0: Ouve a nossa súplica, mães e pais que estão desesperados, tios, tias, avós que não veem mais saída para os filhos, sobrinhos, ou até mesmo para os pais. Nós agora recorremos a Ti e clamamos a Ti, Senhor Deus, nós Te pedimos, no nome de Jesus, ouve a nossa voz, traz alívio, traz vida. Nós vemos e declaramos no profético, nós vemos no sobrenatural, o bálsamo do Senhor sendo derramado sobre essas famílias, sobre essas vidas de todos aqueles que creem. O Senhor se manifesta como grande eu sou, e sim, o rio de vida está fluindo nos lugares mais sim longínquos, nos lugares sim mais distantes, mais tenebrosos, mais escabrosos. Nós declaramos o rio de vida e a Tua presença alcançando essas pessoas, para que tenham vida, para que sejam curados, para que sim, no interior, os traumas e feridas sejam restaurados pelo Senhor, no nome de Jesus, amém.
1: Glória a Deus. Agora eu vou estar falando aqui os nomes de algumas pessoas que passaram por aqui, pelo YouTube. Acredito que não vai dar para falar todos, tem vários aqui. Mas, bom, o Igor Honório passou por aqui, Andréia Honório também, o Carlos Roberto também passou, a Rebina Santos, ela é de Curitiba, é isso?
2: Regina Santos.
1: Regina, é que aqui no YouTube é Rebina. Ela passou por aqui e ela está nos assistindo lá de Curitiba. Deus abençoe você, minha irmã. Natália Testa, essa aqui todo mundo conhece, é minha esposa. Glória a Deus por isso. A Giovana também passou por aqui. Quem mais?
3: Passou aí.
1: O pastorzão passou por aqui, o pastor Toninho. Quero mandar um abraço aí pro pastor, ele que tem nos orientado aí, nos ensinado com a bênção de Deus. Amém. A Cristina Basílio também, a Cris, ela passou por aqui, ela falou assim: boa noite, irmãos. Oração vem à intimidade, e a intimidade à obediência. Que palavra abençoada ela deixou aqui, glória a Deus. E também a Solange, boa noite a todos, a paz do Senhor, glória a Deus. Quem mais passou por aqui? Vamos lá. A Nair Correia, o Robson Ocuco, que estava aqui no último programa, um abraço aí para ele. Quem mais? O Guilherme, o Gui, estamos sentindo falta do Gui aqui, tem que trazer ele de volta, hein? Quem mais está aqui? O Christopher. Christopher está aqui com a gente. Bom, tem vários aqui, meus irmãos. A Raimunda, olha só, a Raimunda, uma costureira de mão cheia, hein? Essa eu conheço. Ela passou por aqui também e deu um boa noite. A Milena Testa também passou por aqui. Isso aí, glória a Deus. Então agora nós vamos encerrar o programa. E você que foi abençoado, você que recebeu alguma bênção de Deus aí, deixa o seu comentário ou deixa uma mensagem aqui no YouTube, que nós estaremos dando seu testemunho no próximo programa, amém? E eu vou passar para o Reinaldo estar encerrando aqui, fazendo uma oração e já com a bênção apostólica.
4: Glória a Deus. Obrigado, Jesus, por cada ouvinte que esteve conosco nessa noite. Pai, já queremos declarar a vida de cada um alcançada, Senhor Jesus. Já queremos declarar eles curados. Já queremos declarar eles libertos pelo poder do Teu Santo Nome, Santo Deus. Muito obrigado, Senhor Jesus. Continua fazendo na vida de cada um, Pai. Assim como o Senhor tem realizado, assim como o Senhor tem feito em nossas vidas, Santo Deus. No nome de Jesus, nós abençoamos cada família representada, Pai. No nome de Jesus. E declaramos a Tua paz, no nome de Jesus. E que a graça, o amor do Pai e a consolação do Espírito Santo esteja com cada família, Pai, no nome de Jesus. Assim nós oramos e assim nós cremos. Amém e amém. Graças a Deus.
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1: Boa noite para você que nos acompanha em todo o país. Segunda-feira, 18 de maio de 2026. Vamos ao destaque do dia, ciência e tecnologia. Em São Paulo, o presidente Lula anuncia novos investimentos no Cirus, que funciona como um super microscópio de alta precisão. Será ampliada a capacidade brasileira de pesquisa em áreas estratégicas como saúde, energia e novos materiais.
2: Qualquer quantidade de milhões que nós colocarmos é muito pequeno diante da quantidade de milhões que isso aqui vai render para o futuro da sociedade brasileira.
1: E ainda, a Petrobras anuncia 37 bilhões para São Paulo até 2030. O investimento vai gerar cerca de 38 mil postos de trabalho diretos e indiretos. Além do refino, os recursos serão aplicados também em gás natural, energia renovável e na expansão do Porto de Santos. Pablo Mundim.
3: Projetos que aumentam a soberania e diminuem a dependência do país de crises externas.
4: Novidades sobre o novo Desenrola Brasil.
1: Ministério da Fazenda lança calculadora que permite simular valores para pagamento da dívida com melhores condições.
4: E a partir de agora, a renegociação pode ser feita também em uma das 10 mil agências dos Correios.
1: Hoje, na apresentação da Voz do Brasil, eu, Mariana Jungmann e Luciano Seixas.
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1: Investimentos em exploração e produção de petróleo.
4: E ampliação da capacidade de processamento dos derivados, como diesel, nas refinarias.
1: Sem esquecer da transição energética, apostando em cadeias mais limpas e sustentáveis.
4: A Petrobras anunciou hoje um pacote de investimentos de 37 bilhões de reais no estado de São Paulo.
1: O presidente Lula esteve no evento na refinaria de Paulínia, que terá sua capacidade ampliada.
3: A refinaria de Paulínia, no interior de São Paulo, é a maior da Petrobras. Sozinha, a Replan abastece 30% do território brasileiro e seu faturamento representa cerca de 1% do produto interno bruto do país. Estrutura que deve crescer ainda mais com o pacote bilionário anunciado pelo presidente Lula. Até 2030, a Petrobras vai investir 37 bilhões de reais no estado de São Paulo. Do total, 17 bilhões serão destinados ao setor de refino e só na Replan serão 6 bilhões de reais em novos projetos. Com isso, a refinaria será capaz de processar 460 mil barris de petróleo por dia, 5% a mais do que a capacidade atual. Segundo a presidente da Petrobras, Magda Chambrian, os investimentos estão alinhados com a meta de buscar a autossuficiência na produção de diesel.
5: A Petrobras é responsável pelo abastecimento de 75% do diesel do território nacional. Temos projetos para chegar a 85%. E no âmbito dessa discussão de segurança energética do nosso país, nós nos perguntamos por que não 100%? E aí nos comprometemos com o presidente Lula a sermos autossuficientes em diesel até 2030 neste país.
3: O plano da estatal vai além do refino. Outros 9 bilhões de reais serão destinados à exploração e produção de petróleo, com foco no pré-sal da Bacia de Santos. Também estão previstos investimentos em gás natural, energia renovável e na expansão da infraestrutura logística do Porto de Santos. Projetos que aumentam a soberania e diminuem a dependência do país de crises externas, como reforçou o presidente Lula.
2: Fortalecer a Petrobras é uma coisa muito importante. É fazer a Petrobras voltar a ser motivo de orgulho. Sabe o que é motivo de orgulho? É a gente fazer tudo o que for necessário para que esse país seja soberano na prospecção e no refino de biocombustível e de combustível, de gasolina, de óleo diesel, de nafta, tudo que a gente puder produzir.
3: Com os investimentos, a Replan deve aumentar a produção de diesel S10, mais puro e menos poluente, e passará a produzir combustível sustentável de aviação, o SAF. Os investimentos anunciados para o estado de São Paulo devem gerar 38 mil empregos diretos e indiretos, segundo a Petrobras. De Paulínia, São Paulo, Pablo Mundim.
4: Considerado a maior infraestrutura científica do Brasil, o acelerador de partículas Sirius, instalado em Campinas, São Paulo, entrou numa nova fase.
1: Com a inauguração de mais quatro estações, o Sirius amplia a pesquisa e desenvolvimento de novas tecnologias estratégicas para o país.
4: Também foi lançada a pedra fundamental do Polo, que vai desenvolver tecnologias para o Sistema Único de Saúde.
6: O Sirius, em Campinas, funciona como um gigantesco microscópio de alta precisão. O equipamento possui uma das mais avançadas fontes de luz síncrotron do mundo e consegue analisar diferentes materiais em escala atômica. As primeiras linhas de pesquisa começaram a operar em 2019. Hoje foram inauguradas mais 4 estações. As novas linhas ampliam a capacidade de pesquisa dos Sirius em áreas estratégicas, como desenvolvimento de novos medicamentos, avanços em telecomunicações, análise química de materiais complexos como terras raras e minerais críticos e desenvolvimento de supercondutores. As 4 linhas receberam investimento total de R$ 230 milhões, de reais, sendo 30 milhões do novo PAC. Com a inauguração, o Sirius chega a um total de 15 linhas em funcionamento. A ministra da Ciência, Tecnologia e Inovação, Luciana Santos, disse que o investimento eleva a qualidade das pesquisas científicas no país.
7: Estamos construindo autonomia científica, capacidade nacional, um Brasil forte, independente e soberano, e prova de que o Brasil pode ocupar um lugar de liderança científica, tecnológica e industrial no mundo.
6: O presidente Lula também visitou o canteiro de obras do Orion, que será o primeiro laboratório de biossegurança máxima, voltado ao estudo de patógenos de alta periculosidade. Durante o evento, também foi lançada a pedra fundamental do primeiro polo do Programa Nacional de Inovação Radical em Saúde, voltado ao desenvolvimento de tecnologias para o Sistema Único de Saúde. O ministro substituto da Saúde, Adriano Massuda, destacou a importância do polo para
8: ser integrada,

0: critérios para enfrentar esse problema de maneira mais efetiva e segura para as crianças.
1: Esse trabalho envolve educação, levantamento de dados para a formulação de novas políticas públicas e, principalmente, estímulo à denúncia por parte da sociedade.
0: Hoje a gente conversa com a ministra dos Direitos Humanos e da Cidadania, Jeanine Melo, sobre cada uma dessas ações. Boa noite, ministra. Bem-vinda.
2: Boa noite, Luciano. Boa noite, Mariana. Obrigada, gente. Um prazer estar aqui com vocês.
0: Ministra, hoje foram feitas várias entregas relacionadas aos direitos da infância. Vamos começar, então, falando sobre as ações normativas para fortalecer o combate ao abuso sexual de crianças e adolescentes. Que atos foram feitos hoje nesse sentido e como eles ajudam nessa luta?
2: Luciano, hoje eu assinei uma portaria para a gente muito importante, que é a portaria que institui a Política Nacional de Enfrentamento e Combate ao Abuso Sexual contra Crianças e Adolescentes. Então, a gente, né, mais um avanço do ponto de vista normativo em relação a essa agenda. A gente garante aí o compromisso do governo do presidente Lula em organizar as ações do governo federal como um todo para que a gente consiga efetivamente melhorar tanto a etapa de prevenção quanto a etapa de encaminhamento dos casos e também de responsabilização dos assediadores e dos abusadores de crianças.
1: E hoje, né, ministra, foi lançada uma campanha de enfrentamento à violência sexual contra crianças e adolescentes. Eu vou até chamar, vamos ouvir um trechinho dela.
3: O silêncio não protege a criança. O silêncio protege quem comete a violência. Proteger a criança é agir. Acredite, escute, não julgue. Denuncie qualquer abuso. Disque 100. Disque Direitos Humanos.
1: Pois é, ela vem com essa ideia para reforçar essa ideia da importância da sociedade denunciar, não ser omissa e não ter esse olhar julgador sobre a criança, né?
2: É isso, Mariana. A gente precisa, assim, a prevenção, né, o enfrentamento à violência sexual contra crianças e adolescentes, ela tem três grandes etapas, vamos colocar assim. Então, tem uma parte que é de prevenção, então a gente precisa falar sobre isso. Então, o silêncio, ele não ajuda as crianças, ele não protege as crianças. O silêncio, ele só protege o abusador. Ele só protege aquele que violenta essas crianças e que abusa dessas crianças. Então, o que a gente precisa garantir é, efetivamente, canais de denúncia para no momento em que o caso aconteça, a gente consiga encaminhar isso adequadamente, que a gente consiga que o Estado dê respostas, né, junto a diferentes autoridades competentes aí, dependendo do caso, para a gente conseguir garantir efetivamente que também, aí uma terceira fase, é que a gente responsabilize e puna aquelas pessoas que estão envolvidas nesses crimes.
0: Outra ação transversal lançada hoje foi com o Ministério da Educação, né, com o caderno temático Papel da Escola no Enfrentamento à Violência contra Meninas e Mulheres. O que é esse material? Ele será entregue nas escolas, aos pais?
2: Então, esse material a gente tem, né, em parceria com o Ministério da Educação, assim como a gente tem também em parceria com outros ministérios. Esse material é um material que vai servir de orientação para os profissionais de educação. Então, professores, todo mundo que está na sala de aula. A escola, para a gente, é um dos principais locos de ensino para, né, acho que para as crianças conseguirem se proteger e para a gente garantir que também a escola, como parte dessa rede de proteção social, seja um lugar em que os professores que estão junto com essas crianças diariamente consigam identificar eventuais sinais de que as pessoas estão passando por algum tipo de situação de violação ou de violência. Então, para a gente é muito importante que os professores e professoras estejam orientados adequadamente para conseguir identificar e encaminhar esses casos para onde a gente precisar, para as autoridades competentes, polícia, quando for o caso, conselhos tutelares.
1: Saber também como abordar,
2: exatamente,
1: né?
2: Exatamente.
1: Não compactuar com essa rede de silêncio.
2: Exatamente. Né? Esse material já está disponível nas redes do MEC e ele vai estar disponível para todos os professores e professoras do Brasil.
1: Agora, foi lançada também, né, ainda falando em educação, foi lançada a matriz Educação que Protege, que é uma parceria com a Unicef, e também um guia para os municípios lidarem aí com a proteção das crianças em festas populares, eventos públicos. Que tipo de orientações esses documentos trazem?
2: Então, acho que a gente tem uma parceria já histórica com o Unicef de muitos anos, então tem esse é mais, né, esses são dois materiais que são exemplos dessa parceria aí muito frutífera que a gente tem com eles. A nossa preocupação foi garantir isso para municípios e para instituições que organizam grandes eventos, saberem como se a gente tivesse um passo a passo do que fazer para a gente ter cuidado com essas crianças, porque a gente sabe que nesses momentos é muito comum que aconteçam situações, que a criança às vezes fica desacompanhada, as pessoas às vezes não estão totalmente atentas ao que está acontecendo, e a gente precisa garantir que tenha, inclusive no âmbito desses eventos, estruturas de atendimento para evitar que esses casos fiquem sem encaminhamento naquele momento imediato em que acontecem.
0: Ministra, outra parceria importante, ou outras parcerias importantes, são com a Polícia Rodoviária Federal e os conselhos tutelares, né? A ideia é contar com essas instituições nas localidades de difícil acesso, não é isso?
2: É isso. Com a Polícia Rodoviária Federal, a gente tem a polícia já tem uma metodologia que chama MAPIAR, que é implementada para exatamente identificar e fiscalizar pontos que a gente tem nas rodovias.

0: rodovias federais em que a gente sabe que tem uma incidência grande de violação contra crianças. Então, na verdade, hoje a Polícia Federal está, a Polícia Rodoviária Federal está atualizando essa metodologia para a gente conseguir qualificar e aprimorar esse atendimento, para a gente ter tempestividade e agilidade na identificação desses casos e no encaminhamento policial em relação a isso. Então, essa é uma parceria para a gente super importante com a Polícia Rodoviária Federal, que está em andamento já há um tempo, mas a gente agora atualiza para aprimorar. A outra que a gente tem com os conselhos federais, na verdade, é uma atuação, né, no âmbito do nosso ministério, em várias dimensões, vamos colocar assim, e a gente tem principalmente uma preocupação em fortalecer e garantir que os conselhos federais consigam executar suas atribuições na proteção, no direito, na defesa dos direitos das crianças e dos adolescentes. Então, a gente tem programas de equipagem, fortalecimento via capacitação desses conselheiros e dessas conselheiras. Então, tem uma série de medidas que a gente faz junto aos conselhos para garantir que eles possam aí nos apoiar na implementação das políticas de defesa de criança e adolescente.
1: Eu acho que é até importante a gente ressaltar esse trabalho que a Polícia Rodoviária Federal faz, porque há lugares onde, basicamente, é a PRF ali que tem mais condição de atuar, né? Porque é mais difícil de chegar, mais difícil de manter, às vezes, alguém do Estado por lá, né?
0: Exatamente.
1: Ministra, a gente não pode deixar de falar aqui das novas formas de violência sexual, principalmente no ambiente digital, né? A senhora pode falar um pouco pra gente sobre o ECA digital e como é que tem sido o enfrentamento da violência nesse ambiente virtual?
0: Claro, então, o ECA, bom, foi um avanço histórico, importantíssimo que o Brasil deu no último, né, agora no último, a gente aprovou, sancionou a lei no ano passado, esse ano a gente conseguiu publicar o decreto que regulamenta e que indica, inclusive, para o setor de tecnologia das plataformas, como é que o ECA digital vai ser efetivamente implementado. A gente precisa, acho que, caminhar em duas direções. Uma é garantir que, efetivamente, o ECA digital seja implementado, se torne uma realidade na vida das famílias. Havia uma preocupação muito grande de todas as famílias brasileiras com a forma com que o acesso à internet tem se dado de maneira cada vez mais precoce e cada vez menos supervisionada. Então, para a gente é importante garantir que haja uma parceria entre famílias, Estado e iniciativa privada para a gente criar e permitir que o ambiente digital seja um ambiente protegido para as crianças, um ambiente seguro para que elas naveguem. O acesso à internet, à tecnologia é uma realidade. A gente não tem como lutar contra isso, mas a gente precisa garantir que esse espaço seja um espaço mais seguro para crianças e adolescentes. Então, o ECA acho que trouxe exatamente essa perspectiva. E para a gente é muito importante afirmar e acho que reiterar que o Brasil, ele define, ao estabelecermos o ECA digital, o que o Brasil diz é: eu estou definindo um limite enquanto país para o que a gente permite em relação à operação ou regras de negócio, ou modelos de negócio que a gente não quer que sejam baseados na vulnerabilidade da infância. O Brasil diz isso de maneira muito explícita e evidente, inclusive servindo de exemplo e de referência aí para outros países.
2: Nesse contexto, né, ministra, temos também o guia sobre dispositivos digitais, o uso por crianças e adolescentes. Que tipo de orientações estão nesse guia? E ele tem tido, a população tem demonstrado interesse nesse guia?
0: Muito, Luciano. Esse guia ele foi um guia que antecedeu ali a parte da regulamentação do ECA digital e ele, na verdade, serviu para isso. Vários pais, várias mães e pessoas que responsáveis para as crianças não sabem exatamente como mexer em determinados tipos de aplicativos ou de rede social. Então, o guia, ele, inclusive, ajuda a fazer a supervisão parental. Então, tem várias famílias que acessaram e que nos retornaram e nos deram um feedback em relação a isso, de que foi importante para orientar essas pessoas de quais são os instrumentos e quais são os mecanismos que a gente pode contar para garantir que as crianças tenham um acesso mais seguro a esses aplicativos e a essas plataformas de maneira geral. E aí a gente também tem ali parte que vai dedicado para as outros equipamentos da rede de proteção de crianças e adolescentes, para os profissionais de saúde, para os profissionais de assistência social, profissionais de educação. Então ele é voltado para famílias, mas também para todos aqueles que de alguma forma interagem com o dia a dia e cotidiano dessas crianças, para que a gente tenha ali orientações meio coordenadas em relação a isso.
1: Onde é que a gente consegue acesso ao guia, ministra?
0: Ele tem uma plataforma específica, um site, ele está disponível para download. A gente tem também vários materiais impressos que foram distribuídos em diferentes locais, mas ele está disponível hoje, inclusive no site do nosso próprio ministério.
1: Então vamos lá, é guia sobre uso de dispositivos digitais por crianças e adolescentes, é assim que é possível buscar na internet e encontrar ele, então.
0: O apelido dele é Guia de Telas, pode botar
1: guia
0: no Google
1: aí,
0: Guia de Telas, que eu acho que vocês acham de maneira mais fácil também.
1: Tá ótimo, nós conversamos com Janine Mello, ministra dos Direitos Humanos e da Cidadania. Ministra, muito obrigada pela sua entrevista à Voz do Brasil.
0: Obrigada, Mariana. Obrigada, Luciano. Boa noite, gente.
2: Cartão de de crédito, cheque especial, financiamento estudantil, o Desenrola chegou para ajudar os brasileiros a se livrarem de vários tipos de dívidas.
1: E entre as novidades do programa está um simulador que calcula os prazos, descontos e o valor final da dívida a ser quitada.
2: Outra facilidade é ter atendimento presencial em uma agência dos Correios.
3: Luciana Abreu é fisioterapeuta e conta que na época da faculdade recorreu ao Fundo de Financiamento Estudantil, FIES, para custear as mensalidades. Já formada, ela acabou atrasando os pagamentos do financiamento e viu o débito virar uma bola de neve. Só em 2023, Luciana conseguiu renegociar a dívida graças ao programa Desenrola Brasil do governo federal.
4: Hoje eu já quitei a minha dívida. Isso me proporcionou liberdade e autonomia financeira.
3: Para ajudar pessoas que desejam limpar o nome, o governo do Brasil lançou neste mês o programa Desenrola Brasil Famílias, ou Desenrola 2.0. Além das condições especiais, o programa trouxe ainda uma novidade. Nesta edição, os interessados podem realizar uma simulação com uma nova calculadora digital. Desenvolvida pelo Ministério da Fazenda, a calculadora mostra uma estimativa das condições de renegociação antes que a pessoa procure uma instituição financeira. Segundo o secretário de Reformas Econômicas do Ministério, Regis Dudena, outra função disponível é a possibilidade de calcular o uso do Fundo de Garantia do Tempo de Serviço, FGTS.
5: Automaticamente, esse simulador já faz uma projeção de qual vai ser o tamanho do desconto e como ele poderá vir a parcelar essa dívida, inclusive utilizando-se do saque do FGTS para abatimento dessa dívida. Então é uma ferramenta para ajudar o cidadão a saber se a política pública está sendo aplicada corretamente para ele.
3: A calculadora pode ser acessada no endereço simuladordesenrola.fazenda.gov.br. Para quem prefere atendimento presencial ou não tem facilidade com as ferramentas digitais, também é possível renegociar as dívidas indo a uma das mais de 10 mil agências dos Correios espalhadas pelo país. Reportagem Gabriela Noronha.
1: E na hora de renegociar as dívidas, cuidado com golpes.
2: O Ministério da Fazenda alerta para um golpe que usa um site falso do novo Desenrola Brasil para enganar pessoas interessadas em renegociar dívidas.
6: A página imita canais oficiais e promete limpar o nome do usuário em até 5 dias. Segundo o Ministério, os golpistas pedem consulta de CPF para verificar uma suposta elegibilidade ao programa, coletam informações pessoais e cobram pagamentos via Pix sob a justificativa de taxas administrativas e processamento eletrônico. O site também usa um chat para levantar informações sobre o tipo de dívida, como a do cartão de crédito, por exemplo. A pasta reforça que não existe cobrança de taxa para participar do novo Desenrola Brasil. Vale lembrar que o site oficial do programa está disponível na página do Ministério da Fazenda, gov.br/fazenda. Dilson Santa Fé, para a Voz do Brasil.
1: Proteger a Amazônia e as fronteiras para fortalecer a soberania nacional.
2: É o que pretende o programa Território Seguro e Amazônia Soberana, lançado hoje em Manaus.
1: A iniciativa tem como foco 7 territórios prioritários, onde vivem 38 etnias indígenas.
7: A iniciativa faz parte do Plano Brasil contra o Crime Organizado e integra várias forças do governo federal para enfrentar a criminalidade. O ministro da Justiça e Segurança Pública, Wellington César Lima e Silva, destacou que as facções que agem na Amazônia Legal são diferentes dos grupos criminosos de São Paulo e Rio de Janeiro. Por isso, o programa deve atender a segurança regional e combater crimes divididos em 4 pilares.
8: O primeiro pilar é o lucro. Aqui, o ouro do garimpo ilegal, a madeira sem origem, a terra grilada, a cocaína que desce os rios. O segundo pilar é o controle a partir das prisões e dos territórios dominados, de onde lideranças articulam atividades criminosas. O terceiro pilar é o poder armado, alimentado pelo mercado legal de armas que cruza as fronteiras norte e oeste do país. E finalmente o quarto pilar é a violência letal contra ribeirinhos, contra lideranças indígenas, contra agentes públicos.
7: O programa tem como foco 7 territórios prioritários, onde vivem 38 etnias indígenas e tem investimento inicial de 209 milhões de reais. A ideia é combinar ações de repressão, prevenção e fortalecimento das economias locais, a fim de evitar que indígenas sejam cooptados pelo crime, como explica o ministro dos Povos Indígenas, Eloy Terena.
9: Nós detectamos aí dentro dos territórios, além dessas facções, elas vão assediando os indígenas. E muitos indígenas acabam sendo assediados por falta de oportunidade, por não ter outros meios de sobrevivência, sem ter também o apoio para realizar suas atividades próprias, né? Então, não tem perspectiva de vida. Então, é a partir dessa dimensão que o Estado precisa agir.
7: O programa Brasil contra o Crime Organizado foi lançado no dia 12 de maio para desarticular as estruturas econômicas, operacionais e territoriais que sustentam as organizações criminosas. Reportagem Luana Karen.
2: Mais de 19 milhões de famílias em todo o país começam a receber hoje a parcela do mês de maio do Bolsa Família.
0: O repasse foi unificado em 217 municípios brasileiros às famílias que vivem em áreas em emergência ou calamidade pública reconhecidas pelo governo do Brasil.
2: E uma novidade, a partir de hoje as famílias beneficiárias podem contar com um aplicativo renovado.
0: Quem explica pra gente é o ministro do Desenvolvimento e Assistência Social, Família e Combate à Fome, Wellington Dias.
10: É uma ferramenta que permite a cada família beneficiária poder dar solução a problemas que tenha. Por exemplo, por que que teve o bloqueio? Lá no aplicativo você vai conseguir saber e vai conseguir ali dar a solução. Também é uma ferramenta para acessar vários programas além do Bolsa Família. O Minha Casa Minha Vida, como é que eu faço para me cadastrar? O programa Gás do Povo, Luz do Povo, o programa Pé de Meia, ou seja, são várias portas que se abrem para o público do Bolsa Família.
2: E essas foram as notícias do Governo do Brasil.
0: Fique agora com as notícias do Poder Judiciário e do Congresso Nacional. Boa noite.
2: Boa noite para você, até amanhã.
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13: STF invalida lei do Espírito Santo que permite aos pais vetar filhos em aulas sobre gênero e sexualidade.
14: STJ recebe nova denúncia contra ex-governador do Acre em ação por fraude e desvio em obras públicas.
13: TSE realiza confirmação do teste público da urna.
14: Boa noite, eu sou Marcela Luiza.
13: E eu sou Walter Lima.
14: Supremo Tribunal Federal invalida a lei do Espírito Santo que permitia a pais vetar filhos em aulas sobre gênero e sexualidade.
13: Na mesma sessão virtual, o STF também declarou inconstitucional uma lei de Betim, em Minas Gerais, que proibia o uso da chamada linguagem neutra nas escolas. Marta Ferreira.
15: A norma capixaba foi questionada no Supremo pela Aliança Nacional LGBTI+, pela Associação Brasileira de Famílias Transafetivas e pela Associação Comunitária Cultural e de Apoio Social, Fórum Nacional de Travestis e Transsexuais Negras e Negros. Prevaleceu o voto da relatora ministra Carmen Lúcia. Para ela, o legislativo capixaba extrapolou sua competência constitucional ao tratar de diretrizes e bases da educação, matéria reservada à União. Na avaliação da ministra, a norma interferiu indevidamente no currículo pedagógico, cujas regras são disciplinadas pela Lei de Diretrizes e Bases da Educação Nacional. Na mesma sessão virtual, os ministros também declararam inconstitucional a Lei 7.015 de 2022 do município de Betim, em Minas Gerais, que proibia o uso da chamada linguagem neutra nas escolas. O relator da ação, o ministro Luiz Fux, afirmou que o tribunal tem jurisprudência consolidada, segundo a qual estados e municípios não podem proibir o uso da linguagem neutra em instituições públicas ou privadas de ensino, por se tratar de matéria vinculada às diretrizes educacionais, cuja competência é da União.
14: Corte Especial do STJ recebe nova denúncia contra o ex-governador do Acre, Gladson Cameli.
13: Agora, o político é acusado pelos crimes de peculato, desvio e fraude à licitação por supostas irregularidades na contratação de obras para rodovia estadual em Cruzeiro do Sul. Fátima Uchoa.
0: Com a decisão, o ex-governador se tornou réu em mais uma ação penal. A Corte Especial já o havia condenado a 25 anos e 9 meses de reclusão, a maior pena já aplicada pelo STJ em uma ação penal originária. Segundo o Ministério Público Federal, no início do primeiro mandato no governo do Acre, em 2020, o então governador Gladson Cameli teria articulado esquema para frustrar o caráter competitivo da licitação para obras de duplicação da AC-405, direcionando o contrato para a Construtora Colorado, empresa ligada à família dele. A acusação também aponta suposto superfaturamento no contrato. A relatora na Corte Especial é a ministra Nancy Andrighi.
14: Moradores da Ilha do Marajó, no Pará, buscam atendimento no Mutirão da Justiça do Trabalho.
13: O Mutirão é uma parceria com o Conselho Nacional de Justiça. Luma Soares.
16: Os atendimentos começaram cedo em Portel, na Ilha do Marajó. Centenas de pessoas enfrentaram filas na madrugada para garantir serviços como orientações trabalhistas, emissão de documentos, previdência e atendimento de saúde. Os atendimentos vão até sexta-feira, dia 22, das 8 da manhã às 6 da tarde.
14: O Tribunal Superior Eleitoral realizou a confirmação do teste público da urna.
13: Os investigadores validaram as correções e aprimoramentos nos sistemas eleitorais. Fábio Ruas.
17: O teste de confirmação foi realizado entre os dias 13 e 15 de maio. Os testes comprovaram mais uma vez a segurança do sistema eleitoral brasileiro. Ficou constatado que nenhum dos quatro achados do teste da urna, realizado no final do ano passado, fragilizou o sigilo e a integridade do voto, que são os pilares do processo eleitoral do país.
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14: Uma boa noite.
13: E até amanhã.
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0: Eu sou Paula Groba.
18: E eu sou Ricardo Nakaoka.
0: E estes são os destaques de hoje do Jornal do Senado, que começa agora.
18: Cinco estados são premiados no Senado por avanço na alfabetização infantil.
0: Presidente do Banco Central participa de audiência com senadores para prestação de contas e esclarecimentos sobre o Banco Master.
18: Senado debate criação do Estatuto da Poupança para proteger famílias endividadas.
0: Boa noite.
18: Boa noite.
0: Aprender a ler e escrever na idade certa pode definir todo o futuro escolar de uma criança. E alguns estados brasileiros têm conseguido avançar nesse desafio.
18: Hoje, o Senado homenageou cinco governadores que se destacaram pelos resultados na alfabetização de crianças de até 8 anos, reconhecendo políticas públicas que melhoraram o desempenho dos alunos nos primeiros anos da educação básica. Os detalhes na reportagem de Rodrigo Rezende.
19: O reconhecimento é feito a partir de critérios técnicos que levam em conta 4 eixos de avaliação: resultados de alfabetização, equidade, formação de professores e regime de colaboração. O senador Cid Gomes, do PSB do Ceará, que propôs a iniciativa e presidiu a homenagem, afirmou que a premiação é um incentivo para que mais governantes invistam em educação.
20: Hoje, consolidamos a tradição que iniciamos em 2025. Confirmamos o compromisso desta casa com a educação, com a democracia e com a superação das desigualdades. Deixamos claro que os esforços dos governantes que lutam por uma educação de qualidade não passarão desapercebidos.
19: Juliano Mazzeppi, representante do governador de Mato Grosso, Otaviano Pivetta, afirmou que o prêmio é resultado de um trabalho coletivo.
4: Esse prêmio não é apenas do governo. Nós dedicamos ele também a todos os gestores, professores, diretores de escolas, prefeitos municipais e toda a classe educadora.
19: Erivonaldo Alves, secretário de Educação da Paraíba, representante do governador Lucas Ribeiro, ressaltou que a alfabetização na idade certa abre diversas portas durante a vida.
21: Em nome de cada aluno paraibano, de 6 a 7 anos de idade, que descobre o mundo através da leitura. Alfabetizar não é apenas um favor, é um direito que todas as crianças têm.
19: O governador do Piauí, Rafael Fonteles, saudou a parceria entre os entes federados na conquista de bons números de alfabetização no estado.
22: Sabemos que essa é uma política executada pelos municípios diretamente, mas pode e deve ser apoiada pelos estados e pelo governo federal.
19: O governador do Ceará, Eumano de Freitas, ressaltou a longevidade das políticas educacionais no estado.
23: É também motivo de orgulho fazer parte de um projeto educacional que se tornou referência nacional e que foi construído com visão de longo prazo, compromisso público e continuidade administrativa.
19: O Comitê Técnico da Comenda conta com representantes do Ministério da Educação, do INEP, do Unicef e de instituições ligadas à educação, caso da Fundação Roberto Marinho, Fundação Leman, Associação Bem Comum e o Instituto Natura.
0: O senador Marcelo Castro, do MDB do Piauí, cobrou uma decisão definitiva do Supremo Tribunal Federal sobre a divisão dos royalties do petróleo. Hoje, a maior parte desses recursos fica concentrada em 3 estados produtores: Rio de Janeiro, São Paulo e Espírito Santo.
18: Em 2012, o Congresso aprovou novas regras para ampliar a participação dos estados não produtores, mas a lei acabou suspensa pelo STF em 2013. Neste mês, o julgamento foi retomado, mas voltou a ser interrompido após pedido de vista do ministro Flávio Dino.
24: 86% ficam no Rio de Janeiro. 4,4% no Espírito Santo, 0,6% em São Paulo. Somando tudo, 94% dos royalties do petróleo do Brasil ficam em 3 estados, especialmente em um único estado do Brasil.
0: E outra decisão recente do Supremo Tribunal Federal teve impacto direto nas relações de trabalho e nos direitos das mulheres.
18: O STF considerou constitucional a lei aprovada pelo Senado em 2023, que prevê medidas para promover a igualdade salarial entre homens e mulheres nas empresas. A norma vinha sendo questionada por entidades empresariais e trabalhistas. A reportagem é de Raíssa Abreu.
25: A iniciativa do governo, aprovada pelo Senado em junho de 2023, obriga empresas a divulgarem periodicamente salários e critérios de remuneração de seus funcionários e a adotarem medidas para correção de desigualdades entre salários de homens e mulheres na mesma função. O ministro Alexandre de Moraes considerou que a lei cumpre o objetivo de promover a transparência e enfrentar a desigualdade. Para a relatora da proposta no Senado, a senadora Tereza Leitão, do PT de Pernambuco, ainda há muito por fazer.
26: Eu acho que o primeiro ponto a ser feito é essa radiografia da situação, porque existe já a disparidade e quando você dá o corte racial, ela aumenta, como também cortes regionais, cortes territoriais. Então, esse mapa, a gente precisa se valer dele para poder fazer as políticas de reparação, de superação dessa realidade.
25: Mulheres recebem, em média, 21% a menos que os homens. Quando o recorte é racial, a diferença salarial entre homens brancos e mulheres negras é de 53%.
0: Audiência com o presidente do Banco Central, renegociação de dívidas rurais e propostas para garantir a gratuidade do PIX movimentam a agenda das comissões do Senado nesta semana.
18: Projetos sobre protocolo antirracista e militarização de escolas também estão entre os destaques. Repórter Marcela Diniz.
27: Na terça, a Comissão de Assuntos Econômicos ouve o presidente do Banco Central, Gabriel Galípolo, entre outros assuntos, sobre a fraude do Banco Master e as providências do BC com relação ao BRB, Banco de Brasília. O colegiado também pode votar a utilização do Fundo Social do Pré-Sal para a renegociação de dívidas de produtores rurais. Para o presidente do colegiado, senador Renan Calheiros, do MDB de Alagoas, a crise é grave e demanda solução urgente.
28: Problemas climáticos com problemas macroeconômicos, guerras,
1: câmbio baixo, mercado reduzido, juros altíssimos, as suas garantias foram comidas pela remuneração desses juros absurdos.
27: Também na terça, a Comissão de Educação analisa o protocolo antirracismo, misoginia e demais preconceitos nas escolas. Na quarta, a Comissão de Constituição e Justiça poderá votar a PEC que amplia a autonomia do Banco Central e garante gratuidade do PIX. E na quinta, tem debate na Comissão de Educação sobre militarização de escolas públicas. O pedido de audiência cita agressões, punições desmedidas e outras violações em ambiente escolar.
0: Já no plenário, os senadores devem votar nesta semana o projeto de lei complementar que garante a manutenção de incentivos de tributos federais a pessoas jurídicas sem fins lucrativos, independentemente de sua qualificação.
18: A pauta de votações desta semana também inclui indicações para a representação do Brasil no exterior e para o Conselho Nacional de Justiça, aumento de prazo para contestar a autoria de crimes praticados no ambiente doméstico e ainda a criação da Política Nacional para Estudantes com Altas Habilidades ou Superdotação.
0: Guardar dinheiro no fim do mês ainda é um desafio para milhões de brasileiros endividados. Para estimular a criação de reservas financeiras e reduzir o superendividamento, um projeto em análise no Senado cria o chamado Estatuto da Poupança.
18: A proposta prevê mudanças no FGTS, incentivos ao hábito de poupar e novas regras para contratos de crédito. Os detalhes com a repórter Patrícia Oliveira.
3: A proposta do senador Confúcio Moura, do MDB de Rondônia, cria uma política de orientação para o consumo consciente, por meio de educação financeira, além de incentivos à poupança. Entre as medidas está a criação de prêmios para trabalhadores com saldo no FGTS e para bons pagadores. O projeto também prevê o direito ao arrependimento, com um prazo para reflexão de quem solicitar um empréstimo bancário antes que seja finalizado. Confúcio Moura destaca que facilidades como compras pela internet estimulam o consumo desnecessário por impulso e o endividamento pode levar a decisões arriscadas, como apostas online ou empréstimo consignado.
5: O crédito, que deveria funcionar como apoio momentâneo, passou a ocupar o espaço da renda. Virou ponte para atravessar o mês. Virou instrumento de sobrevivência.
3: O projeto ainda proíbe o aumento automático do limite do cartão ou do cheque especial. E as faturas deverão informar o valor total dos financiamentos em reais.
18: Com edição de Paula Groba e trabalhos técnicos de João Lira, o Jornal do Senado fica por aqui. Acompanhe agora as notícias da Câmara dos Deputados. Boa noite.
0: Boa noite e até amanhã.
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7: Avança a proposta que cria a política de proteção às pessoas com ostomia.
8: Câmara analisa projeto que regulamenta a atuação do síndico profissional.
7: Deputados debatem obrigação do SUS aceitar exame em clínica privada.
8: Boa noite. Plenário pode votar projeto que obriga o SUS a aceitar exames feitos em clínicas privadas. Entenda na reportagem de Antônio Vital.
9: Ganhou o regime de urgência e pode ser votado a qualquer momento no plenário da Câmara projeto que obriga o Sistema Único de Saúde, o SUS, a aceitar exames realizados em clínicas privadas. A justificativa é que isso poderia acelerar o tratamento de pacientes que enfrentam filas e demora na realização de exames no sistema de saúde público. A proposta condiciona a aceitação dos exames privados aos prazos de validade e padrões de qualidade a serem definidos pelo Ministério da Saúde. Com regime de urgência, o projeto pode ser votado diretamente no plenário da Câmara sem passar pela análise das comissões permanentes.

0: deputado do PL de Minas diz que o uso de exames feitos em clínicas privadas resolveram o problema das filas e atrasos no atendimento da rede pública.
1: Quero dizer bem claro que isso é um projeto técnico, um projeto que vem de uma demanda de pessoas reais que precisam de agilidade, tempo e recurso, que serão ali realmente beneficiados, porque ele pode fazer o exame privado e já chegar com o SUS com esse exame para poder ajudar no atendimento. Então, realmente, a união tanto do SUS quanto da rede privada para poder melhorar a saúde no nosso país.
0: Ainda não há data para votação no plenário da Câmara do projeto que obriga o Sistema Único de Saúde a aceitar exames realizados em clínicas privadas. Da Rádio Câmara de Brasília, Antônio Vital.
2: Votação. Câmara aprova projeto que garante acesso à reprodução assistida para mulheres em tratamento de câncer. A repórter Sofia Peçanha nos conta como deve funcionar.
3: A Câmara dos Deputados aprovou o projeto que estabelece a Política Nacional de Atenção Integral em Reprodução Humana Assistida. Apresentada pela deputada Isa Arruda, do MDB de Pernambuco, a proposta garante o acesso a serviços de reprodução assistida a mulheres em tratamento de câncer que possa afetar a sua fertilidade ou com diagnóstico de endometriose. Segundo a relatora na Comissão de Saúde, a deputada Jandira Fegari, do PSDB do Rio de Janeiro, a medida é necessária para garantir que a política, hoje baseada em portarias do Ministério da Saúde, tenha perenidade e aplicação uniforme em todo o país, oferecendo atendimento seguro a todas as pacientes.
4: A colaboração entre diferentes esferas é fundamental para assegurar a qualidade e a uniformidade dos serviços prestados, já que a governança colaborativa melhora os resultados de políticas públicas complexas como as da saúde.
3: O projeto prevê que o Sistema Único de Saúde, o SUS, assegure o acesso a serviços de reprodução assistida em todas as unidades federativas. Porém, quando a rede do SUS for insuficiente, o poder público poderá recorrer a serviços privados filantrópicos ou sem fins lucrativos. Além disso, o texto garante o acesso ao congelamento de óvulos e a outros serviços de reprodução assistida para mulheres que passam por tratamento de câncer, protegendo o direito à maternidade e à preservação da fertilidade antes de procedimentos que possam prejudicá-la, como afirma a deputada Jandira Fegari.
4: Dessa forma, a possibilidade de preservar a fertilidade oferece uma perspectiva positiva e um ganho significativo na qualidade de vida para as pacientes oncológicas, o que reduz o impacto psicológico associado à perda da capacidade de ter filhos biologicamente.
3: Quando a proposta estiver valendo como lei, todos os procedimentos de reprodução assistida deverão constar da tabela de procedimentos do SUS, garantindo financiamento adequado e acesso integral aos serviços. O projeto que garante acesso à reprodução assistida para mulheres em tratamento de câncer segue para análise do Senado. Da Rádio Câmara de Brasília, Sofia Peçanha.
2: Saúde.
5: Pessoas que passaram por um procedimento cirúrgico chamado ostomia são o foco de um projeto que está sendo examinado na Câmara. O repórter José Carlos Oliveira tem os detalhes.
6: Avança na Câmara dos Deputados a proposta de criação da Política Nacional de Proteção às Pessoas com Ostomia, ou seja, aqueles pacientes que passaram por cirurgia para fazer uma abertura de ligação direta entre um órgão interno e o exterior do corpo. A intenção é garantir direitos, inclusão social e assistência integral a essas pessoas. A proposta do deputado Clodoaldo Magalhães, do PV de Pernambuco, já havia sido alterada na Comissão de Defesa dos Direitos das Pessoas com Deficiência. O texto ganhou ainda mais abrangência após a aprovação na Comissão de Trabalho, com relatoria da deputada Flávia Moraes, de Goiás.
7: A gente busca justamente abranger aos outros tipos de ostomia, então a gente trata da ostomia, tanto pode ser na traqueia, quanto pode ser no intestino, e também da situação daquela ostomia provisória, que é temporária, aquela que vai ficar por um tempo e depois ela fecha, e aquela que é constante, permanente, né? Então tudo isso requer cuidado diferenciado e a gente fez então esse detalhamento. E com isso a gente vai ter aí um marco legal importante em relação ao paciente ostomizado.
6: Entre os benefícios previstos estão distribuição gratuita e regular de equipamentos e materiais de ostomia pelo SUS, isenção de impostos sobre produtos e acessórios específicos para a ostomia, centros de referência especializados com atendimento multidisciplinar em todo o país, programas de reabilitação física e reinserção social e laboral, adaptação de banheiros públicos e campanhas de conscientização e educação. O texto ainda protege o paciente de demissão desde a indicação médica para a cirurgia até 12 meses após o retorno ao trabalho. Flávia Moraes comentou a importância da política nacional.
7: Projeto muito relevante, com certeza ele vai trazer uma dignidade, uma qualidade de vida muito diferente para esse paciente, que muitas vezes sofre

0: Constrangimento no local de trabalho, por falta de adaptação, nos banheiros, por falta de adequação.
1: A proposta de Política Nacional de Proteção às Pessoas com Ostomia ainda vai passar pela análise das comissões de saúde, de finanças e tributação e de Constituição e Justiça. Da Rádio Câmara de Brasília, José Carlos Oliveira.
2: Trabalho.
3: Charles Fernandes, do PSD da Bahia, defende a votação urgente de proposta que regulamenta a aposentadoria especial dos agentes comunitários de saúde e de combate a endemias. O deputado afirma que o texto garante justiça e valorização aos trabalhadores.
4: O que é esse projeto? Vai trazer a segurança jurídica, vai trazer uma segurança para todos os agentes comunitários de saúde, uma aposentadoria especial. Os homens com 52 anos e as mulheres com 50 anos. Os agentes comunitários de saúde, eles trabalham no dia a dia, caminhando nas ruas com poeira, com lama, com sol quente. Então, é necessário e é importante regulamentar aposentadoria especial dos agentes comunitários de saúde.
5: Charles Fernandes lembra que os agentes comunitários de saúde e de combate a endemias prestam a primeira assistência às famílias, exercendo papel essencial na atenção básica ao acompanhar de perto a realidade dos bairros, das comunidades rurais e do interior do país.
2: Comissões.
3: É cada vez mais comum que condomínios tenham como síndico alguém que não mora no local. Por isso, a Câmara está examinando uma proposta que regulamenta a atividade do síndico profissional. A reportagem é de Luiz Cláudio Canuto.
6: Projeto aprovado na Comissão de Trabalho regulamenta a profissão de síndico profissional. O autor da proposta, deputado Paulo Alexandre Barbosa, lembra que o Código Civil de 2002 estabelece que a Assembleia do Condomínio pode escolher síndico que não more no condomínio para exercer a administração, o que possibilitou o surgimento do síndico profissional, uma alternativa cada vez mais comum nos condomínios brasileiros. Há, inclusive, empresas condominiais. Na opinião do deputado, isso mostra busca por mais profissionalismo na gestão condominial, além de resolver o problema de muitos condomínios onde ninguém quer assumir a função. O projeto foi apresentado para regulamentar a figura do síndico profissional no ordenamento jurídico brasileiro e estabelecer regras de contratação, atribuições e responsabilidades, e também prevenir conflitos, dando maior segurança jurídica para todos. O relator da proposta na comissão foi o deputado Léo Prates, da Bahia. Ele modificou o texto original, que previa como pré-requisito para o síndico profissional ter completado o ensino médio. Pela nova versão, a formação exigida é de tecnólogo em gestão de condomínio ou graduação em administração ou direito, além de inscrições nos conselhos regionais de administração ou na OAB.
7: Surgiu a necessidade do Congresso Nacional regular essa atividade. Esse projeto, logicamente, nos interessou porque é um bom debate e nós conseguimos a aprovação, graças a Deus, unânime na criação da profissão de síndico profissional, protegendo a sociedade, porque a gente acha que tem que ter uma qualificação para se exercer, já que não é uma atividade tão simples. Ele tem que cuidar de terceirização de mão de obra, ele tem que cuidar de obras de engenharia, uma série de atividades que são atinentes à vida condominial. Então, nós aceitamos a profissão, por exemplo, de técnico em administração, que é nível médio, mas é o mínimo que a gente pode exigir de uma pessoa que vai cuidar de tantas vidas. Então, a gente acha que o projeto saiu redondo, agora ele segue a tramitação na Câmara e eu acho que ele com certeza vai ter um fim, porque é necessário regular essa profissão que já é exercida por uma série de pessoas.
6: O projeto que regulamenta a profissão de síndico profissional já está na Comissão de Constituição e Justiça. Da Rádio Câmara de Brasília, Luiz Cláudio Canuto.
3: Democracia não é só voto. 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Um passo decisivo na consolidação da cidadania feminina. Democracia só é plena com participação feminina nos espaços de decisão. 24 de fevereiro, dia da conquista do voto feminino no Brasil.
2: Segurança Pública.
5: Os deputados aprovaram participação social na elaboração de políticas no plano para enfrentar violência contra a mulher. Acompanhe na reportagem de Júlia Lopes.
8: A Câmara dos Deputados aprovou o projeto que assegura a participação de instituições da sociedade civil na elaboração das políticas de segurança previstas no Plano Nacional de Prevenção e Enfrentamento à Violência contra a Mulher. O projeto muda a Política Nacional de Segurança Pública e Defesa Nacional, que tem entre seus instrumentos o Plano de Enfrentamento à Violência contra a Mulher. A proposta do deputado Marangoni prevê que a participação da sociedade civil no plano tenha caráter opinativo e seja voltada principalmente à rede de atendimento à mulher. Entre as diretrizes do plano estão a proteção da família, o atendimento humanizado, a não revitimização da mulher, além da assistência às vítimas e seus familiares e o incentivo à denúncia. Para a relatora da proposta na Comissão de Defesa dos Direitos da Mulher, deputada Laura Carneiro, do PSD do Rio de Janeiro, a medida fortalece o combate à violência contra a mulher.
9: À disposição do Estado, nas suas três esferas, favorecer a atuação pela defesa da vida da mulher, com o auxílio opinativo das instituições da sociedade civil, que dispõe de conhecimento e atuação sobre o tema, e estou convencida, portanto, que promoveremos avanços concretos na incorporação do olhar e da experiência da sociedade civil num problema da violência contra a mulher.
8: Atualmente, o Brasil conta com diversas ONGs que atuam na defesa dos direitos das mulheres, na promoção da igualdade de gênero e no enfrentamento à violência. Aprovado pelas comissões, o projeto amplia a participação da sociedade no Plano Nacional de Prevenção e Enfrentamento à Violência contra a Mulher, poderá seguir diretamente para o Senado, sem necessidade de votação pelo plenário. Da Rádio Câmara de Brasília, Júlia Lopes.
3: Política. O Conselho de Ética da Câmara dos Deputados aprovou a suspensão de parlamentares envolvidos na ocupação da mesa diretora ocorrida em agosto de 2025. Para Chico Alencar, do PSOL do Rio de Janeiro, a medida é importante para a preservação do decoro e da democracia.
5: Chico Alencar destaca que o placar de 15 votos favoráveis e 4 contrários reflete o entendimento do colegiado sobre a gravidade da obstrução dos trabalhos da Câmara. O deputado também critica a posição de operadores do direito que apoiam atos contra o Estado Democrático.
2: Justiça.
3: Boletins de ocorrência poderão ter o mesmo modelo em todo o país. A ideia é garantir que as informações importantes estejam no documento e facilitar a comparação dos registros de crimes entre os estados. A reportagem é de Maria Neves.
10: A Comissão de Segurança Pública da Câmara dos Deputados aprovou o projeto que exige a utilização de boletins de ocorrência padronizados por todos os integrantes do Sistema Único de Segurança Pública. Atualmente, cada estado adota um modelo próprio de coleta de dados sobre crimes. A proposta do deputado Eduardo Veloso, do Acre, determina ainda que os dados dos boletins de ocorrência sejam incluídos no Sistema Nacional de Informações de Segurança Pública, prisionais, de rastreabilidade de armas e munições, de material genético, de digitais e de drogas. De acordo com Eduardo Veloso, a padronização dos boletins de ocorrência vai possibilitar a uniformidade dos registros e garantir que todas as informações relevantes sejam coletadas. O parlamentar ainda defende que a centralização dos dados no Sistema Nacional de Informações de Segurança Pública vai permitir a análise mais detalhada das ocorrências, o que facilita a identificação de padrões e tendências de criminalidade. Com isso, ele acredita que será mais fácil, inclusive, combater o crime.
11: Essa proposta vai facilitar, padronizar e agilizar a ocorrência em si, fazendo com que a gente tenha também uma resposta mais rápida para o cidadão, vai fazer com que a polícia seja mais efetiva e vai fazer com que aqueles criminosos sejam capturados mais rápido, né? Porque hoje a gente tem uma dificuldade, principalmente nesses pequenos furtos, de uma interligação dos sistemas. E isso aqui vai fazer com qualquer que seja o tipo de ocorrência, essa ligação. Então, eu acredito muito nessa proposta.
10: Ao defender a proposta, o relator, deputado delegado Fábio Costa, do PP de Alagoas, também sustentou que a padronização e a integração dos dados vai facilitar a cooperação entre as forças de segurança e melhorar o combate à criminalidade. Para o parlamentar, a uniformização dos registros vai resultar em dados mais completos, consistentes e comparáveis entre os estados, o que melhora a qualidade das análises. Na opinião de delegado Fábio Costa, esses avanços vão abrir espaço para novas ferramentas de inteligência, estatística e monitoramento. Ele afirma ainda que, com isso, a administração pública poderá tomar decisões mais eficazes. O projeto que padroniza os boletins de ocorrência em todos os estados do país ainda será analisado pela Comissão de Constituição e Justiça. Da Rádio Câmara de Brasília, Maria Neves.
2: Turismo.
5: A Câmara aprovou o projeto que cria a Rota Turística Religiosa do Cariri, interligando os municípios cearenses de Juazeiro do Norte, Crato, Barbalha e Santana do Cariri. Autor da matéria, Yuri do Paredão, do MDB, afirma que a intenção é valorizar o patrimônio cultural e histórico da região.
12: Essa conquista fortalece a fé, valoriza a cultura do nosso povo e gera mais emprego, renda e oportunidades para a nossa região. O Cariri ganha ainda mais reconhecimento nacional como um dos maiores patrimônios religiosos e culturais do Brasil. Seguimos trabalhando com compromisso para levar mais desenvolvimento ao Cariri e a todo o Ceará.
13: O texto prevê que o governo federal poderá cooperar com o Estado e os municípios para melhorar a infraestrutura e o atendimento aos romeiros que visitam os monumentos da fé. Yuri do Paredão acredita que o reconhecimento oficial vai atrair mais investimentos para o turismo religioso no Ceará.
5: Termina agora o Jornal Câmara dos Deputados com trabalhos técnicos de Everson Urani e apresentação de Val Monteiro e Márcio Aquilissardi. Uma boa noite para você.
13: Você fica com as notícias do Tribunal de Contas da União. Boa noite.
2: Minuto do TCU.
14: O Tribunal de Contas da União fez auditoria para avaliar o uso dos recursos federais destinados à Previdência Social em 2025. Neste ano, o programa deve movimentar cerca de R$1,3 trilhão. A Previdência é uma das maiores políticas públicas do país e garante aposentadorias, pensões e outros benefícios a milhões de brasileiros. A fiscalização analisou se os recursos estão sendo aplicados de forma eficiente e se contribuem para ampliar a proteção social e reduzir desigualdades. O TCU identificou que há espaço para melhorar a relação entre planejamento, monitoramento e execução das ações. Segundo a auditoria, o desafio é fazer com que o planejamento reflita com mais precisão os gastos e os resultados esperados. O tribunal fez recomendações para aprimorar a gestão e fortalecer a política. Saiba mais em tcu.gov.br.
2: 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Boa noite.

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1: 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Boa noite.
2: Boa noite.
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Vamos todos colocar a mão pra cima aqui, ó. Balançou, né? Com essa música vocês ajudaram a construir um novo momento na nossa vida. Após 22 anos de carreira, vocês cantaram, o Brasil inteiro cantou. E eu quero ver vocês cantando mais uma vez juntinho com a gente. Em uma só voz.

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0: Nevadinho, olha essa pra você, viu? Essa é diretamente de Milão aí pra sua casinha na Barra.
1: Ah, peraí, Vininha, só que essa eu quero cantar.
0: Ah, então tá aí. Canta essa pro padre.
1: Ah, claro. É? Adoro essa música. Olha aí, Badeco, lá vai, hein?

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Bom dia! Terçamos! Terça-feira, turma! Estamos vivendo o dia 19 de maio do ano 2026, dia do físico, dia mundial de doação do leite materno. Ah, hoje também é o seu dia. Parabéns pra você, saúde e paz. Bora acordar, gente, tá na hora. É um Brasil de audiência despertando ao som do alô, bom dia, e nós vai desse modelo. Acorda aí, gente, tá na hora. Bora, bora despertando, cutuca o Belo aí, senão ele não sai do lugar não, bora nessa. Vamos, galinho do sítio tá dando ar da graça e você tá espichadão aí porque em Caboclão, bora, tá na hora, bom dia, estica o corpo, bora acordar, gente, acorda aí, terça-feira gostosa, passarinho que não deve nada pra ninguém já está batendo asas, bora tirar o povo da cama, tá na hora, sai cachorro, bora juntos durante 2 horas, tocando o fino da música sertaneja, a moda cabeceira, trio Parada Dura, passe livre, abrindo edição gostosa do Alô Bom Dia, edição caprichadona desta terça. Bom dia!

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0: Dorival Neves e Alex. A moda é cabeceira.
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0: 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Bom dia.
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3: Alô?
4: Alô?
2: Alô? Alô, bom dia.
0: Bora pro WhatsApp, bora falar com os ouvintes de todo o Brasil. Alô, quem fala?
5: Bom dia, meu amigo Fontenelle, tudo bem? Aqui quem fala é seu ouvinte Rosário, fala aqui de Santa Rita do Araguaia, Goiás.
0: Que legal.
5: Divisa com o Mato Grosso.
0: Boa.
5: Tô ligadinha no seu programa aqui, meu amigo.
0: Obrigado, meu bem.
5: Hein, toca pra nós aí, Casa de Caboclo.
0: Claro que eu toco.
5: Tá bom? E eu feliz pra todos aqui na Fazenda Primavera.
0: Beleza.
5: Aqui em Santa Rita. Um abraço, com Deus.
0: Abraço, boa quarta-feira pra você, meiuca de semana gostosa, meu bem. Alô, bom dia.
6: Bom dia, meu amigo. Sou Sérgio Fontenelle.
0: Ô, meu irmão.
6: Gostaria de ouvir a música com Rick Renner, Estressado, Não Tem Graça.
0: Ah, não tem mesmo.
6: Faz amor que passa.
0: Roboda.
6: Isso aí remete à vida do brasileiro.
0: É.
6: De tudo aquilo que ficou pra trás, se perdeu no tempo.
0: Com certeza, vou caprichar pra você, tá, irmãozão? Tem mais gente aqui. Alô, bom dia.
7: Bom dia, Fontenelle.
0: Bom
7: aqui
0: dia.
7: É a Daiane de Caraguatatuba.
0: Ô, Dai.
7: Fontenelle, eu gostaria de estar pedindo a música do Jorge Mateus. Coisa de Quem Ama.
0: Legal.
7: Que eu quero estar dedicando para o meu marido.
0: Valeu, alô Henrique, bom dia, boa terça-feira, Casa de Caboclo com ele. Ah, meu amigo Dorival Neves, bom dia.

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2: É moda caprichada, é moda boa, gente. Bora juntos, viu? Aqui no rádio, também na internet.
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0: passa.
1: Faz amor que passa, é o Rick e o Renner. Ô, moda caprichada. E se você tá estressadão, a melhor forma é essa, né? Hã? Deixa eu mandar alôzão aqui pra Giovana. Fala, Giovana, você tá bem, amiga? Está em Três Rios, tá no Rio de Janeiro, tá acompanhando o Fontenelle. Muito obrigado. O Valdir Grifo está em Nova Olímpia. O Luiz Mutuca em Resende. Ô, Luizão, aquele abração. O Betinho está em Oswaldo Cruz. O Francisco tá em São Carlos, o Edivan está em Formiga, Zezé Paulo, lá de Cuiabá, cantorzão tá sempre com nós aqui no Alô, bom dia, o Adilson tá em Taubaté e o Antônio em São Sebastião da Bela Vista, bom dia. Alô.

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3: Bom dia você ouvinte do programa Alô, bom dia do meu amigo Sérgio Fontinelli. Aqui, Cláudio Natel, direto do Centro do Agro para você, chegando para mais uma homenagem merecida. Você sabia que a agricultura familiar é o grande responsável por grande parte dos alimentos que chegam à sua casa? Sim, leite, hortaliças, frutas, feijão, arroz, a força de milhões de famílias rurais em todo o Brasil garante a diversidade e a qualidade dos nossos produtos. Além de produzir comida, a agricultura familiar gera empregos, renda no campo e contribui para a sustentabilidade e preservação das nossas tradições. É um pilar fundamental da nossa economia e de nossa sociedade, garantindo alimento fresco e a vitalidade de nossos da

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0: Luiz Fernando e João Pinheiro, modão gostoso, hein? Viola combatente.
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2: Alô?
1: Alô, bom dia.
0: Bora zapear pelo Brasil, bora falar com a turma que vai acordando nesta terça-feira. Alô?
3: Bom dia, meu
0: bom
3: amigo.
0: Bom dia.
3: Chinelo, como é que você tá? Tudo em paz, tudo tranquilo? Por cá tá bom, graças a Deus.
0: Chique bacanizado, irmão.
3: Você manda um modão pra mim aí. De... Christy Ralph, é só dizer o preço, ofereço pra todo mundo que
0: ouvir
3: do seu programa e quem gostar da música, beleza?
0: Obrigado.
3: Tô curta, o Claudani Bire da Silva de Itaguatinga, Tocantins, um abraço, meu amigo.
0: Alô, Tocantins, abração pra todo mundo, alô.
4: Bom dia, Fontenelle.
0: Bom dia, meu bem.
4: Bem, Fontenelle. Se for possível, eu gostaria que você passasse aquela música do...
0: Qual?
4: Do Roberto Carlos, Todas as Nossas Senhoras.
0: Vou ver se eu tenho aqui, se eu tiver, eu coloco, tá? Eu não prometo. Alô, bom dia.
5: Bom dia, meu amigo Sérgio Fontenelle aqui, quem tá falando é o cantor José Paulo, direto de Cuiabá, meu amigo. Sempre na sintonia do seu programa, todos os dias, estamos por aqui.
0: Ô, Zezé.
5: E quero pedir uma música e mandar pra todos os meus amigos que ouvem a rádio no Brasil.
0: Agora, né? Meu irmão.
5: Especial aqui do Mato Grosso de Cuiabá, de
0: legal.
5: Arenápolis.
0: O Wellington
5: Novaes.
0: Washington
5: Novaes, perdão.
0: Isso.
5: E mais alguns amigos que moram lá nessa cidade.
0: Legal.
5: Quero pedir com o Rick Renner, Doido de Amor.
0: Ô, moda.
5: Um grande abraço, cantor Zezé Paulo, direto de Cuiabá.
0: Ô, Zezé Paulo, aquele abraço. Christian e Ralph vai cantar pra gente. É só dizer o preço. Bom dia.
6: Alô.

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2: A gente vai resumindo a sua história em música, a sua música em história, aqui no Alô Bom Dia. Uma terça-feira abençoada, gente. Um dia maravilhoso para todos nós.

doido de amor. Rick Renner, doido de amor. Essa moda do Rick Renner é bonitona, né? Bem caprichada. Só que essa moda também, ela acaba se tornando um lado B também, né? Do Rick Renner, né, gente? Mas é legal, eu gosto dela, é bonitona, né? Tem tantas músicas, né, do lado B que é legal e muitas vezes a gente não toca, né? E ó, no meu pendrive de modão eu preparei pra você um repertório completo, tá? Tem o lado B, tem os grandes sucessos, né? É a música sertaneja de todos os tempos também no pendrive de modão cabeceira do Fontenelle. Você pode pedir comigo hoje, tá bom, gente? Nesta terça-feira e eu vou mandar pra você, tá? Ah, é claro que eu vou. Eu mando no conforto do seu lar, tá bom, gente? 0800-558-0057. Você pode pedir aqui comigo, eu te mando o vídeo do pendrive, tiro todas as suas dúvidas, passo todas as informações pra você. Eu tenho a versão de metal, tenho também a de madeira, né? Você pode escolher. A de madeira é bruto, né? É rústico. O de metal é compacto, tá bom? 0800-558-0057. Ah, se muda o repertório, o de madeira e o de metal? Não. É, o que muda é o modelo do pendrive. O repertório é o mesmo, tá? Pede informações aqui, eu tiro todas as suas dúvidas. Boa terça pra todo mundo!

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3: Desde o início da produção dos caminhões em escala industrial, os modelos urbanos sempre foram versões pequenas dos estradeiros. O problema é que as cidades mudaram muito e dirigir um bruto o dia todo no trânsito, no meio do barulho e da poluição, virou uma tortura. Os europeus foram os primeiros a se preocupar com essa situação. Era preciso criar veículos mais confortáveis, seguros e ecológicos. Em 1998, a Mercedes-Benz saiu na frente com o Econic. O caminhão inovou com uma cabine baixa, para-brisa amplo e porta estilo ônibus. Na geração atual, o modelo é vendido com um motor diesel ou elétrico. É muito usado em entregas urbanas, na coleta de lixo e nos aeroportos. Desde 2019, o caminhão alemão enfrenta a concorrência do espanhol Irizar e E-Truck. Aqui no Brasil, a empresa produz ônibus rodoviários. Mesmo sem radicalizar no design, a Volvo também criou uma versão urbana do FM para a Europa. Tem cabine baixa e tração elétrica. A francesa Renault Trucks, que faz parte do grupo, desenvolve desde 2021 o modelo Oxygen. É elétrico e foi todo pensado para cidades. No futuro, talvez alguma marca traga esse novo conceito de veículo urbano de carga para o Brasil. Os caminhoneiros vão agradecer. Quer saber mais sobre o mundo dos pesados? Visite minutodocaminhão.com.br. 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
0: Eu estou do seu lado, eu estou juntinho de você, tomando um cafezão gostoso.
6: Vai, cachorro!
0: Ai, cachorro!
7: Bom

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2: Bom dia, alegria! Bora acordando, gente! Bora despertando! Terça-feira gostosa!

0: João Mulato e João Carvalho, vira volta, que moda bonita, hein? Modão cabeceira, modão gostoso no Alô Bom Dia.
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2: Alô?
3: Alô?
1: Alô? Alô, bom dia.
0: Bora zapear pelo Brasil, bora juntos, tem mais gente aqui. Alô, bom dia.
4: Bom dia, Fontinelli, que é a Fátima de Eldorado, meu.
0: Ô, Fátima!
4: Manda aí qualquer uma música de Sol Levante e Solene.
0: Agora.
4: Pra você e pra todos que gostaram, que estiver ouvindo
0: que
4: essa radiona.
0: Caprichar pra você aqui, bonitona também, viu? Alô, bom dia.
5: Bom dia, Serginho. Serginho toca pra nós aí.
0: Oi?
5: É, com as marcianas. Pobre menino rico.
0: Sai, cachorro!
5: Beleza? Pra você e pra todos os ouvintes. Bom dia.
0: Bom dia, meninão. Deixa com nós. Alô, alô, bom dia.
6: Lúcio Moreira aqui de Nova Marilândia. Bom dia, Sérgio Fontenelle.
0: Ai,
6: bom dia,
0: irmão.
6: Turma. Alô, bom dia.
0: Legal.
6: Deus abençoe nosso dia, que tenhamos um dia de paz.
0: Amém, amém.
6: Senhor Fontenelle, toca pra nós aí.
0: Qual?
6: Buscando Perdão, trio Parada Dura pra nós ouvir aqui em Nova Marilândia,
0: boa,
6: região centro sul do estado de Mato Grosso. Eu e essa turma toda aqui escutar mais uma música no Alô, bom dia.
0: O programa sertanejo número 1 do Brasil, Solevante Solene. Minha decisão.
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0: As Marcianas, Pobre Menino Rico aqui no Alô, bom dia, o programão Sertanejão, cabeceira número um do Brasil. 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
0: 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Boa terça! Alô.

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0: Eu tô com você em mais uma hora super gostosa do Alô Bom Dia. Eu sou o Fontenelle, quero você aqui comigo, tá bom? Aumenta o volumezão do rádio e bora despertar! 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
2: Deus abençoe você e toda a sua família. Que alegria estar no Alô Bom Dia com Sérgio Fontenelle. Uma abençoada terça-feira para todos os nossos ouvintes. Deixa eu te falar uma coisa muito importante. A melhor forma de Deus agir na nossa vida, na nossa família, é quando a gente tem fé. Quando você tem fé, você está abrindo espaço para Deus agir na sua vida e na sua família. Marcos capítulo 6, versículo de 1 a 6. Naquele tempo, Jesus foi a Nazaré, sua terra, e seus discípulos o acompanharam. Quando chegou o sábado, começou a ensinar na sinagoga. Muitos que o escutavam ficaram admirados e diziam: de onde recebeu ele tudo isso? Como conseguiu tanta sabedoria? E esses milagres que são realizados por suas mãos? Este homem não é o carpinteiro, filho de Maria, irmão de Tiago, de José, de Judas e de Simão? Suas irmãs não moram aqui conosco? E ficaram escandalizados por causa dele. Jesus lhe dizia: um profeta só não é estimado em sua pátria, entre seus parentes e familiares. E ali não pôde fazer milagre algum. Apenas curou alguns doentes impondo-lhes as mãos e admirou-se com a falta de fé deles. Jesus percorria os povoados das redondezas ensinando. Como aquela mulher cananeia, nunca viu uma fé tão grande em Israel como a tua. Mas aqui ele se admira pela falta de fé deles. Era um povo sem fé, o seu próprio povo. Interessante, né, gente? O próprio povo de Jesus, a cidade onde ele cresceu. Jesus estava em Nazaré. A cidade onde ele correu, onde ele brincou, onde ele teve seus amiguinhos. A cidade onde ele trabalhou com seu pai José. Essa cidade ficou espantada. Ah, mas de onde vem tudo isso? Como é que ele aprendeu tudo? Ele fala muito bem. Ele tem ensinamentos que nós nunca ouvimos falar. Então, de onde vem essa sabedoria? E outra, esses milagres. De onde vem tudo isto? E no fundo tudo era falta de fé. Só que interessante, mesmo na falta de fé deles, diz a palavra que Jesus curou alguns doentes, impondo-lhes as mãos. Mesmo através da falta de fé dessa cidade de Nazaré, tão pequenininha, mas Jesus realizou milagres ali, curas ali, mesmo com a falta de fé deles. Por isso eu quero te dizer essa palavra, você que vê tanta incredulidade dentro da tua casa, tanta incredulidade nos teus filhos, tanta incredulidade no seu marido, na sua mulher, não desanime não, porque Deus é capaz de fazer obras superando a descrença deles. Não deixe de orar. Deus quer operar uma obra na sua família. Eu sei, tem muita incredulidade, Deus está vendo, mas Deus é capaz de fazer. Continue orando, continue fazendo penitência, continue. Que Jesus alcance a incredulidade dos que não creem da minha família. Em nome do Pai, do Filho e do Espírito Santo. Amém.
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2: Eu quero clamar agora por você, quero clamar pela sua família. Vem Espírito Santo, enche todos os que estão acompanhando este programa agora. Libera, Senhor, para esta pessoa o que ela mais precisa, para o corpo e para a alma. Libera, Senhor, curas e libertações em nome de Jesus para esta pessoa que escuta e para toda a sua família. Eu clamo a tua poderosa bênção. Visita agora com bênção de proteção. A bênção que só o Senhor pode dar. Abençoe-vos o Deus Todo-Poderoso, Pai e Filho e Espírito Santo. Amém.
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0: De volta amanhã no Alô Bom Dia, o programão Sertanejão, o número um do Brasil, Dom Marcos e Davi, com Mato Grosso e Matias, frente a frente.
3: Bom dia! Aqui com toda essa galera bonita.

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0: Chiquinho e Chororó, Fogão de Lenha, 1987. Ei, que hino, hein? Que moda, que clássico. Bom dia!
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0: Bora zapear, bora pro WhatsApp. A terça-feira tá apenas começando. Bom dia.
4: Bom dia, bom dia. Bora que vamos, que vamos.
0: Bora!
4: Estou aqui ouvindo essa rádio, cara. Pensa numa rádio maravilhosa.
0: Essa é boa.
4: Vou lhe pedir uma vez de Milionário José Rico, Estrada da Vida.
0: É, modaço.
4: Volta aqui do estado da Bahia.
0: Ô, Marte.
4: Então, bom dia.
0: Aquele abraço pro Estadão da Bahia, bora lá, alô, alô, bom dia.
5: Ô, Fontenelle, bom dia.
0: Opa, bom dia.
5: Manda um alô, um abraço pra nós aqui da usina Califórnia.
0: Califórnia.
5: De Parapuã. Manda um modão de viola, aquele chorar o peito pra nós.
0: Aí sim, hein, nego.
5: Valeu, Betinho, aqui de Oswaldo Cruz, Gâmbia.
0: Alô, gente querida de Oswaldo Cruz, bom dia.
6: Bom dia, Fontenelles. Aqui é Zefinha de Ponto Novo.
0: Dona Zefinha.
6: Quero ouvir uma música com Sérgio Reis, filho adotivo.
0: Essa é bonita, hein?
6: Para oferecer minha família, meus amigos, minhas amigas, aos ouvintes e a você.
0: Valeu, Dona Zefinha, Ponto Novo na Bahia, também tá aqui. Tá no alô, bom dia. Milionário José Rico, Estrada da Vida, 1977. Tem minha idade essa moda, hein?
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3: Ah, como eu gosto de acordar ao seu lado, de tomar, né? Esse cafezinho gostoso com você. Bom dia!
4: Mensageira

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0: Olha, por aqui tem muita música boa, muita alegria no começão do seu dia. Bora juntos? A terça-feira está apenas começando, tá? Coloca um sorrisão no rosto. Bom dia, alegria!
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3: Vamos continuar a história de Joaquim e Manuel? Pois é, são Joaquins e Manuéis. Eu coloquei essas três formações aqui, mas teve mais, né? Teve pelo menos mais três outras formações do Joaquim com Manuéis. E o Manuel também, Manuelzinho também cantou com outras parcerias. Eu já te conto isso aqui, mas antes, se você não me segue ainda, vamos seguir o César Galones aí, gente. Em todas as plataformas eu estou como César Galones TV. É fácil seguir, comentar, curtir, compartilhar. E se você comentar, trazendo conhecimento pra gente também, a gente fica muito mais feliz. Combinado? Dito isso, vamos ao episódio número 2 de Joaquim e Manuel. Pois é, gente, em 1995 chega o Otávio na dupla, o mais novo Manuel. E aí eles gravam uma música que virou um hino nacional, um fenômeno, chamada Boate Azul. Além de Som de Cristal, além de Avenida Boiadeira e outras canções, Boate Azul é a música do Joaquim Manuel. Tanto é que eles são conhecidos hoje como os cantores da Boate Azul. É claro que, para os nossos tempos atuais, a Boate Azul, ela está mais conhecida na voz do Bruno Marrone, na voz do Mato Grosso e Matias. Mas quem gravou primeiro foi essa formação aqui, ó. Principalmente para quem é novo na música sertaneja e pensa: ah, vamos cantar Boate Azul, sucesso do Bruno Marrone. Não. Boate Azul foi gravada pela primeira vez por Joaquim e Manuel. E a música virou um fenômeno no Brasil inteiro. Tanto é que depois da Boate Azul tentaram emplacar outras músicas. Por exemplo, Som de Cristal é como se fosse uma resposta ou uma continuação da Boate Azul, né? Então, mas mesmo assim não deu muito certo. E o Joaquim e Manuel, surfaram muito na onda da Boate Azul, e por muito tempo, aliás, até hoje, na formação atual, porque o Joaquim ainda está cantando, na formação atual, a música carro-chefe é a Boate Azul. Aliás, no ano de 2023, o Joaquim fez, inclusive eu participei desse projeto. O que é que o Joaquim fez? O Joaquim fez uma releitura da música Boate Azul, convidando vários artistas. Então, Joaquim e Manuel cantando a Boate Azul com vários artistas convidados. E eu tive o privilégio, eu, César Galones, tive o privilégio de gravar, né, com a nova formação do Joaquim e Manuel, a música Boate Azul com eles, como forma de celebração, né, do sucesso dessa extraordinária música. Então, eles fizeram isso, né, vários artistas gravaram a música Boate Azul com eles. Inclusive eu fui um dos convidados, um dos privilegiados a estar com eles nesse projeto. E falando em Joaquim e Manuel, eu tenho também uma outra experiência com os dois, né, com essa formação original do Joaquim

com o Manuel, do Vitório com o Otávio, que eu vou contar para você já no próximo episódio. E assim a gente vai contando aos poucos a história de Joaquim e Manuel.

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2: Bom dia, gente. Boa terça-feira, tá? Um dia abençoado, turma.
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0: pra mim.
1: Paula Fernandes, mentiras.
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1: Bora pro WhatsApp, tem gente pra falar com a gente. Alô, bom dia.
4: Ótimo dia. Opa. Fontenelle, tamo junto e abraçar.
1: Washington.
4: Vocês aí, Nordica.
1: Com certeza.
4: Manda um alôzão pra nós aí, toca uma música raízes da sua escolha pra nós aí, ofereço pra todos os caboclos.
1: Aí sim, hein?
4: Que está ouvindo o programa, valeu.
1: Alô, Arenápolis, bom dia. Alô.
5: Bom dia, bom dia.
1: Bom dia.
5: Aqui é a Jacira Fernandes de Gaspar, Santa Catarina.
1: Alô, Gaspar.
5: Essa musiquinha de João Mineiro Marciano, ainda ontem, chorei de saudade.
1: Ah, que moda bonita.
5: Para todos os caminhoneiros, né? Nossos amigos da estrada.
1: Sim.
5: É isso aí, Fontenelle, um abraço pra você. E tá friozinho, né?
1: Ah, por cá também tá friozinho, mas tá gostoso, viu, meu bem? Alô?
6: Bom dia, Fontenelle. Aqui é o Pedro, calador de Bia aí, Norte de Minas. Manda um botão pra nós aí.
1: Ó, Pedrão.
6: Tá por cá.
1: Aí sim, nego.
6: Patrick e eu.
1: Opa.
6: E qual que é? Manda, Patrick.
1: Fala aí, Patrick.
6: Manda aí de Lourenço Lourival, a mala amarela, ou então é Estrada Velha da Estrada.
1: Alô, danado, hein? Só modão cabeceira. Ainda ontem chorei de saudade, recordando os momentos bons, né? Que vivemos juntos e a saudade aperta o peito e você mata ela onde? Aqui no Alô Bom Dia, ouvindo as modas que fazem você recordar, que fazem você viver o momento sentindo saudade. Bom dia, Brasil!

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0: Mala Amarela, Lourenço e Lourival, pra você acordar feliz da vida, ouvindo o alô, bom dia. 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

0: música e alegria no começo do seu dia, a gente desperta você. É claro que desperta para mais uma terça-feira super abençoada. Bom dia!
1: Bom dia!
0: O programa sertanejo número 1 do Brasil, boa terça-feira, gente!
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3: Olá, ouvintes do Alô Bom Dia e ouvintes do Grande Fontenelle. Uma excelente terça-feira para todos vocês. Eu sou a Marina Geller, no comando do Mulheres do Agro, e hoje nós vamos falar sobre o combustível do plantio, o crédito rural. Antigamente, era difícil ver uma mulher negociando linhas de financiamento em bancos, cooperativas, né? Sempre mais foi a força masculina ali, que sempre representou muito bem também, mas a mulher... mudou esse cenário, né? Esse cenário mudou. Hoje as produtoras estão à frente das negociações de custeio e investimentos, buscando as melhores taxas, prazos para modernizar a fazenda, né? As mulheres são mais cuidadosas com a parte das finanças. Elas são reconhecidas por serem excelentes pagadoras e por apresentarem projetos muito bem estruturados. Isso aí também é empreendedorismo, gente, com certeza. Saber onde buscar o recurso certo para comprar aquele trator novo, né? Ou investir em genética. É o que separa o crescimento planejado do improvisado, né? Então a mulher, ela tem esse feeling. A mulher no agro entende de terra, mas também entende e muito de mercado financeiro. Bem, esse foi mais um quadro do Mulheres no Agro. Eu sou Marina Geller, vai de botina que de salto não combina, vai de bota que de sapato não orna, marada. Eu volto amanhã, um excelente dia para vocês, pro Fontenelle e para todos os seus ouvintes. Até mais!
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0: Ela volta amanhã no Alô Bom Dia. Agora tem eles, tem Bison e Comaceto, Mundão Moderno, aqui no Alô Bom Dia.
4: Ah.

0: pouco.
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4: Eles estão chegando, tá? Manda aqui um WhatsApp que eu te mando o link pra você se cadastrar na promoção, tá? Bom dia pra você, boa terça-feira!
2: Boa!

0: Antônio e Victor Hugo, desse modelo.
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0: Bora zapear pelo Brasil as últimas participações desta terça-feira. Eu chamo você que está aí do outro lado pra gente prosear. Bom dia.
4: Bom dia, Fontenelle.
0: Bom dia.
4: Marcão Careca.
0: Ô, Marcão.
4: Irapora Norte de Minas.
0: Ai, sim, nego.
4: Amigão, manda aquela música boa, Boi Tufão com
0: boa.
4: Rio Parada Dura pra nós aí.
0: Deixa com nós.
4: Alô, um abraço.
0: Um abraço forte pra dar sorte, boa terça-feira, bom dia.
5: Alô, bom dia, Fontenelle.
0: Bom dia, nego.
5: Aqui é o Paulo de Parauapebas, no Pará.
0: Oi, irmão.
5: Tal do Minério.
0: Aí sim.
5: Gostaria de ouvir o modão aí.
0: Qual?
5: Inquilina de Violeiro.
0: Boa.
5: Dou alô aí pra galera aqui da Puxada do Minério.
0: Aí sim, pessoal tá no pé do eito logo cedo. Alô, bom dia.
6: Bom dia, meu amigo Fontenelle.
0: Bom
6: rapaz,
0: dia.
6: Aqui quem tá falando é o Ramil, tô aqui de Balsas.
0: Boa, Ramil.
6: Tô saindo aqui, pai. São Luís, na famosa Ilha do Amor.
0: Olha que legal.
6: Queria que você botasse um modão pra nós aí de Chico Rei Paraná.
0: Agora.
6: Pode ser qualquer um aí.
0: Deixa com nós, bora caprichar. Inquilina de Violeiro é o cacique e o pajé.
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1: Bom dia, gente. A terça-feira tá bem gostosa, hein? Bora juntos aqui no rádio, na internet. Você das estradas, caminhoneiros. Alô, gente do leite. Você das usinas, aquele abração especial, gente. Bom dia.
2: Bom dia.

Leão domado, Chico Rei Paraná, para colocar um ponto final na edição caprichadona gostosona do Alô Bom Dia desta terça-feira. Fontenelle vai ficando por cá. Eu aguardo você amanhã, tá? No mesmo horário, quem chegar primeiro espera. Um abraço forte para dar sorte. Me siga nas redes sociais, arroba Sérgio Fontenelle com TI 2LY. Eu estou aguardando você. Me segue lá que eu te sigo de volta, tá bom? É isso daí. Até amanhã, turma! Bom dia, alegria!

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1: Agora são 6:02, 6:02 na manhã desta, hoje uma terça-feira, dia 19 do mês de maio do ano de 2026, hora de eu falar Bom Dia Melhor. 6:02 é hora de eu falar Bom Dia Melhor. Para quem? Para você, que está ligado aqui na Melhor FM, no novo ou velho e bom radinho FM de faixa estendida, cravado nos 82.9, que é para ficar de boa. Falo Bom Dia Melhor também para você que está conectado conosco pela rede mundial de computadores, pela internet, nos acompanhando com áudio e vídeo, com som e imagem, pelo Facebook, pelo YouTube, pelo aplicativo que você pode baixar gratuitamente aí no seu celular, pelo site melhorfm.com.br. E que mais? Ah, que mais? Está faltando alguma coisa? Tudo isso. Por tudo isso, você pode nos acompanhar na rede mundial de computadores. Passando pela rede mundial de computadores, pela internet, no Facebook, no YouTube, se achar que o nosso trabalho merece, mas só se achar que o nosso trabalho merece um likezinho, deixe um likezinho de coração lá, que a gente recebe de coração também. Mas só se achar que vale a pena. Ah, não, esse pessoal faz um trabalhinho direitinho lá, trabalha bem, com seriedade, com responsabilidade, né? É um pessoal que não fica com fake news. Então, se você achar que vale a pena, que o nosso trabalho merece, deixe um likezinho lá de coração pra gente, que a gente recebe, repito, de coração, tá bom? E participe do programa, viu? Porque esse programa é feito para você participar. Ele é feito de uma maneira em que a sua participação é fundamental. É você quem traz para a gente as informações dos bairros aqui de Limeira, da cidade onde você está vivendo. É você quem traz o assunto que você quiser ver abordado aqui no programa. Traga pelo WhatsApp da Melhor FM, o 19-3404-4000. Adicione aí nos seus contatos o 19-3404-4000, o WhatsApp da Melhor FM, e use e abuse. Mas use e abuse mesmo do WhatsApp da Melhor FM. Participe, mande sua mensagem para cá. Se for de texto, eu leio. De áudio ou vídeo, a gente coloca no ar. O importante é isso. Você participa do programa e nós vamos debater o assunto que você quiser ver tratado aqui. Quando eu digo nós, somos nós, a equipe do programa e também os demais ouvintes que podem participar. Enfim, este é um programa democrático. Aqui não tem quem mande. Aqui impera a democracia. É, compartilhado. Muito bem, dito isto, um bom dia melhor para todo mundo. Aqui no comando da Central de Operações da Melhor FM, aqui na Avenida Lauro Corrêa da Silva 3240, no comando da Central de Operações, mauseando os computadores, operando a mesa de áudio, está Joyce Azevedo, a consagrada Joyce, que está operando aqui os computadores e a mesa de som da Melhor FM. Deixa eu cumprimentar a Joyce, falar um bom dia para ela. Bom dia, Joyce, como é que você tá?
2: Bom dia, Ivan.
1: Tudo bem?
2: Tudo bem.
1: Tranquilona?
2: Agora eu tô acordada.
1: Sossegadona, né? Por que agora?
2: Hoje é um daqueles dias assim que o corpo chega antes da alma.
1: Ah,
2: aí conseguiu me alcançar.
1: A alma tá vindo ainda? É. A alma vai chegar. É, vai chegar, ela vai chegar, mas não chegou ainda. É, tem dia que é assim, né?
2: Tem
1: dia que a gente acorda no como é que é? Modo zumbi?
2: Modo zumbi.
1: Modo zumbi, né? A gente vem meio...
2: Economia de energia.
1: A gente vem de Walking Dead por aí. Liga o automático e, né? De repente você olha e fala, peraí, onde é que eu tô? Peraí. Que... Tem dia que é assim, que o negócio funciona desse jeito aí. Fazer o quê, né? Fazer o quê? É, o ser humano é assim mesmo.
2: A gente segue.
1: É, vamos em frente. Não vai no modo automático mesmo. Vai no modo automático mesmo, fazer o quê? Mas um bom dia para você, de qualquer maneira. Assim que a alma chegar aí, você se entenda com ela, que fique tudo bem. Tem dia que é desse jeito, né, gente? A gente acorda meio zumbizão. É, esse negócio de acordar cedo, né, cara? Essa coisa essa coisa do trabalho, né? Eu gosto do trabalho, eu trabalhei minha vida inteira, não tenho problema nenhum com o trabalho, gosto de trabalhar, sinto falta do trabalho, né? Mas o trabalho, como diz o italiano, minha mamãe lá, Dona Ana, ela costuma dizer: filho mio, lavorare fa fadiga, trabalhar cansa. Diz a Dona Ana, né? Trabalhar cansa, né? A gente precisa cuidar da saúde da gente, tanto física quanto mental. Para a gente poder trabalhar direitinho, trabalhar certinho, a gente tem que cuidar da saúde. Essa discussão que está tendo agora, vamos ver se dá tempo de a gente falar no programa de hoje. Essa discussão que está tendo aí em cima dessa... Da escala 6x1, né? Eu estou vendo isso, assim, de uma maneira... Não estou gostando do que eu estou vendo, sabe? Da maneira como esse assunto está sendo tratado. Primeiro, que esse assunto só está sendo tratado porque um garoto que trabalha no comércio fez uma postagem nas redes sociais que viralizou, ele criticando a escala 6x1. A garotada de hoje gosta de trabalhar assim de uma maneira mais... Tem uma jornada mais flexível, né? Não é como a gente antigamente, que a gente acostumava com qualquer jornada que viesse, a gente trabalhava, né? Mas a gente tem que cuidar da saúde mental e da saúde física da gente. Agora, eu falo que eu não estou gostando da forma como esse assunto está sendo debatido, porque é época de eleição, então isso aí virou tema político, virou tema de eleição, né? E quando nós devemos discutir o quê? A saúde mental do trabalhador. Isso que é o mais importante. Se a gente pegar organismos como a Organização Internacional do Trabalho e pegar o levantamento, o mapeamento que ela faz no mundo inteiro de doenças que se originam do trabalho, o cara está exercendo um trabalho que está estressando o cara. A forma como ele está trabalhando, a maneira como o trabalho é modulado, enfim, a jornada, não só a jornada, mas a jornada faz parte, mas a forma como o trabalho é modulado, a insalubridade do trabalho, etc. e tal. Se você juntar tudo isso, tem um monte de gente afastada, tem um monte de gente internada nos hospitais por doenças laborais, doenças que se originam no trabalho. Era isso que a gente tinha que estar discutindo. Por que que tem tanta gente ficando doente no trabalho? O que que o trabalho está fazendo? O trabalho que deveria ser, né, algo que enobrece e dignifica o ser humano, está deixando o ser humano doente. Era isso que a gente precisava estar vendo, né? Mas a discussão está desse jeito que está aí, porque é ano político, ano eleitoral, aquela coisa toda. Ano político, ano eleitoral, né? Mas esse é um assunto que talvez a gente debata mais para frente um pouquinho. Mas daqui a pouco a alma, não se preocupem não, a alma da Joyce vai chegar daqui a pouquinho. Está vindo de Uber aí, já está aí. 6:10. Daqui a pouco, o repórter Carlos Gomide, das ruas de Limeira, vem trazendo informações sobre aquilo que aconteceu noite passada e nesta madrugada aqui em Limeira e na região. E também está acontecendo na manhã desta hoje, uma terça-feira, né, gente? Daqui a pouco o Carlos Gomide está chegando por aí. Enquanto isso, vamos falar do tempo um pouquinho, porque Limeira teve ontem um dia de muita nebulosidade. A gente olhava para o céu a determinado momento, e pensava assim: nossa, vai cair um toró, né, meu? E não caiu, não. Muita nebulosidade e quase nada de chuva. Aliás, teve apenas chuvisco. E muito pouco chuvisco, viu? Não teve muito, não. As temperaturas permaneceram amenas. A mínima de ontem foi de 16,3 e a máxima de 23 graus. Olha só, de acordo com os termômetros da CETESB. Nesta terça-feira, a frente fria começa a se afastar do estado de São Paulo, mas os seus efeitos ainda serão sentidos em algumas regiões aqui. Ainda pela manhã deve chover no litoral e nas regiões sul, leste e nordeste. Entre a tarde e a noite, as pancadas de chuva ganharão força no litoral e nas regiões leste e nordeste do interior paulista. A entrada da massa de ar polar mantém o dia mais frio e úmido em São Paulo. A mínima dessa manhã está na casa dos 17 graus. A gente está vendo ali as imagens do satélite GOES, fornecidas pelo Instituto Nacional de Meteorologia, e a gente vê que tem um tempo carregado ali. Você vê que no estado de São Paulo, a parte de baixo aqui do estado de São Paulo, tem uma certa nebulosidade, mas uma nebulosidade rala, né? Onde tem uma nebulosidade mais pesada é na divisa com Minas Gerais ali, né? Como está dizendo aqui na previsão, Região leste, divisa com Minas Gerais, é onde são esperadas chuvas desde pela manhã hoje, né? Depois da tarde mais um pouquinho. Na nossa região aqui, centro-leste, talvez sobre algum rabicho de chuvisco por aqui, né? Não está prevista, não tem previsão de chuva pesada por aqui, não. Chuva mais forte, mais volumosa, né? Mas o céu está carregado, né? Está bem, deve ter uma certa nebulosidade que talvez vá se dissipando ao longo do dia, né? O sol surgindo, ventos daqui, ventos dali, essa nebulosidade vá se dissipando, o sol talvez predomine, mas as temperaturas vão permanecer bastante amenas. Esta é, pelo menos, a previsão para hoje. Vamos ver como é que ela vai, se ela vai se cumprir ou se alguma coisa outra vai surgir aí, né? Mas não é para se esperar. São 6 horas e 12 minutos agora, 6 e 12 da manhã desta terça-feira. Vamos falar um bom dia melhor para o Carlos Gomide? Ele já está engatilhado conosco. Ele já está de corpo e alma ou também tá separado?
3: Não,
1: tem alguma coisa separada do corpo aí?
3: Não.
1: Bom dia.
4: Bom dia! Salve, salve, Van Schutzer! Bem-vindo à terça-feira.
1: Esse está ligado no 220.
4: Ah, não. Eu acordo normalmente feliz da vida, viva. Eu acordo feliz da vida.
1: Que bom.
4: É impressão minha ou tá esquisito o som? Acho que tá esquisito o som, né?
1: Tá. Um
4: me
1: som.
4: Dá 30 segundos.
1: Tá um som. Um som engarrafado. Tá um som engarrafado. Um tanto quanto engarrafado esse som aí. Questão de uma conexão melhor aí no 5G, quem sabe, né? Quem sabe uma conexão melhor no 5G. O Carlos Gomide vem trazendo pra gente essas informações. Tá numa estrada aí, pelo que tudo indica, pelo que parece. Ou tá no anel viário, tá em alguma, na beira da estrada, né? Ih, rapaz, eu já vi que aqui no YouTube, no chat do Bom Dia Melhor aqui no YouTube, já vi que o assunto é Neymar hoje, né? Pelo jeito, desde ontem, o assunto é Neymar. Você sabe que eu gostei ontem? Estava acompanhando a convocação.
5: Oi, câmbio.
1: Opa! Agora chegou poderoso agora esse som, hein?
5: Agora meu som ficou estéricofônico.
1: É, estérico mesmo.
5: Bom dia, Ivan!
1: Bom dia, cavalheiro.
5: Tudo bem ou não?
1: Tudo bem.
5: Então tá bom. Graças a Deus, né?
1: Tava dizendo aqui.
5: Como que vamos para a próxima?
1: Eu tava dizendo que estava acompanhando jornada ontem a convocação, né, da seleção brasileira.
5: Sim, senhor.
1: E quando falaram o nome do Neymar, foi um fuá. Foi uma festa lá no ambiente da CBF, foi uma festa nas ruas, né? E foi uma grande surpresa para a crônica esportiva abalizada nacional, que estava torcendo para o Neymar não ser convocado, né? Principalmente a crônica esportiva balizada carioca, né? Que queria...
5: Carioca, né?
1: A cariocada queria o Pedro, né, meu? Queria o Pedro do Flamengo, né? Estavam torcendo para o Ancelotti convocar o Pedro do Flamengo e largar o Neymar, né? O Ancelotti, que não é besta nem nada, convocou o Neymar, né? Neymar com uma perna.
5: Sim, claro.
1: Neymar com uma perna só é melhor que muito cabeça de baga aí, né? Enfim.
5: É. Ele precisa só jogar agora, né?
1: Então.
5: Porque ele sabe jogar bola, né?
1: Ele precisa jogar e a seleção brasileira também, né? Porque nós não vimos a seleção brasileira jogar. A seleção brasileira... Eu estava falando ontem, comparando com essa coisa de... Ah, Neymar vai, não vai? Se é pelo que apresenta na seleção brasileira, eu pergunto... O Vini vai? O Vini arrebenta no Real Madrid. Baita de um jogador...
5: O Rafinha vai?
1: Baita de um jogador no Real Madrid. Chega na seleção brasileira, não mostra nada, cara.
5: É. Aliás, todo mundo é assim, né?
1: Então.
5: O próprio Rafinha do Barcelona joga o fino da bola no Barcelona... Chega na seleção brasileira amarela.
1: Pois é.
5: Eu acho que é a camisa, viva.
1: Não sei.
5: Acho que o Brasil deveria jogar de branco.
1: É,
5: pronto.
1: Não sei.
5: Muda a cor da camisa.
1: Não sei o que é, rapaz. Os caras são bons de bola, porque eles são bons de bola, são bons de bola. Né? Lá na Europa jogam muito. Pega o Vini, por exemplo, né? Quando joga pelo Real Madrid, invariavelmente arrebenta, joga demais. Aí você bota a amarelinha nele, dá aquela murchada.
5: Pronto.
1: Né?
5: É. É o suficiente, né?
1: É. Então, Alguém precisa jogar bola? Precisa. A seleção brasileira inteira. Se quiser fazer alguma coisa, não passar vexame, precisa jogar, começar a jogar bola, que não está jogando. Nós vimos aqui nas eliminatórias, né? Quando pegava uma Argentina, por exemplo, quando pegava um Uruguai, né? Aquela dificuldade, quando pegava uma Colômbia, a dificuldade que era, né?
5: É. Vamos torcer porque somos brasileiros.
1: Sim, sim.
5: Mas eu não estou muito confiante nesse time, não, viu?
1: Também não. Torcer eu vou, claro que eu vou.
5: Nem
1: torcer.
5: Um pouco.
1: Claro que eu vou torcer pela seleção brasileira, mas com o pé atrás, né? Porque.
5: Claro.
1: Nada, não vou comprar vuvuzela.
5: Não vai comprar vuvuzela?
1: Não, não vou comprar vuvuzela, não vou comprar nada disso.
5: Camisa da seleção você também não vai comprar?
1: Também não.
5: Pô, oh, também 500 conto uma camisa,
1: tá,
5: né?
1: Louco.
5: Pelo amor de Deus, é caro pra caramba.
1: Tô ficando louco eu agora.
5: É. Camisa do Santos o senhor compra?
1: No passado.
5: Agora você só ganha, né? Alô, doutor Francisco.
1: Graças ao doutor Francisco, eu tenho uma boa coleção. Isso. Tenho uma boa coleção lá em casa.
5: É. Mandar um abraço pra minha sogra, Luzia Soares. Você já viu alguém gostar da sogra como eu gosto da minha?
1: É mesmo?
5: Eu gosto da minha sogra. Eu amo minha sogra.
1: É. Sabe
5: minha sogra é uma mãe pra mim.
1: Eu também gostava da minha sogra. Eu vejo esse pessoal
5: falando. Como é que ela chamava?
1: Dona Antônia. O pessoal fala mal da sogra aí. Eu tinha. Dona Antônia era um doce. Mas sabe aquela senhora? Aquela senhora meiga. Aquela senhora dos tempos de antigamente. Não sei porquê. Cada um, né? Os caras ficam aprontando. É. Essa turma que fala mal da sogra é porque fica aprontando.
5: É verdade.
1: É.
5: Eu também acho.
1: Fica pulando.
5: Um beijo pra minha sogra Luzia.
1: É, fica pulando cerca.
5: Já acordou.
1: Fica não sei o quê. Depois quer que a sogra. Quer que a sogra
5: goste dele,
1: faz comidinha pra ele.
5: É. Agora, uma pessoa apaixonada pela sogra é Marquinhos Pérez, né?
1: Sim. Também a sogra,
5: ó. Ei, Laia.
1: Leva ele aqui, ó.
5: É o futuro dele, né?
1: É.
5: O futuro dele é a Dona Zezé. Um beijo pra Dona Zezé e um beijo pro Marquinhos Pérez também. Ô, Ivan Schutz.
1: Sim, senhor.
5: Vamos começar os casos do plantão policial com uma notícia lamentável. A gente registra mais uma morte no trânsito. Aliás, uma morte que chamou bastante atenção ontem pela forma com que ela aconteceu. Nós temos imagens aí, a Joyce pode usar assim que possível, desse caminhão que acabou capotando e caindo em uma ribanceira ontem. Não foi uma ribanceira assim, você fala ribanceira, parece que ele caiu de 15 metros de altura. Não, mas ele caiu de uma altura suficiente para prender esse caminhoneiro de 45 anos nas ferragens, e diante da dificuldade que o Corpo de Bombeiros encontrou para retirar as ferragens, ele acabou, infelizmente, falecendo ainda no local. Foram quase 2 horas para conseguir retirar esse homem aí das ferragens. Para as pessoas se localizarem, Avenida Cabo Wagner Modesto, no residencial Colina Verde, entre o Colina Verde e o Ilha de Bali. Para as pessoas, melhor ainda, para as pessoas se localizarem. Desça Guilherme Diber até o final. Aí no Pesqueiro, no Lago Grande ali, você vira à direita, você vai passar na frente do Colina Verde. É numa estrada que tem uma citrícula logo ali na frente e que dá acesso também ao Jardim Primavera. Foi exatamente naquela rotatória que acabou acontecendo esse acidente. O caminhão ele caiu de ponta cabeça num lugar de barranco, né? A uns 2 metros, 2,5 metros mais ou menos em desnível em relação à rua. E o barranco estava molhado porque choveu antes e durante o atendimento, e é um terreno acidentado, né? Bastante instável, e o Corpo de Bombeiros encontrou muita dificuldade para estabilizar, né? Para conseguir estabilizar o caminhão para tirar a vítima lá de dentro. Foi necessária a intervenção, inclusive essa moça de azul que aparece praticamente o tempo todo nas imagens, ela é funcionária da concessionária Motiva Autoban. E ela foi a primeira a chegar no local. Ela testemunhou o acidente e parou para verificar o que tinha acontecido. E ela acionou o Centro de Controle Operacional da Autobahn lá em Jundiaí, pedindo apoio da CCR para que, da Motiva, né, da concessionária, para que mandasse socorro, porque ela já tinha percebido que a situação era grave. Então, além do Corpo de Bombeiros, com 3 viaturas, foram 2 viaturas do SAMU, aqui de Limeira, uma básica e uma avançada, vieram para Limeira 2 viaturas de resgate da concessionária. Além da inspeção de tráfego, que é aquela caminhonete que fica rodando o tempo todo na rodovia para ajudar os usuários que estão com problemas, e um guincho pesado, que foi chamado por último e que foi quem

0: preso às ferragens pelo tórax e pelo abdômen. Ele estava com o rosto solto, né? Digamos assim, ele não tinha nenhum problema no rosto dele, mas ele estava com o tórax e com o abdômen preso, o que pode... Não sou médico, não sou profissional, mas estudo isso porque gosto desse... Eu gosto da medicina, gosto de salvamento. Ele pode ter sofrido aí um quadro de hipóxia, porque, pelo que falaram, ele estava prensado entre as ferragens do caminhão pelo tórax e pelo abdômen, e ele pode ter tido dificuldade de começar a respirar. Para as pessoas entenderem, o pulmão é uma bexiga. Ela infla e ela esvazia. E ele precisa de espaço para isso. Quando você comprime, quando você prensa a sua parte torácica e abdominal contra alguma estrutura rígida, no caso, a ferragem do caminhão, você impede esse movimento de encher o pulmão e esvazia o pulmão quando você respira. E aí a pessoa vai minguando, porque ela não consegue respirar e ela acaba morrendo por um quadro de hipóxia, ou seja, falta de oxigênio. Ela não consegue mais respirar e acaba entrando em óbito. Parece que foi isso que aconteceu ontem.
1: Ou seja, uma caminhão, morte...
0: como vocês estão vendo aí.
1: Ou seja, uma morte terrível, né?
0: Terrível, terrível. As primeiras viaturas que chegaram no local disseram que ele ainda estava responsivo. Ele estava gemendo de dor e tal, mas ele conseguia responder a alguns estímulos. Mas que com o tempo... ele foi minguando, ele foi perdendo a consciência, ele foi apagando e, de repente, ele não respondia mais a nenhum estímulo. E depois foi constatado o óbito, infelizmente, por dois médicos do SAMU que estavam no local. Foi uma tristeza, a família estava no local acompanhando o resgate. Foi um negócio traumático mesmo, Viva.
1: Agora, nesse local aí não tem nenhuma defensa. Esse caminhão caiu aí porque não tem nenhuma defesa. Se tivesse uma defesa, talvez esse caminhão... ficasse preso nela, não caísse, não tombasse. Tem nenhuma defensa aí, nada. Escorregou, cai.
0: É uma baixada. A Avenida Cabo Wagner Modesto, ela desce, né? Ela começa lá na Limeira Piracicaba, um pouquinho pra frente ali do Shopping Nações. Ela passa na frente do condomínio Ilha de Bali e ela é uma descida. E aí tem um barranco. E não tem defensa nenhuma. Mas, do jeito que foi com o peso do caminhão, Ivan, provavelmente mesmo com defensa, ia caminhão, defensa, tudo embora, porque o caminhão estava muito pesado. Ele tinha acabado de sair de uma olaria em Rio Claro, carregado de lajotas, quando ele acabou sofrendo o acidente. O motorista, o Valdinei, esse que vocês veem na imagem, ele estava conduzindo o caminhão pelo... de acordo com a polícia militar, né? Ele estava conduzindo o caminhão com um ajudante. E ele foi alertado por um outro motorista de que a roda traseira do caminhão estava se soltando. E ele parou e pediu para que o ajudante fosse verificar o que estava acontecendo quando o caminhão começou a descer desgovernado. Provavelmente sem freio, ele, na tentativa talvez de salvar o caminhão, tentou fazer... uma curva ali onde ele tombou, mas claramente ele não conseguiu fazer a curva e o caminhão acabou tombando, capotando e caindo nesse barranco de cerca de 2 metros e meio de altura, mais ou menos, fazendo com que o corpo dele fosse prensado contra a estrutura. É uma morte terrível, foi uma cena muito triste ontem, viu os familiares pedindo para que ele fosse resgatado, porque até que se prove o contrário, ele está vivo. Até que o médico ateste o óbito, ele está vivo. E talvez por aí a pressa do corpo de bombeiros em tirar, ele não conseguia tirar. Eles, por diversas vezes, eles tentavam calçar ali para conseguir levantar a estrutura do caminhão, mas o solo estava instável e destravava. A estrutura voltava a descer. E eles tentando, até que a concessionária mandou um guincho pesado que conseguiu puxar o caminhão, fazendo com que o corpo do Silvanei ficasse livre

0: Aí eles conseguiram tirar pela porta do motorista o corpo dele. Aí ele recebeu o primeiro socorro ali, mas o médico, Dr. Matheus Vidotto, já percebeu que ele estava sem respiração, não reagia, as pupilas dele já estavam fixas. Enfim, ele já estava apresentando sinais de morte, e o que foi constatado pelo médico do SAMU. Ah, triste, viu, Ivan? Foi triste acompanhar ontem, pela tensão que foi, as pessoas esperando de fato que ele fosse retirado, mas infelizmente não deu. Ele faleceu ainda nas ferragens, preso às ferragens do caminhão, Ivan.
1: Deu tudo errado para ele, né? Infelizmente para ele, deu tudo errado, né? O que de pior podia acontecer, aconteceu com ele, né?
0: Sim. Perdeu o freio, ele tentou, sei lá, numa hora dessa é difícil, as pessoas estavam falando lá, né? Ah, mas pula do caminhão, mas numa hora dessa, né? De repente o caminhão, o único ganha-pão do cara, o único patrimônio que o cara tem para ganhar dinheiro e vai deixar o caminhão ir embora, enfim, na hora não dá para pensar, é muito rápido, né? Fato é de que ele permaneceu na cabine para tentar ali desviar, né? Para tentar fazer uma rotatória para conseguir conduzir ou controlar o caminhão. Ele perdeu o controle e acabou caindo nesse barranco. Eu conversei, Ivan, ontem com o sargento Crutillo, que foi o responsável por essa operação. Foi ele que comandou toda a equipe do Corpo de Bombeiros e também a equipe de socorrista da Autoban. Ele falou um pouquinho para a gente da dificuldade que foi retirar o corpo do Silvanei das ferragens. A gente acompanha agora o que o sargento conversou com a gente. Sargento Crutillo, comandante dessa operação. Sargento, qual foi a maior dificuldade que vocês encontraram aqui? Boa noite, tudo bem?
2: Boa noite, tudo bem, amigo? Aqui foi uma ocorrência de grande complexidade, né? Que envolveram uma ação de múltiplos fatores aí, instituições. Então foi uma ação combinada, bombeiro, policiamento, SAMU, com a equipe da USA também, a concessionária, foi de extrema importância para desenrolar essa ocorrência. E tendo em vista que o corpo ficou preso, né, e o caminhão emborcado, né, ou seja, ele virou totalmente, então foi muito difícil fazer essa extração dele, por conta também do solo muito úmido e íngreme, né? Então a gente não conseguia achar um ponto de estabilização para conseguir fazer essa elevação.
0: E aí precisou de um guincho pesado para içar esse caminhão, para puxar o caminhão para trás, é isso?
2: Exatamente. Com o guincho pesado, a gente conseguiu elevar uma das laterais e fazer a retirada da vítima aí do local.
0: E é um trabalho extremamente complexo, porque, além de tudo, vocês precisam pensar na vítima, né? Vocês precisam fazer a retirada da melhor forma, até porque, até que o médico constate, ele estava com vida, né?
2: Exatamente. A gente fez a retirada da forma melhor para a vítima, né? Forma que fosse mais eficiente, sempre preservando a vítima.
0: Silvanei Isidoro dos Reis. Silvanei Isidoro dos Reis, 45 anos, a vítima dele. Tem a foto dele aí, Roger, se você puder, por favor, nos ajudar. Isso. E Silvanei Isidoro dos Reis, 45 anos. Esse foi o homem. Essa foi a vítima desse acidente fatal na noite. Comecinho da noite de ontem, eram 7 alguma coisinha. Eu saí do local, antes até era 6 e alguma coisinha, eu saí do local para lá das 9 horas da noite, viu, Ivan?
1: 6 horas e 32 minutos.
0: Oi, Ivan.
1: Oi.
0: Vem cá. Olha aqui quem tá por aqui. Esse aqui é o Milton Ascencio. Ele é vizinho lá, viu, Ivan?
3: Lá de cima, viu?
0: Ele é vizinho lá de cima. Tudo bem, Milton? Tudo. Tá voltando agora?
3: Voltando agora.
0: Ele trabalha na Intervias.
3: Essa noite foi tranquila.
0: Vem pra cá pra você aparecer, rapaz, que o povo não tá vendo você. Foi tranquila lá na Intervias.
3: Tranquila.
0: Tá voltando pra casa descansar agora.
3: Eu vi suas matérias aí, essa noite. Acidente lá com
0: tristeza, né?
3: Tristeza, muito.
0: Você que trabalha com isso, é complexo esse tipo de acidente, é complexo mesmo.
3: Com certeza. Você vai embora
0: arrebentado.
3: Mas deixa eu andar.
0: Tá bom. Obrigado, Milton. Obrigado. Ele vai descansar.
1: Grande abraço,
0: Ele
1: Milton.
0: Vai descansar agora. Isso. Milton Ascencio, nosso ouvinte, trabalha na nosso parceiro também, viu, Ivan? Trabalha na Intervias e parou. Me viu aqui no Anel Viário e parou.
1: Legal. Um abraço para o Milton. Aliás, aproveitar a oportunidade, aberta a nossa coluna social, com esse abraço ao Milton. Deixa eu mandar um abraço para Dona Maria, mãe do meu ex-colega de trabalho, o Miguel, lá da Rede Família. Miguel da Rede Família, você deve conhecer o Miguel da Rede Família, está há muitos anos. Ah, o Miguel vai aposentar na Rede Família. E, durante um tempo a gente trabalhou junto lá, né, o Miguel. Sempre vejo o Miguel aí pelos supermercados da vida, estou sempre encontrando com ele.
0: É, louco para empurrar carrinho, né?
1: É, ele também aprendeu a fazer isso. E Dona Maria, mãe do Miguel, está sempre lá nos acompanhando todo santo dia. Um grande abraço para Dona Maria e um abração para o Miguel. Tudo de bom para vocês.
0: Ó, mandar gente de novo boa. Um abraço para o Marquinhos Pérez. Ele está mandando mensagem para a gente aqui, dizendo o seguinte: bom dia, sou mesmo. Ela é minha aposentadoria. Tá falando da Dona Zezé. Que ele é apaixonado pela Dona Zezé.
1: É, aqui tem um monte de gente falando de sogra aqui. Alguns falando... Tem um aqui falando no WhatsApp, dizendo assim: eu adoro minha sogra, ela tá no cemitério.
0: Não.
1: Maldade, né, Joyce? Que maldade, né?
0: Maldade.
1: É, pois é. Sogra tem isso, né? Sogra tem isso. É, aquela coisa do... ame ou odeie, né? Tem isso. Tem gente que ama a sogra maravilhosa. E tem algumas sogras que são umas malinhas, né? Tem sim.
0: Mas eu adoro a minha, viva.
1: É.
0: Tá, eu ressalto tudo bem. Que a minha é uma companheira, ajuda a gente na criação da Sophie. Ela é fantástica, assim como meu sogro, Tionzinho, lá do Novo Horizonte. Oi, Ivan.
1: Oi.
0: Foram 3 capturas de procurados. Tá? Além, claro, do acidente, no plantão policial foram 3 capturas de procurado, 1 de prisão civil. Eu vou apenas falar basicamente, porque a história é sempre a mesma: a polícia sabe que, que a pessoa está procurada, vai até o endereço, acha a pessoa, prende, dá voz de prisão, leva para a delegacia, o delegado registra o boletim de ocorrência de captura de procurado e o cara é levado lá para a carceragem da delegacia seccional. Pronto, parágrafo na outra linha. Então vamos lá. Na estrada Dr. Cássio de Freitas Levi, mais conhecida como Limeira Corderópolis, um homem de 38 anos acabou sendo capturado pela polícia militar. Ele foi abordado e constatado que ele estava em débito com a justiça, mas no caso dele é uma prisão civil, provavelmente falta de pagamento de pensão alimentícia. Na rua Belarmino Paixão dos Santos, no Jardim Ernesto Kiel, um rapaz de 19 anos também foi apreendido ou localizado por policiais militares da Força Tática. Ele estava com o mandado de prisão decretado e, por conta disso, ele acabou sendo levado para a carceragem. E na estrada municipal Lim 353, não me pergunte onde é, porque eu não sei onde é a Lim 353, um homem de 57 anos também estava pedido pela justiça e foi capturado pela equipe do segundo sargento Perini, também da Força Tática da Polícia Militar. Apenas esses 3 registros de captura de procurado, além, claro, do registro do acidente que matou o Silvanei, que a gente já relatou e mostrou imagens que eu fiz no local lá. Ah, falando um pouquinho a respeito do acidente ainda, o que complicou ainda mais a situação dos bombeiros é que durante o acidente começou a chover. E não foi uma chuva torrencial, mas o suficiente para atrapalhar e muito o trabalho dos homens do Corpo de Bombeiros, que com o know-how, a categoria que eles têm, eles conseguiram reverter. Pena que não conseguiram salvar a vida do Silvanei, mas isso certamente, se eles pudessem escolher, eles escolheriam tirar o Silvanei com vida dos escombros, mas não dá, infelizmente não dá, e essa foi a vontade de Deus, e infelizmente fica apenas o nosso abraço para a família do Silvanei. Ivan, esses foram os destaques do plantão policial, tá? Aí, eu preciso contar pra vocês uma historinha agora, que me chegou ontem. É uma situação envolvendo um estupro de vulnerável, que não é contra a criança. Normalmente, estupro ou esse tipo de violência sexual contra vulnerável, a gente tá falando de crianças e adolescentes menores de 14 anos, que são violentadas normalmente por um familiar. Uma pesquisa aí diz que cerca de 70% dos casos desse tipo de violência são cometidos por pessoas que estão no mesmo ambiente familiar da vítima. E isso é extremamente lamentável. Nesse caso, que eu vou contar para vocês agora, aconteceu no domingo, num condomínio de apartamentos na região do Jardim Boa Esperança. A história é meio confusa, é meio complexa, então eu vou tentar explicar da melhor forma possível para vocês entenderem. A irmã de uma mulher de 31 anos foi chamada por uma amiga, dizendo, olha, sua irmã acho que tentou um autoextermínio no apartamento dela. A família é de Mogi Guaçu. E a menina veio para cá para estudar. Essa mulher veio para cá para estudar. E ela morava sozinha, ou mora sozinha naquele apartamento. E aí a irmã foi comunicada de que a mulher estava com intenções de autoextermínio e veio para Limeira para verificar. Quando ela chegou no apartamento, ela encontrou a porta destrancada e a irmã desacordada, desmaiada, em cima da cama, com uma cartela de um remédio tarja preta. É um ansiolítico de venda restrita, uma cartela vazia do lado dela. Só que ela estranhou, Ivan, que tinha no sofá da sala um celular cujo papel de parede dava a entender de que o proprietário do celular era um homem. Ela falou, mas peraí, a porta destrancada, a minha irmã desacordada na cama e um celular de um homem, opa, acho que tem alguma coisa errada aí. Aí ela ligou para a polícia. A polícia enviou uma viatura até o local e aí a amiga dela também foi contatada. Escuta, o que aconteceu? Aí ela falou, olha, eu recebi uma mensagem dela, também com intenções de autoextermínio. E aí, quando eu percebi que a situação estava se agravando, eu pedi para um tio meu, que mora no mesmo condomínio que ela, ir até o apartamento dela para verificar o que é que estava acontecendo. E ele foi para o apartamento sozinho, mas durante todo o tempo que ele, supostamente, e eu vou colocar tudo na condicional porque isso vai ser investigado, que possivelmente ou supostamente ele permaneceu no interior do apartamento da moça, que estava desmaiada, que estava desacordada na cama, ele estava numa chamada de vídeo com a sobrinha. Aí ele viu que a menina estava lá, que estava respirando, estava desacordada, mas estava respirando, estava muito quente dentro do apartamento, ele chegou a ligar o ar-condicionado e foi embora. Pelo menos isso foi o que a menina disse, que viu na chamada de vídeo. A amiga dela viu na chamada de vídeo. Aí o policial falou, legal, cadê seu tio? Foram até o apartamento dele e ele bateu no peito e falou, não, eu de fato entrei lá, fiz a chamada de vídeo para ela, vi que ela estava desacordada, vi que ela tinha pulso, tava tudo bem assim, né? Ela estava viva, digamos assim, e aí eu liguei o ar-condicionado porque estava quente, peguei o celular dela, tirei foto do contato da irmã dela do celular e passei para minha sobrinha e acabei esquecendo o celular dentro da casa. Então ele confirmou que o celular que foi encontrado pela irmã era dele. Só que tem um detalhe, Ivan. No atendimento médico da humanitária, foi constatada que essa menina tinha lacerações na região íntima, o que é um possível indicativo de violência sexual. A mulher falou que depois a polícia foi conversar com a irmã e a irmã relatou que a vítima chegou a dar uma acordada, voltou à consciência e falou, eu não lembro de nada, eu tomei remédio, não lembro mais nada, mas eu tenho uma vaga lembrança de acordar e ver o ar-condicionado ligado, bate com a informação do tio, da amiga, e vi que na televisão da casa estava tocando um funk, que é um estilo musical de que ela não é muito fã. E isso acabou levantando estranheza nos policiais, tanto militares quanto civis, que aí o delegado já tinha sido acionado. Bom, o caso está em investigação na Delegacia de Defesa da Mulher. Foi encontrado sinais de violência sexuais contra essa mulher. O único homem, teoricamente, que entrou no apartamento foi o tio da amiga. foi feito uma retirada de material genético dele e dela para ver se tem, né, para fazer esse confronto, para ver se tem sêmen ou algum fluido dele no corpo da mulher. Mas como não há como comprovar nada, ele foi ouvido em depoimento, confirmou isso que eu falei para vocês agora, e o caso segue sob investigação. A história está meio quadrada, sabe, Ivan? Tem algumas arestas aí que, sabe, como por exemplo, eu estava pensando ontem, isso não está registrado, mas é uma coisa que eu estava pensando. Ele falou que pegou o celular dela para mandar o contato da irmã para a sobrinha dele, que é amiga da vítima. Mas peraí, o celular da moça estava destravado? Ela estava desacordada? Como é que ele conseguiu destravar o celular dela? Porque normalmente o celular é travado por uma senha, ou pela digital, ou pelo Face ID, né, que é o rosto da pessoa. Tem algumas coisas que não estão se encaixando, sabe?
1: Sim, sim.
0: Mas como não tem como comprovar nada, ele acabou sendo liberado. E deve, ele consta como investigado nesse registro, ele está constando como investigado, mas por enquanto não tem nada contra ele de concreto, mas é uma situação de um estupro de vulnerável, porque a moça estava desacordada, ela não tinha chance de se defender, não tinha métodos de se defender, e por isso caracteriza o estado de vulnerabilidade dela. É um crime grave, ele nega a violência, ele fala, não fiz nada com ela, mas como ela tinha essas lacerações na região íntima, a polícia vai ter que investigar direitinho. Ah, um detalhe, viu, Ivan? Alguns detalhes. Por exemplo, essa mulher de 31 anos, ela ainda é virgem. O ímen dela estava íntegro, segundo exames da médica ginecologista que a examinou e que constatou essas lacerações na parte íntima. E essa condição da moça, né, foi confirmada pela amiga que disse que ela confidenciou de que ela ainda era tal, mas que ela tinha recentemente tentado manter um relacionamento com um rapaz, mas que não tinha conseguido. E a irmã disse também que recentemente também ela teria relatado algum tipo de corrimento, o que nas mulheres é normal, na região íntima, que pode explicar esse material que foi encontrado na região íntima dela. Justificaria a laceração? Aí o perito vai ter que falar, caso está sob investigação da Polícia Civil. É um caso complicado, é aquele tipo de caso que tem que pegar com a pontinha dos dedos, né, para a gente analisar, mas o caso está registrado e vai ser investigado pela Polícia Civil por meio da DDM, Delegacia de Defesa da Mulher, comandada lá pelo Dr. Edgar Albanese. Ivan.
1: Tem umas histórias que vão parar lá no plantão de polícia, né? E a gente nem acredita, né? Tem umas histórias que são, assim, fantásticas, né?
0: É.
1: Essa é uma delas. Né?
0: Cara, será que fez alguma coisa? A sobrinha falou, inclusive, de que depois da ligação de vídeo, que terminou a ligação de vídeo, ambos, ele e ela, e a esposa dele, estavam em uma confraternização. Pouco tempo depois, ele estava numa confraternização. Aí o delegado perguntou para ele, escuta, mas por que você entrou sozinho no apartamento da mulher? Não, porque a minha mulher, a esposa dele, estava tomando banho no apartamento, eles são vizinhos, e pelo desespero da minha sobrinha, eu fui sozinho para ver o que estava acontecendo, porque ela me ligou desesperada e eu resolvi ir sozinho. Difícil
1: não,
0: também, né?
1: Não, tá tudo...
0: O cara entra sozinho no apartamento, tá uma mulher, tá desacordada.
1: Não, e outra coisa, ele entra no apartamento aberto, ele entra no apartamento, a moça é desfalecida e ele não chama SAMU, não chama socorro, não chama nem, vai embora.
0: Aliás, isso foi, né? Isso foi levantado, ele disse que acreditou apenas que ela estava dormindo e que a cartela de medicamentos, ele achou que ela tinha tomado medicamento pra dormir, mas a cartela toda, a cartela tava vazia. Mas ele sabia que a cartela estava vazia?
1: É uma dessas histórias fantásticas, né? Fantásticas, que a gente não compreende. E vamos deixar na mão da polícia, para a polícia investigar isso ou apurar isso, porque está tudo muito esquisito nessa história. Né?
0: Alguns pontos batem, outros não batem. Vamos ver se a polícia consegue arredondar essa situação envolvendo essa mulher de 31 anos, Ivan.
1: 6 e 48, Carlos Gomide.
0: 6 horas e 48 minutos. Ivan.
1: Sim, senhor.
0: Ontem foi aprovado na Câmara Municipal o projeto do prefeito que tira do Condefale a condição deliberativa e apenas coloca o Condefale como um órgão opinativo com relação ao patrimônio histórico e arquitetônico de Limeira. O Felipe Penedo apresentou 13 emendas ao projeto e essas emendas foram negadas pelos nobres vereadores da Câmara Municipal na noite de ontem, na sessão de ontem. E pelo placar de 17-2, o projeto foi aprovado por ampla maioria pelos legisladores da nossa cidade. Então está aprovado, o que dá poder ao prefeito municipal, ou reforça o poder do prefeito municipal e tira do Condefale o poder de deliberação de decisões com relação ao patrimônio histórico. Ontem de manhã, no Cidade em Foco, eu conversei com a Juliana Binotti, que é presidente do Condefale, que é presidente do Conselho de Defesa do Patrimônio Histórico e Arquitetônico de Limeira, e ela se mostrou bastante surpresa com a decisão do prefeito de tomar essa decisão, e o projeto não tinha sido votado ainda. Ela fala que espera que os vereadores tomem consciência e tal, mas não foi o que aconteceu ontem na sessão da Câmara. Ontem, no Cidade em Foco, eu conversei com a senhora Juliana Binotti e a gente mostra para você o que ela disse com relação a essa situação a partir de agora. Por favor, Joyce. Juliana, bom dia. Bem-vindo à Melhor FM. Tudo bem, Juliana?
4: Oi, bom dia.
0: Tudo bem?
4: Tudo bem, vocês?
0: Tudo
4: obrigado
0: bem.
4: Obrigado pelo convite de poder estar participando aqui com vocês.
0: Não, a gente que agradece você ter saído aí do seu compromisso para atender a gente rapidinho. Ô, Juliana, houve uma conversa do prefeito para a apresentação desse projeto ou vocês também foram pegos de surpresa?
4: Nós fomos pegos de surpresa. Foi feito já um pedido dessa proposta de alteração da lei pelo vereador Pastor Newton na semana passada. Daí, por motivos inconstitucionais, aí, porque a prerrogativa é do Poder Executivo para fazer um pedido de alteração de lei, essa pauta foi retirada e na segunda-feira passada voltou para a Câmara de novo, a pedido do prefeito agora. Mas em nenhum momento nós fomos informados, avisados do que seria essa mudança e quais as intenções de fazer uma alteração nesse sentido, né? E daí nós tivemos a surpresa na última quinta, sexta-feira, aí, no finalzinho da semana, que entraria em regime de urgência hoje essa aprovação na Câmara.
0: Ela está na pauta da Câmara, provavelmente entra em regime de urgência, que aí precisa votar. Trava a pauta da Câmara caso esse projeto não seja votado. Agora, ô Juliana, entendendo da forma que você entende e vendo do lado do Condefale, teria condição de se conversar, entrar num acordo, dar o poder que o chefe do Executivo quer, mas também não tirar esse poder do Condefale? Há um meio termo? Você consegue vislumbrar um meio termo para que o Condefale continue participando dessas decisões ou simplesmente não vire um conselho opinativo?
4: Na verdade, assim, o poder final de todas as decisões do conselho é do prefeito, sempre foi. A própria lei fala isso. Nós fazemos toda a parte técnica, nós seríamos um braço técnico da prefeitura, por isso até a surpresa nossa de estar fazendo dessa forma, intempestiva, né? Porque sempre a gente foi o braço técnico para assessoramento da proteção do patrimônio. E de repente agora a gente foi pego de surpresa que essa... E só lembrar que os conselheiros é um conselho municipal paritário, formado por representantes do poder público, através das secretarias, e por representantes da sociedade civil. Então, é um conselho que tem múltiplas representatividades dentro da sociedade. Então, nós não estamos aqui, assim, fazendo de... E todas as pessoas que estão ali participando são voluntárias. Então, a nosso papel ainda como técnico é dado voluntariamente. Então, na verdade, deveria ter tido um avanço de conversa, uma chamada para uma conversa, para justamente, tem coisas que a gente quer alterar da lei, a gente já vem internamente do Conselho pensando em sugestões de alteração da lei, inclusive a gente já tem um modelo pronto de alteração da lei para deixar ela mais compatível com conceitos nacionais e internacionais dentro da questão da preservação do patrimônio. E, na verdade, são políticas públicas que têm que ser feitas em parceria com o poder público. A gente nunca age sozinho, né? A gente precisa estar junto com o poder público para poder cuidar do patrimônio, né? Então, é triste a gente pensar que a gente está num momento como esse, atualmente, no país, assim, onde a gente precisa do fortalecimento das instituições, de repente a gente ser relegado porque, não... Quero ter o poder. E o poder é sempre dele, o poder é do prefeito. Nunca foi dito nada contrário e nunca... Tanto que os decretos de tombamento só saem se o prefeito quiser publicar. Nós vamos até o ponto das resoluções de tombamento. É feito um estudo, são questões legais que a gente trabalha. Então, a partir do momento de um estudo de abertura de um processo de tombamento, esse prédio ou essa paisagem, o que vai ser feito ali para preservação, é estudado. Isso aí, esses estudos são feitos pela Secretaria de Planejamento, então esses laudos são feitos também pelo Poder Público, não é o Conselho que faz. Esses laudos retornam para o Conselho e o Conselho vai analisar se é pertinente ou não, perante a sociedade, a preservação daquele determinado bem. E a partir daí, tendo o parecer favorável do Conselho, é feita uma publicação, uma resolução, para justamente pensar essa preservação. E só a partir disso vai para o poder público, sendo que os representantes do poder público já estão participando dentro do conselho, que isso vai ser para uma publicação de decreto. Então, é difícil pensar assim que não estão entendendo dessa forma, porque talvez esse conhecimento todo não tenha sido compreendido, né?
0: Ou seja, estão tirando o conhecimento técnico para análise de tombamento e certamente vão colocar política. Porque o que o prefeito faz, o que os políticos fazem é política.
4: Infelizmente existem sempre demandas de empresários. A gente sabe que existe essa pressão. O prefeito deve estar sendo muito pressionado por algum motivo para poder estar agindo dessa forma. Eu acho que era muito mais... transparente, chamar para uma conversa, olha, a gente está precisando fazer isso, a gente precisa que você nos ajude, que vocês, como conselho, nos ajudem, a gente fortalecer essas instituições para poder melhorar a cidade, né? Eu acho que isso que é o importante da gente fazer. A gente está, de novo, né, como voluntários, tentando melhorar a cidade, porque ninguém quer uma cidade que tem um monte de prédio velho caindo aos pedaços, que não existe uma legislação que ajude esses proprietários a cuidar dos seus imóveis. A gente pode ter leis de incentivo fiscal que ajude esses proprietários de imóveis importantes para o município a preservarem, né? A gente já tem hoje na lei, uma lei que, do municipal, que os prédios tombados ele tem direito a até 90% de desconto para pagamento de IPTU. Então, uma primeira coisinha que existe na lei, mas precisam ser feitas novas políticas, outras políticas, para a gente, inclusive, pensar uma revitalização do centro nosso, que hoje está abandonado, né? Foi discutido isso na Câmara semana passada, tem uma lei do vereador Felipe Penedo de revitalização do centro. São parcerias que têm que acontecer entre o Conselho, a Prefeitura, a Câmara Municipal, para justamente fortalecer e preservar essa história municipal, a história da cidade de Limeira, né? Então é isso que a gente fica muito chateado de pensar que todo esse papel que a gente desenvolve há mais de 20 anos, pensando que o Conselho foi criado em 2003, nós estamos em 2023, são 23 anos de Conselho, que a gente tem trabalhado com toda a transparência e a qualidade técnica para justamente trazer importância. Eu estou aqui hoje, até triste estar falando hoje, eu estou em Piracicaba, num fórum de patrimônio e cultura, que a cidade de Piracicaba está pensando como tratar o município. Eles estão discutindo questões. Tem especialistas aqui do CONDEFAT, do IFAM, de todas as instâncias que prezam pela preservação. E nós estamos brigando por uma coisa pequena, que é pensar se o Conselho vai ser deliberativo ou não. Os assuntos são muito mais sérios para serem tratados, para a gente conseguir a preservação dos diferenciais que a gente tem no município, né?
0: Então essa é a participação, foi a participação da Juliana Binotti ontem no Cidade em Foco, falando a respeito desse projeto que mais tarde seria aprovado na Câmara Municipal pelos nobres edis, com o protesto do vereador Felipe Penedo, com um voto contrário dele e da Isabeli. Os outros 17, que são quem tem direito a voto, votaram a favor do projeto do prefeito. Lembrando que Everton Ferreira não vota porque é presidente da Câmara, e ontem o doutor Marcelo Rossi não esteve presente na sessão camarária, Ivan.
1: Pois é, você mandar um projeto desse gabarito, né? Dessa condição toda aí de uma questão importante, que é a preservação do patrimônio arquitetônico, histórico, cultural de uma cidade. Você mandar um projeto desse para a Câmara Municipal em regime de urgência é porque você não quer que seja discutido. Porque regime de urgência, como você falou, tem que ser votado.
0: Goela abaixo.
1: Tem que ser votado. Então, é um assunto importante que precisava ser debatido de uma maneira bastante intensa na cidade. E você manda um projeto desse para a Câmara com um regime de urgência. Não tem que discutir, não tem que debater, não tem que se aprofundar, não tem que olhar coisa nenhuma. Vota do jeito que está aí, pronto, acabou. Foi desse jeito que foi mandado lá para a Câmara. E a Câmara, sabujamente, pelegamente, votou rapidinho, né? Com grande, imensa maioria, né? Lamentavelmente. Vamos esperar agora que o Ministério Público olhe, veja isso, estude isso, veja essa condição e vê se encontra alguma irregularidade, alguma ilegalidade nisso. Porque, olha, o Gomide, ontem nós estávamos falando sobre isso, democracia tal, né, corroída e tal. É por essas e outras que as pessoas vão perdendo apreço pelo sistema político nosso, pela democracia. Por isso que a extrema-direita está avançando no mundo inteiro, porque você elege uma pessoa para cuidar dos bens públicos, da cidade como um todo, né? Dos interesses coletivos de uma população, e você percebe que não são os interesses coletivos de uma população que estão sendo tratados, não. Né? Falou bem aí a Binotti que o prefeito deve estar pressionado, interesses de empresários. Recentemente eu trouxe aqui um estudo de uma estudante limeirense na Unicamp, que participou lá de um congresso da Unicamp, apresentou uma tese nesse congresso, estudando as 12 conjuntos habitacionais aqui em Limeira. E ela chegou à seguinte conclusão no estudo dela, no estudo que ela fez lá na Unicamp, ela chegou à seguinte conclusão, que o estabelecimento de conjuntos habitacionais aqui na cidade, mais do que o interesse da população, tem o interesse de, sabe, valorizar áreas privadas, particulares. O interesse é esse, sempre olhando em uma valorização de área. Tem um vazio urbano, eu vou lá e instalo um conjunto habitacional, encho de gente lá, as áreas ao redor daquele vazio urbano vão se valorizar. Esse foi o interesse que norteou a instalação de 12 conjuntos habitacionais na cidade de Limeira, segundo o estudo dessa aluna, dessa estudante da Unicamp, nessa tese que ela apresentou num congresso lá da Unicamp. Aqui de Limeira, essa moça de Limeira fez um estudo aqui sobre a cidade de Limeira. Então são interesses, a gente vê aí sendo atendidos interesses de poderosos, né, da especulação imobiliária, né, lamentavelmente. E o prefeito é que vai decidir o que, vai fazer, o que, deixa de fazer. Né? Ele tem qualificação técnica para isso? Nenhuma, mas ele vai ser o cara que vai decidir. Assim como foi o negócio do Parque Cidade. No Parque Cidade não é assim? Quem é que pode chegar no Parque Cidade e falar, olha, eu queria organizar um evento aqui, uma festa aqui no Parque Cidade, né? Eu posso? Quem é que decide? Você não sabe quem é que decide. Você tem que apresentar a documentação lá. E quem que vai decidir? Talvez o prefeito, o secretário, sei lá quem. Vai decidir com base no quê? Não se sabe. Sei lá, daqui a pouco a gente pode nomear Dom Murilo Félix I, né? O rei Sol de Limeira, né? Ele é o cara que manda, desmanda, faz o que bem entender, do jeito que quer. E a população que o elegeu, esperando que ele se administrasse as coisas públicas, né, vê que ele está lá querendo ser o todo-poderoso, né? Agora ele que decide o que, que toma, o que, que não toma, o que, que vai para o chão, o que, que não vai para o chão. Ele que decide quem que faz festa no Parque Cidade, quem que não faz. Dom Murilo Félix primeiro.
0: É, faltou diálogo, né? Faltou conversar e entender a importância de um conselho técnico, que o Pão de Farinha nada mais era do que um conselho técnico para um assunto tão importante quanto esse. Eu também acho lamentável, mas aí os vereadores que precisam do vereador, os vereadores que precisam do prefeito, porque o prefeito precisa dos vereadores, mas os vereadores também precisam do prefeito, né? Para aconchegar, para ter carguinho, para conseguir fazer as coisas e tal, é uma troca. Aí, enfia a goela abaixo e vocês aprovem, pronto, e acabou.
1: Essa relação é uma relação que a gente precisava analisar, que a gente precisava ver direitinho da Câmara Municipal, porque não é possível que um negócio desse... uma situação dessa, vá para a Câmara, que não se discuta, não se debata, vamos votar do jeito que está aí, pronto, acabou. É um negócio profundamente lamentável. E essa relação a gente precisa estudar melhor, qual que é essa relação do prefeito com a Câmara, dos vereadores com a Câmara, porque tem uma... Eu não consigo abrir essa filha da mãe dessa notícia, eu não sei o que está acontecendo, esse WhatsApp está me sacaneando. Mas eu tenho uma notícia aí que eu passei para você, Joyce, no operacional, ou ele saiu daí do operacional. Pela oitava vez, Ministério Público questiona cargos comissionados em Limeira e pede suspensão de 318 postos de cargos comissionados. 318 cargos comissionados. O Murilo Félix, Imperador Murilo Félix, Dom Murilo Félix I, ele assumiu dizendo que eu vou cortar não sei quantos cargos comissionados, lembra? Porque o Botião encheu a prefeitura de cargos comissionados, eu preciso cortar os cargos comissionados, eu vou cortar 400 cargos comissionados.
0: Cortou. Ele meteu o podão em 400
1: cargos. Já nomeou um monte de volta lá. O Ministério Público está cobrando. Escuta, como é que é? Pela oitava vez, essa notícia foi publicada pelo site Diário de Justiça aqui de Limeira. Pela oitava vez o Ministério Público cobra a Prefeitura de Limeira pela quantidade enorme, imensa de cargos públicos, cargos comissionados lá, né? Que a gente não sabe o que esse pessoal faz lá, de que jeito, se comparece, não comparece. E é isso, essa relação, né? Carguinho aqui, um carguinho ali e tal. Toma lá da cá.
0: Aconchegam aqui, puxam pra lá. É isso que acontece, Ivan. Então foi esse o assunto da Câmara Municipal. Deixa eu só fazer um adendo aqui. O doutor Marcelo Rossi não participou da votação. Tá? Eu não assisti a sessão inteira, não posso afirmar de que ele não esteve na sessão. Mas dessa votação, propriamente dita, ele não participou. Tá? Apenas pra não ser injusto com o vereador.
1: Tá certo. Ah lá, tá.
0: Aí, tá aí a tela.
1: A Joyce colocou aí no ar a notícia que foi publicada pelo Diário de Justiça, um site de notícias aqui de Limeira. Pela oitava vez, o Ministério Público questiona cargos comissionados em Limeira e pede suspensão de 318 postos. Tá? 318 postos. Deixa eu dar uma lidinha rápida aqui nessa notícia. Tá aqui, ó. O Ministério Público do Estado de São Paulo ajuizou no último dia 29, essa notícia foi publicada no Diário de Justiça, no dia 4 de maio. Renata Reis que assinou a matéria, no dia 4 de maio. Portanto, 29 aqui que ela fala é de abril. Uma nova ação direta de inconstitucionalidade contra leis que estruturam cargos comissionados na Prefeitura de Limeira. A ação foi proposta pelo Procurador-Geral de Justiça, Paulo Sérgio de Oliveira e Costa, e neste momento está conclusa para a decisão do relator, desembargador José Carlos Ferreira Alves, do órgão especial do Tribunal de Justiça de São Paulo, que vai analisar os pedidos liminares. O foco da ação é a contestação de 318 cargos comissionados criados na estrutura administrativa do município. Para o Ministério Público, esses cargos não atendem aos requisitos constitucionais e deveriam ser ocupados por servidores concursados. Os cargos questionados foram criados pela Lei Complementar 972 de 9 de maio de 2025, portanto, dentro do governo do Murilo, do Dom Murilo I, ele que disse que o governo Mário Botião tinha enchido a prefeitura de cargos comissionados e que ele estava, por economia, ele estava demitindo todo mundo, estava mandando todo mundo embora para economizar dinheiro, porque a prefeitura não tinha dinheiro para nada, não tinha dinheiro para cortar mato, não tinha dinheiro para recolher o lixo, não tinha dinheiro para coisa nenhuma, então ele precisava cortar os cargos comissionados que o Botião deixou aí. E agora parece que a prefeitura está cheia de dinheiro, né? Porque ele encheu de cargos comissionados lá de novo, né? Olha só, para você ter uma ideia. Cargos questionados pelo Ministério Público. 58 postos de diretor. 58 cargos de diretor. 38 cargos de assessor especial em gestão pública. 80 cargos de coordenador estratégico de governo. 22 cargos de assessor de políticas públicas 1. 25 postos intermediários de assessor de políticas públicas 2. 72 cargos de assessor de políticas públicas 3. 22 postos de assessor de departamento. Um de assessor especial de divisão a apoio à pessoa com deficiência. Apoio à pessoa com deficiência tem um cargo só, viu, gente? O resto é 80, 70, 50. O que o Ministério Público pede? Suspensão imediata da eficácia das normas que criaram os cargos para impedir novas nomeações. Interrupção das nomeações já existentes, com prazo de 120 dias que a Prefeitura se adeque. Ao final do processo, a declaração de inconstitucionalidade dos cargos questionados e... O que mais aqui? Por que os cargos são questionados? Segundo o Ministério Público, os cargos impugnados apresentam problemas centrais. Atribuições genéricas ou técnicas sem caráter de chefia, direção ou assessoramento direto. Ausência de relação de confiança direta com o chefe do executivo. Estrutura que se aproxima de carreiras permanentes, o que exigiria concurso público. Número considerado excessivo de cargos comissionados para o porte do município. E por aí vai. E por aí vai. Essa relação... Precisa colocar a gente, né? Sabe como é que é, né? Apadrinhados, né? Ah, eu tô prefeito, sabe como é que é? Eu vou dar uma mãozinha aqui, mas eu preciso botar uns carinha lá, uns cupincha lá e tal. Essa coisa existe.
0: O povo gosta de buzinar, né?
1: Ué, pois é. É uma saudação.
0: Meu Deus.
1: Considere uma saudação.
0: É uma saudação. É que tem alguns que passam xingando, sabe?
1: Sei. Eu sei.
0: Mas é normal.
1: Eu sei, normal. Faz parte. Faz parte.
0: Faz parte da.
1: Faz parte.
0: Faz parte do jogo, né? Faz parte do jogo.
1: É.
0: Ó, eu termino minha participação mostrando pra vocês a pista sentido SAMU. Eu tô bem na frente do fórum civil aqui de Limeira. E essa é a imagem Davi Antônio Clones Filho, em direção ao Serviço de Atendimento Móvel de Urgência, sede do SAMU de Limeira. Trânsito intenso, porém, sem nenhuma complicação. Meu caro Ivan Schutzer, agora é a hora do meu café. Tchau, obrigado!
1: Este é o repórter Carlos Gomide, que trouxe pra gente informações aí das ruas de Limeira, aqui no nosso Bom Dia Melhor desta terça-feira. Natal Ferraz do Vale das Oliveiras passou aqui no WhatsApp, deixou um bom dia pra gente. Paulo Gachê tá aqui mandando um bom dia pra gente também. Dom Murilo Félix, Dom Murilo Félix primeiro, viu, Paulo Gachê? Dom Murilo Félix primeiro, o Rei Sol, né? Essa coisa é o cara que decide quem vai fazer festa no Parque Cidade, como que vai fazer e que festa vai fazer, de que jeito, é o cara que decide isso. Agora é o cara que decide o que fica em pé, o que cai aqui na cidade. É um negócio impressionante, né? Por isso que a democracia está sendo desmilinguida no mundo inteiro. O pessoal tá deixando de acreditar, né? Por causa desse tipo de coisa, né? Você elege um camarada esperando que ele vá atender aos anseios da população, responder, dar respostas para as necessidades da população, e a gente vê que os caras estão atendendo aos interesses de determinados grupos, né? Não é? Por exemplo, aqui no Brasil. Por exemplo, aqui no Brasil, o sistema financeiro. Né? Na pandemia. Pegar a pandemia, aquele período de 2 anos da pandemia. Se você pega para fazer um estudozinho leve, uma pesquisazinha leve durante o período da pandemia, quantas empresas foram obrigadas a fechar as portas? Porque, né, ninguém saía para as ruas, o povo não queria sair para as ruas. Quem é que queria sair para as ruas, pegar um vírus e morrer? Não tinha vacina. Ficava todo mundo trancado em casa. Então, empresas quebraram. Trabalhadores perderam o seu emprego. Algumas empresas, muitas empresas sobreviveram, mas sobreviveram à custa de um financiamento público, o financiamento público ou de empréstimos bancários, empréstimos, linhas de crédito criadas pelo governo. O governo criou linhas de crédito, mas você tinha que tomar um empréstimo e você depois tinha que pagar o empréstimo. Depois, na retomada da vida normal nossa, a empresa tinha que pagar esse empréstimo. E tem empresa que está pagando até hoje aí, esse empréstimo que foi feito. Então, a economia produtiva foi um desastre. Para a economia, a pandemia foi um desastre. Né? Aí dá uma olhadinha no período da pandemia, como é que os bancos quebraram? Hã? Dá uma olhadinha no período da pandemia, quanto lucraram os bancos? Quantos bancos lucraram no período da pandemia? Dá uma olhadinha lá. Enquanto empresas quebravam, trabalhadores perdiam o emprego, os bancos lucravam na pandemia. Como é que se faz esse milagre, Joyce? Como é que se faz esse milagre, né? Será que os bancos são beneficiados no nosso país, em detrimento de outros setores produtivos? Será que eles são? Por exemplo, na Constituição de 1988, um dos artigos da Constituição de 1988, a Constituição Cidadã, assim chamada por Ulisses Guimarães, um dos artigos dizia que no Brasil não se podia cobrar mais de 12% de juros. Havia um artigo na Constituição, 12% já é um absurdo. Já é um absurdo, mas lá na Constituição estava dito isso. Não se pode cobrar mais do que 12%. É o limite, é o teto de cobrança de juros no Brasil. Estava lá num artigo na Constituição. De repente, um dia, o nosso Congresso, esse maravilhoso Congresso, vai lá e retira aquele artigo da Constituição. Uma PEC, uma proposta de emenda constitucional, foi apresentada na Câmara dos Deputados, no Congresso, e se retirou. Hoje a gente tem aí 15%. Isso, vai ver o cartão de crédito para ver como é que fica. Por força, por que que os nossos deputados fizeram isso? Contra os interesses do povo brasileiro e a favor de quem? 7h16. 7h16, meu xará Ivan Voito está feliz da vida com o Independente Futebol Clube, né? Líder do seu grupo. Posso mandar uma mensagem de áudio para o Joyce aqui no nosso WhatsApp?
5: Bom dia, você sabe para o nosso projeto que foi feito ontem das prédios antigos de Limeira se foi aprovado?
1: Se eu sei o quê? Eu também não entendi. Deixa eu colocar de novo.
5: Bom dia, você sabe qual o nosso projeto que foi feito ontem das prédios antigos de Limeira se foi aprovado?
1: Eu acho que ele está perguntando desse projeto do prefeito, que é esse projeto que foi enviado lá, né? E foi aprovado. Esse do... aprovado em regime de urgência, gente. Com a imensa maioria, a maioria absoluta dos votos lá da Câmara. Maioria absoluta não, a imensa maioria dos votos da Câmara Municipal de Limeira. Sabujamente, pelegamente, foi votado assim, em regime de urgência. Um negócio absurdo, sem debate, sem discussão, sem nada. Um negócio lamentável. Mais uma mensagem de áudio.
6: Bom dia, bom dia, Gomide.
1: Bom dia, Claudião.
6: Deus abençoe a todos, a família.
1: Grande, Claudião.
6: Deus abençoe os seus caminhos, meu irmão. Deus está iluminando.
1: Tá sim.
6: Deus está cuidando de cada um de nós.
1: Tá.
6: Deus está dando força, dando paz, sabedoria, entendimento. E principalmente a saúde. Que Deus abençoe, dê uma rica semana para vocês. É o Claudião das Cadeiras, meu irmão.
1: Grande, Claudião. Um abraço. Grande esse Claudio. Velho
6: que tá aqui embaixo da árvore, sempre enrolando cadeira no pé do Eita aqui. Fica com Deus, meu irmão.
1: Você também, Claudião das Cadeiras. O escritório dele. Sabia que o escritório do Claudião é debaixo da árvore?
7: Não sabia.
1: Não sabia? O escritório dele. Ele trabalha debaixo da árvore. Tem uma árvore na frente da casa dele, ele trabalha debaixo da árvore lá, reformando as cadeiras. Esse grande Claudião, um dos grandes personagens lá da Serra Pelada, do Nossa Senhora das Dores. De tanta história aqui em Limeira, né? Bairro de tanta história aqui em Limeira. Silvio falou que gosta da sogra dele, está no cemitério. Olha só, eu sou de Limeira. Quem está mandando um abraço para nós aqui? A Cícera Campos, lá de Januária, Minas Gerais. Manda um alô para mim todos os dias. Eu estou com vocês mesmo de longe. Abraço a todos. Eu sou de Limeira, mas agora estou morando aqui na beira do Velho Chico, em Januária, Minas. E aí, gente, eu curioso que sou, né? Não conheço Januária, eu fui dar uma fuçadinha aqui, uma perguntadinha aqui para a dona internet, né? Sobre Januária. E Januária é um dos mais antigos municípios de Minas Gerais. Minas Gerais tem municípios antiquíssimos, né? Sim. É um dos mais antigos municípios ali da beira do Velho Chico, Minas Gerais, no norte de Minas, uma coisa assim, nordeste de Minas. É uma cidade histórica, com prédios históricos, veja você, 1860, né? Prédios históricos, Januária, de Minas Gerais. E a prefeitura se esforça em preservá-lo, porque ela é um município turístico. O pessoal vai lá, a cidade está nas margens do rio São Francisco, como disse a Cícera aqui, né? E tem lá muito prédio histórico e a prefeitura tem todo um trabalho de preservação lá, né? Veja você, né? Que coincidência. Enquanto uns preservam a sua história, né? Enquanto uns se preocupam em preservar a sua história, outros...
7: É tão estranho valorizar a história de outros lugares e não valorizar a história de onde você veio,
1: sim,
7: de onde você vive.
1: Sim, sim. Eu vejo alguns países lá europeus, não é?
7: Sim, se fala muito, tipo, que... vou conhecer tal lugar, por causa da história, e a nossa aqui.
1: A preservação do patrimônio histórico, a preocupação que eles têm em preservar o seu patrimônio histórico, sim, né? O Milton mandou um bom dia pra gente aqui. Quem mandou um bom dia pra gente foi a Luísa também aqui no WhatsApp. Gabriel Segundo. Que é, Gabriel?
8: Olá, meus amigos.
1: Peraí, deixa eu mandar isso. É um vídeo que ele mandou aqui. Deixa eu ver se eu consigo mandar esse vídeo pra você, Joyce. Peraí, deixa eu ver se eu consigo encaminhar este vídeo pra Joyce. Tem uns vídeos aqui que eles dão um trabalhinho pra gente, sabe? Vamos ver se esse aqui eu consigo. Esse aqui acho que eu vou conseguir. Consegui. Tá aí. O Gabriel Segundo mandou esse vídeo pra gente aqui. Vamos colocar no ar? Vou colocar no ar pra gente ver o que o Gabriel tá falando aqui. Alguma coisa... o que o Gabriel tem feito é mandado pra gente vídeos e áudios assim falando da situação da cidade, né? Vamos ver o que ele tá falando nesse caso aí.
8: Olá, meus amigos e minhas amigas da cidade de Limeira. Aqui é o repórter cidadão Gabriel Segundo. Vou mostrar para você aqui uma situação do Matagal, aqui no bairro Antônio Brigato. Agora, recentemente, a prefeitura fez toda a região do Parque Hipólito, inclusive aqui na própria rua onde está, eu vou mostrar esse matagal. E se esqueceram de fazer essa parte aqui do Antônio Brigato. Vou mostrar para vocês a partir de agora. Olha a situação. Aqui é o Antônio Brigato. A última rua aqui do Antônio Brigato. Olha a calçada como que está, o matagal. Olha aí. Do outro lado onde você está vendo, aquele pinheiro é Parque Hipólito. Aquela parte todinha foi feita. Aquele onde está aquele ponto de ônibus, foi tudo feito. Agora, por que que não fizeram essa parte aqui? Olha aí a calçada, como que está. Os pedestres têm que caminhar pela rua Olha a situação. Olha a situação que se encontra este campinho. Um campinho de areia onde todas as tardes, aos finais de semana, o pessoal vem bater uma bolinha. Olha a situação. O matagal. Olha aí.

0: Nada para vocês ver. Atenção, Prefeitura Municipal de Limeira. Será que não tem um ordenamento de serviço correto, uma programação para que faça o serviço da maneira correta? Não adianta ter essa placa aqui, ó. Este espaço é seu. Nunca jogue lixo ou entulho. Sendo que a própria prefeitura está dando mau exemplo para a sociedade limeirense. Olha aqui a situação. Ó. Olha o matagal que está. Mais uma vez vou mostrar aqui. Ó. Aqui é o Parque Hipólito desse lado aqui. Ó. Essa região todinha do Parque Hipólito foi feita. E aqui, ó a situação que está. Olha o matagal. Olha aí. Não adianta depois o prefeito ficar bravo, os vereadores ficar bravo. Olha a situação que está. Olha aí você vê, ó, os pedestres estão vindo pela rua, correndo o risco de ser atropelado. Olha aí o matagal. Veja aí. A placa já está escondida no meio do mato. Aí depois atribui o erro à população. Diz que a população não contribui, mas o exemplo maior tem que ser por parte da Prefeitura Municipal de Limeira. Olha aí a situação. Olha aí. A calçada inteira está tomada pelo mato. Mais uma vez vou mostrar a calçada. Olha aí. Você andaria numa calçada dessa? Por que foi feita essa região aqui, ó, Parque Hipólito, e não fizeram essa parte aqui do bairro Antônio Brigato? Repórter Cidadão Gabriel Segundo, direto das ruas de Limeira.
1: Obrigado, repórter Cidadão Gabriel Segundo. Obrigado aí por mostrar essa situação aí que está na nossa cidade, que continua, né, na nossa cidade. Aí, mas não é só isso. Aí recebo aqui a Priscila, lá do bairro do Pinhal, dizendo assim, mandou uma mensagem pra gente de texto aqui no WhatsApp, dizendo assim, pensa numa estrada esburacada, a nossa Lin 442. Mas fazer o quê? Nós já fizemos várias reclamações e nada, estamos todos decepcionados. É isso, não é? É a decepção do cidadão no mundo inteiro, não é só aqui no Brasil, né? Claro, a gente presta mais atenção onde a gente mora, onde a gente vive. Mas não é só no Brasil, não. No mundo inteiro está acontecendo isso. A decepção do eleitor, do cidadão eleitor contribuinte, que elege um camarada esperando que ele vá cuidar das da coisa pública, do bem público, né? Do bem público. Esperando que ele vá zelar pelo bem público, pelos interesses da imensa população de uma nação. E você percebe que os caras estão cuidando dos interesses de um pequeno grupo de privilegiados, digamos assim, né? Pequeno grupo de privilegiados, em detrimento da coletividade. E aí a pessoa vai se decepcionando. Eu vou votando para quê? Eu voto num, é a mesma coisa. É uma coisa. Eu voto no outro, é a mesma coisa, né? Nada muda. Não acontece nada. As pessoas vão perdendo o interesse. Otair Lebrão mandou um bom dia pra gente. Ana Regina Stein, do bairro dos Frades, também mandou um bom dia pra gente. A Paula Piola também mandou um bom dia pra gente. Dona Sebastiana também mandou um bom dia pra gente aqui. Daqui a pouco eu vou lá no YouTube ver quem é que tá lá. 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

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Tá o céu carregado mesmo, tá? Nubladão, o sol não botou a cara pra fora. Aquela camada de nuvens que a gente viu lá na foto do satélite, né? É, tava forte mesmo. Continua forte aqui. 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Sete 31 minutos agora, 7 horas e 31 minutinhos. Vamos fazer o seguinte, vamos fazer um intervalozinho rápido, a gente volta já, um pé lá, outro cá.

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0: Agora são 7 horas e mais 35 minutinhos, 7h35, voltando aqui para a segunda hora do nosso Bom Dia Melhor desta terça-feira. Vamos com o repórter Carlos Gomide mais uma vez, das ruas de Limeira. Ele tem mais informações sobre aquele acidente de ontem, que aquele, matou aquele motorista, né, do caminhão, que estava com a carga de tijolos. Mais informações sobre esse acidente, Gomide?
1: Ivan, eu voltei aqui ao local do acidente só para mostrar e para que vocês entendam o que aconteceu. Olha, ali é a Avenida Wagner Modesto dos Santos. É uma descida. Ela vem lá da rodovia Limeira Piracicaba, passa na frente do condomínio Ilha de Bali e desce. E chegando aqui, esse motorista ia tentar fazer essa rotatória. Ali residencial Colina Verde, mais para frente ali tem o pesqueiro Lago Grande. Ele ia tentar fazer essa rotatória porque o caminhão desceu desgovernado lá de cima. Algum problema aconteceu e ele perdeu o controle e o motorista ficou, né? O Silvanei ficou na cabine para tentar controlar o veículo nessa rotatória. Não conseguiu. Aqui você percebe que tem uma ponta de eixo aqui, tá vendo? A carga tá aqui ainda e ele acabou parando. Olha a marca aqui no asfalto, olha, do arrasto, né, do caminhão no asfalto. Ele acabou caindo aqui. A cabine do caminhão ficou mais ou menos na altura desse galão e os bombeiros tiveram dificuldade para retirar a vítima de dentro das ferragens. A carga ficou completamente espalhada, né? Ainda está espalhado, o caminhão já foi retirado, mas a carga continua aqui isolada nesse canto. Então foi aqui, olha, ele caiu e a cabine foi parar lá embaixo, de onde os bombeiros tiveram dificuldade de tirar a vítima de 45 anos, o Silvanei Isidoro dos Reis, que acabou falecendo nesse acidente.
0: Pois é, lamentável esse acidente aí, né? A forma como ele aconteceu deu tudo errado. É algum problema na carga, a carga deve ter se deslocado, o caminhão tombou, né? Eixo quebrou, alguma coisa assim, infelizmente. 7 horas e 38 minutos agora, 7h38. Vamos dar uma olhadinha no noticiário, rapidamente aqui, uma olhadinha no noticiário dos mais importantes jornais do país, a edição impressa da Folha de São Paulo, aqui a gente começa com ela, e a edição impressa da Folha de São Paulo está trazendo no alto aqui essa foto do ambiente lá da CBF, ontem da convocação da seleção brasileira, né, do anúncio, essa foto quando o nome do Neymar surgiu na tela, né, foi uma festa lá dentro e em muitos pontos aí do país a torcida brasileira, a torcida da seleção brasileira ficou feliz, né, com a convocação do Neymar. Teve gente que não ficou feliz, mas a população, os torcedores, grande parte ficou. Há meses da eleição, Lula planeja crédito a motoristas de aplicativo, diz aqui a Folha de São Paulo, mas a principal manchete é: Irã avalia abrir Hormuz sem dar passagem para os Estados Unidos, afirma porta-voz. Trump diz ter adiado o novo ataque após pedido de líderes árabes. Essa coisa que não para. Ontem saiu o resultado de uma pesquisa de opinião pública nos Estados Unidos e o nome do Trump foi parar lá embaixo. A população americana, os norte-americanos, estão contra esta guerra. Eles não estão gostando nada dessa guerra porque está batendo no bolso deles, né? O custo da guerra está batendo no bolso do consumidor americano. Aliás, está batendo no bolso do consumidor do mundo inteiro, né? Mas no bolso do consumidor americano. E a pesquisa que saiu ontem colocou o Trump numa situação complicada junto ao eleitorado americano. Agora, tem uma notícia aqui na Folha de São Paulo que diz assim, olha só. Deputados de São Paulo indicaram R$700 mil a firmas da produtora de Dark Horse. Dark Horse é aquele filme sobre o Bolsonaro, né? Que está dando toda essa confusão aí, porque o Flávio Bolsonaro foi apanhado num áudio pedindo dinheiro para o Vorcaro, né? Para financiar o filme, segundo ele, né? E aqui a Folha está dizendo o seguinte: deputados estaduais paulistas indicaram R$700 mil em emendas a empresas e entidades de Karina Gama, sócia da produtora GoUp, responsável pelo filme Dark Horse, sobre Jair Bolsonaro. Parte não foi paga pelo governo de São Paulo por impedimentos técnicos. É outra coisa para se investigar, né? Por que tanto dinheiro de dinheiro público mandado para essa produtora? Uhum. Supremo marca 40% de reprovação, aponta Datafolha. Pesquisa Datafolha aponta que 40% dos entrevistados avaliam o trabalho dos ministros do STF como ruim ou péssimo. 34% o apontam como regular e 22% como ótimo ou bom. Com o resultado, a corte mantém o pior patamar de avaliação da série iniciada em 2019. O que mais? Acho que era isso de mais importante aqui da Folha de São Paulo. Vamos ver o que o Estadão está falando. Vamos dar uma olhadinha no Estadão também, rapidamente aqui. Estadão, Estado de São Paulo. Também traz a mesma foto da Folha aqui, o Neymar aparecendo na tela. Com o Brasil dividido, Neymar é chamado aos 45 do segundo tempo. Que mais? Que outros assuntos? Esse foi o principal assunto do Estadão hoje. Mas ele está falando aqui, há menos de 6 meses de eleição, Trump tem desaprovação histórica nos Estados Unidos. Olha só o que eu estava falando agora há pouco, está aqui no Estadão. Ó. Apenas 37% dos americanos o aprovam, segundo pesquisa. Conflito no Irã e custo de vida são principais fatores. Apreensão de drogas cai na antiga Cracolândia e sobe no entorno, diz também aqui o Estadão. Enfim, esses são os principais assuntos. Convocação da seleção brasileira dominando o assunto desde ontem nos principais veículos de comunicação do país. 7h42, vamos ao comentário do Ricardo Galzerano.
2: Quarta-feira da semana passada foi divulgado. Áudios, foram divulgados áudios entre conversa entre Flávio Bolsonaro e Daniel Vorcaro. Com Flávio Bolsonaro cobrando de Vorcaro a promessa de continuar pagando o financiamento ou uma parte do financiamento do filme que está sendo feito sobre a vida do pai do Flávio, o ex-presidente Jair Bolsonaro. E aquela ligação entre os dois deu margem a que a grande imprensa, Globo, Folha, Veja, Estadão, de quarta-feira para cá, descessem o cacete e continuam descendo o cacete no Flávio Bolsonaro, queimando o quanto pode a imagem de sua pré-candidatura à presidência da República. Aí domingo, um site de notícias não tão famoso, mas que muita gente acessa, que é o Portal 360, trouxe a bomba. Lula recebeu Daniel Vorcaro em audiência não oficial, ou seja, sigilosa, para as pessoas entenderem. Se você quiser uma audiência com um prefeito, você tem que marcar. Com o presidente, então, nem se fala, tem que ser uma coisa oficial, marcada em ata, data, horário. Pois bem, Lula recebeu Vorcaro no Palácio do Planalto, fora da agenda oficial, por 1h30, e onde ele teria, entre outras coisas, aconselhado Vorcaro a não vender o seu banco para o tal do BTG Pactual. Não vendeu o Master para o BTG Pactual. E dito para esperar um pouco que ia trocar o presidente do Banco Central e as coisas iam ficar melhores para ele. Sabe quanto isso repercutiu na grande imprensa? Folha, Estadão, Veja, Globo? Nada. Ou seja, há uma parcialidade da nossa grande imprensa que chega a exalar mau cheiro. É chumbo trocado. Se o Bolsonaro, Flávio Bolsonaro, errou ao manter contato com Daniel Vorcaro, Lula também o fez. Mas para a grande mídia que atinge a grande massa de eleitores no Brasil, Lula não fez nada. Flávio fez. E assim caminha a humanidade em Brasília e no Brasil. Parcial. Muito parcial.

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0: Agora são 7 horas e mais 49 minutinhos, 7h49. O Guina está mandando uma mensagem aqui de texto no nosso WhatsApp, dizendo que a estrada LIN 136, LIN 136, dá vergonha. É triste de ver, diz ele. Será que ninguém olha ou fecha os olhos? Aí ele chama a prefeitura de porcaria. Prefeitura porcaria, está dizendo aqui o Guina, por causa da LIN 136, que dá uma vergonha, de acordo com ele. Já a segunda estrada rural que reclamam aqui, só no dia de hoje. A Divisão de Vigilância Epidemiológica de Limeira divulgou um novo boletim sobre a incidência de dengue em nossa cidade. A mais recente semana epidemiológica se estendeu do dia 11 ao dia 18 de maio. Nesse período, 101 pessoas procuraram os hospitais da cidade reclamando de sintomas semelhantes aos da dengue. E 13 novos casos de dengue foram confirmados, elevando para 103 o total de infecções pelo vírus da dengue em Limeira este ano. Mesmo assim, a situação deste ano é bem mais confortável do que a do ano passado. Em 2025, nesta mesma época do ano, Limeira tinha 1.847 pessoas infectadas pela dengue. Existem ainda 230 notificações em aberto, aguardando resultados de exames para confirmação ou não. E lembramos que Dona Prefeitura ampliou a vacinação contra a dengue aqui em Limeira, tá? Muito bem. A Aparecida Tótulo está mandando um bom dia para a gente, lá do Ragazzo. Muito obrigado, Aparecida. Pergunta aqui, Paulo Gachê, cadê a CPI da Estrada da Balsa? Eu pergunto para você, cadê o relatório da CPI da Apivida, que deveria ter sido apresentado e votado no dia 12? Cadê? Que não apareceu até agora, Paulo Gachê. Aí tem uma amiga aqui no YouTube, oh, que pena que eu perdi aqui, Joyce. Tem uma amiga que fez uma pergunta que eu queria que você respondesse para nós, viu? Deixa eu ver se eu acho ela aqui. Uma pergunta que ela fez. Cadê? Onde é que tá? Quero fazer essa pergunta e você vai responder para nós. É, pode se preparar. Se prepare para responder a pergunta. A Débora, ela mandou um aqui no chat do YouTube. Bom dia, meu povo. Vocês estão bom ou vocês estão ruim?
1: Eu tô bom. Tá tudo bom aqui.
0: Tá tudo bom?
1: Tá tudo bom.
0: Tá tudo bom? Débora, a Joyce foi comedida. Está tudo ótimo aqui. Nós estamos todos ótimos, viu? Vocês estão bons ou vocês estão ruins? É o povo. O povo tem que participar desse programa. O povo é outra coisa, cara. O povo participando é outra coisa. Ô Joyce, ontem teve jogo da Série C do Campeonato Brasileiro. A Internacional, nossa gloriosa Associação Atlética Internacional de Limeira, foi lá na Paraíba, e meteu 1-0 no Botafogo da Paraíba e estamos conversado, mais 3 pontos para a sacola, certo? O gol foi marcado no primeiro tempo, uma cobrança de pênalti, aliás, foram 3 pênaltis no mesmo lance, né? O mesmo jogador da Inter tentou fazer 2 ou 3 cruzamentos, agora me foge a memória, 2 ou 3 cruzamentos, e foram dois cruzamentos que ele tentou fazer. Nas duas vezes que ele tentou cruzar, bateu nas mãos de jogador do Botafogo, dentro da área, e o juiz não teve como, né? Teve que marcar pênalti, né? Mas eu acho que o primeiro lance foi mais pênalti do que o segundo. Ele marcou no segundo, eu acho que o primeiro foi mais pênalti ainda. Mas enfim, não importa. O árbitro marcou pênalti, o Miguel Bianconi foi lá e meteu 1-0. E estamos conversando. Segundo tempo, a Inter só se defendeu, tomou um sufoco. O goleirão da Inter, não era o Saulo ontem, o Saulo estava no banco. Salvou a pátria ontem. Mas é um resultado interessante. O outro jogo de ontem é o Confiança. Olha, vejam vocês, o Confiança bateu o Maranhão por 2-1. Vamos dar uma olhadinha na classificação rapidinho, Joyce? Como é que está a classificação? Dá uma olhada na classificação aí. Olha só, olha o Confiança. Confiança que venceu o Maranhão ontem, está com 6 pontos agora. Vejam vocês como é que é, né? O Maranhão podia estar com 13 pontos, olha lá, está com 10 no meio da tela. Bom, a Inter foi lá para o 9º lugar com o resultado de ontem. Deu uma subida legal na tabela de classificação. Aquele desastre aqui contra o Santa Cruz, lamentavelmente, né? Mas está lá, deu uma subida legal, nono lugar com 11 pontos ganhos. Não tem mais nenhum invicto na Série C, tá? Todo mundo já sofreu as suas derrotas, não tem mais nenhum invicto. Nesse final de semana, os últimos invictos caíram. Ontem também teve um jogo da Série B do Campeonato Brasileiro. Dá uma olhada na situação da Ponte Preta, gente. A Ponte Preta jogando no Moisés Lucarelli. Me perde para o Londrina de goleada por 4-1. Ponte Preta que jogadores estão reclamando, que não estão recebendo pagamento. Pagamento está atrasado, não é de hoje que eles estão reclamando lá. Ontem tomaram uma piumbada de 4-1 dentro do Moisés Lucarelli. Bom, hoje, esse meio de semana, aliás, Campeonato Brasileiro dá uma parada, né? Nós não teremos jogos da Série A, mas teremos Libertadores da América e Sul-Americana. Libertadores da América, olha aí, a Joyce colocou no ar aí a tabela dos jogos da Libertadores da América desse meio de semana. Hoje, terça-feira, a gente tem aí estes jogos todos aí da Libertadores da América 2026, que está interessante de acompanhar. Hoje tem Coquimbo Unido e Tolima, Fluminense e Bolívar, Rosário Central e Universidade Venezuela, Santa Fé e Platense, Always Red e Mirassol, Boca Juniors e Cruzeiro, Independente Del Valle e Libertad. Amanhã e quinta-feira nós teremos mais jogos da Libertadores. E também Copa Sul-Americana. A Copa Sul-Americana também tem jogos nesse meio de semana, começando hoje, terça-feira, mais uma rodada. Audax Italiano e Barraca Central, Montevideo City Deportivo Riestra, São Paulo e Milionários, América de Cali e Tigre, Deportivo Cuenca e Recoleta são os jogos de hoje, quarta e quinta-feira, amanhã e quinta-feira, esta rodada de jogos da Libertadores e da Sul-Americana também estará acontecendo. A gente vai acompanhando aqui, vai de pertinho, depois a gente vai trazer os resultados desses jogos aqui do nosso Bom Dia Melhor. Mas por hoje, eu acho que era o que havia, viu? Ah não, antes de eu encerrar, deixa eu trazer uma notícia aqui para o aposentado, para o pensionista do INSS. Olha aqui, novas regras do empréstimo consignado passam a valer nesta terça-feira, a partir de hoje. Biometria será obrigatória. As novas regras para contratos de empréstimos consignados de aposentados e pensionistas no Instituto Nacional do Seguro Social, o INSS, passam a valer a partir desta terça-feira. Entre elas, a necessidade de validar a operação por biometria facial. Quer dizer, aquele aposentado, aquele velhinho, aquela velhinha, que não tem muita intimidade com o celular, com a internet, vai ter problema a partir de agora. Alguém da família vai ter que ajudar aí. Além disso, o limite máximo da renda, seja ela aposentadoria, pensão ou outro benefício do INSS, que pode ser comprometido com parcelas do empréstimo, também muda. O teto passou de 45% para 40% da renda. O empréstimo consignado é aquele em que a parcela é cobrada diretamente do benefício do INSS. Segundo o governo, as mudanças são para dar mais segurança a essas modalidades de crédito. Tá certo, tem que realmente dar alguma segurança, porque estava uma bandalheira, né? Esse Banco Master, é uma das fontes de renda do Banco Master era o empréstimo consignado, né? E certamente esses empréstimos consignados que os outros bancos, não era só o Banco Master, a bem da verdade, não era só o Banco Master. Mas o sistema financeiro nacional, de maneira geral, o que é que fazia? Sujeito, de repente, aposentado, ou uma pensionista do INSS, de repente, um dia acordava, ia lá olhar o seu extrato bancário e tinha lá uma grana, 25 mil, eu soube, teve gente que me procurou. Uma pessoa me procurou desesperada uma vez. Falei, vamos, pelo amor de Deus, o que eu faço? Tem 25 mil reais na minha conta. Eu não pedi isso. Está lá na minha conta 25 mil reais. Descobri que foi o banco que colocou lá. Aí eu falei, pô, não tem o que fazer, cara. Vai no banco, vai lá, conversa com o gerente, senta lá com o gerente, explica pra ele que negócio. Pede pra ele te explicar o que, que é esse dinheiro que tá na tua conta. Certamente é um empréstimo consignado que você não pediu, que jogaram na tua conta. E você pede pra cancelar, pra anular isso. E passados uns dias eu encontrei com a pessoa falou, eu fui no banco, fiz o que você falou. Fui lá no banco, o gerente me recebeu, conversou comigo, me enrolou. Sabe o que eu fiz? Fiquei com o empréstimo. Ficou pagando o empréstimo. Pegou o dinheiro e foi pagando o empréstimo consignado. Os bancos brasileiros fizeram isso de monte. Eu tenho a impressão. Claro que você vê que a CPI do Banco Master, alguém quer abrir? Não, pelo amor de Deus, não me abre uma CPI do Banco Master. Eu tenho a impressão, na minha concepção, o escândalo das mensalidades cobradas de aposentados, indevidas, mensalidades indevidas cobradas de aposentados, é pinto, perto do que os bancos fizeram. Com os aposentados jogando dinheiro na conta do cara e o cara tendo que pagar. Alguns conseguiram. Alguns foram no banco, reclamaram e tal, e o gerente acabou tirando o empréstimo consignado da conta. Alguns não, muitos não. Muitos tiveram que pagar, ficar com o empréstimo, essa pessoa que eu conheço, que fez isso, ficou com o empréstimo, foi pagando. O empréstimo. O escândalo dos bancos, esse Banco Master estava nesse negócio. Então alguma coisa tem que ser feita, né, para segurar essa bandalheira do sistema financeiro nacional, né? Muito bem. 8 horas pontualmente, em nome da Joyce, em nome do Carlos Gomide, a todos uma boa terça-feira, uma excelente terça-feira para todos nós. A gente volta amanhã com mais uma edição do Bom Dia Melhor aqui na sua Melhor FM. Continue cravado nos 82.9, que é para ficar de boa.

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2: Olá, muito bem, hein? Bom dia, estamos começando mais um dia abençoado e hoje, terça-feira.

A partir de agora, claro, com a sua participação, o nosso 34044000 liberadinho, participa, deixa o seu nome. Lembrando que às 9 da manhã tem a nossa live, a nossa transmissão pelo YouTube.

E hoje é terça-feira, dia 19 de maio de 2026, começando, graças a Deus, mais um Bom Dia Melhor. E o nosso 34044000 tá liberado, você participando, deixando o seu nome, concorrendo à família no cinema. Se gosta de cineminha, a oportunidade é participando agora e quem sabe no finalzinho do programa você leva você e mais três acompanhantes pra curtir o cineminha na faixa. E pra participar... WhatsApp liberado, 34044000. Mas às 9 da manhã, temos a nossa live, a nossa transmissão pelo nosso canal do YouTube, onde você também pode participar e, claro, vai concorrer. Então, bora! Tô esperando por você!

0: 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Agora são 8 horas e 21 minutinhos.
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0: Aparecida do Gustavo Piscinini. Me mandou uma mensagem de áudio. Eu coloquei pra transcrever, porque às vezes não dá tempo de colocar no ar. Mas eu tô aqui, ó. Bom dia, Robertinha. Bom dia, Joyce. Bom dia a toda a equipe. Robertinho, eu tô sempre ligadinha aqui na promoção, tá? Ai, eu adoro. Ela mandou assim, começa a ouvir a programação às 5 horas e vou até o horário do seu programa, até às 10, tá bom? Um beijo grande. Manda um abraço, manda um alô pro meu esposo também, o Toninho Leão. Ah, o Toninho Leão é seu esposo. Que legal, o Toninho ganhou ontem, né? E se eu não me engano, ele ganhou a torta. Que legal. Manda um abração pra ele. Fico feliz por você estar comigo todos os dias, acompanhando aqui a programação da Melhor, desde as 5, passa pelo Bom Dia Melhor, com o Ivan, a Joyce participando, o Gomide também. Hoje, Joyce, você não boicotou o Gomide, não, depois daquilo que ele fez ontem no programa? Você esqueceu. Tá vendo, Gomide, como a Joyce tem um coração puro? Se fosse comigo, você tava na roça, viu? Eu sou rancorosa, tá? É, um abraço pro Gomi. Daqui a pouco ele tá aqui. Tá aqui pra dar os pitacos dele e fica achando ruim quando a gente atrasa o programa dele. Engraçado isso, né? Mas tá bom, viu? Ó, um abraço então pro seu esposo, Toninho. É, um abraço. Ah, ela tá mandando um abraço pro Marcelo também, da relojoaria do Zezinho. Ela falou assim: ó, tô aqui trabalhando na joia e ouvindo a sua programação. Muito obrigada, viu? Um abraço pra você. Obrigadão pelo teu carinho sempre. Dona Sebastiana também me mandou uma mensagem de áudio. Eu tô aqui colocando pra transcrever. Aí eu vou, transcreve, eu vou meio que lendo, né? Ai, que legal. Pera aí que tá transcrevendo aqui. Dona Sebastiana, apertei, o negócio tá indo, ó. Bom dia, Robertinha. Que as bênçãos de Deus estejam com você e toda a família. É, quero muito que Deus abençoe você. Obrigada. Tá mandando também pra Joyce, que trabalha aqui comigo. Obrigada. Que Deus nos guarde e nos livre de todo mal. Amém. Eu adoro.

0: legal. Por isso que vacinação é extremamente importante, tá? E ela colocou assim, mas logo eu fico boa. Claro que vai ficar. Vai ficar sim, viu? Ó, um beijão. Obrigada pelo teu carinho também. É, quem mais aqui? Tem um santista participando. Júlio César. O Júlio tá feliz. Eu tenho certeza que ele tá feliz, né, Joyce? Afinal de contas, menino Ney dos Santos foi convocado pra seleção. Daqui a pouquinho eu vou contar pra vocês, vou comentar os bastidores. Deu muito pano pra manga os bastidores. Algo que era pra ser resolvido em 5 minutos, demorou mais de 1 hora pra resolver aquela encheção de linguiça. Sabe aquela coisa... Sabe, fazendo uma coisa que vai começa do nada pra lugar nenhum, que não tem uma definição? Foi a convocação pra Copa do Mundo. Claro que todo mundo tem dedo da Globo, fica meio complicado, né? Porque, por exemplo, tinha artista talentosa apresentando, que eu acho que não tem nada a ver com a paçoca. Tinha o Luciano Huck perdido ali, que eu também não entendi porque ele tava lá, mas... Como diz a Joyce, nem é o segmento dele, né? Mas ele tava perdido lá, mas daqui a pouco eu vou comentar com vocês o que eu achei. Já vou adiantando que eu fiquei feliz com a convocação do Neymar, por quê? Não acho que o Neymar vai fazer milagre. Porém, eu acho que dá uma chance pro menino na última Copa dele, né? Mas daqui a pouquinho a gente comenta. Então eu tenho certeza que o Júlio César tá tinindo de alegria. Dulce do Nossa Senhora das Dores. Deixa eu ver, o professor Hiroshi mandou alguma coisa aqui pra gente. Bom dia, professor Hiroshi. Ele mandou assim, nas últimas 24 horas, o registro pluviométrico em Iracemápolis, que tá aqui do ladinho da gente, foi de 2,1 milímetros, totalizando, até hoje, 41,2 milímetros de chuva até o momento. Então, assim, choveu até que bastante. Tem ainda a previsão de chuva? Tem, tanto que tá chovendo bem, mas bem fininho aqui na cidade de Limeira. Mas aquela chuvinha bem fininha mesmo, deixa mais molhadinho. Dizem que vai melhorar. Pelo menos eu vi na previsão do tempo que tem previsão de melhora. Rosiane Rô, um beijão pra você. Adriana, do Jardim São Pedro, tá mandando bom dia pra mim e pra Joyce também. Elizabeth Galo, do Abílio Pedro. Sueli Assu, do Jardim Nova Limeira. É, bom dia, Robertinha. Manhã melhor com vocês todos os dias. Eu também ligo o rádio às 5 da manhã e vou até tarde. Adoro ouvir vocês. Muito obrigada pelo carinho de sempre. Continue sempre ouvindo a programação da Melhor. A gente fica muito feliz pelo seu carinho, por você estar aí sempre do nosso ladinho. Quem mais? Luzia Mamédios. Gente, se eu falar pra vocês que a dona Luzia Mamédios é ouvinte da Melhor FM, ó, de muito tempo. Tanto tempo, só pra vocês terem uma ideia. É da rádio lá na Santa Cruz, quando éramos Mix AM 770, que a rádio tinha sua sede lá na rua Santa Cruz. Luzia, você lembra de mim? Eu acredito que sim. Lembra quando eu atendi o telefone lá, porque eu não tenho vergonha nenhuma de falar o que eu fazia. Pra mim não é vergonha, muito pelo contrário. Eu tenho orgulho, foram funções que eu fiz. Atendi de telefone, fui recepcionista, fui telefonista, fui produtora dos programas, sou locutora hoje, mas não tenho vergonha nenhuma em falar que eu já atendi telefone. Tem gente que tem vergonha de falar, não, parece que eu já nasci locutora. Desde bebezinho, desde quando você fala, Roberto, você é radialista? Desde os meus 2 anos, quando eu comecei a falar as palavras mais certinhas, Joyce. É que nem cantor. Gente, cantor sertanejo é uma coisa de louco, né? Toda vez que pergunto pros cantores sertanejos, principalmente as duplas hoje em dia, né? Desde quando? Nossa, eu canto desde os meus 5 anos de idade, que eu formo uma dupla aqui com o meu parceiro. Ah, toma vergonha na cara.
1: Às vezes faz isso também. Desde quando você joga? Desde os 4 anos.
0: Desde os 4 anos, Joyce, que joga. Jogador de futebol também tem isso,
1: jogador
0: então?
1: Jogador de futebol, jogador de hóquei também tem isso.
0: Jogador de hóquei.
1: Desde quando você patina?
0: Desde quando? Quatro. Desde os 4 anos que patina. Às vezes não saía nem do lugar, mas eu patino desde os 4 anos. Às vezes não sabia nem chutar a bola. Desde quando você chuta a bola? Desde os 4 anos. Ah, é muito chato isso. É enjoativo, é, né? Não é? É forçado, é a mesma coisa. Desde quando, Roberto, que você é radialista? Bom, se eu for falar de falar, eu falo desde os meus 1 aninho, 2 anos. 1 ano e meio, 2 aninhos. Desde sempre. Sempre fui locutora. Olha aí, não é, né? A gente tem as passagens da vida, né? Da gente. E a Luzia Mamédios, Ela é ouvinte desde muito tempo, né, Luzia? E eu fico feliz, fiquei muito feliz de ver você por

0: aqui. De verdade mesmo. É, obrigada, viu, pelo carinho. Ela mandou assim, ó. Sou cozinheira de uma escola particular, ouço você todos os dias. E é tão gostoso saber que você tá aí do outro ladinho há tanto tempo. Há tanto tempo. Olha o carinho, né? Obrigada. De verdade, viu? Um beijo grande pra você, pra toda a sua família. Que Deus te abençoe, tá? Zilda do Teixeira Marques, Fátima do Amparo. Enfim, quanta gente boa. E você também pode participar. 34044000.
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0: Bom, comentando um pouquinho sobre a escalação da seleção brasileira pra Copa 2026. Aconteceu ontem um evento que podia ser resolvido em 5, 10, 15 minutos, no máximo estourando, porque é o tempo de falar, blá, blá, blá, declaração do Ancelotti, né, italiano e tudo mais, mas demorou uma hora. Gente do céu, não sei se vocês assistiram tudo, eu assisti só uma parte, eu não tive estômago pra continuar assistindo.
3: Coragem.
0: Aquilo tudo. Verdade, Joyce?
3: Coragem.
0: Coragem de assistir. Acho que foi mais isso, né? Estômago e coragem de assistir tudo, tudo, todo mundo, gente falando. E viva, vovó. O evento foi no Rio de Janeiro. A gente já sabe que quem predominou ali, quem botou muitos dedos ali foi a Globo. Tanto que a apresentadora... Vou falar da apresentadora, gente. Como atriz. Érica Januza. Linda, talentosa, ótima atriz. Tava maravilhosa, muito, com vestido lindo, bem trocada, top. Se ela fosse pra um evento de gala, um Oscar, um prêmio de televisão pra receber numa categoria como artista, ela estaria perfeita. E ela é muito talentosa, tanto que ali ela se saiu até que muito bem, não sendo a apresentadora. Porém, colocaram a Érica ali, ela deu o seu melhor, acredito que não deixou a desejar. Mas eu acho que já que é um evento esportivo, poderia ter dado uma oportunidade para alguma apresentadora ou até mesmo um apresentador que preenchesse totalmente os requisitos e, sei lá, são oportunidades, né? Ela é ótima atriz e não se saiu mal como apresentadora. Mas já que é na categoria esporte, poderia ter deixado para alguém ali, né, que soubesse... ou atendesse mais os requisitos. Não tô falando só de talento, tá, gente? Tô falando de estar na área, de saber, de dominar e tudo mais. Mas tá bom, ela não deixou a desejar, estava linda, maravilhosa. Acredito que ela conseguiu enaltecer mais o evento na questão de estar muito bem vestida, chique e tudo mais. Ficou lindo nesse ponto. Um ponto a desfavor do evento. Quem que era aquele desafinado cantando lá? Deus me livre! Cantando desafinado, uma musiquinha que ninguém conhece, eu não sei que diabo de música que era aquilo lá, e colocaram o pessoal atrás pra fazer que nem teatrinho escolar. Sabe quando coloca um coitadinho ali na frente que não sabe o que tá fazendo pra cantar ou pra falar alguma coisa e fica o pessoal lá atrás se movimentando, dando vida, ambientando ali a performance? Foi isso que aconteceu. E muita gente falou que era verdade, parecia uma apresentação de quarto, quinto ano, sexto ano. Quando faz uma apresentaçãozinha ali de escola. O Brasil tem tanto potencial de fazer uma coisa muito mais bonita, mas parece que o Brasil, ele quer sempre ficar no centro das atenções com coisa brega. A verdade é essa. O Brasil sempre prefere ficar com coisa brega. Uma coisa muito feia, uma apresentação muito feia. Na hora que deram um close no Carlo Ancelotti lá, juro pra você, eu acho que ele queria sair correndo com aquela pastinha na mão e falar assim, por desaforo, não vou mais falar nada pra vocês. Se botaram esse desafinado aqui pra cantar, também vou me embora, hein? Eu vou ficar só pelo BTS na final da Copa, porque se o Brasil estiver lá, eu vou ver o BTS cantando, a Shakira cantando. Se fosse por vocês desafinados, eu ia embora. Ele ficou perdido. Tipo assim, ele ficou assim, ó. O que eu tô fazendo aqui? Que coisa brega. O Brasil parece que quer ser colocado coisa brega. Por quê? Porque fica com aquela postura de... Ai, dá chance pros desafinados. Dá chance pra quem... Não é dar chance só, gente. Mas já que vai fazer um evento, traz alguém que vai fazer um evento legal. Ué, não é verdade? Trouxe aquele cara que eu não faço ideia quem ele é. E tava lá fazendo o Brasil passar vergonha. Tudo bem. Mais um ponto negativo pro Brasil. Aí... Não se contentando, levou até o Luciano Huck lá pra preencher lugar lá. O que aquele cara tava fazendo lá, se o programa dele não tem nada a ver com esporte. O que que é? Ele foi dar o pitaco dele lá também? É outra coisa da Globo, não é verdade? Mas a gente vai falar agora do que interessa. Eu já falei os pontos negativos lá. O Luciano Huck não ter dado uma chance para um apresentador ou uma apresentadora da área esportiva. Érica Januza foi muito bem. Parabéns pra ela. Não deixou a desejar em nada, mas poderia ter dado oportunidade para um apresentador ou uma apresentadora da área. Tá tudo bem. Aquele cara cantando desafinado, com aquele teatrinho de escola atrás dele também, horrível. Zero. Uma vergonha pro Brasil. Poderia ter chamado alguém, então, sei lá, chamasse o Alok lá pra animar o pessoal. Já vai pagar caro mesmo. Que é, economizaram no cantor? Mas não... colocasse o Alok só pra fazer um som lá. Ou o embaixador. Gustavo Lima e você, tchererete, pronto. Era mais fácil. Pelo menos ficava alguém mais afinado lá pra cantar. Mas tá bom. Agora falando da escalação. Muita gente criticou, falando que tem muita gente do Flamengo, jogadores desconhecidos, jogadores que... Existiam momentos ali que o Ancelotti falava o nome de um jogador, pessoal não conhecia. O pessoal fazia assim, ó. Só assim. Ora, o Neymar não. Casimiro também, o pessoalzinho mais animado. Até o Vini Júnior, gente. Não sei se é que o pessoal cansou por causa da Virgínia. Na hora que falaram o nome do Vini Júnior, o povo fez assim, legal. Mas tinha uns... Acho que já cansaram, né, Joyce? Eu também cansei do Vini Júnior por causa da Virgínia. Mas quando falaram outros jogadores, o povo nem nada. Assim, ó. Nem se escutava as palmas. O Ancelotti fez assim, ó, com o jogador, na hora que falou o nome. Aí ninguém bateu palma, ele fez assim, ó. Cadê as palmas? E fiz mal chamar esse desconhecido aqui. Não vou deixar ele fora. E foi assim a escalação. Neymar está dentro. Camisa 10 foi um dos destaques da convocação. E o que tudo indica que o 10, que seria pro Vini Júnior, não será mais do Vini Júnior. A última vez que Neymar atuou pela amarelinha foi em outubro de 2023, em uma derrota por 2-0 para o Uruguai durante as eliminatórias da Copa do Mundo. A noite foi trágica naquele momento, viu? O jogador sofreu uma ruptura no ligamento e também no joelho esquerdo. E foi... Aí depois disso foi só coisa ruim pro Neymar na seleção, né? Não foi escalado, não foi chamado, apelido de Caicai. Tomara que agora ele consiga fazer uma ótima campanha com a amarelinha. Porque olha, a amarelinha tá precisando. Muitos jogadores que jogam muito bem em outros times... Chega na seleção, não joga nada. Parece que entra de salto alto ali, sabe? E prada ainda. Aquele salto bem fininho. Biquinho fino, saltinho fino, entrando em campo pra jogar. Então não sei o que acontece, tomara que agora. Você tem esperança, Roberta? Olha, a esperança é a última que morre. Não vejo muito futuro pra seleção brasileira. Porém, acho que talvez possa ter um respiro com o Neymar, se o Neymar... Fizeram uma boa campanha. Se o Neymar continuar daquele jeito também, andando, fazendo muita coisa e tudo mais, acredito que a seleção também não tem chance, mesmo tendo o Neymar na seleção. Falei tudo que eu queria falar, Joyce. Esqueci mais alguma coisa do fiasco que foi essa apresentação aí? Acho que não, né? Falei do desafinado, falei do teatrinho de escola. Acho que falei tudo, gente. 8 horas e 38 minutos.

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0: da manhã. Diretamente da rua 25 de março, ele, que é o nosso amigo, o Marcelo da Relojoaria do Zezinho. Marcelo, bom dia!
1: Bom dia, Roberta Maesse! Bom dia, Joyce! Bom dia para você que está ouvindo a Robertinha na Melhor FM 82.9. Hoje, ao vivo e a cores, e o tempo continua nuviado, né, Robertinha?
0: É, o tempo está bem nuviado, bem lusgo-fusco. Tem para escolher, para você ver, Marcelo, que o tempo mudou tanto que ele está nuviado e lusgo-fusco. Eu sabia que você ia dar risada.
1: Você sabe que eu desci hoje a Mujimirim? Tava uma garoinha, eu via, Robertinha. Você nem com a minha careca eu senti ela cair. Não chegava nem cair no chão, viu, Robertinha?
0: Não, tá bem fininha mesmo. Você sabe como que eu percebi que tá chovendo? Chovendo entre aspas, né, Marcelo? Parece uma chuvinha. Esse chuvisquinho, porque eu tô vendo os fios aqui de internet, fios de energia. Então você vê que tá todas aquelas gotículas lindinhas paradas nela. Então você vê que tá chovendo bem, bem fininho. Mas você nem sentiu na sua careca então, Marcelo?
1: Ah, senti nada, viu, Robertinho? Até falei pra patroa Sandra assim, eu levo guarda-chuva, desse sem guarda-chuva. Eu saí de casa, olhei pro Morro Azul ali. Porque eu olhei e falei, não, mas aquilo ali não é água, não. Aquilo ali deve ser nevoeiro. E desci, mas assim... Cheguei, não chegou nem molhar os 4 fios de cabelo que eu tenho, então tá bom demais, viu, Bertinha? Estamos aqui na loja, daqui a pouquinho já ergue as portas para atender esse povo de Deus, viu, Bertinha?
0: É isso aí, às 9 da manhã, Relojoaria do Zezinho abre as portas. E Marcelo, quando você abre as portas aí, às vezes já tem até cliente esperando, não é?
1: Graças a Deus, Bertinha, graças a Deus. 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Sim. Mas graças a Deus eu olho pela câmera aqui, às vezes eu tô terminando o link, já tem gente ali esperando, né? 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Assim, se tivesse todo dia uma fila, né, Albertinho, esperando a gente abrir para consumir, né, Albertinho?
0: É verdade, Marcelo. Assim tivesse, né, todos os dias, né, os clientes maravilhosos estando aí. Mas assim, graças a Deus, os clientes vão até aí. Como a gente já comentou outro dia, Marcelo, o bom é que a relojoaria do Zezinho passa de pai para filho, de filho aí passa também pro filho dele, que é o netinho do outro que começou a comprar primeiro. O bom da relojoaria é isso, é a questão da história também, né, Marcelo?
1: Isso mesmo, estamos aqui, já vai fazer agora o mês que vem, mas o mês que vem não, junho, já vai entrar junho agora, né?
0: Isso.
1: É junho, é julho, você sabe que eu sempre me confundo, esse mês de junho e julho, né, Robertinho? Às vezes a gente fica meio atrapalhado, né, junho e julho, né, Robertinho?
0: É sim, fica.
1: Quem nasce em junho, vai eu nasci em julho, chega no outro ano, em julho ou julho?
0: Até a pessoa fica e dá um tilt na cabeça dela, né?
1: É, mas vai fazer agora 51 anos. 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Você sabe que depois que se abre uma caixinha de pilha, né? Ou ela vem embalada, ela vem no plastiquinho. Se você tiver algumas igual, é um tarde de confundir o que é bom e o que é ruim, né, Robertinho?
0: Ah, sim. Tem que tomar cuidado, porque senão você confunde mesmo. E aí você acaba achando que tem mais pilha do que você tinha comprado. Nossa, olha aí. É... Como que fala, Marcelo? Procriou as pilhas aqui.
1: Exatamente. Então a gente já teve várias. Não é problema, né? 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Né? 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
1: 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O que
0: aí...
1: é bom, o que é ruim, né?
0: É, e aí já fica reclamando, pensando que é o relógio que tá com problema, né, Marcelo?
1: 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Radinho AM, FM com a faixa aí estendida, você está precisando comprar. Ontem, novamente, Robertinho, eu gosto de tocar nesse assunto. Eu falei, mas novamente você vai falar isso? Eu vou falar porque nós estamos aqui há 51 anos, nós vendemos dezenas, centenas de modelos de rádio, tá? Mas aqueles modelos de rádio é tipo retrô. Você deve saber o que eu estou falando.
0: Sim,
1: aqueles rádios rádio não tem faixa estendida.
0: Não
1: adianta que não tem, entendeu?
0: Não adianta.
1: E às vezes a pessoa cai na tentação. Ou pelo preço, alguém que vendeu por engano. Não, mas esse rádio aqui, eu vou pegar a Melhor FM? Ih, vai pegar assim, não? Pega. Beleza, pode levar que pega. Aí não acha você, Albertinha? Vem aqui pra saber onde você tá dentro do rádio, entendeu, Albertinha?
0: E eu fico muito feliz que a pessoa volta aí querendo saber onde eu tô, viu, Marcelo? Mas o que você falou sobre a questão de radinho com faixa estendida é muito importante. Tem gente que compra esses modelos retrô, que serve pra decoração também e tudo mais. O problema desses radinhos, eles não têm faixa estendida. 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Na verdade, Marcelo, ele é bonito pra decorar, porém não tem a faixa estendida, né?
1: Exatamente. E olha, eu vou dizer uma coisa pra você, a gente tem uns modelinhos aqui, ainda ontem mesmo eu tava, né, dando uma navegada na internet, procurando um outro tipo de produto, eu encontrei umas propagandas, eu achei o mesmo rádio que a gente tem aqui, Robertinha, mas ainda existe dele em estoque, existe dele no mercado, tem dele no Mercado Livre, tá? Mas é o mesmo modelo, só que é aquele modelo de 3, 4, 5 anos atrás, que não vinha com a faixa estendida.
0: Sim.
1: Então tem que tomar muito cuidado. A visualização do rádio é a mesma, mas na hora que você puxa a lente dele, que você traz o visorzinho dele, você vai ver que ele começa lá no 88, aí você não vai acessar a Melhor FM, entendeu? É o mesmo modelo de rádio. 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Pessoal da área rural, pessoal. Lá disse, mandar um abraço pro Douglas, viu, Robertinho? O Douglas, de segundo, eu fiquei sabendo através do Pelé, ele foi lá na... Teve lá na outra, teve lá... Saiu os nomes lá dos jogadores, ele foi convocado para ir lá, viu, Robertinho? Eu não tive a oportunidade de assistir ontem, eu tava ouvindo você comentar, não vou te falar nada porque eu não tive oportunidade de ouvir, nem me interessei.
0: Não perdeu
1: eu só
0: nada.
1: Eu só sei que o Neymar foi convocado, porque não sei o que tem, mas assim, quando o meu moleque me mostrou a listagem de jogador, eu não vou falar pra você que eu vou torcer contra, eu não tenho mais aquele fanatismo que eu tinha há 4 anos atrás, isso eu não sei. Eu perdi esse fanatismo de 4 anos atrás, sabe, você ficava ali torcendo, eu perdi. Porém, eu não conheço, 90% do jogador lá, eu não conheço mais quem que é, Robertinho. Então a gente fica com aquela sensação que a seleção não é nossa, né, Robertinho?
0: É, Marcelo, você sabe que eu tive a mesma impressão. De lá mesmo eu conheço o Alisson, o Everton, né, que era do Palmeiras, é, o Casemiro, o Neymar e é o tal do Paquetá lá, que, né, a gente... Ah, e o Vini Júnior, que até por conta da Virgínia, a gente não parava de falar dele. Mas são rostinhos conhecidos que a gente conhece, né, que a gente conhece ao longo do tempo, o Neymar, então nem se fala, o Vini vindo de uma boa campanha no Real Madrid... O Everton, por ter sido do Palmeiras, o Alisson, pelas outras Copas. Mas, Marcelo, o restante, você percebia que na hora que o Ancelotti falava o nome, não tinha palmas, não tinha animação, porque o pessoal, a maioria, não conhece. Não sabe quem são esse pessoal.
1: Exatamente, é isso. Mas essa sensação é essa, viu? Mas, enfim, vai se aproximando, Roberto. Por mais que a gente esteja desanimado, a gente acaba entrando no clima torcendo, né? A gente não fica mais triste com aquele peito apertado quando perde. Isso eu perdi. Para mim, tanto faz, tanto fez. Porque antigamente, quando o Brasil perdia, até para dormir era diferente, Roberto. Ficava aquela coisa enrolando. Pô, o Brasil perdeu, não merecia perder, né?
0: Sim.
1: Então, mas hoje não. Hoje, eu não sei, mudou muito. Porém, a gente não vamos torcer contra, não. Vamos torcer que dê certo. Vamos torcer, apesar que eu acho que é muito dinheiro para correr atrás de uma bola. Muito dinheiro. Tinha muita coisa que eu ia fazer com tanto dinheiro assim, mas a gente não vai lutar contra, porque nós vamos passar, né? A gente vai ter a passagem nessa vida e eu acho que isso não vai mudar, não. Então, vamos tocar o barco do jeito que está e trabalhar... Né? Estamos aqui na relojaria do Zezinho aqui, chegou o dia da Copa, vamos torcer, por que não, né?
0: Mas Marcelo, já que você falou de dinheiro, você falou assim, ó, o jogador vai ganhar bem e tudo mais. Tem uma notícia que acabou de sair aqui, falando assim, ó, Neymar fatura 30 milhões de reais em 50 minutos após a convocação para a Copa do Mundo. Marcelo, nesse intervalo, ele fez postagem no Instagram dele, acompanhado por mais de 231 milhões de fãs no intervalo de 50 minutos. O atleta apareceu anunciando uma plataforma de comércio eletrônico depois da convocação, uma marca esportiva e um energético. Todos os anúncios já planejados, caso ele fosse convocado para a seleção. E deu certo, ele foi convocado. Marcelo, em 50 minutos, o Neymar ganhou 30 milhões de reais, ele ficou 30 milhões de reais mais rico, por quê? Porque cada publi que ele fez depois da convocação custou 10 milhões para cada um investindo no Neymar. Então, Marcelo, é dinheiro que não acaba mais para esse pessoal, né?
1: Exatamente, aí tanto dinheiro que rola nessa área aí precisa de uma escola, uma faculdade, um hospital, mais um hospital na cidade, não existe verba para isso. Eu fico triste por esse lado, viu, Robertinha, porque... Tanta coisa, mas não tem verba para isso, isso está dificultoso. Tem que fazer uma mutreta danada para conseguir uma verba. Aí, por causa de correr atrás de uma bola aí, tanto dinheiro que rola nisso daí. Mas segundo a gente já ouviu de, né, de locutor da parte esportiva, se tem quem paga porque ele tem retorno, né? Então ninguém dá nada de graça para ninguém, né, Robertinha? Sempre o retorno vai ter. Então, a gente não tem como ficar batendo em cima, meu filho, você vai acabar ainda se tornando uma pessoa chata. Porém, deixa o barco correr e vamos pensar um pouquinho na relojaria, que já deu 9 horas. 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Certinho, Roberta Maese?
0: Certinho, Marcelo. Olha, um grande abraço pra você e até amanhã, se Deus quiser.
1: Ameaça pra fechar, Elizabeth Galo. Ela perguntou do China. Outro China, eu mandei pra você. Ele é esposo da Vani, que mora em frente do Zé da Ida, que mora do lado do irmão dela, viu, Marquinhos?
0: Ô, Marcelo, com essas descrições aí, agora é fácil achar, né? Muito bom, muito bom.
1: Roberta Maese, amanhã tá de volta, se Deus quiser. Fica na paz. Tchau, tchau.
0: Tchau, tchau, Marcelo.

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0: terça-feira, né? A gente começa o nosso momento da live com você, que é inscrito em nosso canal, já ativou o sininho, tá recebendo agora a notificação e já vai estar aqui comigo me fazendo companhia. Porque a partir de agora, com transmissão pelo nosso canal do YouTube, uma partezinha do programa, a gente consegue trazer pra você, dar risada, compartilhar uma alegria, que é isso, né? O foco principal do nosso programa de manhã é pra você que tá trabalhando, pra você que tá em casa, mas que trabalha também, pra você que de algum jeito consegue acompanhar a Robertinha, fazer você dar uma risada. Às vezes você tá ali só ouvindo, nem assistindo, só ouvindo. Mas naquele momento assim que eu falo alguma coisa, comento com a Joyce também dá o seu pitaco, você dá risada, sabe? Você se pega rindo. É gostoso assim, não é? Então a gente quer trazer essa alegria pra você. Se a gente consegue, a gente fica muito feliz. Então, a partir de agora, com transmissão também pelo nosso canal do YouTube. Se você ainda não é inscrito em nosso canal, então aproveita, se inscreve, ativa sininho, compartilha a nossa live, faz a live chegar bem longe também nos grupos que você tem. E se você gosta do programa, você pode elogiar. Fala assim, ó, esse programa aqui é legal. Assiste, você vai gostar. Eu tenho certeza que a sua propaganda faz a diferença aqui na nossa live também. Agora são 9 horas e 10 minutinhos. Deixa eu já pegar aqui as notícias que eu vou falar. Gente, eu tô rouca, tá? Então eu tô cansando um pouco pra falar. Se você vê eu fazendo assim, pegando o ar, porque eu tô ficando sem ar pra falar. Mas tá bom, tá dando pra levar e tá tudo certo. Mas a gente vai começando já o nosso momentinho de fofocar um pouquinho e tudo mais, falando de um ator. Ele tem, né, a cidadania americana, ele já conseguiu. Mas ele não nasceu nos Estados Unidos. Ele é libanês. Ele nasceu em Beirute, no Líbano. E os traços dele sempre chamaram muita atenção desde quando ele começou a fazer sucesso em Hollywood. Por quê? Qual que era o foco dele? Primeiro, ele tinha uma beleza meio diferenciada. Olhos um pouco mais puxadinhos. Cabelo bem pretinho também. Às vezes tinha até um tupetinho. Jogado do lado, jogado pra trás, às vezes mais cabeludo. Ele fez muito sucesso e ainda faz. Mas na década de 90, ele realmente superou. E ele... Ah, gente, ele foi o crush aí de muitas meninas. Meninas dos seus 12, 13, 14, que olhavam uma capa de revista. Porque naquela época, era revista. Não tinha essa facilidade que a gente tem como... Hoje, a gente vai lá no Instagram, se tem Instagram. Ele não tem Instagram, tá? Ele não tem rede social. Ele é um homem totalmente avesso às redes sociais. Então, você fica sabendo dele quando ele tá num evento, quando ele faz um filme, quando ele tá andando pelo shopping, um grupo vê, ele cumprimenta. Como eu vi uma última postagem dele. Dele não, de revistas de fofocas. O grupo viu ele vindo, filmou. Sabe quando filma devagarzinho, parecendo que ele não vê? Mas ele vê. Mas ele foi simpático, ele pegou, viu assim, vai seguindo com o olho, vai assim, ó. Oh! E passa aquele jeitão dele, assim, de andar. De quem que você tá falando, Roberta? Fala logo aí. Ó, não me faz falar palavrão, hein? Igual o Michael Jackson lá, das imitações. Tá demorando pra falar, fala o nome do condenado logo aí. Keanu Reeves. Gente, esse homem, ele foi o crush de muitas adolescentes, de muitas mulheres... jovens, e até hoje o cara dá um caldo. É, ele dá um caldo. Keanu Reeves, eu não sei de vocês. Vocês se lembram dele na década de 90, agora também com outros filmes que ele ainda faz? Era seu crush? Não era? Quando você comprava aquelas revistas que vinha, às vezes, alguém na capa, ou o recheio, às vezes, eram uma ou duas páginas do seu artista preferido, você... tinha o costume, via, era ele, não era? Quem era o seu crush? Conta aqui pra gente que eu quero saber. Depois eu vou perguntar pra Joyce quem era o crush dela e vou falar o meu também. É, eu vou falar, não tem nada demais, ué. Não tem nada demais, porque ele tá lá, nós estamos aqui e tá tudo certo, né? Hoje ele tá namorando, graças a Deus o Keanu Reeves parece mais feliz, porque o Keanu Reeves já teve muita tristeza na vida dele. Perdeu, né, uma filha, perdeu uma namorada num acidente de carro. Irmã ficou doente, teve problema familiar, mas é um cara que tem um coração extremamente bondoso. ele tem muito mais qualidade, não é só como ator, não. É como pessoa, ajudando, sem precisar falar que ele tá ajudando, entre outras coisas. Então, ator americano, americano porque ele conseguiu a cidadania americana, mas ele é libanês. Ele, Keanu Reeves, sendo um sucesso. Eu vou falar dele... Talvez não são os ouvintes aqui, Joyce. Sei lá, a Marlene mandou assim, eu quero ganhar ingresso do show do BTS, kkk.
1: Eu quero também.
0: Você também quer, Joyce? Olha, gente, eu não tô sorteando, hein? Não vai pensando que eu tô sorteando. Marlene, uma vez que eu vi, não aguentei, gente. Eu tenho que falar. Eu tô rindo. Marlene, ó, beijo pra você. Só porque eu vou... A Marlene, quero ganhar ingresso do show do BTS. KKK, um beijo pra você. Se eu pudesse, eu dava ingresso pra todo mundo. Todo mundo. Mas, gente, eu vou voltar agora a falar do Keanu Reeves. Ó, essa imagem que eu peguei, até falei pra Joyce. Essa imagem, ela foi uma das imagens que mais estampou capas de revista nos anos 90 por conta do filme Caçadores de Emoção, onde Keanu Reeves trabalhava junto com um ator americano, Patrick Swayze, já falecido. Esse filme chamou tanto a atenção que virava e mexia essas revistinhas que tinham muitos atores bonitos, tinha ali a foto. E eu lembro que eu comprei uma revista dessa por causa dele. Eu achava o Keanu Reeves bonitinho.
1: Ele era assim.
0: Ele era... Então, a gente, já que hoje é muito usada essa palavra, Joyce, crush...
1: Sim.
0: Né? O que é o crush, Joyce? Nada mais é do que alguém que você achava bonito? Seria isso?
1: No vocabulário de algumas gerações atrás, é aquela pessoa porque você tem uma quedinha.
0: Ah,
1: sabe? Você tem uma apaixonite.
0: Ah, porque você tem uma quedinha, uma apaixonite.
1: Você acha bonitinho.
0: Acha tipo bonitinho.
1: Assim, é isso.
0: É aquela pessoa que faz o seu... Tipo, seria aquela pessoa que é o seu número, tipo assim.
1: É.
0: Gente, então
1: é isso.
0: É um termo bonitinho, sim, usado, não tem nada demais, falando que quer casar, ter filho, ser feliz, não tem nada a ver com isso, tá? Então, por isso que eu até perguntei pra Joyce, porque às vezes as pessoas confundem você falar com crush com ser ignorante.
1: Não, gente, não é nenhum tipo de relacionamento, é só
0: é uma
1: esse
0: coisa,
1: sentimentozinho.
0: Só assim, a pessoa sente, né? Porque acha bonito,
1: é,
0: aí vem
1: isso.
0: O combo completo, um bom ator, bonito... E faz tudo, né? Então, um crush é algo delicadinho.
1: É bem aquela coisinha de adolescente, de olhar e falar assim, ai, que bonitinho, que fofinho. Oh,
0: mas
1: é
0: não, não passa disso, não. Entendeu, gente? Um crush é isso pra algumas pessoas que podem achar ou serem ignorantes. Tá bom? Então, por isso que a gente tá até falando e tudo mais. Ó, eu já tenho ouvinte participando aqui. Eu adoro. O Márcio Cardoso, minha crush... Quando mais jovem era e até hoje é Cheryl Stone, gente.
1: Gostei que o homem veio participar.
0: Gostei
1: também.
0: Porque é mais difícil,
1: sim,
0: né, Joyce? Até o homem falar sobre isso. Porque às vezes ele fica com mais vergonha, com medo e tudo mais. Mas você não tem
1: medo.
0: E
1: foi um comentário respeitoso também. Então, parabéns.
0: Foi super legal.
1: Legal.
0: Ó, minha crush
1: Cheryl
0: quando
1: era
0: eu era...
1: muito bonita mesmo,
0: Cheryl,
1: gente.
0: Poxa. Tem um filme dela que eu não lembro qual que era. Que ela dava aquela cruzada de perna. E aquela cruzada de perna. Chamou muita atenção. É, Hollywood parou por conta daquela cruzada de perna. Porque só de perna aquela mulher tem 1,30 m de perna, né? Umas pernas grandes, igual tipo Ana Hickman, né? Uma mulher alta, pernas longas, assim, porque ela é alta e tudo mais. Então, assim, eu te entendo porque Sharon Stone, atriz linda, até hoje tá linda também,
1: sim,
0: viu?
1: Sim.
0: Então, continua sendo linda. Então a gente fala assim, crush, é aquilo, é de achar linda, achar lindo, nossa, que mulher perfeita, que homem perfeito, é um crushzinho, é uma coisa que não tem nada a ver com amor, com marido e mulher, casar na igreja, não tem nada a ver aos ignorantes. Então a gente tem que explicar bem, porque hoje em dia dá até medo de falar, né, Joyce? Pega um ignorante aí, que é? Não pode falar isso, não. Calma, como diz o Toguro, calma. Então, gostei do Márcio ter participado também, Joyce.
1: Sim,
0: acho um incentivo. E, ó, a Cris, ele é lindo. Amo assistir os filmes dele. Ô, Cris, era o seu crush ou você tinha outro crush? Quando era, assim, na década de 90 e tudo mais. Na verdade, já que a gente fala muito de questão de crush... E, gente, como eu falei, era coisa de... A gente é criança. Eu posso dizer que eu era criança? Eu posso. Porque eu tinha o quê? Meus 12 anos?
1: Sim.
0: A gente não entende as coisas. E na nossa época, pior ainda. Porque a gente era até meio bobinho. Quando achava bonito, era de achar só bonito.
1: Só bonito, realmente.
0: Não tinha nada com outras questões. Como hoje em dia, às vezes, é até mais pesado. Na nossa época, era coisa assim, inocente mesmo. Nossa, como ele é bonito. Olha, como o cabelo dele é bonito. É normal, gente. Todo mundo, você tem... Eu penso que se Deus deu olhos pra gente, né, Joyce? É pra ver o que é bonito, né?
1: Sim.
0: Com respeito. Ué, sim. Não tem problema. Cobiçar o alheio, você vai pro inferno.
1: Eu acho que cada um é responsável pela consciência que tem.
0: Se você tá olhando sem pecado, só vendo e constatando, o que que é? Ah, mas você, sendo mulher, falando isso? Sim, porque eu penso como... Vamos colocar aí os homens. Quando homens vê uma mulher bonita, eles olham. Não tem um homem que não olha.
1: Aqui
0: eu acho que 99,9% olha.
1: Aqui eu vou fazer um comentário, porque a gente sempre ouve muito que... Ah, mas é da natureza dos homens olhar.
0: Machismo.
1: E vocês acham que as mulheres também não têm vontade de olhar. A diferença é você ter a sua própria consciência. Falar, olha, eu não vou ficar olhando, porque, sei lá, vai parecer desrespeitoso. É desrespeitoso com o meu parceiro, é desrespeitoso comigo mesmo. Sabe,
0: aí entra a questão do respeito.
1: Ter o próprio controle, sabe? Assim, quando alguém não
0: fica
1: consegue...
0: secando uma mulher na frente da esposa, da namorada.
1: O que, que nós somos agora? Nós somos animais selvagens que não conseguem controlar o próprio comportamento?
0: Mas aí que tá. Entra naquela questão do homem machista, que pra ele mostrar que ele é homem, ele tem que ficar olhando, tem que ficar falando. Tem homem que ele não só olha, ele verbaliza, né?
1: Sim.
0: Ele tem que verbalizar, tipo, ô, gostosa, ô... Gente, que ridículo. Faz isso não, viu? As mulheres odeiam, tá? Não faz isso não, é muito feio.
1: É
0: muito feio, tá? Principalmente você pega, às vezes tem mulher que é casada, tem mulher que namora, e até mesmo a mulher solteira. Isso é uma falta de respeito muito grande com qualquer mulher. Você não tá falando de uma comida, você está falando de um ser humano. E esses termos pejorativos são feios demais pra serem usados.
1: E a maioria das vezes eles perderam ali, já.
0: Já perdeu ali?
1: Não deu 30 segundos.
0: Uma mulher. Vai ver você fechando a boca, talvez você consegue uma mulher pra você. Né? Se você ficar com a sua boquita bem fechadinha, talvez consegue, né, Joyce?
1: Sim.
0: Verbalize menos. Talvez isso resolva o seu problema, mas... Agora eu vou... Ó, já que a gente tá perguntando de crush, tá vindo aqui as respostas, eu quero ouvir. Eu perguntei pra Cris, já que ela falou que ele é muito lindo, que é no Reeves e tudo mais. Eu perguntei pra ela, o meu crush era o Rob dos Menudos. Não se reprima, não se reprima. Ai, que legal. Rob dos Menudos, muito famoso Rob nos Menudos, hein? Aí ela escreveu assim, gente, não quero pular comentário, mas eu tô indo no comentário dela, tá? E casei com um parecido. Gente, não tô falando que gostei complicado. Parece que você vai ali.
1: Vai.
0: Ai, eu gosto do cabelo assim. Eu gosto do olho assim. Ai, eu gosto, sei lá, o tom de pele assim. Mais moreno, mais branquinho. Sei lá, mais amarelado. Não sei. Ó, e ela falou assim... Quando mais novo era meu Rob dos Menudos. Ah, que lindo. Adorei, gente. Tá vendo? Tem nada demais ela ter tido um crush pelo Rob. Casou, é bem casada, ama o maridão dela. Uma coisa não tem nada a ver com a outra. Então, assim, mas que era parecido com o Rob era, né? Eu entendo. Todo mundo fala questão do gosto que vai meio parecido ali, viu, Cris? Isso aí deve ter um tipo de... Alguma coisa científica. Joyce, nisso tudo, de gostar, aparências.
1: Tem.
0: Não é só questão de olhar e achar bonito. Porque olhar e achar bonito, você pode achar bonito, bonita qualquer pessoa. Mas parece que quando você vai, você procura as mesmas vibes ali, os mesmos traços, as mesmas coisinhas ali que você gosta, né? Ó, por exemplo, a Alana. Ô, Alana, um beijão pra você. E ela mandou assim, ó. Eu achava bonito o Harry Potter. Era fã dele. O Daniel Radcliffe, né?
1: Sim.
0: Se eu falei errado, eu falei certo, Joyce?
1: Sim, sim.
0: Mais ou menos.
1: Sim.
0: Tá mais ou menos. Tá, tá meio abrasileirado, dá pra entender. E, na verdade, ele fez muito sucesso com as meninas da época, sim, também. Hoje ele já é pai e tudo mais. Eu vi uma postagem de uma fã mostrando ele. Ela fala assim, gente, ele era o meu crush quando eu assistia Harry Potter. Nossa, como ele é baixinho. Adorei, porque ele realmente é baixinho. Sim, perto de outros atores, né? Então eu gostei também. Então, da Alana era o Harry Potter. Olha aí, gente. Sim, ele mesmo, ela é Harry Potter e tudo mais, né? E eu gostei da Cris, que falou que casou com um parecido e tudo mais. E deixa eu ver aqui se tem mais alguma coisa de alguém falando de crush. A Edilene mandou alguma coisa pra mim aqui, ó. Bom dia, minhas meninas lindas. Daí eu vi que ela mandou uma outra coisa. Eu não quero... Deixa eu ver se tô perdendo alguma coisa aqui. Esse menino é muito lindo e parece ser simpático. Você tá falando do Keanu Reeves?
1: O Keanu tem uma fama generalizada dele ser super educado, sim, super gentil. Ele é muito querido,
0: gentil,
1: em todos os lugares.
0: Como que é que tá o pacote
1: humilde
0: completo? Humilde. Cara, várias vezes viram ele no aniversário dele sozinho, comendo alguma coisa em algum lugar. Finais de ano também, do jeito dele, comemorando do jeito dele. Um cara mais fechado em alguns momentos, porém, como a Joyce falou, gentil, educado, humilde.
1: Sim.
0: Poxa, o cara só tem, como fala, só tem coisa boa pra falar dele, né? Então, mas deixa eu ver se tem alguém mais falando de crush aqui. Depois eu dou os alôs completos, tá, gente? Peraí que eu tô vendo dos crushes aqui primeiro. A Alana falou assim, ó. A Aurora perguntou, quem é ele, mãe? Você fala o que tá na foto aqui? Fala pra ela que é o Keanu Reeves, sucesso, crush de muita gente.

0: Bon Jovi. Bon Jovi teve e tem ainda. Tanto que eu mesmo, se tiver Bon Jovi, eu vou assistir e tudo mais. Mas tem uma piadinha, oi, Edilene, que fala assim, ó. É, já não é tão jovem, mas ainda é bom. Vale aí pro Bon Jovi.
1: A Jovi tá assim, digna do Marcelo.
0: Digna de Marcelo. Já pensei no Marcelo da relojoaria do Zezinho. Eu sou péssima em piada, hein? Mas as piadinhas do Bon Jovi é essa. Não é mais tão jovem, mas ainda é bom. Nossa. Ele continua Bon Jovi, continua muito bom. Ô, Jovi, se eu... Vendo aqui o Bon Jovi, como também o Harry Potter, próprio Keanu Reeves, Rob dos Menudos, todo mundo falando aqui, né? E tudo mais. Olha lá, a Edilene mandou assim, ainda dá um caldo, kkk. Ainda dá um caldo. A Joyce se matou de rir quando eu falei assim, claro que no caso do Keanu Reeves mudou um pouco a paisagem. Gente, é normal. Se olha no espelho, a gente vai ver que a paisagem mudou, é normal. Que nem, vamos falar do BTS, já que o Gomit chegou, ele adora o BTS, então vou falar do BTS aqui porque ele adora. Brincadeirinha à parte. Os meninos daqui 10 anos, a gente fala meninos porque são um rapaz de 30, 30 e poucos anos, é, mas assim, daqui 10 anos, vamos colocar aí. A paisagem vai ter mudado.
2: Vai, eu acho que alguns vão começar a aparecer assim mais rápido que os outros.
0: Sim. Porque eu acho que o Chuga ele tem uma predisposição a mais. Ele tá pelo olhinho.
2: O Jungkook ele já tem, assim, umas marquinhas, às vezes, quando ele sorri e tal.
0: Jungkook tem pé de galinha já. E o
2: Tadinho, tem um pé de galinha. Mais novo já tem pé de galinha. Agora, eu sempre digo que o primeiro a ter cabelo branco por causa do estresse vai ser o Namjoon. Com certeza, ele já deve ter uns fiozinhos de cabelo branco ali.
0: Tem, e você sabe quem que
2: eu... Ele tava disfarçado.
0: Mas aí que tá, eu acho que ele disfarça melhor. O Suga não, Joyce. Eu acho que ele pintou o cabelo. Mas logo que lançou, eu vi uma quantidade imensa do Suga de cabelinho branco. Eu acho que ele também tá perdendo a linha com os outros meninos lá.
2: Esses dois com certeza sofrem bastante.
0: Esses jovens aí. A diferença deles é de 3 anos, oi. Ai, esses jovens estão me deixando de cabelo branco. Esse Jungkook, então, esse menino. Essa vibe e tudo mais, né? Então, né? Mas é isso. Mas agora eu vou falar. Não, calma. Vou colocar a Joyce na roda, porque chegou a vez da Joyce. E eu vou colocar... Eu já me coloquei na roda, tanto que eu tinha era uma revista, só que ela não era igual, por exemplo, o tamanho da Caras, assim. Ela era um tamanho um pouco menor, porém ela era mais grossinha. Então ela tinha de tudo um pouco ali, atores, atrizes e tudo mais. E um dos recheios ali era essa foto do Keanu Reeves aí no filme Caçadores de Emoção. É, fazendo a sua melhor performance ali. Né? E tudo mais. Então tá bom. Joyce, agora eu vou perguntar pra você. Que várias ouvintes. Ó, teve um ouvinte aqui que falou, o Márcio, olha, a minha crush era Sheryl Stone. E deixa eu ver se tá chegando mais coisa aqui, já que a gente tá falando sobre crush. Não, por enquanto não. A Alana tá dando risada comigo. Eu tô falando que ela tá dando risada. Depois tem outros comentários aqui de outro falando bom dia, que eu vou falar o bom dia pra vocês também. Calma, viu, gente? Agora, Joyce, você vai entrar na roda. E eu quero saber, vou até tirar essa blusa. Deu até um calor tanto da risada aqui, Joyce. Sabe como é, né? Tirar aqui, não tem problema. Joyce, eu acredito que você também tenha tido o seu crushzinho mais novinha, seus 12, 13, 14, 15 anos e tudo mais. Agora eu quero saber, Joyce, você teve um crush?
2: Eu tive.
0: Teve? E, assim, você pode falar o nome dele pra gente?
2: É, o meu crush famoso. Vamos ficar no crush famoso.
0: É, o famoso. Crush famoso. Ó, o outro, deixa depois você fala fora do ar pra gente.
2: A gente começa os crushes fora do ar. Isso. Mas eu também tive um crush no Keanu Reeves.
0: Mas é sim, né? Porque é uma beleza diferente dele,
2: sim,
0: né?
2: Sim, é diferente.
0: Cabelos pretos, olhinhos puxados, assim. Pra quem gosta, tem uma vibe mais pra moreno, ou tem a preferência, sim. É um... É uma paisagem boa, né?
2: Sim, tá ótimo. Aí depois, um pouquinho depois, ali na adolescência, aí a gente começa a conhecer a questão da música.
0: Sim.
2: Eu gostava bastante. Eu fui fã de Linkin Park.
0: Ah.
2: Eu adorava o Mike Shinoda. Que também é asiático. Então,
0: por aí. É, porque pra quem não sabe, o nosso querido Keanu Reeves, ele tem descendência.

0: asiática, tá? Ele tem uma misturança ali.
1: Nossa, ele tem uma baita misturança.
0: Tem uma baita misturança. E por isso, até os traços dele, colinho mais, puxadinho, que dá um charme. E olha que o BTS nem era famoso naquela época, né?
1: O Mike hoje em dia também envelheceu um pouquinho, mas ele tá envelhecendo bem até, viu?
0: E é legal isso, né? O Keanu Reeves mudou, a gente até brincou que mudou a paisagem. Mas com todo respeito, mudou a paisagem, claro, ele não tá mais assim. Ele também era muito mais novinho. Porém, você olha pra ele, ele tá envelhecendo muito bem também, né, Joyce? Hoje em dia é adepto mais da barba também. A gente vê ele em várias ocasiões, andando de moto, andando a pé, andando em shopping. Mas tá envelhecendo bem também, né?
1: Tá namorando. Ele tá bem, ele tá bem.
0: Tá bem, dá como que fala? Eu vou usar o termo aqui da nossa querida Edilene. Ainda dá um caldo. Ainda dá um caldo. Então, Joyce, nós duas, Keanu Reeves, então?
1: Keanu Reeves.
0: Aí, Keanu, gente. Reeves. Nosso novinho, nossos 12, 13 anos, normal. Gente, é aquilo, não tá vendo uma pessoa legal e tá tudo bem. Pessoal entende, maridão, te amo, tá tudo certo aí.
1: Costumava até ter um pouquinho daquela rivalidade Brad Pitt-Tom Cruise.
0: Sim. Tom Cruise. Então, entre os dois, se tivesse que escolher... Porque Tom teve, Cruise, né? Falou muito dessa rivalidade naquele filme Entrevista com o Vampiro, lembra?
1: Exatamente.
0: Em 1994, se eu não me engano. Esse filme causou uma rivalidade muito grande entre eles. Porque colocou... Ainda... Olha o pessoal comentando. Colocou um monte de gato pra fazer o filme de vampiro. Não tinha um vampiro feio, né, Joyce?
1: Não.
0: Não, colocou todo mundo ali bonitinho. Mas existiu mesmo essa rivalidade entre os dois, né? Então, entre os dois, Brad e Tom...
1: Tom
0: Cruise.
1: Lembrando o outro agora também, o Antônio Bandeiras também envelheceu bem.
0: Muito
1: ele
0: bem,
1: já era
0: verdade.
1: Bonito, envelheceu bem.
0: Tem um filme do Antônio Bandeiras que ele tava. Que ele faz com o Sylvester Stallone. Ele é o vilão. Puxa vida. Nossa, trabalha Julianne Moore também. Puta filme legal. Adoro filme antigo. Deixa eu ver aqui. Julianne Moore e Antônio Bandeiras. Filme. Puta, na ponta da língua. Eu sempre falava que eu gosto de assistir esse filme. Assassinos. 1995. Adoro esse filme. Trabalha Sylvester Stallone, Antônio Bandeiras e a atriz Julianne Moore. Ele tá na sua melhor fase ali também. Né? Estilo bem latino, né, Joyce? Diferente, que
1: ele
0: cabelo
1: é espanhol,
0: enrolado.
1: Se não
0: ele
1: me
0: é
1: engano.
0: Espanhol.
1: Vou até pesquisar.
0: Se não me engano, ele é espanhol mesmo, viu, Joyce? E o Antônio Bandeiras, ele veio numa pegada diferente na década de 90 também, com uma beleza considerada um pouco exótica. Chamou a atenção do pessoal. Antônio Bandeiras, muito novinho esse filme, viu? Muito novinho, mas é um filme bem legal, porque ele faz muito... Gente, ele faz um papel meio de doido lá. Dá muito certo, viu? Ele trabalhou muito bem. Fica aí. Assassinos, 1995. Antônio Bandeiras, espanhol, né, Joyce?
1: Sim, ele é da Espanha.
0: É da Espanha. Nossa, Melanie Griffith, era apaixonada nesse homem. Tinha até um Antônio escrito aqui, daí ela tirou a tatuagem. Tadinha. Mas tem uma filha com ele, que ela fez questão de nascer na Espanha, também pra ser espanhola, igual o marido dela. Não tava apaixonada não, né, Joyce?
1: Não, um pouquinho.
0: Nem um pouco. Vai nascer lá, podia nascer aqui nos Estados Unidos, que nada. A mãe dela é Dakota Johnson. A mãe dela é a Dakota Johnson. O Antônio Bandeiras foi padrasto da Dakota Johnson. 9 horas e 33 minutinhos. Eu não falei a fofoca do Keanu Reeves, Joyce. Mas justamente a fofoca dele é... Keanu Reeves encanta fãs com humildade e simplicidade dentro e fora de Hollywood. Olha aí. Matéria diz justamente sobre isso. Keanu Reeves se tornou um dos artistas mais admirados de Hollywood, não apenas pelos papéis no cinema, como também pelas suas atitudes fora da tela. O ator costuma ser visto em situações simples do seu cotidiano, como andando de metrô em Nova York, ou conversando com desconhecidos em cafeterias, sempre demonstrando simpatia e humildade. Foi uma palavra que a Joyce usou, Joyce. Entre os episódios mais comentados está o momento em que ele ofereceu seu lugar no metrô a uma mulher carregando uma bolsa pesada. Durante as gravações também de Matrix, Keanu Reeves abriu mão de parte do cachê para valorizar profissionais das equipes de efeitos especiais e figurino. Já na franquia John Wick é um filme muito bom também. O ator presenteou dublês como forma de agradecimento pelo trabalho nas filmagens, porque olha, os dublês trabalharam e muito nas filmagens de John Wick. E uma das coisas que é falada aqui, apesar das perdas pessoais vividas ao longo da vida do ator Keanu Reeves, ele Tudo isso ajudou a moldar o jeito reservado dele, mas também empático. Ele tem empatia pelas pessoas. Então, ele é uma pessoa que fundou uma instituição voltada ao apoio aos hospitais infantis, entre outras coisas que ele ajuda demais. Então, Keanu Reeves, pra quem gosta dele, é tudo de bom. Que bom, né, Joyce? É um ator completo, né?
1: Eu acho bonito, sim, talentoso. Quando a gente pode admirar além da aparência.
0: Tá vendo? Tem coisa pra ser de... além da aparência. Sim. Não é só um rosto bonito ou só um cara que era muito bonito antes e agora mudou a paisagem, óbvio, né? Mudou um pouco, com certeza, mas o cara ainda continua sendo muito gente boa. Então tá aí, vale a dica pra outros atores, inclusive do Brasil aqui, que se acham a última bolachinha do pacote e não tem nem, olha, não tem nem um terço do talento que tem o ator Keanu Reeves. 9 horas e 36 minutinhos, agora são 9 horas e 36 minutos. E a Sandra de Sá, gente, fazia tanto tempo que eu não via a Sandra de Sá, nem ouvia falar dela. Sabia que estava viva, graças a Deus, né? Mas não sabia nada dela. Sandra de Sá, que é cantora, uma cantora também muito talentosa, entrou com raiva no palco do bar do Zeca Pagodinho para fazer um show. Ô, Sandra, o que aconteceu, querida? O show foi em São Paulo e o que era para ser uma noite de festa virou uma grande confusão. É, o bar fica dentro do estádio do Corinthians, lá em Itaquera. Bom, então a gente já entende que a confusão estava formada, né? Ó, sem preconceito aí os corintianos, viu? Não tô falando nada não, tá? É uma coincidência que o bar fica dentro do estádio do Corinthians e a confusão saiu por lá. É só coincidência, não tô querendo tacar ponto não, tá? Ela atrasou mais de uma hora pra começar o show porque a bateria não funcionou e teve que ser desmontada e tirada do palco. Segundo pessoas que estavam no local, Sandra perdeu o controle. Falar, já que é assim, tem bateria funcionando aqui? Aí ela começou a dar piti. Quem que não dá piti, né, Joyce? Todo mundo uma vez na vida dá um piti, né? Dando piti, xingando os funcionários do bar do Zeca e a própria equipe dela também. Todo mundo levou uma lavada da Sandra. A cantora ameaçou não fazer o show, mesmo com a casa lotada. Ela queria apanhar lá, porque olha...
1: Tava brava, hein?
0: Ela não queria fazer um show lá em Itaquera? Lá na casa do Corinthians, ela não queria fazer show? Não, tem nada a ver, só tô comentando, tá? Não tem nada a ver com isso, não. Depois de muita confusão, ela subiu ao palco e começou o show com a banda incompleta. Ela chamou fãs para ficar na frente do palco, só que não era permitido fazer isso. Você vê como ela tava nervosa, né? Agora eu vou chamar a cambada aqui, porque as mesas eram mais caras por ser espaço VIP, então ela não podia ter chamado o público lá de trás pra vir na frente. Porque o povo dali tinha pagado mais caro.
1: Acho que ela descontou.
0: Ela descontou, é. Que é? VIP? Vocês vão pagar agora.
1: Mas tá bagunçado? Então vai bagunçar tudo.
0: Bagunçar tudo. Então a Sandra de Sá tava possuída pelo espírito ragatanga. Depois de muitas coisas darem erradas no seu show. Misericórdia, viu? Misericórdia. Ah, ó, a Alana, agora são 9 horas e 38 minutos, a Alana colocou assim, também Tom Cruise, viu? Então, entre Brad e Tom Cruise. Nossa, também. Eu também prefiro Tom Cruise nesse quesito. Cristiane, a Cris, gente, Antônio Bandeiras, lindo. Antônio Bandeiras, e tem um quê de latino, assim, né? Bem. Não do latino cantor. Tá falando de latino,
1: por favor,
0: né? Por favor, né, Roy? Não vamos misturar. A Cris mandou assim, ó, o Tom Cruise, meninas, vocês estão arrasando com esses três, hein? Então, ó, Keanu Reeves, Tom Cruise e Antônio Bandeiras. Todo mundo da década de 90 fazendo um sucesso danado, né?
1: George Clooney também.
0: George Clooney, morenaço. Morenaço também. Tá vendo? Ela lembrou.
1: Você tá vendo que só tem moreno, né?
0: Só tem moreno aí, viu, gente? Não tem moreno. Quem é a favor de algum loiro aí? Conta aí quem é. Falou assim, ó, Roberto. Eu não sou. Algum loiro, sei lá, algum asiático, algum chinês, japonês, algum, sei lá. É, algum africano, ó, Roberto, eu gosto. Sei lá, pode falar de qualquer nacionalidade que nós estamos aceitando aqui, viu? É porque nós estamos falando o que a gente tá lembrando mais e o que a gente gostava mais, né, Joyce? Aí vai questão de filme, vai questão de gosto. Sim. E vai questão de outras coisas também. Então, deixa eu ver aqui. Deixa eu ver se tem mais aqui. Ah, ó, Edilene mandou sua mensagem. Maria de Lourdes, beijo, tá na faxina, tá ouvindo a gente. A Rê Ribeiro, bom dia. Elizabeth Galo, do Abílio Pedro. A Marlene, que já falou que quer show do... que quer ingresso, quero ganhar o ingresso do show do BTS. Eu falei que eu não tô sorteando. E foi bom eu falar, viu? Porque, ó, a Maria Rita já mandou assim, ó. Bom dia, Albertinho e Joyce. Ótima terça-feira. Também quero ingresso pro show do BTS. E aí?
1: Ó. Coloca meu nome no sorteio.
0: Pronto! Roberta. Ai, meu Deus, o que, que eu vou fazer? Eu não tô sorteando ingresso pro show do BTS. Ô, Joyce, daqui a pouco eu vou ser chamada de cambista. Pronto, você é presa, hein? Você é presa aqui. Não, não sou cambista, não tô sorteando, não. Não tem nada a ver com o ingresso show do BTS.
2: Você sabe que tem um radialista por aí? Não vou falar o nome nem a cidade dele.
0: Você vai falar fora do ar.
2: Claro, mas eu vou. Tem um radialista por aí que pegava nome de nota de falecimento pra dar prêmio.
0: Olha!
1: Sério? Olha que coisa
0: feia. Mas isso aí! Nossa! Gente. Esse aí é.
2: Pegava a nota de falecimento, dava um super prêmio e pegava uma nota de falecimento de 2 anos atrás.
0: Então
2: pegava
0: quer dizer
2: e
0: que o super prêmio ia pro morto.
2: Pro morto, é. Ia levar lá no cemitério, morto.
0: Eu acho que. Vai vir trazer pro senhor aqui, ó.
2: Faz isso com o ingresso do BTS.
0: Não.
2: Ou fala assim: nossa! Isabela Maese! Ganhou! Pode
0: Pronto,
2: ser?
0: Ué,
2: por que não?
0: Sorteio, né?
2: Claro.
0: Ou se não, Joyce Azevedo! Não teve maracutaia aqui, viu?
2: Claro que não.
0: Não teve.
2: Ah, inclusive, estão falando que quando eu ganhei o chapéu na festa do milho lá da
0: Sim, Paracu você ganhou um lindo chapéu.
2: Eu ganhei um chapéu. Falaram que foi maracutaia. Eu falei, gente.
0: Não é sorteio? Foi maracutaia.
2: Foi uma
0: rifa. Só
2: tinha
0: seu nome lá?
2: Não, foi uma rifa. Eu comprei 5 números da rifa. Comprei 5 números. Foi uma rifa. Foi o padre que sorteou. E é aquela cartela que você tem que rasgar assim em cima pra você ver o nome. Não tem como ter maracutaia.
0: Não tem mesmo, né? Nesse tem. Caso não.
2: Só que aí as pessoas falaram que você ganhou, foi maracutaia, porque o Marquinhos te deu o chapéu. Se o Marquinhos quisesse me dar o chapéu, cara, parede, ele teria me dado.
0: Teria dado, sim. E conhecendo o Marquinhos, ele teria dado sem problema nenhum, porque o Marquinhos é assim.
2: E qual é o problema?
0: Exatamente. Como que vai ter maracutaia nesse abre ali, gente, e vê o nome?
2: Pois é.
0: Agora, se fosse... sabe aqueles negocinhos, aquelas sacolinhas e tirar o papelzinho, ia falar que só tinha lá Carlos Gomide. Ia falar que só tinha o seu nome lá, e ganhou o próximo, ganhou. Aí sim, não, né? Então, tudo bem, né? Adianta, acho que eu só prejudiquei, né?
2: Não, mas o chapéu da igreja foi inclusive, foi o padre que sorteou.
0: Foi o padre.
2: Se vocês estão falando que foi maracutaia, vocês estão falando que o padre participou da maracutaia.
0: Suspeitado do padre.
2: Exatamente. Vocês não falem isso do padre, que vocês vão pro inferno, hein?
0: Vai todo mundo pro inferno. Quem falar vai pro inferno. Então não fale nada. Nossa, ficou pesado.
1: O negócio escalou, hein?
0: O negócio escalou longe.
2: Por que escalou? Não escalou, não. A pessoa que duvida da palavra de um padre vai pro inferno.
0: E fora, mas vamos supor que a pessoa é tão ateu ao ponto de falar assim, não, tem maracutaia mesmo assim.
2: Tem.
0: O padre já pegou sabendo que o nome que ia dar ali era o nome da rifa. Gente, aquilo lá se rasga na hora e vê o nome ali na hora.
2: Não tem como.
0: Não tem como.
2: Não tem como. Foi sorte mesmo.
0: Sorte é sorte.
2: É, só que ninguém viu as 74 vezes que eu joguei anteriormente e não ganhei.
0: Ah lá.
2: Aí as pessoas vão falar assim, maracutaia, mas ninguém vê que eu tô jogando faz 2 anos pra ganhar um chapéu, né?
0: Eu nunca ganhei nada.
2: Não?
0: Nada, mas nada. Nem frango, nem farofa do frango, nada.
2: Não.
0: Nem chapéu, não ganhei
2: nem
0: nada.
2: Nem a vela do frango.
0: Nem a vela do frango da cruzilha. Não ganhei também, desculpa.
2: Olha
0: que mentira. Mas tô brincando agora. Mas não ganhei nada. Eu nunca tive sorte pra nada nesse quesito. E tá tudo bem, eu vou ficar triste pra quê? Que nem no caso, a pessoa que teve a sorte naquele momento, não posso ficar triste.
2: Claro que não.
0: Entendeu? Tudo bem, mesmo sendo Carlos Gomide, eu não fico triste. Que legal.
2: Caramba. Tô brincando. Obrigado pela consideração,
0: hein? Eu fiquei feliz. Eu vi que também, que ele postou, não teve maracutaia. E todo mundo que tá falando isso do Carlos Gomide tá calmo.
2: É, dor de cotovelo.
0: Dor de cotovelo.
2: Porque se o Marquinhos quisesse me dar o chapéu, ele teria me dado.
0: E você nem precisaria comprar a rifa. O que que o Gomide fez? Ele uniu o útil ao agradável. Ele ajudou.
2: Não, eu sempre ajudo.
0: Comprou 5 números.
2: Eu sempre ajudo.
0: Que eu tô falando. Foi lá, comprou 5 números. Ajuda sempre, não ganha todas as vezes, que nem 74 vezes nunca ganhou, então que bom que teve sorte agora, né?
2: Ainda bem, né?
0: Ainda bem.
2: Vamos ver até quando, qual é a próxima vez que eu vou ganhar, né?
0: Você não é daquele que quando acontece uma coisa boa, você fica pensando que vai acontecer uma coisa ruim?
2: Não.
0: Já aconteceu isso com
1: Gastei
0: você?
1: Gastei a minha sorte do ano.
2: Não.
0: Gastei minha sorte do ano, né, Joyce?
2: Não. Eu sou um cara positivo. Eu achei que eu ia ganhar de novo. E aí eu entendo essa questão. A gente disse, conversou aqui com o pessoal dos Jogadores Anônimos. E aí eu entendo essa compulsão pro jogo. Porque no dia seguinte eu fui almoçar lá no Pesqueiro, o Marquinhos estava tocando lá também, e também teve rifa do chapéu. Eu precisei me segurar para não comprar, porque eu tive a impressão de que eu ia ganhar.
0: Você sentiu aquilo. E vai que você ganhar de novo. Aí o povo ia falar, não, tem maracutaia. O Marquinhos Pérez está pedindo.
2: E aí isso você alimenta a compulsão, né? Porque você ganha uma vez, você vai jogar de novo, só que você vai perder 80 vezes para ganhar uma.
0: Então... Isso quando ganha. No meu caso, eu vou perder as 80 vezes, eu não vou tentar mais nenhuma.
2: Não, você...
0: Mas o quê?
2: Você vai ganhar. Um de outro você vai ganhar. Você, olha, veja só como é que você é uma pessoa de sorte. Você tem.
0: Já ganhei. Joyce, muito obrigada. Agora sim, bem lembrado, Joyce. Muito obrigada. Depois eu falo fora do ar pra você.
2: Você tem.
0: Não me olha assim.
2: Você tem um marido que te ama. Você tem uma filha lindíssima. Você tem um emprego.
0: Graças a Deus.
2: Você tem saúde.
0: Eu sempre olho por esse lado.
2: Ué, então.
0: Eu vou ficar brava
2: com você. Você vai falar que você é uma mulher de azar?
0: É isso mesmo. Aí entra a questão da sorte. Vamos falar, tomara que você tenha a sorte de ganhar. Aí você não ganha. Então quer dizer que eu sou azarada por isso?
2: Não.
0: Eu sou. E até tomo cuidado com isso, né, Joyce? Aqui no sorteio, eu até falo assim, olha... Às vezes, naquele calor do momento, a gente fala assim, nossa, quem será que vai ter sorte de ganhar hoje? Mas aí eu me corrijo, porque mesmo a pessoa que não ganhar, ela não é azarada porque ela não ganhou. Então, eu tomo esse cuidado, porque às vezes a pessoa pode falar assim, puxa, ah lá, não ganhei de novo. Então, poxa, sou azarada, tá vendo? Nunca dá certo. Tanto que eu falei, ó, eu nunca ganhei nada, mas eu não falei que eu sou azarada. Entendeu? Por quê? Porque eu não ganhei. Eu tiro disso pra tirar o sarro e tá tudo bem, porque eu não vejo como azar. Eu acho que naquele momento, de um sorteio, sei lá, uma rifa, foi um momento. E quem sabe vai ser?
2: Vai chegar.
0: Uma ou outra chega. Eu tenho essa perspectiva de achar que eu sou azarado.
2: E ó, posso falar? Eu sempre compro a rifa, principalmente do Marquinhos, pra ajudar.
0: Ajuda, sim.
2: É pra ajudar.
0: Maravilhoso.
2: Ah, legal, bacana. Eu cheguei até comigo, eu não comentei isso com ninguém, mas eu cheguei comigo e falei... Quer saber? Eu vou entregar o chapéu e vou pedir pra ele sortear de novo. Vou doar o chapéu pro Marquinhos.
0: Sim.
2: Mas aí tava aquela festa e tal. Eu falei, não, eu vou receber o chapéu.
0: Fez muito
2: e
0: bem.
2: Boa.
0: Você
2: e
0: ganhou.
2: Aí,
0: fez
2: e aí eu recebi o chapéu. Só que eu pensei em falar, meu, sabe, devolve. Porque eu não compro a rifa pra ganhar o chapéu. Eu ganho a rifa eu compro a rifa pra ajudar, pra, enfim, pra participar da
0: Mas farra. O propósito da rifa é esse. Além de você ajudar, não tem algo ali?
2: Sim.
0: Se foi a sua vez, eu vou falar que é sorte sua, mas chegou a sua vez.
2: Sim.
0: Porque os outros não tiveram azar, mas foi a vez do Gomes.
2: Eu tive sorte.
0: É isso, acabou. Então tem que olhar por esse lado. Mas eu não me acho assim, se nunca ganhei, que nem eu brinco. Não ganhei nada, nem ganhei nenhum talher na rifa.
2: Nem mesmo. Frango de macumba, você ganhou.
0: Ainda bem, graças a Deus que eu não ganhei. E dispense, nem vem me mandar comida aqui, porque eu não como não, viu?
2: Olha a hora, hein? 9h48.
0: Ah, é verdade, nossa.
1: Cobre os créditos dele.
2: Eu expliquei pra você ontem de
1: cobre
2: quem é a culpa.
1: Cobre os créditos não dele.
2: Eu não falei pra você.
0: Joyce, você tá falando que a culpa é sua. Você vai deixar.
2: Não, eu falando? Não. Em que momento que eu falei isso hoje?
1: Agora eu vou ser então. Gerente do sistema. Quantos minutos você usou desse programa pra descontar do seu? Eu não esqueci do
2: programa. Não, mas o dono do programa é ela, não é você.
0: Não, mas a Joyce dá.
2: Você explicou, você entendeu o que eu expliquei ontem pra você direitinho, né? Que a coisa vai atrasando, até chegar no primeiro horário que, entendeu? Acontece isso.
0: Você tá com desculpa pra atrasar, para com isso.
2: Não, ontem eu entreguei no horário, ontem eu entreguei era 10h59 certinho.
0: Começa a anotar. Geralmente quando você passa do horário, você vai ganhar mais.
2: Né? Ah, não adianta, o Bueno entra mais tarde só.
0: Ah, mas daí...
2: Ele fica conversando com os convidados lá na sala.
0: Ah, não, mas daí é um problema
1: por
0: dele.
1: É conta e risco dele.
0: Ele também tem que estar aqui no horário. Pronto, é hora, verdade. Que é a casa da mãe Joana aqui?
2: Tem que estar aqui no horário?
0: É a casa da mãe Joana aqui.
2: Que horas começa esse programa?
0: O meu começa às 8.
2: Ah, entendi.
0: Tá. Entendeu? Bom. Eu chego às 8. Tem break comercial. Já tá tudo preparado.
2: Tá tudo certo, tá tudo armado o esquema, né?
0: Tem break comercial.
2: Tem?
0: No caso, aqui no seu, tem break também.
2: Tem
0: às
2: 11 break.
0: Não tem break.
2: Às 11 não tem break?
0: Tem, só 11.
2: É. Tá bom. Veja, não tem break? Bem. Ou então eu vou deixar para os break, o break pra fazer na passagem.
0: Você vai gastar os breaks.
2: Vai, ó, 9h48. Quase 9h50 já. É, vai. Né?
0: Maria Rita, um abraço para você. Deixa eu ver se tem mais nomes aqui. Deixa eu ver. Ah, tem aqui, ó. Nossa, quanto alô, gente. Vou... Peraí. 34044000. Eduardo do Santa Eulália. É... lembra que eu falei da Luzia? Mamédios, que eu falei que ela é ouvinte desde a rádio, sei lá, na Santa Cruz, quando era a M770, ela mandou assim pra mim, ó. Nossa, que bom que você lembra de mim. Fiquei feliz, às vezes não dá pra participar, mas sou ouvinte assídua.
1: Que legal.
0: Ela era desde quando eu estava lá com Francisco Altimari, Paulinho, tantos outros, o Edinho também. Eu não fazia a produção do programa dele. Mas do Paulinho fazia, do Chiquinho. Trabalhei com o Flávio Barbosa. E a Luzia, ela participava. E eu atendi a Luzia. Vou deixar o seu nome, sorteio e tudo mais. E hoje, ela é minha ouvinte. Que coisa boa. Fico feliz por isso. Viu, de verdade. Ana Regina Stein, do Bairro dos Frades. Robertinho da Viola. Cris, beijão. Adriana do Jardim São Pedro. Edilene também. Bom dia a todos os colaboradores do programa. Rê do Bairro Boa Vista, Iracema, beijão. Mauricéia, Abílio Pedro, Rosiane, Rô do Jardim do Lago. Rô do Jardim São Paulo. Obrigada pelo carinho. Pessoal, tá na hora de eu encerrar. Tá na hora de ir embora. Eu não sei se eu já faço sorteio, Joyce. O que você acha? Faço sorteio, você bate uma vinheta, depois a gente toca a música. Ou já encerra tudo? O que eu faria, hein? Tô meio perdida porque já são 9h52. Vou encerrar tudo, Joyce.
2: Fica jogando papo fora? Isso que dá, né?
0: Culpa, olha. A culpa de quem que é aqui, ó.
2: Eu?
0: Culpa dele. Exclusivamente dele. Olha aqui, ele
1: pior,
0: aqui, ó.
1: O pior é que agora tem provas.
0: Tem provas, né, Joyce?
1: Provas e testemunhas.
2: É. De provas.
0: A prova que você entrou aqui com o meu programa já bem avançado no horário e tá ficou bom. Aqui falando.
2: Não falo mais, então.
0: Magoou. Peguei nem o gatinho, magoei. Gente, então vou fazer o sorteio. Então vamos lá. Nomes colocados aqui no sorteio, deixa eu ver. Todo mundo? Então vamos lá, sistema rodando, boa sorte. Quem será que vai levar família no cinema? Pronto. E ela vai poder curtir cineminha na faixa. É a Rosiane Rô, do Jardim do Lago. Rosiane, eu vou mandar pra você os 4 convites, tá bom, minha querida? Rosiane Rô, do Jardim do Lago. Pessoal, eu tô indo embora. Vou finalizar o nosso programa já, inclusive na live. Um beijo grande. Fiquem com Deus. Na sequência, às 10 da manhã, tá? Às 10 da manhã, programa Cidade em Foco com Carlos Gomit. 10 da manhã, viu? Tchau, pessoal. Fiquem com Deus. E até amanhã, se Deus quiser.

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1: Hoje é terça-feira, 19 de maio de 2026. São 10 horas e 1 minuto agora.

0: São 10h04 agora, 10h04, manhã da terça-feira, hoje 19 de maio de 2026. Sejam muito bem-vindos a mais uma edição do Cidade em Foco. A partir de agora, prestação de serviço, informação, opinião e, claro, sua participação pelo WhatsApp ou pelo YouTube da Melhor FM em Melhor FM Limeira no YouTube. Entra aí no seu navegador, entra no seu aplicativo e digita aí na barra de pesquisa Melhor FM Limeira. Pronto! Você vai ouvir e ver a programação da Melhor FM direto aqui dos estúdios da Avenida Dr. Lauro Corrêa da Silva. E eu quero sua participação, claro, não só pelo YouTube, no campo dos comentários, mas também pelo WhatsApp, 19-3404-4000. 19-3404-4000 é o WhatsApp da Melhor FM para você mandar sua mensagem. Pode ser de áudio, pode ser de vídeo, foto, texto, qualquer coisa que chegar, a gente lê. Então manda 3404-4000 com DDD 19-3404-4000 e participe do Cidade em Foco desta terça-feira. Junto comigo no estúdio está ela, sempre ela, a, como diz Ivan Schutzer, a sempre consagrada Joyce Azevedo. Tudo bem aí? Bom dia.
1: Bom dia, Gomide.
0: Tudo certo ou não?
1: Tudo certinho.
0: Então, tá, graças a Deus está tudo certo, está tudo sob controle.
1: Tudo sob controle.
0: E vamos que vamos, né? Você estava com frio hoje de manhã?
1: Eu tava.
0: É, mas eu acredito.
1: Eu tirei a blusa um pouquinho e comecei a sentir frio novamente. Eu tô resistindo.
0: Você sabe que eu não tava com frio? Aliás, coloca as imagens lá de fora para mim, por favor. Você sabe que eu não tava com frio até a hora que eu resolvi sair do carro para fazer a entrada do programa do Ivan. Aí eu liguei a câmera, aí eu olhei e falei, esse ventinho vai me fazer passar frio. Era aí um pouquinho que eu já vou resolver isso. Fui lá, peguei a blusa e entrei de blusa, que tava ventando. Mas eu não tava com frio, até então eu não estava com frio. Aqui eu tava num local movimentado, aberto, né? Fui ali na frente do fórum do Anel Viário hoje para fazer a participação e lá venta muito, tem uma área verde grande, enfim, é um local aberto, é por isso que venta. Ó, o tempo, gente, vai continuar dessa forma que tá. Aliás, desde ontem, né? Com chuvas, hoje já choveu um pouquinho, já parou, já choveu de novo, já parou mais um pouco. Mas é assim que deve continuar essa chuva, pelo menos até amanhã, tá? A frente fria passou, tá passando pelo Oceano Atlântico e tá fazendo com que esse tempo fique lusco-fusco na nossa região, com previsão de instabilidade de chuva a qualquer hora do dia, tá? Enfim, não tem previsão de grandes chuvas, mas deve chover a qualquer momento do dia, então saia com a sua galocha, saia com o seu guarda-chuva. Amanhã a mesma coisa, a frente fria está se afastando e aí vai ter um pouquinho mais de sol, mas ainda com uma nebulosidade. E a partir da quinta-feira o tempo deve firmar, o tempo deve ficar estável na grande parte do estado de São Paulo, com céu, poucas nuvens e sem previsão de chuva. Então a gente vai ter a companhia da chuva hoje e amanhã. Na quinta-feira a temperatura vai aumentar um pouquinho, mas é bem pouquinho, mas a estabilidade vai voltar a reinar no clima aqui da nossa região. É, temperatura hoje varia entre os 18 e os 21 graus, amplitude térmica mínima, né, de 3 graus. E por isso você vai perceber que vai manter essa condição o tempo todo, você não vai ter que... Para quem tem frio, agasalhinho sempre, vai usar agasalho o dia inteiro. Para quem não sente tão frio quanto eu, aí dá para ficar sem agasalho, mas vai ter um momento do dia que você vai precisar colocar um agasalhinho que vai ficar frio. Amanhã a máxima é de 20, com 11 milímetros de chuva. E na quinta-feira, 22 graus. Vai subir um pouquinho a temperatura, mas aí para. No sábado, aí tem uma previsão um pouquinho maior de chuva. Para o sábado, dia 23, a previsão é de 33 milímetros de chuva. Aí é chuva. Vai chover, se chover o dia inteiro esse tanto, não vai ter tanto problema. O problema de 33 milímetros é se ele vier numa pancada só. Aí causa problema de enchente, enfim, alagamento. Mas se ele vier espaçado durante o dia, aí não vai ter tanto problema. Mas é uma chuva que vai ser persistente, né? A chuva não vai parar no próximo sábado. Se você ia fazer churrasco ou pegar uma piscininha... Piscininha, amor? Não, no sábado, sinto dizer, mas falhou. Falhou. Não vai ter jeito de você pegar piscininha, amor, no sábado, porque sábado vai chover. São 10 horas e 8 minutos. Daqui a pouco... Ô, Joyce, aliás, passa para mim o link, por favor. Que daqui a pouco a gente... Eu quero conversar com o vereador Felipe Penedo. A gente falou ontem com a Juliana Binotti, né? A respeito do projeto de lei do prefeito que ia ser votado. O projeto foi aprovado por 19 a 2. 19 não, 17 a 2. Foram 19 votos, 19 vereadores que votaram. Lembrando que o vereador Everton Ferreira, presidente da casa, só vota se tiver empate, e o vereador Marcelo Rossi não participou da votação. Então foram 17 vereadores a favor do prefeito e 2 vereadores contra. Entre eles, Felipe Penedo e Isabeli Carvalho. E eu pedi para conversar com o Felipe, porque o Felipe, ele é arquiteto. Ele tem todo um trabalho de luta. Eu vou passar o link para que ele participe já com a gente. Ele tem todo um trabalho de luta para fazer nessa área, né? Ele está sendo responsável pelo projeto de revitalização da área central. E ele, o foco do mandato do vereador Felipe Penedo é exatamente esse. Lutar pelo patrimônio histórico, pelo urbanismo da cidade. E ele fez ontem um discurso, digamos assim, quase que implorando. Implorando talvez seja um pouco forte, mas tentando sensibilizar os vereadores da importância de não aprovar o projeto. Ele apresentou 12 ou 13 emendas, que são reformas, pequenas reformas do projeto, mas não adiantou, os outros vereadores negaram essas emendas e aprovaram o projeto do jeito que foi, que o prefeito mandou para lá em regime de urgência. Ou seja, com ela abaixo. Votem aí e não assim. O Condefari passa a ser apenas um caráter opinativo. Ou seja, antes o Condefari podia determinar algumas coisas ou pedir para que sejam feitas algumas coisas. Agora ele é meramente um conselheiro. O conselho é um conselheiro do prefeito. Só quem tem o poder da caneta é o prefeito. Na minha opinião, isso é muito ruim. Porque o prefeito, ele prefeita para 300 mil habitantes. E isso precisa ficar claro e tem que ter esse contraponto em todos os sentidos. Para mim é muito ruim. Esse negócio de sou eu que mando, para mim tem outro nome na política. Esse negócio de sou eu que mando, eu sou o prefeito e eu que mando, isso para mim tem outro nome. Então, para mim é muito ruim. Teria que ter sido discutido esse projeto. E eu quero entender junto com o vereador Felipe Penedo qual que é a visão que ele tem com relação a esse assunto. Daqui a pouco o Felipe Penedo entra para falar com a gente, tá? Gente, hoje é o Dia Mundial da Doação de Leite Materno. Atenção, mamãe. Atenção, você mulher que está em fação, pode salvar vidas daquelas crianças que estão na... Às vezes tem mãe que não consegue dar o leite materno, o leite de peito para a criança. Lembrando que o leite materno deve ser o único alimento de recém-nascidos e bebês de até 6 meses de vida. O único alimento. E leite materno faz bem para a criança. O leite materno, ele cria anticorpos, ele tem anticorpos para que a sua criança, o seu filho, a sua filha, fique protegida contra determinadas e protegido contra determinadas doenças. Então é importante que você, mamãe, que tem leite suficiente para amamentar o seu filho e que ainda sobre, que você entre em contato com a UTI, com a UTI neonatal da Santa Casa, que entre em contato com a Santa Casa para fazer essa doação, tá? Daqui a pouco a gente fala mais a respeito disso. A doação, ela pode ser feita presencialmente ou o leite pode ser retirado na residência da mãe. Mas aí há de se ter um agendamento, há de se ter todo um processo. Pega o telefone aí, anota aí o WhatsApp. Ô, mamãe, você que está com o peito aí cheio de leite, dando mamar para o seu filho, mas está sobrando leite, anota o WhatsApp para você fazer a doação do seu leite materno. 99778-4241. 99778-4241 é o telefone do Banco de Sangue, é o WhatsApp, tá? WhatsApp do Banco de Sangue, do Banco de Leite Materno da Santa Casa. 10h14, deixa eu falar com o Felipe Penedo, então, que já se conectou para falar com a gente. Pode colocar a imagem do Felipe já na tela, para a gente conversar com o vereador, que ontem, vereador, o senhor fez meio que um apelo para que os seus pares na Câmara Municipal se conscientizassem da importância de preservar o patrimônio histórico. Como é que o senhor viu essa questão do prefeito de tirar esse caráter deliberativo do Condefale e ele começar a tomar sozinho essas decisões? Vereador, tudo bem, Felipe? Seja bem-vindo mais uma vez à Melhor FM.
2: Bom dia, Bomid, bom dia a todos os ouvintes da Melhor FM. É um prazer estar novamente aqui com vocês. Pois é, ontem nós tivemos esse projeto que foi levado à pauta e eu acabei ali expondo o meu ponto de vista, né? Quanto às alterações no PL63, que é a alteração do projeto do Condefale, né? E eu sempre procurei dar a minha contribuição a respeito desse tema, né? Lembrando que eu sou da área, então, assim, estudo esse assunto há um bom tempo e me senti na obrigação de fazer alguns aprimoramentos através até dos estudos que eu vinha realizando, né? Desde esse episódio que, infelizmente, tivemos ali na Escola Prada, eu me senti incumbido de poder, talvez, dar a

0: minha contribuição, né? E eu entendi, né, Bomid, que as coisas talvez foram um pouquinho atropeladas ali em relação a tirar esse poder deliberativo do conselho, né? Visto que grande parte dos conselhos municipais, e eu já estive no executivo, né? Eles são deliberativos, né? O próprio Conselho da Saúde, o Conselho da Assistência Social, o Conselho também do Planejamento Territorial, com o Plano, com o DEFARE, não me recordo de todos, né? E eu acho que essa retirada da deliberação do CONDEFARE, de fato, ela é um grande retrocesso na política pública de preservação do patrimônio histórico do município. Lembrando, Gomide, que a preservação da memória de Limeira, ela não é incompatível ao desenvolvimento da cidade, porque eu, sim, sou um grande defensor do desenvolvimento e da modernização da cidade. Mas a preservação da nossa memória e o desenvolvimento, elas podem caminhar perfeitamente juntos.
1: Vereador, o senhor tem encabeçado também uma comissão, eu não sei exatamente se é esse o termo, para revitalização da área central da cidade. E isso
0: Sim.
1: acho que caminha lado a lado com essa questão do patrimônio histórico, né? E infelizmente a
0: Sim.
1: gente tem visto prédios históricos ou pegando fogo, ou sendo destruídos, ou sendo tombados no sentido de derrubar. Como é que está essa questão da revitalização do centro da cidade? O senhor achou que ia ser mais fácil ou está sendo da forma que o senhor achou que ia ser?
0: Eu, enquanto vereador, eu tenho procurado fazer o meu papel, né? Eu fui convidado pelo prefeito em julho do ano passado para presidir essa comissão da revitalização do centro, né? Nós fizemos ali cerca de 6 reuniões, apresentamos um relatório final. Inclusive, uma emenda impositiva, que o vereador pode fazer uma emenda impositiva, que significa o quê? Destinar parte do orçamento do município para determinada ação. Essa minha emenda, ela foi 100% destinada, os 50% possíveis, né? Cerca de R$ 550 mil. Ali para a própria revitalização da Praça Toledo Barros. Eu entendo que a Praça Toledo Barros é o cartão postal da cidade principal. E nós estamos aí batalhando para que todo esse trabalho, né, desse grupo saia do papel, né? Eu ainda tenho a expectativa que a gente vai colher alguns frutos disso.
1: Quais mudanças o senhor, voltando a falar agora do projeto de ontem, o senhor fez, se eu não me engano, 12 ou 13 alterações na lei, mas que foram negadas pelos vereadores. Quais foram essas mudanças? Qual que foi o principal foco de mudança que o senhor apontou, a necessidade de mudança que o senhor apontou na lei aprovada pelo prefeito?
0: Olha, Gomidi, as principais mudanças que eu propus é, na verdade, trazer benefícios aos proprietários de imóveis históricos, né? Eu, na minha atuação profissional, eu tive a oportunidade já de fazer restauros, né, de fazer obras em imóveis históricos, e eu conheço muitos proprietários de imóveis históricos, né? Então, existe talvez essa dificuldade do proprietário de imóvel histórico ter algum benefício que é um benefício dos municípios, né, que ele consiga fazer a preservação, né? Então, eu implementei várias emendas no projeto exatamente nesse sentido, né, de beneficiar os proprietários dos imóveis e também algumas regulamentações do conselho para trazer mais efetividade no trabalho do própria tramitação de processo, né? Eu tive o cuidado nesse tempo, você me encontrou, né, no dia da escola lá, eu tive lá, fiquei o tempo todo lá. Desde então eu venho estudando profundamente esse caso, né? E esse estudo, essas emendas são fruto desse estudo. Então, basicamente, né, eu coloquei prazo máximo para análise dos processos numa das minhas emendas. Eu coloquei maior publicidade nas decisões do conselho, que se seja publicado no portal da transparência do município. Eu coloquei mecanismos de preservação como benefício tributário para os proprietários de imóveis, assistência técnica para eles fazerem reforma nos imóveis, troca de potencial construtivo, significa o quê? Às vezes eu tenho um imóvel ali na Praça Toledo Barros, por exemplo, ele é histórico, mas eu posso trocar esse potencial construtivo, essa área a mais que eu posso construir em outra área da cidade. Isso em muitos municípios é uma política pública muito desenvolvida e funciona muito bem. E também, Gomide, eu coloquei uma emenda importante, porque às vezes algum imóvel, alguma casa unifamiliar, ela sofre o processo de tombamento e às vezes existe aquele preconceito com o tombamento. E aí essa família acaba talvez sendo prejudicada, né, em algum momento não consiga comercializar imóvel. Eu coloquei uma questão socioeconômica. Se às vezes aquele for um imóvel de não tanta relevância assim, for um único imóvel, para que essa família, né, ela tenha aí uma flexibilização maior e possa talvez ter ali o seu imóvel não com toda a preservação necessária.
1: Muito bem. O vereador Felipe Penedo conversando com a gente no Cidade em Foco, o que deu para perceber é que você, e aí me permita trazer o profissional, não o vereador, o senhor é arquiteto e como tal tem conhecimento técnico. A Juliana Binotti, presidente do Condefale, também é arquiteta e também com conhecimento técnico, além dos outros pares dela do conselho. O senhor acredita que com essa retirada do poder deliberativo do Condefale, vai acontecer mais jogo político do que parte técnica nessa questão de patrimônio histórico da cidade, vereador?
0: Bomide, assim, a questão do patrimônio ela fica mais vulnerável, né? É isso que a gente não precisava, né? Eu acho que, sinceramente, Bomide, eu acho que isso fica até um peso pro executivo. Sinceramente, eu acho que fica até um peso pro gabinete, porque são questões muito técnicas que às vezes elas não vão ser tão bem trabalhadas. Eu acho que, na verdade, assim, Limeira ela está caminhando ao contrário de todas as cidades da nossa região e as cidades desenvolvidas, porque nenhum conselho como Piracicaba, Americana, Campinas, nenhum conselho é meramente consultivo. Porque vamos pensar aqui, né? Imagine você. Eu fui síndico 10 anos de prédio, vou usar esse exemplo novamente, né?
1: Imagine eu sei que você, o senhor foi síndico, viu? Eu sei que o senhor foi síndico, sei.
0: Então, agora eu me imagine o seguinte, né? Você mora lá no apartamento, você vai para uma assembleia para votar algumas decisões lá, e você simplesmente vai ser consultado e você não vai deliberar nada? Qual que é o estímulo dessas pessoas irem para uma assembleia? Qual que é o estímulo de ter participação social nesses conselhos, se ele é meramente consultivo? Então, eu acho que eu procurei ser muito sensato e muito sincero no meu posicionamento, mas para mim é um retrocesso absurdo, né? sem tamanho, porque eu acho que isso vai provocar um esvaziamento muito grande do conselho e, consequentemente, assim, o pouco de memória que nós temos no nosso município. E eu vou me sendo bem sincero, eu acho que muitas coisas no Condefale têm que ser aprimoradas, né? Eu acho que tem que ter. Coloquei até uma das minhas emendas foi duração de máximo de 2 anos do presidente, para isso ter uma renovação do conselho, enfim. Eu tentei ser, dentro das minhas limitações ali, tentei dar o máximo da minha contribuição. E eu lamento muito, né, que Limeira tenha tomado esse caminho. Eu acho que realmente é um retrocesso enorme.
1: Agora a Inês é morta, a lei está aprovada. O senhor pretende, pelo menos, se reunir com o prefeito para tentar negociar essa lei? Chegar e falar, olha, vamos caminhar por esse lado. Há essa abertura com o prefeito. Como técnico que o senhor é, arquiteto de profissão, provavelmente o prefeito vai querer ouvir ou não.
0: Não, Bobinho, acho que no momento oportuno eu pretendo me reunir sim com o prefeito, né? Eu volto a falar, eu acredito que esse assunto não deveria ter sido levado, conduzido dessa forma, porque acabou se politizando, né? Um tema muito sensível. Eu acredito que não precisávamos ter passado por isso ontem, né? Mas respeito a decisão dos meus colegas, enfim, mas eu acredito que foi uma forma desnecessária de ter lidado com esse assunto. Mas, dentro do meu papel

0: foi algo tão abrupto dessa forma. Eu ainda estou tentando entender porque realmente meu papel foi de contribuir exaustivamente com o tema. Eu estou tentando digerir todo esse processo ainda dentro da Câmara Municipal.
1: Durante a entrevista ontem da Juliana Binotti, presidente do Conselho, ela falou que o prefeito sofre algum tipo de pressão. Ela falou, a gente sabe que tem pressão por parte de empresários, tem, enfim. O senhor acha que isso pesa e que isso pode aumentar a tal da especulação imobiliária na cidade, de que o prefeito ele vai ter que, ou ele está tentando agradar uma parcela do empresariado ou de pessoas ligadas a algumas empresas e algumas, talvez, construtoras, enfim. O senhor acha que ele está tentando agradar um determinado público com essa mudança?
0: Olha, Gomidi, eu acho que nós, quando nos expomos a um cargo público, né, principalmente um executivo municipal, um cargo de um secretário, um vereador, isso faz parte do processo, né? Eu já estive no executivo e já passei por isso, né? Isso faz parte. Eu acho que tudo é uma questão de achar sempre, Gomidi, um ponto de equilíbrio. Foi como a minha fala anterior. É possível o desenvolvimento da cidade aliado à preservação? É perfeitamente possível. O que eu acho equivocado são esses movimentos bruscos que a cidade em si, né, toda a memória de imigrantes que passaram por aqui. Eu sou nascido aqui na cidade, enfim, tenho minha família toda enraizada aqui, mas eu conheço muita gente que veio de fora, se desenvolveu e ama essa cidade e quer preservar a sua história. E por experiência própria, Gomidi, eu acho que dá para se buscar esse ponto de equilíbrio, sabe? Obviamente, eu sei que existe pressão de grupos, enfim, mercado imobiliário. Eu lido com o mercado imobiliário, eu sou arquiteto, eu tenho clientes incorporadores e tudo mais. Mas eu, sinceramente, nunca tive, talvez, dificuldade de achar sempre um senso comum, né? E cercear o direito, talvez, de alguém querer fazer ali seus empreendimentos.
1: Muito bem. Felipe, queria agradecer mais uma vez a participação do senhor aqui no Cidade em Foco e sempre que preciso, a gente está à disposição para dar publicidade ao mandato, às coisas da Câmara Municipal, que é importante que a população entenda e saiba o que está acontecendo lá. Afinal de contas, os senhores são representantes do povo na Câmara Municipal. Muito obrigado e até uma próxima oportunidade, vereador.
0: Eu que agradeço, Gomidi, e vamos em frente, estamos aqui sempre à disposição. Forte abraço a todos aí, abraço aos ouvintes.
1: Obrigado. Felipe Penedo, secretário, vereador, conversando com a gente ao vivo aqui no Cidade em Foco. Foi o que o Felipe disse. Eu acho prejudicial demais, primeiro, tirar a parte técnica. Né? Tirar a parte técnica. Político faz política. Ponto. É bom a gente entender isso. E não há problema nenhum em político fazer política. O que não dá é para o político, querendo fazer política, passar por sobre interesses técnicos. Dá para conciliar? Dá para conciliar. Foi o que o Felipe falou. Dá para conciliar. Modernidade com patrimônio histórico, né? Atender interesses porque faz parte da política com manter o patrimônio histórico, dá para manter. O que não dá para entender é por que o prefeito, papum, vota aí, do jeito que tá. E venhamos e convenhamos. Cá entre nós, vem cá. Eu e você aqui agora, no papo reto que a gente tem aqui. Você acha mesmo que os vereadores não concordaram com os 13 requerimentos, as 13 emendas? Você acha mesmo que pelo menos um vereador não poderia falar assim, ô Felipe, peraí, essa emenda aqui que o senhor fez, pode explicar melhor, porque eu estou achando que isso é interessante? E foi de lavada, né? Foram 19 votos a 2. Só não votaram ele e a Isabeli. O Marcelo Rossi, que não estava no plenário, e o presidente não vota. Não votaram, né? O presidente não votaria mesmo. Você acha que não poderia ter alguém conversado? É que o prefeito precisa dos vereadores e os vereadores precisam do prefeito. A política sendo feita. E tá tudo bem. O jogo é esse. Eu só acho que não pode interesses de alguns...

0: se sobreporem a interesses históricos da cidade. E olha que eu não sou um fã do patrimônio histórico da cidade, mas eu acho que tem que se preservar. Tem que se preservar. Se é importante para a cidade, tem que se preservar. O Newton Santos, líder do prefeito na Câmara, falou que não, porque não vai mudar nada, porque até hoje, né, vamos ver, vamos esperar para ver. Agora, será que o prefeito fez isso pensando numa determinada situação? Por que que fez isso depois do incêndio na escola? Ele prometeu aqui não, ele prometeu no meu Instagram, prometeu no Instagram da Melhor FM que a gente fez collab, dizendo que iria reconstruir a escola. Eu vou entregar essa escola para a população ainda no meu mandato. Então vamos esperar. Tem todo um processo, tem que ter perícia, tem que esperar, tem que... Mas de repente amanhã ou depois a gente acorda com a prefeitura metendo trator naquilo tudo que sobrou. Porque o prefeito mandou. Mas e o Condefal? Não. O Condefal só falou que acho que não tem, mas eu sou eu. Eu mando. Eu vou dar canetada e eu vou mandar derrubar. Para mim, isso tem outro nome na política. 10h32. 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
0: 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Pastelaria do Vô João, o melhor pastel do mundo, em Limeira para você. 10h34, vamos pro intervalo comercial? Intervalo comercial, na volta, tem o nosso calendário, tem coisa vencendo hoje. Aguenta aí.

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0: 10h37, de volta então com o Cidade em Foco, nesta terça-feira, dia 19 de maio de 2026. Gente, ontem, na hora do almoço, a Prefeitura Municipal lançou a campanha do agasalho. E é importante a gente sempre falar as pessoas precisam se conscientizar da importância de fazer a doação. É importante que as pessoas entendam que tem muita gente que passa frio. E tem muita gente que, infelizmente, não tem a sorte que determinadas pessoas têm. Então, por favor, participe da campanha do agasalho. Esse é o convite, né, para o lançamento que aconteceu ontem, às 11 horas da manhã, lá no auditório do NAC. Mas eu peço para que você faça a sua doação para a campanha do agasalho, tá? Mas, ó, eu sempre falei isso e vou continuar falando. Sem aquela peça escangalhada, rasgada, furada, aquela meia que o dedão tá aparecendo assim, que parece um, sabe, a cabeça da tartaruga assim, saindo pra fora do casco. Sem isso, pelo amor de Deus, hein, gente? Faça doação, mas faça doação de uma peça em bom estado, por gentileza, né? É uma iniciativa do Fundo Social de Solidariedade, junto com a Prefeitura Municipal, que tá fazendo essa campanha do agasalho. As arrecadações incluem roupas de inverno, cobertores, calçados, itens destinados a animais de estimação. Então vai ter campanha do agasalho pet também, tá? Todo material vai passar por triagem antes de ser encaminhado aos centros comunitários e serviços sócios assistenciais do município, tá? Os pontos de arrecadação. Então preste atenção. Alguns pontos já conhecidos e que vocês podem fazer sua doação. Nos dois shoppings de Limeira, no Pátio e no Limeira Shopping, na CIL, lá na Rua Santa Cruz 647, na Câmara Municipal, nos clubes AABB, Associação Atlética Banco do Brasil, nosso Clube Gran São João, no supermercado Savenhago, aquele do lado da Prefeitura Municipal, igrejas luteranas da Boa Vista e na Boa Morte, Academia Smart Fit, do Covabra e Academia Focus e a Policlínica que fica lá na Avenida Ana Carolina de Barros Levi, tá? Então, faça a sua doação para a campanha do Agasalho 2026. No próximo sábado, agora, dia 23, vai ser o dia D de arrecadação, que é promovido pela IPTV, que é a afiliada da Globo de Campinas aqui para a nossa região, tá? A iniciativa é da TV com o Fundo Social de Solidariedade. A mobilização vai acontecer na Praça Toledo Barros das 9 da manhã até 1 hora da tarde, tá? Então, se você pode doar, doe. Essa é a hora de você abrir o seu guarda-roupa e fazer uma... E aí eu tô falando para mim mesmo, que eu preciso fazer isso faz alguns anos já. Abrir o guarda-roupa e trocar, né? Renovar e tirar. Jogar, fazer a doação, descartar as peças que não cabem mais, aquelas peças que não estão tão boas, né? As peças que não estão boas você joga fora, e as peças que, olha, legal, bacana, mas olha, deu uma engordadinha, não tá cabendo, separe essas peças e leve nesses pontos de arrecadação ou participe do dia D no próximo sábado lá na Praça Toledo Barros. Gente, eu vou repetir, não é todo mundo que tem a chance que nós temos de ter um agasalho. Tem muita gente e tem muita gente que vive de doação de roupa de frio. E muita gente trabalhadora que vive da doação de roupa de frio porque não tem dinheiro para comprar. Então, por favor, doe. Para a campanha do agasalho 2026 da Prefeitura Municipal. Tá? A iniciativa vai até o dia 15 de julho. Em diferentes regiões da cidade tem ponto de arrecadação para você fazer a sua doação, certo? Você precisa fazer, põe você na imagem, faz favor, você precisa fazer aquela limpezinha básica no seu guarda-roupa?
1: Eu tô precisando, então. Mas eu costumo fazer assim de tempos em tempos já, então, roupas que ainda me servem, mas que eu não tenho mais planos de utilizar.
0: Mas essa é a hora então para você participar da campanha da Gazeta, eu preciso fazer isso, que nos últimos meses eu tenho crescido um pouquinho, digamos assim, para não falar engordar, eu tenho crescido um pouquinho.
1: Faz parte.
0: Você vai chegar nos 44, karma que você chega.
1: Eu já tô sentindo.
0: Faz tempinho já que eu tô para fazer isso. Abro meu guarda-roupa lá, tem um monte de roupa lá que eu não vou usar mais, porque não cabe mais. vou separar e prometo que esse ano vou... Prometo, estou assumindo um compromisso aqui. Vou fazer isso e vou filmar eu fazendo a doação. Assim, entregando. Para mostrar que eu... Porque falar aqui é fácil, né? Falar aqui é muito fácil. Ah, eu vou fazer. Eu vou fazer e vou filmar e mostrar para vocês que eu fiz a minha parte para a campanha do Agasalho 2026. Então faça a sua. Doe, tá? Procure a Câmara Municipal, o supermercado, a ASIL. Enfim, os pontos de arrecadação para você fazer a sua doação, certo? E faça isso também você, viu? Faz favor. Muito obrigado.
1: Pode deixar.
0: São 10 horas e 43 minutos. 10 e 43. Tem prazo vencendo hoje, viu? Tem prazo vencendo hoje. O prazo vencido hoje é da Avenida Luiz Vaz de Camões, que fica ali no Parque Nossa Senhora das Dores, do lado do cemitério. Lembra do canteiro central que estava com mato? O diretor da escola estava reclamando que estava entrando bicho, que estava suja a porta da escola. Ele fez essa reclamação no Conseg, nós fomos lá, mostramos. Há 15 dias atrás, no dia 5 de abril, 5 de maio, nós fomos lá, não tinha mudado nada. E hoje, dona Joyce, hoje eu voltei lá. Qual é seu palpite? Apareça aí, faz favor.
1: Eu não sei, eu quero esperar alguma coisa boa.
0: Não, mas qual que é seu palpite? Se você tivesse que palpitar, o que que você...
1: Que resolveu o problema? Esse sim?
0: Então solta, pra gente ver o que aconteceu. Avenida Luiz Vaz de Camões, regiões do parque, região do Parque Abílio Pedro. Nós recebemos uma reclamação de mato no canteiro central no final de abril. Viemos aqui no começo de maio, a situação não tinha mudado. E hoje, dia 19, vence de novo o prazo que nós demos para a prefeitura. Vamos ver como é que tá? Mato cortado. Prefeitura Municipal veio e cortou o mato aqui da Avenida Luiz Vaz de Camões, conforme prometido na reunião de Consegue para o vice-diretor da escola, Pastor Ismael Pereira do Lago, que foi até o encontro para reclamar, entre outras coisas, do mato alto desse canteiro. Aqui a gente vê que permanece no local alguns resquícios, aqui e num outro ponto mais aqui na frente, mas a prefeitura, o corta-mato da prefeitura passou aqui e limpou o canteiro central desta avenida. Reivindicação, então, do vice-diretor da escola Pastor Ismael Pereira do Lago, que procurou a reunião do Consegue para reivindicar o corte do mato do canteiro central dessa avenida. A gente continua acompanhando tudo o que acontece na nossa cidade e, claro, você pode participar da nossa programação pelo 3404-4000. 3404-4000 é o telefone para você participar junto com a gente do nosso Limeira em Foco, e você pode também mandar sua mensagem pelo YouTube. Bom dia, Limeira já tem um ditadorzinho. Ditadorzinho. Tá falando ditador pequenininho, né? O Henry Herdert. O Henry, eu embora concorde com você em número geral, eu acho que a palavra ditador, ele é um pouco forte demais. Ela é um pouco forte demais. Para minha concepção, tá? É um pouquinho forte demais essa palavra, porque ela vem carregada de fatos históricos que não são tão bons, né? Ou não são bons, digamos assim. Só que a atitude, e eu sempre aprendi, quando eu vou fazer uma crítica, fazer a crítica à atitude da pessoa e não à pessoa, né? Então, eu vou falar o seguinte para você. Não é que Limeira já tem um ditadorzinho. O prefeito de Limeira está com atitudes de uma pessoa que quer ser um ditador. A atitude dele. Fale da atitude, não fale da pessoa, porque a pessoa você ofende. A atitude não. A atitude você pode discordar. Eu acho o ditador um pouquinho forte demais, mas a atitude que ele está tendo, pelo menos com relação ao Condefale, é essa. É essa. É o que eu acho. Eu concordo com você. Embora ache que a palavra é um pouco pesada demais. Ariel Vilafanha está mandando um bom dia para mim, desejando um bom programa. Muito obrigado. Laércio Ornaghi está mandando um bom dia. Obrigado, Laércio. O homem do pão. Laércio Ornaghi. É, filho, você acha o quê? Acha que é fácil, é? Acha que é fácil? E deixa eu ver quem tá no YouTube. Olha lá, quem tá passando pelo WhatsApp. Ah, ela apareceu. Ela apareceu? Ela
1: apareceu.
0: Olha. Meu Deus do céu. Ela que estava sumida. Ela que estava desaparecida. Apareceu. Nossa presidente do Conselho dos Ouvintes. Paula Piola. Fala comigo, Paula.
2: Bom dia, Joyce. Olha, vou falar pra você esse negócio de campanha de roupa, a época que a gente, que o Edson fazia muito isso, né? Eu chegava a ficar doente, atacava o pulmão de uma tal maneira que você não tem noção. Porque se você visse as coisas que as pessoas colocam pra doação, elas simplesmente colocam como se estivesse colocando roupa no lixo. É muito nojento. Então, boa sorte para esse pessoal que vai separar e que usem máscara de proteção, óculos de proteção e luva para não ficar doente, viu?
0: Você tá vendo? Quando eu falo que precisa doar roupa limpa, roupa em bom estado, é isso, né? É isso. É, minha mãe, quando ela fazia essas doações, quando ela tinha a intenção de doar, ela lavava a roupa antes de doar. E roupa em bom estado. Né? Eu, graças a Deus, tive sorte de ter uma mãe, modéstia à parte, não é porque é minha mãe não, mas minha mãe é ponta firme demais. É, nos ensinou muitos valores e que, para mim, hoje são irremediáveis. E um deles é esse. Você vai ajudar a pessoa? Ajuda direito, né? Sim. Faz a coisa direito. Se você quer jogar a roupa fora, você jogue a roupa fora. Não tem problema você falar, não, essa roupa aqui tá rasgada, ela não presta mais, eu vou jogar no lixo. Jogue no lixo. Não aproveita a campanha da doação para fazer da campanha da doação de roupa um lixão. Porque as pessoas não merecem. E é aquilo que eu sempre volto a falar, tal da empatia. Você gostaria, cara pálida, de estar precisando de uma roupa e receber uma roupa rasgada, com suja, encardida? Você gostaria? Não, então por que que você vai dar? Faça, é uma máxima já muito antiga, mas que vale a pena a gente repetir. Não faça para os outros o que você não gostaria que fizessem para você. E faça para os outros aquilo que você gostaria de receber em troca. Aí às vezes a gente se decepciona, claro que se decepciona. Eu sou prova viva que a gente se decepciona com algumas pessoas, com algumas situações. Mas a vida é assim mesmo. A vida é assim mesmo, tá? Mas faça a sua parte. Porque tem um cara lá em cima que tá olhando para tudo que você faz, viu? Para tudo que você faz. Ô, dona Joyce, a senhora assiste futebol, gosta de futebol?
1: Teve uma época
0: Aparece
1: que eu...
0: aí, faz favor.
1: Teve uma época que eu assisti, eu acompanhava mais. Hoje em dia eu já não acompanho tanto assim.
0: Não. Gostou da convocação do Neymar? Do menino Ney? Tem gente que não gostou.
1: Eu vou ter que desapontar vocês nesse ponto, porque eu não gostei, não.
0: Não gostou?
1: Não.
0: Você achou que ele não deveria ser?
1: Não.
0: Você achou que ele não deveria ser?
1: Não, eu achei que não.
0: Ser convocado.
1: Acompanhando todas as notícias aqui, né, do nosso pessoal que fala de futebol, Neymar tem deixado a desejar. E, enfim, a seleção é uma coisa séria. Ele não tá jogando um jogo de outros campeonatos, é a seleção. A gente coloca os melhores, aqueles que têm estado empenhados o tempo todo. Então, pra mim, é... Assim... Não me convenceu.
0: Não convenceu.
1: Tá bom. Eu espero...
0: É a opinião dela.
1: Eu espero que tanto o Neymar quanto a seleção cheguem lá e joguem na minha cara. Olha, tá aí. Jogamos bem, fizemos bem. Mas, por enquanto, ainda não tá convencendo, não.
0: Não. A gente aqui, a gente tem uma certa flexibilização no nosso calendário aqui da rádio, né? Uhum. Tem empresas que têm essa flexibilização, mas tem empresa que não tem flexibilização. Aí vem a pergunta. Dia de Jogo da Seleção Brasileira em Copa é feriado?
1: Até onde eu sei, não.
0: Não, não é feriado. Não. No Brasil, é comum que as pessoas sejam liberadas dos seus trabalhos para assistir o jogo da Seleção Brasileira. Mas como não existe uma regra assim, preto no branco, tem empresa que adota, tem empresa que não adota. Tem empresa que deixa o funcionário ir e não cobra essas horas que ele deixa de trabalhar. Tem empresa que vai deixar e vai cobrar. E tem empresa que não vai deixar. As pessoas vão ter que trabalhar. Então, nos horários dos Jogos do Brasil, e até aí eu abri aqui, ó, dia 13 de junho é um sábado. Quem trabalha de sábado, 7 horas da noite o jogo, tá? Nesse horário, venhamos e convenhamos, né? Dia 19, que é uma sexta-feira, vai ser às 10 horas da noite. Tem gente que trabalha, mas a maioria das pessoas estão... A maioria das pessoas está em casa já descansando às 10 horas da noite. E na quarta-feira, dia 24 de junho, que é o jogo contra a Escócia em Miami, o jogo é às 7 horas da noite. E aí vai ter bastante gente ainda que vai estar trabalhando. Não é feriado. Aí você precisa conversar com seu patrão para ver. E tem empresa que se reúne para assistir todo mundo junto o jogo, né? Mas tem empresa que não vai deixar. Então, cada empresa faz da forma que achar necessário. E aí, eu vou contar uma história. Ah, eu vou só terminar esse raciocínio. A pessoa falar assim, ah, porque é jogo da seleção, ah, eu não vou trabalhar no jogo da seleção. Você pode tomar uma advertência, você pode tomar, ser penalizado com o desconto do dia, enfim, né? Se seu patrão é casca grossa, filho, você toma cuidado, hein? Você toma cuidado. Aliás, posso contar uma historinha? São 10h54.
1: Oh, historinha.
0: Historinha. Estava eu e Dona Patroa, Dona Patrícia, minha senhora, mulher que eu amo, na padaria, no domingo. No sábado, a gente sempre sai no sábado para ir para a Gazeta. No meio da manhã, tipo 10 horas da manhã, e a gente passa na padoca, come alguma coisa e vamos para a Gazeta. Estou eu na fila da padaria para pagar aquele refrigerante que eu bebi, junto com as coisas que eu comi, para pagar aquilo que a Patrícia também tinha comido, o pãozinho com manteiga e o pingado que ela gosta de comer no sábado. Na frente havia uma moça com a mãe dela. E aí a mãe dela virou e falou assim para ela: agora você não vai poder mais viajar, porque agora você está trabalhando. Sabe o que ela falou para a mãe dela? Ah, não, quando eu quiser viajar eu pego atestado e vou. Oh. Olha. Eu acho que eu vou fazer isso amanhã. Amanhã eu não quero. Ô, Roberta, amanhã eu não quero trabalhar, não. Vou pegar um atestado lá e tchau, obrigado.
1: Como diz a Roberta, eu não vou, tô com caspa.
0: Tá com caspa?
1: Tô com caspa.
0: Você acha? Mas a menina falar um negócio desse. Você acha? Aí eu virei pra minha mulher e falei, olha, depois reclama que não tem emprego. Né? Reclama que não consegue emprego. Aí tem uma discussão que ela sempre coloca esse contraponto de, ah, mas... o patrão consegue pagar um salário digno, né? O patrão consegue, enfim. Há um contraponto, né? Mas peraí, se você quer ter a sua vida, né, livre, sem depender de patrão, então monte seu negócio e faça seus horários. A partir do momento que você entra numa empresa e a empresa te pede aquele horário, é aquele horário. Você imagina eu falando assim, a Roberta chega para mim e fala, ó, você vai fazer o programa do Ivan às 6 horas da manhã. Eu falo, não, 6 horas da manhã eu não vou fazer. 6 horas da manhã eu não vou fazer porque eu preciso dormir. Você acha?
1: Ainda se ela tivesse dito, eu vou trabalhar até eu ter o dinheiro ali para eu fazer uma viagem, depois eu peço demissão, vou viajar, depois quando eu voltar eu pego outro emprego. Mas não atestado, gente.
0: Atestado. Não, aí vai mentir pro patrão. Ô, gente, isso dá justa causa, viu? Isso dá justa causa. Aliás, teve uma empresa aqui em Nimeira que o cara fez isso. Ah, não sei onde foi. Eu ouvi uma história, não sei aonde, que a pessoa, ela bloqueou o patrão na rede social. Só que tem aquele puxa-saco, né? Não tem aquele? Sempre tem aquele. Nossa, o que tem de puxa-saco? Eu vou falar pra você uma coisa. Pelo amor de Deus, o que tem de puxa-saco? É uns puxa-saco, né? O puxa-saco tava acompanhando. Ela bloqueou o patrão, pro patrão não ver a rede social dela. E ela, né? Só que ela não bloqueou o puxa-saco. Aí ela foi pra fazer a viagem e postou foto no Instagram. Aí o puxa-saco foi lá e mostrou a foto pro patrão.
1: Que beleza.
0: E o patrão mandou ela embora por justa causa. Por justo, você pega atestado, filho? Você pega atestado pra você ficar em casa. Você tá de atestado médico, né? Enfim. Bom, eu também sempre trabalhei com aquilo que eu gosto. Então, pra mim, parece piegas. Mas pra mim, trabalhar não é um peso.
1: Eu
0: não
1: sempre trabalhei em momentos que as pessoas estão livres.
0: É.
1: Estão passeando, estão viajando.
0: Estão fazendo festa.
1: Sim.
0: Né? E você tá lá
1: pra
0: trabalhando.
1: Pra mim é tudo o contrário.
0: É. É. Assim, eu não tenho problema nenhum em levantar cedo. É, mas eu gosto, eu amo o que eu faço. Né? Eu amo o que eu faço. Mas para a gente que não conseguiu um emprego na área que gosta e tá trabalhando porque precisa do dinheiro, deve ser um negócio chato mesmo. Né? Eu entendo. Mas pegar atestado também para fartar do serviço, aí não. Né? Aí... E dia 28/6 é meu aniversário, diz a Paula Piola. Meu primeiro aniversário foi uma festança, porque meu pai apostou e ganhou. O Brasil foi campeão em 1970. Aí ela denunciou a idade dela, né? Agora você sabe a minha idade, tá vendo? É, se o primeiro aniversário dela foi em 1970, ela nasceu em 1969. E aí vocês façam a conta pra saber quantos anos a Paula Piola tem. Ela mandou aqui, viu, gente? Por isso que eu tô falando.
1: Eu achei interessante que a data dela é o inverso da minha.
0: Por quê? Você nasceu no...
1: Eu sou 26/8.
0: 26... Ah, não, eu achei que era 6/28. Não, né?
1: Não.
0: É 26/8?
1: 26/8.
0: Muito bem. Eu nasci no dia 3 de julho e minha filha nasceu no dia 2 de julho. Na véspera. Foi o melhor presente de aniversário que eu ganhei. Mas também eu não ganhei nunca mais presente. Presente é tudo pra ela. Ai, Laiave. Já virou papo de botecos aqui também. Deixa eu ver se tem mais alguém para registrar a participação aqui. A Alessandra Cremasco passou por aqui. E a Regiane Ribeiro está falando o seguinte. O prefeito está mostrando a sua cara. Acorda, população, por favor. O prefeito foi eleito pela maioria. E como tal, eleito de forma democrática, legítima. E como tal, se a maioria gostou dele, preferiu ele, ele está lá, né? Agora, se colocar ele lá, é legítimo de que ele fique 4 anos. E como a gente vive numa democracia, queira ou não, ele continua sendo prefeito da cidade. Ele ruim ou bom, feio ou bonito, ele continua sendo prefeito da cidade nos próximos 2 anos e meio, né, que faltam pro mandato dele terminar. Vamos embora, dona Joyce?
1: Vambora.
0: Então vamos embora.
1: Você vai embora.
0: Eu vou embora. Ah, você fica mais um pouco, né? Tá chegando polêmica na programação da Melhor FM. Eu volto amanhã, 6 da manhã, no Bom Dia Melhor com o Ivan Schutzer. E às 10 tem Cidade em Foco. Ótima terça. Ótima terça-feira pra você. E eu rogo a Deus que ele continue te abençoando. Tchau.

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0: que eu vou falar, hein? Eu faço de tudo pra começar às 11 horas, mas tem as nossas propagandas, tem tudo, e aí eu tenho que começar às 11h13, olha lá, senhor Geraldo. Que é isso? Bom dia pra você. Bom dia pra você que tá ligadinho aqui conosco, aqui no Polêmica, que vem a ser uma terça-feira gostosa para todos nós, para você que estava aqui com o Gomid. Fique ligadinho conosco aqui na Melhor FM 82.9. Sempre temos informações, notícias, amigos aqui conosco aqui, nesse programa diário que nós procuramos fazer com entretenimento, com notícia, com informação, com a sua mensagem através do WhatsApp, pelo 34044000, pelo YouTube, pelo Facebook. Não ativou o sininho? Ativa aí para você sempre ficar ligadinho de tudo o que acontece na Melhor FM. Todo dia a gente fala isso, né? Mas temos que falar, porque sempre temos aí amigos chegando, pessoas assistindo, pessoas novas aqui se conectando. Então fica ligadinho conosco aqui. Sempre temos aqui grandes informações. Bom dia, senhor Geraldo Davi.
1: Bom dia, Bueno. Bom dia, Joyce. Bom dia a todos os nossos amigos ouvintes aí da Melhor FM. A gente que está, vocês que estão ligadinhos nas redes sociais, não só na Melhor FM, que vai para mais de 80 cidades, hein, Bueno? Eu acredito que, olha, já me informaram que na capital pega, Guarulhos, capital ali, pega, nós vamos até Ribeirão Preto.
0: Que legal.
1: Já me informaram isso aí.
0: Agora, pelo YouTube, pelo Facebook.
1: É? Aí é mundo, né?
0: Na África, tá vendo, nossa.
1: Japão, África, Japão, Ásia.
0: Todo mundo tá no lugar.
1: Até na Índia lá, tem o guru lá, tá
0: nos assistindo. Rapaz, falar de guru na Índia... Tem uns vídeos que aparecem no YouTube, um pessoal fazendo uma comida indiana.
1: Rapaz, não tem, dá pra comer,
0: que
1: não.
0: Tem que ser fera, hein?
1: Tem que ter. Não, mas ali nem por reza.
0: Olha.
1: Aqueles caras. Não, eu acho assim, aquele é nojento. E a Índia é um país, uma das maiores populações do mundo. Se eu não me engano, ganha até da China, né, em população.
0: Como pode?
1: As duas maiores populações do mundo. Mas aquele jeito, daquela comida, ele senta, passa... Até rato passa, né? É sagrado então, o rato pra eles,
0: que
1: né?
0: Que é isso, cara? Umas coisas que não dá pra entender.
1: Não.
0: Eu vi o cara fazendo um suco lá, camão, fazendo... Pé de moleque, então? Rapaz, pé de moleque é verdadeiro, pé do moleque sujo.
1: Eu cheguei a ver aquele... Eu cheguei, que ele joga assim no cimento,
0: joga.
1: O pé de moleque, os moleques descalços.
0: Você
1: viu como que é feito aquele pé de moleque?
0: Se o nome é pé de moleque, aquele moleque que joga bola, fica aí nos campinhos da vida e chega e pisa, aquilo ali é o verdadeiro pé de moleque.
1: E você viu a cor do pezinho dele?
0: Misericórdia.
1: É cinza de tão sujo que é o pé do moleque.
0: Que é isso?
1: Nossa, aquilo ali realmente é. Eu assisto muito a respeito da Índia, Ásia, eu gosto de assistir... Ali é coisa da Ásia, da Índia, né? Que é uma cultura totalmente diferente.
0: Uma cultura totalmente porca.
1: Não, mas não, tem muito lugar limpo lá. Tem muito lugar limpo, né? E agora eu tô começando... Aliás, já acompanhei bem a Índia. A Índia não, a China, né? A China vai dar a volta por cima, hein? A China vai complicar o mundo, hein?
0: Vamos até bater um papo aqui. Nós estamos aqui daqui a pouquinho... Quem estará chegando aqui também aqui é a Marina Alencar, especialista em políticas públicas e direito das mulheres. Estará aqui daqui a pouquinho conosco. Mas nós já estamos aqui com a doutora Mariane Savassi, ela que é presidente da comissão OAB Vai à Escola. Veio aqui bater um papo conosco também. Depois, no segundo bloco, nós iremos aqui falar aqui com o Beto Durante, que já está aqui também assistindo aqui em loco aqui com a gente. Aqui. Obrigado, viu, Betão, que já está aqui conosco aqui também. Aqui. Daqui a pouquinho vai estar... Doutora Mariane Savassi. Obrigado por ter vindo, viu? Muito obrigado.
2: Bom dia a todos que nos ouvem. Bom dia a vocês. Agradeço o convite para estar aqui. É uma satisfação muito grande.
0: A doutora Mariane Savassi, que é advogada também da família.
2: Advogada de família e trabalhista.
0: E faz um trabalho junto com a OAB lá. OAB Vai à Escola. O que é OAB Vai na Escola?
2: É uma comissão que ela foi criada para, quando necessário, esclarecer alguns pontos dentro das escolas. Inclusive, eu fui nomeada como presidente e o meu primeiro ato foi ir a uma escola para esclarecer sobre a questão dos celulares dentro das salas de aula.
0: Isso é um problema, hein, doutora?
2: Sim.
0: Isso é um problema. A senhora é a favor que coloque numa caixinha o celular, agora que as crianças chegam, guarda lá, fica segregado? Ou que as crianças fiquem com o celular... com eles ali na sala de aula?
2: Depende. Como advogada, eu não posso deixar outra palavra que não depende.
0: Pois é.
2: Mas eu acho, assim, muito interessante essa ideia. em razão de como desvirtua a atenção das crianças, né? Então, eu sou a favor de ter alguma regulamentação, alguma proibição. E que esse limite seja acompanhado pelas crianças. Porém, de outro lado, a gente sabe de situações muito graves de professores e professoras que cometem alguns crimes, né? De racismo, de homofobia. Então,
0: professor que comete, sim, contra a criança?
2: Sim, infelizmente. Alguns discursos que eles vêm se arrastando ao longo dos anos. E a única forma que uma criança... É dessa. O contrário, que cometem crimes contra os professores. Chegou para nós, enquanto comissão, porque eu fui da UAB ano passado, que é muito racial. Nós fomos apresentá-la numa escola e estavam numa situação muito complicada, inclusive já estava judicializado, em que uma aluna chamou a professora de macaca. Isso na frente de todos os alunos, em alto bom tom. E chegou... Ixi, exatamente.
0: Aluna de quantos anos?
2: 13, 14 anos.
0: E aí, como que fica essa situação?
2: Então, nesse caso, foi judicializado, chamaram a família na escola.
0: Uma judicialização que não dá nada.
2: Agora, graças ao avanço das legislações, a gente espera que dê resultado, né? Que a gente consiga mudar.
0: O que poderia dar, por exemplo?
2: Provavelmente o adolescente vai ter que responder pelos seus atos juntamente com os seus pais, né?
0: Porque a criança responde alguma coisa?
2: Os pais respondem.
0: Os,
2: né,
0: pais ficam responsáveis para responder.
2: E nesse caso, especificamente, houve a família falou que a escola estava perseguindo a aluna.
0: Tem que fazer defesa, né?
2: Exato.
0: Vai ter que arrumar um advogado para fazer essa tese.
2: Mas as alunas estavam muito revoltadas com essa situação.
0: Entendi.
2: Porque chamar de uma professora de macaca que está ali exercendo a sua profissão, buscando educá-la, é muito complicado, né?
1: Doutora, tem escola, se eu não me engano, a senhora pode até me corrigir, que tem câmera dentro da sala.
2: Exatamente.
1: Então não há necessidade do celular.
2: Nessas escolas eu concordo com você.
1: A partir do momento. Eu sou contra celular dentro da escola, de hipótese alguma. Mas o porquê, então, não liberar para que todas as escolas tenham a câmera, né? Para que filme.
2: Exatamente.
1: E mostre? Porque eu sou um dos grandes defensores dos professores e reclamo muito dos alunos que vão à escola. Só acredito que eles não levam sequer material escolar. Eu tenho comentários como esse. Só chega lá no dia da prova com celular, nem caneta capaz de levar. A professora é obrigada a arrumar.

0: uma caneta para ele poder fazer a prova. O que esse aluno pensa em fazer na escola? O que ele pensa do futuro dele? O que seu familiar também pensa?
1: Exatamente. Como que um pai permite que o filho vá dessa maneira à escola, né? Está sendo desassistido. Tem alguma coisa errada.
0: Tem alguma coisa errada.
1: Tem alguma coisa errada, né?
0: Então, eu acho que as escolas deveriam, sim, dentro da sala de aula, liberar a câmera para que tenha um documento, já que de repente a senhora falou, tem escola que não tem, poderia ter até o celular para poder gravar algo. Não, então, que libere em todas as escolas, olha, aqui realmente você está sendo filmado, aqui é aula.
1: Sim.
2: Né? Na sua visão, maioridade penal deveria ser para quantos anos? Diminuir para que idade seria o mais justo aqui no nosso país?
1: Talvez não diminuir, mas que o Código Penal, o Código de Processo Penal e as instituições aplicassem de maneira correta, que a ressocialização e a punição fossem criteriosas, exemplares, e não do jeito que a gente vê hoje.
2: Que situação, hein? Olha só, a gente vê crianças aí, é por isso que acabou, né? A falta de decência aí, não vamos generalizar, mas de uma parte aí, alunos hoje não respeitam mais professor.
0: Não. Mas sabendo, o aluno...
2: Infelizmente, é uma realidade.
0: O aluno sabe que não vai dar nada para ele. Ele já sai de casa sabendo que eu sou, como diz o outro na gíria, de menor. Não é menor, é de menor.
2: É isso que tem na
0: cabeça.
2: Eu sou de menor.
0: Né? Eu sou menor, sei que não vai acontecer nada, vou lá, respondo, meus pais me buscam. Quer dizer, se fizer alguma coisa depois da maior idade... Não é que a ficha some, ele passa a ter uma ficha limpa no bom sentido, né? Mas que o passado dele fica registrado, fica.
2: Mas tá limpo.
0: Mas ele tem que saber que o seu passado, quando é fichado, filho, seu passado Geraldinho, tá lá.
2: Quando a pessoa é sem vergonha, tranquila, ele não tá nem...
0: Eu concordo contigo, meu doutor.
1: É questão de consciência, né?
2: Mas pra quem não presta, consciência tá onde?
1: O que é? Né? Não tem. E é por isso que a gente tem que buscar pela educação mesmo.
2: Nós estamos também aqui com a Marina Alencar, como eu falei aqui, a Marina é da Políticas Públicas de Direito das Mulheres aqui, veio aqui também bater um papo conosco aqui. Marina, obrigado por ter vindo, viu bem?
3: Eu que agradeço o convite, eu acho esse espaço muito valioso para a gente construir essa transformação. Sempre que eu venho aqui, eu agradeço muito, porque é muito importante. Eu peço desculpa o atraso, mas eu estou aqui no meu horário de almoço. Então atrasou um pouquinho.
2: Você vai voltar muito mais vezes aqui para a gente poder fazer debates.
3: Eu vi que a discussão estava interessante, porque assim, incluindo a questão de mulheres também. Hoje, a mulher, ela é responsável por vários fazeres. Que antes, no passado, quando a gente lembra lá, a diferença histórica e fala de um passado, normalmente esse homem ele era o provedor de fazer tudo e a mulher era dedicada aos trabalhos domésticos e à educação de filhos e coisas assim, né? Então a gente vivia uma outra organização de família. Hoje em dia, essas mulheres estão no mercado de trabalho. E quem está educando as nossas crianças de fato para elas valorizarem a educação? Quem está educando essas pessoas? Porque uma mulher, por exemplo, ela trabalha num mercado no período noturno. O homem não é participativo, ele é ausente na rotina e no cotidiano dessa família. Ela tem lá duas crianças. Quem vai cuidar dessas crianças para ela no mercado à noite trabalhar? Ela vai ter dinheiro para pagar uma cuidadora que vai ter realmente conhecimento, função e responsabilidade para educar? Ou ela vai terceirizar para uma adolescente que vai ser dentro do orçamento dela para as crianças não ficarem sozinhas? Ou ela vai terceirizar para uma avó que está doente, que também não tem mais condições físicas e emocionais para dar conta de uma educação? Porque educar é chato, gente. Todo dia você tem que falar a mesma coisa, todo dia você... é chato pra caramba. E essa avó vai ter essa disposição? Então, quando a gente fala de tudo que a gente está vivendo, é tudo uma construção também desse avanço que a gente teve enquanto sociedade para algumas coisas e uma parada e retrocesso para as outras. Hoje, essas crianças não sabem valorizar o que é escola, porque a gente vê nas redes sociais todo mundo falando que não precisa ter ensino superior, que não precisa estudar, porque é só você ser TikToker, você ganha mais dinheiro.
0: A senhora acha que estão transferindo... O senhor falou tanto dos pais que não está educando os filhos. Estão transferindo.

0: Pedroso, um abraço para toda a equipe lá do Grupo Camp. Grupo Camp, que fica ali na cidade de Montemor, atende toda a região aqui, região metropolitana de Campinas. E o Pedroso também sempre está ali também, Hortolândia, Montemor, Campinas. Hoje é aniversário de Hortolândia, parabéns para essa cidade querida, uma cidade muito gostosa que é a cidade de Hortolândia. É isso aí. 12 horas e 27 minutinhos, 12h27, nós estamos aqui recebendo um grande amigo que sempre, ele também tem hora que ele é pesado na rede social também aqui, o Beto Durante, veio aqui bater um papo conosco aqui também no nosso programa, primeira vez que está vindo aqui conosco aqui, ô Betão, obrigado, viu, obrigado por ter vindo. Viu?
1: Boa tarde, Bueno, boa tarde, Geraldo, boa tarde, Joyce, boa tarde a todos que estão acompanhando o programa. É um prazer receber o convite, com o maior prazer. Estou aqui para a gente bater um papo sobre a política de Limeira, sobre a cidade de Limeira.
0: Ô cara, deixa eu falar uma coisa para você. Já vamos, o programa é polêmica, eu não gosto muito de fazer polêmica, mas...
2: Mas é gostoso. É gostoso,
1: o Geraldo, né? Não gosta de polêmica.
2: Eu não gosto de polêmica, principalmente no grupo lá de...
0: Não, o Geraldinho tá esperando, sabe o quê? Alguém pegar e mandar uma mensagem pro Quintal e falar, que é esse cara, tá?
1: Verdade.
0: Pô, esse cara é uma bomba.
1: Isso é bomba relógio.
0: O cara é um esquerda, meu. Ele é uma cada treta, né?
1: Ele gosta, né? Ele gosta do confronto, né? Ele gosta do embate.
2: Mas isso é gostoso. Só que você provocar.
0: Ele joga o rojão e sai correndo.
2: Eu jogo o rojão e sai correndo. É gostoso você provocar a política. Sim. Pra pessoa, ela... Quando há o diálogo, é gostoso. Quando há agressão, coisas particulares, eu já não...
1: Aí não é legal.
2: Porque tem pessoas que vai pro né, o confronto pessoal, igual ontem o cara pôs lá pra mim, é que você dorme o dia inteiro, eu escrevi lá assim, melhor FM pagar bem para que eu fique em casa dormindo.
0: Aí,
2: você tá vendo? Eu tiro de letra, na boa.
1: Porque se você levar pro outro lado, você vai acabar
2: falando besteira. Não, ele quis dizer o seguinte, que eu dependo da cesta básica, que eu dependo do Vale Gás, que eu dependo do Vale, como é que é? Meia lá, aquela coisa toda. Não, eu pus a melhor FM me paga bem para que eu possa ficar em casa dormindo. Pronto. Tranquilo. Acabou, não tem discussão.
1: Exato.
2: Quando leva pro pessoal, leva na gozação também. Você entendeu?
0: Como que é o cara?
2: Antes de mais nada, Bueno, deixa eu deixar um registro aqui, foi até bom isso. Eu quero fazer uma denúncia aqui, ali no Olindo de Lucas. Bloco marrom, tem pessoas deixando chumbinho nos blocos, nas garagens, para poder matar animais. Tanto gato, cachorro, mas isso é um perigo, é crime. Sabe por que é crime? Porque uma criança pode pegar esse chumbinho e pôr na boca. Então eu pediria às autoridades, tanto a Tati Lopes, as pessoas encarregadas disso, que realmente estão soltando chumbinho nas garagens do bloco marrom, dos blocos marrom. Porque uma criança, não só os animais, matar animal é crime. Você que está aí pondo chumbinho nas garagens para matar gato, cachorro, animais, pode matar uma criança. Então isso é crime. Então eu pedi às autoridades que vá lá, faça uma investigação, vê quem é essa pessoa que realmente está matando os animais lá. Porque ontem uma vizinha me correu, foi ontem, ela pediu para mim, Geraldo, estou levando um gatinho para veterinária, era à noite. Aí ela ligou para mim e depois falou, olha... O gato está envenenado, vão sacrificar ele porque é um gatinho de 3 meses, estava com chumbinho no estômago e a veterinária falou, olha, não tem como salvá-lo. Para tirar o sofrimento dele, nós vamos ter que fazer, sacrificá-lo. Então eu pediria pedir às pessoas realmente que tomem conta dessa parte, que vá lá, fiscalize, se tiver que indiciar a pessoa, descobrir quem é, indicia e mete-lhe uma ficha criminal em cima dele. É esse aqui o meu registro.
0: Realmente, tem casos assim que não pode deixar acontecer. Realmente, aí tem que denunciar e tem que levar para a delegacia casos assim.
2: Sim, e se uma criança... Lá tem criança. Se uma criança pega uma bolinha daquela e põe na boca?
1: Perigoso.
2: E aí?
0: E quem... matar o animalzinho também?
2: Matar o animal, pô... Já é um crime matar um animal. E uma criança,
0: tá tendo então? Aí várias castrações. Tenta pegar o bichinho, leva pra castrar.
2: Não, tem várias pessoas que passam nessas regiões e levam os bichinhos pra castrar. Então, é gente maldosa mesmo, porque não gosta de animal. E você paga aqui, viu, cidadão? Paga com saúde, paga aqui. Se faz aqui, é que se paga, viu?
0: Com certeza, é assim que tem que ser. É assim que tem que ser. Beto Durante, integrante do movimento Acorda Limeira. Sobre a política aqui da nossa cidade aqui, com participação popular, os problemas atuais e desafios também do Brasil. Ô Betão, que incentivou você a ficar aí com,

0: com a Corda Limeira. Está lá com a Corda Limeira nas redes sociais. Você que já foi candidato a vereador, com certeza vai vir aí como nas próximas aí, porque não tem como falar que não vai, seria ser muito demagogo você fazendo um trabalho aí sem visão política lá na frente. Mas o que te deu aí a visão agora de ficar incisivo aí com essa nomenclatura Acorda Cidade de Limeira?
1: O Bueno, na última eleição, né, participei a primeira vez de uma eleição para ver como que funcionava.
0: Foi a primeira vez?
1: Primeira vez, não tinha partido político nenhum, nunca. Sempre gostei, mas só nas discussões entre grupos, né, nunca oficialmente. Aí participei, acabei gostando. Claro, a primeira eleição, se você der sorte, você acaba entrando, mas eu não fiz nenhuma propaganda, nenhuma correria assim nesse sentido, mas para conhecer como que funcionava. Acabei gostando, eu falei assim, vou levar em prática. Então, eu tenho um grupo de amigos que também discutem política, políticas públicas de Limeira, do Brasil no geral, e nós falamos, vamos criar um podcast para a gente entrevistar os políticos de Limeira, para a gente levar a nossa opinião. Então, a sugestão foi o nome Acorda Limeira. Esse podcast não veio ao ar ainda, ele está em projeto, talvez agora no segundo semestre a gente coloque em prática após as eleições federais. E eu falei, eu vou começar a colocar minha opinião para o pessoal, é a minha opinião, se o pessoal é democraticamente, você gosta, você não gosta. E acabou que dando certo, eu acabei gostando dessas partes nas redes sociais. E onde eu passava, eu gravava, eu dava o meu depoimento. Aí comecei a aparecer um pouco mais e o pessoal foi gostando. Esses dias aqui nós batemos nos últimos 30 dias mais de 1 milhão de visualizações dos vídeos. Então você vê que o pessoal está apoiando, está gostando do conteúdo e a gente está falando exclusivamente de Limeira. Das falhas que existem na gestão, na minha opinião, tá? Não é a opinião de ninguém, é a minha opinião. O Acorda Limeira foi um nome que nós demos aí para esse podcast, mas as opiniões são minhas. Então, o que eu acredito que a política possa melhorar, eu estou colocando em prática. Tem gente que fala, você está batendo muito no prefeito. Não, se tivesse tudo certo, os vídeos poderiam ser em outro conteúdo. Mas, no momento, eu estou achando que a gestão está falhando. E está falhando mesmo, porque muita gente está reclamando. E eu estou colocando a minha opinião e o pessoal está gostando.
0: Você está sendo um crítico contumaz do governo, então?
1: Não vou dizer que eu sou uma oposição. Eu quero que dê certo, quero que a cidade dê certo. Como empresário, eu pago imposto para que a cidade seja limpa, para que a rua não esteja buraco, para que o posto de saúde funcione corretamente, para que a rodoviária... Todo mundo promete aí uma rodoviária nova. Faz quanto tempo que um prefeito promete uma rodoviária nova e a rodoviária está sempre a mesma coisa. Então, é nesses pontos que muita gente não tem coragem de falar. Eu falei assim, não, eu vou falar o que eu penso e tá saindo.
2: Você acha que esse um ano e meio, né? Um ano e cinco meses do Murilo. Ele ainda não deu, assim, a prefeitura, a sua cara de prefeito. Falou, opa, essa administração é do Murilo. Como você está enxergando isso?
1: Não deu, porque ele tem muita gente por trás dele que está segurando ele também. Essa é a minha opinião, entendeu? Tem o papai e tem a mamãe por trás que está segurando. Ele não tem a liberdade de fazer o que ele está pensando. É uma opinião que eu vejo. Tudo ele depende do aval de muita gente por trás dele para poder tá fazendo. Você vê que todos os discursos dele são estudados antes de falar. Eu vejo entrevista deles em rádios aí, que eu chamo a Rádio Globo de Limeira, né? Ela só funciona por causa do governo. Mas o que acontece? É uma entrevista já combinada, pergunta e resposta. Nos meus vídeos eu não leio nada. Eu vim aqui, o Bueno me convidou ontem, a gente não combinou pergunta, não combinou pauta, não combinou nada. O bate-papo vai ser sobre política, entendeu? E é isso que falta. Eu acho que falta ele dar a cara dele. Ele está muito preso. Ele está muito engomadinho ali, certinho. E nesse um ano de governo ele já se queimou muito.
0: Você está sendo crítico em algumas coisas na rede social com o governo e alguns críticos ele acabou levando para a secretaria para trabalhar lá.
1: Sim.
0: Se o Beto é convidado para estar lá, de ser diretor em alguma coisa, você vai?
1: Não precisa nem convidar.
0: Eu vou.
1: Para mim, não vou. Jamais. Não precisa nem vir o convite. Não precisa nem perder tempo de ligar. Não precisa nem perder tempo. Não, porque não faz uma linha que eu adoto na política, do meu pensamento de política, entendeu? O grupo onde eu estou hoje é uma linha que eu adoto. Teve um outro grupo que eu tentei e não consegui porque já estava fechado.
0: Que grupo era?
1: É do PL. Tentei ir pro PL, tentei me filiar ao PL na primeira tentativa.
0: Na realidade já tava fechado.
1: Foi isso, eu fui, foi tipo assim, aos 45 do segundo tempo. Fui me filiar um mês antes de fechar a janela.
0: Então você tem uma afinidade com o Miguel?
1: Ah, eu votei no Miguel na última eleição. Não posso negar. Nas últimas eleições, nas últimas duas, eu votei nele. Na primeira, só que eu não votei. Mas nas últimas duas, eu votei. É, a gente tem que pensar na nossa cidade. A gente, claro, tem que pensar. Claro. Já votei na doutora Mayra, entendeu? Claro. Infelizmente, ela tem uma crescente e não entrou. Mas vai chegar o momento dela. Então, hoje eu estou no grupo do Republicano, junto com o Betinho e com a Mayra. E a gente conversa sempre e está na mesma linha aí. E se eu achar um dia que não está, eu posso partir para outro. Isso aí, eu acho que o político ele tem que ser independente. Os vereadores de Limeira, eles não têm que ser situação de oposição, eles têm que ser independentes. Tem que pensar na cidade. Essa é a minha opinião. E outra, não devia ter partido, deveria ter o CPF da pessoa, né? Acho que o partido, ele tem alguns que seguram muito, né?
2: Legislação que está aí, quantos que você acha que tá junto com o prefeito? Quantos? Quantos vereadores?
1: Pela sessão que eu vi ontem, está todos. Todos os projetos do prefeito, ninguém discutiu, todo mundo falou amém e votou sim. Você entendeu? Não dá para entender, não tem oposição mais. O Vaguinho, que eu acreditava que era uma oposição, pulou do barco. Acho que se você for pensar, é Mariana Calça e Isabeli, mas que ficam ali meio no centro, entendeu? Dependendo da proposta do governo. Ontem, todos os projetos, eu fiquei abismado. Os projetos da prefeitura, todo mundo fica quieto, em silêncio. O único que fala é o Newton Santos, que é o líder do governo. Pessoal, vota sim. Pessoal, vota não. E faz o que acontece.
0: Mas a sua visão, mesmo sendo crítico, aquilo que é importante não tem que seguir?
1: Junto? Não, sim, importante tem que seguir, mas tem que ter uma discussão. Eu acho que falta muita discussão. Se discute muita besteirinha, discute um poste sem iluminação, discute o mato, se discute muita coisa na Câmara, e quando são projetos importantes... Ontem teve um projeto de urgência para colocar naquela emenda impositiva do João Bano para se fazer um deck no horto. Pô, você quer pescar, você tem que ser raiz. Vai no barranco e pesca. Não precisa gastar 300 mil para fazer um deck de madeira. A cidade está perfeita? Não está. Tem buraco na rua, tem mato alto ainda.
0: Então, mas aí já entra numa discussão em cima de uma emenda impositiva do vereador. Vai gerar um conflito entre eles.
2: Exatamente. Mas é esse conflito que é importante. É,
0: mas ninguém falou nada.
3: É importante e também não é importante.
2: É para eles, né? Para eles.
3: Vai virar alvo depois de 20,
2: mas
3: que vai
2: é democrático,
3: estar
2: Bueno. Aí eu concordo com
3: ele. É tão democrático que amanhã ele estará aqui. O Cleiton Silva foi democrático no Ministério Público e tiraram ele.
1: É complicado, né?
2: Política é complicada.
1: Todo mundo fala, Beto, a hora que você entrar, você vai ver que o negócio é diferente. Tudo bem, mas o que a gente está mostrando muito no Acordo de Limeira são os bastidores da política, que ninguém fala. Então a gente fica sabendo de algumas coisas, lógico, não é tudo que você pode divulgar. Mas a gente fica sabendo de algumas coisas que a gente está divulgando e que o pessoal falou, isso eu não sabia que existia. Então tá sendo uma novidade. Ontem eu soltei um vídeo de manhã, eu assisti a sessão da Câmara, hoje de manhã eu já soltei o resumo do que eu achei da sessão da Câmara. É uma opinião minha. Lógico, tem gente que vai concordar e tem gente que vai discordar, mas a maioria das vezes o pessoal tá concordando, tá... Ó, Betão, segue firme aí que tá legal, é isso aí mesmo.
0: Que nota você daria pra Câmara Municipal?
1: No geral? No total? 5,5.
2: 5,5. Tá bom, hein? Nota boa, hein?
1: 5,5, porque...
3: Mas na escola, que a gente...
2: Passou de ano, nota boa.
3: 5,5?
2: 5,5 passa de ano.
1: É um C, né? De ABC,
3: um C
1: é
3: menos, né? Até o C menos é mais, né?
1: Não, poderia ser melhor. Eu acredito que poderia ser melhor. Existem vereadores ali que são muito bons. O que eu tô fazendo? Eu tô tentando conhecer os vereadores pessoalmente. Já conheço Felipe Penedo, Mariana Calça... conheci a semana passada que nós entrevistamos lá na TV Cidade a Tati Lopes, o Costa, o Guilherme Guido, fui no gabinete dele, falei pro Costa, posso ir no seu gabinete pra gente bater um papo? Claro, pode ir lá, o maior prazer será recebê-lo. Então é isso que a população falta, chegar próximo dos nossos governantes e colocar a nossa situação, o nosso ponto de vista.
2: Deixa eu te perguntar, foi até bom, o Guilherme Guido é candidato a alguma coisa?
1: Eu acredito que ele vai ser pré-candidato a deputado estadual.
2: Porque postaram na rede, lá no nosso grupo, Bueno.
1: Foi eu que postei.
2: Foi você que postou?
1: Foi eu não li, não, que eu tava zoom. Hã? Fiquei sabendo num zoom, zoom.
2: Foi você que postou?
1: É.
2: Eu fiz até um print, não sabia que era você, tá vendo? Porque eu estava chegando aqui. Eu olhei e falei, opa.
1: É federal, nós temos quatro, né? Miguel, Betinho, Tatiane Lopes e Olídio Mitsunaga.
2: Isso.
1: E para estadual, Mayra, Lu Félix, Everton, Isabeli...
2: Você esqueceu.
1: Mariana.
2: Mariana tem o...
1: E o Guilherme Guido.
2: E tem um pastor. E tem o pastor Elias.
1: Será que ele vai, o pastor?
2: Ah, vai. Não vai, Bueno? Pelo que tá falando,
0: o Elias...
1: Elias.
0: Acho que é o Elias para federal.
2: Não é o vereador Elias. Não,
1: é o vereador. É o pastor para federal, ele vai, né?
2: Isso. Para federal, isso. Ele,
1: então... Mas ele não é da cidade, é?
0: É daqui de Limeira.
2: É daqui de Limeira.
0: Da Madureira, né?
1: Ah, isso, da isso.
2: Então igreja. Joga ele na federal lá.
1: Isso. Que, tem mais um, pastor Elias.
2: Mais um, então.
0: É muito candidato.
1: É muita coisa, eu acho que é muita coisa.
2: Agora, eu acho o seguinte, se nós fizermos o dever de casa...
1: Votar aqui, né?
2: Votar aqui. Porque eu vi lá você pando toda a votação, o quanto, 80 mil votos. Não,
1: isso aí quem pôs foi o Cleiton.
2: O Cleiton pôs
1: ele. Ele colocou a votação da última eleição.
2: Da última eleição, você via
1: foi interessante,
2: 150 mil votos, 159 mil votos, 80 mil votos para fora, quer dizer...
1: É muita coisa.
2: Aquilo ali é muito importante as pessoas lerem aquilo ali e prestar atenção naquilo, porque eu tenho aquilo na cabeça.
1: É.
2: Né? E o Cleiton pôs lá, parabéns, viu, Cleiton? O Cleiton é ferrenho em cima de mim.
0: São muitos candidatos.
2: Muitos candidatos.
1: São cinco para federal, então, com Elias, cinco, e seis para estadual. É muita coisa.
2: Acaba
1: dividindo muito e a chance de não entrar ninguém é grande.
0: Você acha que Limeira vai conseguir eleger?
2: Eu acho que
1: estadual?
2: Estadual e federal. Estadual elege.
1: O estadual acho que vai eleger. Acho que vai eleger um de cada um. Na minha opinião, humilde opinião, um de cada um. Agora, o federal vai ser uma briga mais acirrada, né? Entre dois ali. E o federal, eu acho que a doutora Mayra está um pouquinho na frente pela bagagem das outras eleições.
2: Pela bagagem
1: eleições.
2: Dela, da doutora Mayra, eu também acho.
1: Exato.
2: Pela sua bagagem.
1: E pela profissional que ela é.
2: Mas eu vou te falar, aí nós temos aí, eu não sei se o prefeito vai jogar muita ficha em cima da primeira-dama. Nós temos o Everton, que está crescendo muito nas redes sociais, né? Eu não sei se vocês têm acompanhado.
1: Sim.
2: Ele está crescendo muito, o Everton.
1: Ele está fazendo um jogo político mesmo.
2: Ele está sendo político mesmo. Aí eu vou equiparar ele com a doutora Mayra. A doutora Mayra já tem um bagagem, porque a gente pode falar.
1: Pode ser.
2: Ela teve 40 mil votos, vamos lá.
1: Isso, ela teve 14, 22 e agora 40, entendeu?
2: 40.
1: Ela
2: foi. Então o Everton ainda a gente não sabe a votação dele, mas ele está crescendo muito.
1: E se você ver na última eleição, a doutora Mayra teve 42 mil votos e a esposa do Mário, a Roberta, teve 30.
2: 30 mil
1: votos. Você vê, então, se a Roberta não está hoje, se essas pessoas pensarem, ou elas vão para o lado do Everton, ou elas vão para o lado da Mayra.
2: Ou pode divide ser. O voto em todo mundo. Mas eu acho que o Everton está crescendo muito.
1: E na última eleição, mais de 72 mil pessoas não foram votar. Então, elege um deputado.
0: Pois é.
2: Esperamos, eu acho que o estadual está mais fácil, o estadual, nós fazemos estadual do que o federal.
0: Limeira precisa da continuidade, ou nós teremos aí, né? Estou falando continuidade porque hoje o Miguel é o nosso deputado federal.
1: Sim, aqui.
0: Quando nós falamos continuidade, é continuidade de representantes da esfera federal. Apesar do Miguel ser um candidato que já está lá como deputado federal. Mas nós não podemos perder deputado federal e não podemos perder deputado estadual. Isso vai impactar na nossa cidade
1: drasticamente. A força de um deputado estadual é muito grande e nós não temos essa força política faz muito tempo. Faz muito tempo, porque o pessoal estava comentando. Piracicaba tinha dois deputados estadual e Limeira não tem nenhum.
2: Você viu aquela conta que o Everton fez?
1: É uma conta realista.
0: Eu estava tentando baixar aqui do Instagram, aqui, porque eles não mandaram. É puro, não dá para me baixar. É uma conta realista.
1: Realista.
0: Né?
1: E uma conta simples.
0: Uma conta simples. Mas eu acho que aquilo ali não impacta para a população.
1: É, muita gente não tem essa noção.
2: Na verdade, não é. O empresariado, sim.
1: Sim.
0: Infelizmente, nós temos uma boa parte da parcela da população que é analfabeta política.
1: Exato.
0: Ela vai naquele traje bonitinho, ela vai naquele jeito da pessoa falar mais carismático, às vezes, com o popular. E depois é aquele negócio, né? É o lobo na pele de cordeiro. E daí depois troca troco de uma cesta, troca troco de qualquer coisa que vem momentânea. E depois esquece que lá na frente, lá, vai ser um pouco mais complicado na sociedade.
2: E nós temos que prestar atenção também que o Miguelzinho teve acho que 72 mil votos em Limeira, né? Saiu com 72 aqui.
1: Na última eleição?
2: Acho que o
1: Cleiton colocou isso daí, eu acho que foi isso aí mesmo.
2: Foi isso aí ou mais. Então nós temos que analisar o seguinte, se ele tiver uma votação, a mesma votação do ano passado, aliás, da eleição passada, nós temos que... Vai ser complicado, mas eu acho que ainda ele pode ser reeleito.
0: Na verdade, o Geraldo...
2: 72 mil votos, não foi isso?
1: 72 mil, Silvio 6,5, Igor 2 mil, total de 80 mil votos para federal.
2: Para federal.
1: Estadual, Mayra 38, Roberta 30, Murilo 17, total de 85 mil votos. Vale 159 mil votos.
0: 159 mil votos. Eu creio que vai aumentar um pouquinho agora. Vai chegar aí, válidos aí, eu acho que vai chegar uns 165.
1: É a média.
0: O que não pode é a população pegar e jogar votos para fora de pessoas que nunca fizeram nada na nossa cidade. Temos aí pessoas da região que ajudaram e contribuíram? Legal, bacana.
2: Sim, vamos contar com eles.
0: E é importante aí também. Mas aquele que nunca apareceu, nós tivemos muitos votos aí, nós falamos aqui diariamente aqui, o filho do Bolsonaro, aquele que está lá nos Estados Unidos.
1: Eduardo Bolsonaro. Nunca veio para cá.
0: Na época também, lá, aquela Zabel. Pascoal também, Janaína Pascoal.
1: Janaína Pascoal. Aquela outra loira lá.
2: A doida lá do rock and roll, lá com a bandeira.
1: Joyce Hasselman, né? Teve muito voto.
0: Eu acho que é isso que as pessoas têm que analisar e saber que Limeira precisa realmente acordar.
1: Por isso que tem o Acorda Limeira, para todo mundo acordar. O que acontece? A eleição para presidente e deputado é uma eleição mais fria. Você vê que quando é vereador e prefeito, ela é mais corpo a corpo, né? E alguma nós vamos ter a Copa do Mundo. Acabou a Copa do Mundo, já vai estar aí as eleições. Daí que o povo vai, quem que eu vou votar? Por isso que a gente está chamando o pessoal nas redes, está informando algumas coisas que às vezes não chegava essa informação.
2: Então que vote, quer votar em candidato fora, que vote aí de Piracicaba, Campinas, que está
1: aqui da região.
2: Da nossa região e que está perto de nós, que nós podemos ir lá cobrá-lo.
0: Exato. Olhando para o lado, entendeu? De cá, assim, olhando para o lado municipal, é fácil a gente fazer críticas. É fácil, bom, você ser lado crítico é a coisa mais gostosa do mundo.
2: Como criticar?
0: Mas, para você, o que falta para Limeira crescer? Na sua visão, olhando, você tem um lado crítico daquilo que você mostra, tanto que você falou que acha que tem algumas coisas que estão falhando na cidade. O que, que falta mais para Limeira ser uma cidade melhor?
1: Na parte política, falta essa política de Estado, que nós acabamos de mencionar aqui, de ter um deputado para bater na porta do governador lá, para pedir mais recursos, porque só o recurso da cidade não vai. Nós falamos aqui, nós temos as três rodovias e Piracicaba tem uma exportação de dólar maior do que a de Limeira, não dá para entender. Os políticos, eles pensam muito neles. Eu acredito que o político ele tem que pensar mais na cidade, mais na sociedade. Enquanto a gente não mudar essa visão política, de o político entrar, tanto o vereador como o prefeito, de pensar na cidade e não pensar no próprio bolso, isso acontece há várias gestões. A gente está falando lá desde a época de... Era 4 anos o Jurandir e 4 anos o Paulo D'Andrea. O Jurandir começava uma ponta e o Paulo D'Andrea queria começar outra. Não dava sequência. Acho que tem que dar sequência. Quando se começar 4 anos um prefeito, independente de quem ganhar, a gente torcer para Limeira, ele fizer um trabalho e o outro prosseguir com esse trabalho, daqui 20 anos a gente vai começar a ver Limeira crescer. Se não, vai ficar nessa. É 4 anos um prefeito, ele faz o que ele quer. O outro fica 8 anos, igual ficou o anterior, ele fez o que ele quis. Agora o outro vai mudar tudo. Então não dá, tem que ter uma sequência. Eu acredito que tem uma sequência. Tendo uma sequência de 2, 3 mandatos de vereadores e prefeitos diferentes, a cidade vai evoluir.
2: Eu comento, muitas pessoas perguntam, Geraldo, como é que é a política em Limeira? Eu falo, lá não tem política, ela é politicagem.
1: Exatamente, é muita politicagem.
2: A politicagem que estraga a nossa cidade, a verdade
1: falou
2: é
1: tudo, você falou tudo.
2: É a politicagem que estraga a nossa cidade.
0: Mas, porque... Geraldo, cabe muito, isso aí cabe para você que está nos ouvindo aí, para você que está nos vendo aqui, cabe cada vez mais a população fazer a parte dela. Não reclamar, ficar reclamando em rede social, e sim ser um pouco participativo. Ontem eu fui na Câmara Municipal, até que estava cheio. Estou vendo que os números de visualização na Câmara Municipal, nas sessões da Câmara, está aumentando.
1: Sim, estou acompanhando. Está aumentando. Mais um ano que eu acompanho.
0: Essa gestão do Everton Ferreira aumentou grandemente o número de visualizações das pessoas participando, assistindo às sessões da Câmara. Sim. Mas é importante as pessoas também participar, porque o silêncio da população fortalece cada vez mais os problemas.
2: Tranquilamente.
0: Problemas esses que a população às vezes está reclamando na rede social, mas não é lá no órgão oficial que ela deveria reclamar. O órgão oficial que estou falando são 21 vereadores que representam aqui essa cidade de Limeira. São 21 vereadores de vários locais e vários segmentos que representam. Então cabe cada um poder fazer ali a sua reclamação, sua reivindicação e poder ir. E poder também reivindicar, procurar os órgãos oficiais, procurar os meios de comunicação. Nós estamos aqui 3404-4000, sempre falando, tem algum problema na sua rua, no seu bairro, fale para nós. Tem o Beto também, que está aí também agora com esse movimento, Acorda Limeira, para poder cada vez mais levar a informação. Eu acho que a gente fazer crítica é importante, é legal, mas a população tem que fazer a parte dela e cabe a cada um, nos direitos e nos deveres, levarem a informação da maneira correta.
1: Exatamente. Para os órgãos oficiais. Ontem eu compartilhei um vídeo do Guilherme Guido, que chegou aos aquecedores, compartilhei um vídeo do Dimas, da prefeitura. Então, eu não faço só crítica. O que, eu, no meu ponto de vista, é bom para a cidade, eu compartilho, independente de que. Já compartilhei muita coisa do Murilo Félix.
2: Independente de qual
1: vereador. Não, de qual vereador, do Murilo. Eu tenho crítica contra a gestão do Murilo. Mas se tem uma coisa boa, eu compartilho com o maior prazer.
0: Roberto, uma cidade forte, ela só nasce, cada vez ela cresce, com a participação popular, com a população fazendo a sua parte.
1: Concordo.
0: Eu acho que é importante. Esse papel que você faz é fundamental. Tanto que a população, a parte da população sempre te manda, né?
1: Muita coisa.
0: As informações.
1: Muita coisa.
0: Mas cabe, o que eu vejo é que muita gente pega e faz um bom papel e depois ela acaba esquecendo.
1: Não pode, isso aí que
0: na
1: não
0: hora
1: pode.
0: Do voto, ela acaba votando naquele fulano, naquele ciclano, que é amigo, que é vizinho, que é parente. E acaba esquecendo daquele que acabou.
1: A eleição de vereador era uma das mais difíceis, porque são muitos candidatos, e você conhece cinco, eu conheço cinco. Então você fala, para que eu vou votar? É isso que a pessoa tem que entender. Ó. Na última eleição, nós tivemos para prefeito, vamos arredondar, 76 mil votos para o Murilo, 72 mil pessoas não foram votar, e o Betinho com 70.
2: Olha.
1: Então essas 72 pessoas que não foram votar, elas têm que aceitar o que ganhou. Infelizmente é o que tem.
2: E geralmente são os que mais criticam.
1: Exatamente.
2: E não cobra, mas críticas são fatais. Eles são fatais.
1: Muitos que criticam não foram nem votar ou votaram em branco e nulo. Você entendeu?
2: E nas redes sociais só fala porcaria.
0: É. Não, olha, ele
2: xinga, nossa.
1: Nada para ajudar.
0: O Bruno Silva, conhece ele?
1: Ah, conheço.
0: Ele tá falando aqui. Boa tarde, Zé Geraldo e o Beto Durante. É. Mais um programa sem polêmica. O Beto parece... O Leão Lobo!
1: Deixa ele pra mim, deixa ele pra mim. Deixa ele pra mim.
0: Olha, Zói, deixa ele. Temos muitos analfabetos políticos, votos de cabrestos.
1: Nossa,
0: e
1: como?
0: Emoção de momento. Isso é a realidade, emoção de momento.
1: Por que a nota, na minha opinião, é 5, 5,5? Porque existe muito voto de cabresto.
2: Ainda existe?
1: Muito, mas muito.
2: Ainda existe.
1: O que acontece? Ó, você pega, eu tô aqui, ó. Eu vou divulgar, eu falei pro pessoal que eu vou divulgar o salário dos vereadores, vou fazer uma conta básica de quanto custou o vereador em 4 anos.
0: Tem Você vereador... vai fazer isso daí?
1: Vou. Tá tudo aqui. Tudo que eu peguei no portal da transparência da Câmara Municipal. Não vou divulgar nada que não seja verdade. Tem vereador que pediu 50% da hora do 13º já. Você vê como a pessoa não tá pensando na cidade, tá pensando nas contas dele? Era para ganhar 13º vereador? Eu acredito que não.
0: Você acha que não?
1: Eu acredito que não. Tem que ser mais uma doação, vereador. Entendeu? Uma doação de... Você tem que ter um emprego e tem que trabalhar como vereador. Tem muito vereador trabalhando da profissão de vereador. E vereador não é profissão. Vereador tem que ser doação, tem que ser conhecimento. Eu estou ajudando muita gente. Muita gente fala para mim, Betão, você está fazendo um serviço de vereador. Falou assim, ó, é o que eu sempre fiz na vida. O Betinho fala... Quando você entra para um cargo público...
0: Você acha que é doação?
1: Ah, que deveria tem ser? Que ser... Tem
0: então
1: que
0: amanhã,
1: ser...
0: se você entra de vereador, você doaria seu salário?
1: Com o maior prazer, com o maior prazer. Não estou entrando lá por causa do salário, estou entrando lá para mim fazer alguma coisa boa para a sociedade. Porque você é retribuído em muito mais. Lógico que você precisa, às vezes, de alguma verba para ajudar. Igual, você falou que a gente tem que retribuir. Eu tentei pegar duas áreas públicas em Limeira para minha empresa tomar conta com a gestão compartilhada. A rotatória do Pão de Açúcar, falaram que está já adiantada para um advogado. E tem no Ouro Verde, minha empresa. Pegar uma área de lazer lá, que tem um campinho de areia tal, tem os brinquedos lá, que eu direto coloco postagens que tá abandonada. Eles não quiseram dar para mim.
0: Agora,
1: a prefeitura não quis dar.
0: Você tá falando de uma coisa aí que eu vou até falar aqui, quero até mandar um abraço aqui pro Felipe Penedo.
1: Isso, da Câmara, né? Ele falou ontem.
0: A Câmara Municipal aprovou.
1: Esse é um dos melhores vereadores.
0: Um projeto de lei, número 11/2026, que traz novas regras para a chamada gestão compartilhada
1: para simplificar
0: em áreas públicas da nossa cidade.
1: Não consegui, Geraldo.
0: O projeto de autoria do Felipe Penedo altera a lei 5638 de 2016, que na prática a proposta cria modalidades diferentes de gestão em espaços públicos, como praças, canteiros e rotatórias, assim como o Beto está falando aqui.
1: Sim.
0: O objetivo, segundo o texto aprovado, é organizar agora melhor a participação da sociedade, empresas e instituições na conservação e manutenção desses espaços públicos, né, sem retirar o caráter público das áreas. O projeto estabelece agora três modalidades de gestão compartilhada. A primeira é a modalidade simples, voltada para canteiros, rotatórias e pequenas áreas verdes e praças de pequeno porte. Então agora vai começar a melhorar um pouco mais.
1: É, aí, tem que, né, simplificar, porque é muito burocrático. Eu fui lá na prefeitura, conversei, quem me levou lá foi a assessora do Felipe Penedo, a Renata Carão, um beijo para a Renata. Ela me levou lá, marcou uma reunião com a Ariane. O secretário do Meio Ambiente participou da reunião, eu falei para ele que eu queria adotar essas duas áreas, uma já estava pré-adotada, falei, então tudo bem, então eu fico com a Douro Verde. Falou, não pode, já tem gente aí na sua frente. Só que está abandonado faz tempo lá e eles não passam para ninguém, sabe? Será que é porque eu estou criticando o governo, que eles não querem passar para não
2: ser,
1: deixar?
2: Pode ser,
1: eu também. Só que eles não justificaram o porquê. Ó, é sempre a desculpinha, né? Já tem gente aí na sua frente. Mas o dia que eu fui lá parece que não tinha. O que tinha na minha frente era da rotatória do Pão de Açúcar. A área verde do Ouro Verde não tinha. Então eu queria arrumar lá. Até falei com os meninos que trabalham para mim. Vamos arrumar a trave, nós vamos pintar. Eu vou comprar uma rede nova. Vamos acertar o campinho. Vamos colocar grama nova ali. Arrumar os bancos. Felipe Neto tem um projeto do FAMU lá que está parado lá no CR com o Fernando. Que o Mário Botião parou, que na época do Radish fez. Que faz banco de praça, faz mesinha para praça. Faz lixeira de cimento, faz postinho, faz alambrado. Olha quantos centros comunitários está tudo abandonado. E o pessoal da prefeitura tinha um negócio na mão. Não era para ter parado nunca esse projeto.
2: Ô Beto, eu falo aqui, eu acho que o Murilo, para reverter esse um quadro dele, de um ano e meio do governo dele, para reverter na reeleição dele, vai custar muito caro.
1: Vai.
0: O Bruno está falando
2: aqui. Ele tem que pensar nisso.
0: O Bruno está falando aqui, a Igreja Evangélica tem muito mais poder de influência do que a Igreja Católica. De fato,
2: sim,
0: ele está falando,
2: sim,
0: aqui. Ó. O pré-candidato Elias, pela Igreja Assembleia, será um exemplo disso. Estamos falando de mais de 59 igrejas que irão votar a favor dele. Porém, no meio político, na realidade, no meio político ele nunca agregou, porque ele nunca foi.
1: É, a primeira vez dele. Primeira vez.
0: É. Agora.
1: Mas você vê, ele já sai na frente com mais de 20 mil votos.
0: Ah,
1: você entendeu?
0: Com certeza absoluta.
1: Sai na frente com mais de 20 mil.
0: Com certeza absoluta.
1: Ó, o Silvio teve quanto aqui, nós falamos aqui, 13, o outro teve 2 mil, e ele já sai na frente com mais de 20, 25 mil votos.
0: Ele já sai na frente.
1: Você entendeu?
2: E sem fazer força.
1: Sem fazer nada.
2: Nada.
1: Só de colocar o nome dele, porque ele só pode ele, né? As igrejas vão se fechar, fala assim, ó, só pode ele.
2: Que eu acho um erro.
1: Eu também acho.
2: Eu acho um erro.
1: É um erro,
0: mas
1: primário.
0: Falta um pouco da influência das pessoas, assim como você está fazendo esse trabalho aí, junto aí ao Acorda Limeira, entre a sociedade aprender a parar de ser analfabeta política e realmente olhar e seguir aquilo que os bons estão fazendo. Seguir igual o Chapolin, né? Sigam os bons.
2: Siga os bons.
0: Mas hoje chega na hora, a pessoa não segue os bons, segue o ruim. Segue um caneta azul, segue um tiririca da vida.
1: O tiririca acaba... Limeira, ele teve quantos votos na primeira eleição dele aqui? É voto de protesto, que o pessoal fala, mas...
2: Não foi. Tiririca não foi voto de protesto, não. Inclusive, eu falei...
0: O senhor acha que não? Foi voto
2: não,
0: de quem, então?
2: Não,
0: foi voto de gente burra, trouxa, que não tem o que
2: mas
0: fazer.
2: Mas se ele tivesse feito... Não era a primeira eleição dele, era a terceira dele, e o pessoal deu votação expressiva
1: aqui também na terceira, achei que foi só na primeira.
0: Mas o senhor acha que ele tem uma inteligência tão boa para fazer
2: alguma
0: coisa?
2: Não, é questão de inteligente. É inteligente quem votou nele. Né?
0: Ah, mas... O senhor está sendo irônico.
2: É irônico.
0: Ah,
2: né?
0: Tá.
2: Sim,
1: a ironia,
2: a ironia. Agora, eu fui brincar ainda. Você falou um negócio aqui, deixa eu repetir. Você falou de salário de vereador.
1: Sim.
2: Eu não vou citar o nome da vereadora, o vereador que teve aqui. Mas teve um aqui, eu falei de salário deles, que eles ganhavam muito bem. Pra que eu falei isso? Rapaz, deixou, passou, terminou o programa, me cercou lá. Como é que você fala que o vereador ganha bem? Eu vou largar meu escritório para poder ser vereador? Foi só deveria largar.
1: Ó, se você pensar aqui, entendeu? O salário base do vereador, R$14.877,93, é o salário base. Aí ele recebe, alguns aqui tem os descontos e tal, mas a maioria recebe R$11.500. Porque tem os descontos do imposto de renda e tal.
2: Tem abono? O vereador tem abono?
0: O senhor acha que é muito ou que é pouco? O senhor acha que não deveria receber? Deveria
1: não,
0: receber
1: não um salário eu acho que deveria ter um salário para ele poder ajudar a população, não se ajudar. Não, eu não vou, vamos supor, eu entrei e vou colocar esses 11 mil na minha conta para pagar minhas contas. Não. Eu já conversei com o vereador, ele falou, Beto, às vezes os 11 mil eu pago conta de muita gente. Você vê? É que a gente não fica sabendo. Eu não vou ficar citando o nome aqui, mas é uma coisa dele. De vários vereadores que paga um bolo de aniversário para uma comunidade carente, que compra não sei o que para outra.
0: Isso acontece muito.
1: Acontece, né? Muito.
2: E acontece, e isso é contra, né?
1: Ele vai falar divulgar, porque é contra a lei.
2: Exato,
1: né?
2: Ele não pode divulgar. Não,
1: e é uma coisa
2: divulgar.
1: Que deveria ser ele divulgada,
2: pode,
1: entendeu?
2: Ele não pode divulgar.
1: Aí você tem mais dois assessores, cada um ganha 6 mil, vai, mais 12 mil de assessores. É uma grana muito grande, entendeu?
2: Agora, não, ele ganha, você falou 11 fora, não tem abono não, né, por fora?
0: Ah, mas o senhor já tá falando de corrupção.
2: Não, mas eu não quis dizer. O senhor
0: também, ô velhinho,
2: eu não falei.
0: Nós estamos falando de partido de
1: teve direito, alguns vereadores falando... que ganharam esses 11 do salário e mais 50% do 13º, mais 7 e pouco.
2: Que entendeu? É isso?
1: Então deu quase 18 mil, mais de 18 mil de salário, porque adiantou o 13º. E o 13º entrou agora em vigor o ano passado, né? Nessa última eleição, né? Essa última...
2: Ah, o vereador tem 13º?
1: Não agora, tinha, agora tem.
2: Agora tem?
1: É, tirar, era um vereador, ele ganhava 8 mil, se não me engano, tinha os descontos, caía para 6, e ele tinha 3 assessores. Aí tiraram um assessor, aumentaram o salário do vereador e com isso o 13º.
2: Quer dizer, ficou nas minhas,
1: na mesma. É, ficou na mão deles ali, né?
0: Qual que é as redes sociais para seguir aí o Beto Durante?
1: Instagram é @betodurante.oficial. E o Facebook, @BetoDurante.
0: Ah lá, olha,
1: pode ir lá que vai estar lá o Acorda Limeira. Quiser mandar mensagem, mandar vídeo, a gente vai...
0: Se a pessoa quiser fazer denúncia...
1: Pode entrar em contato.
0: Tá prontidão.
1: Pode, tem lá
2: tem
1: o WhatsApp.
2: Telefone?
1: Tem
2: telefone?
1: Tem, 19-981-34-0479. Tá lá no Instagram. Pode chamar direto no Instagram.
0: De novo o número pro governo te procurar?
1: 19-981-34-0479. Não precisa me procurar.
0: Não precisa. Não,
2: tá, perder tempo. Podcast aonde? Fica aonde?
0: Não, vai fazer ainda, né?
1: Vamos fazer, nós vamos fazer. Vou fazer, quem sabe o Quintal libera aqui pra mim fazer.
0: Ah, lá, quem aqui, sabe, vamos se falar, você volta mais vezes aqui pra gente.
1: Obrigado pelo convite, obrigado, foi muito bom o bate-papo, estamos à disposição sempre.
0: Legal. Vamos que vamos, a gente volta amanhã, se Deus quiser, amanhã tá a Priscila, o Cleiton aqui pra gente poder bater um
2: meu
0: papo.
2: Meu Deus do
0: um
2: céu, amanhã eu tô na roça amanhã aqui. Priscila, vem pegando leve, Cleiton, faz o seguinte, toma umas 3 gotinhas de lorazepam aí pra mim, vem leve também. Gente, fica com Deus, e até assim... Deus me permitir, até amanhã, tá ok?
0: É isso aí. Ô Beto, obrigado. Você volta mais vezes aqui, como falei aqui. Eu agradeço a sua vinda.
1: Obrigado, Bueno. Obrigado
0: rápido,
1: a todos aí.
0: Mas já é um contexto daquilo que a gente vai falar aí nas próximas vezes.
1: Pode me chamar que estarei à disposição sempre.
0: Tá certo. Pessoal, a gente volta amanhã. Fiquem todos com Deus aí. Agora a programação musical que a Joyce vai colocar. Fique na Melhor FM, sua melhor companhia.

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O anjo do Senhor anunciou a Maria, e ela concebeu do Espírito Santo. Ave Maria, cheia de graça, o Senhor é convosco. Bendita sois vós entre as mulheres. Bendito é o fruto do vosso ventre, Jesus. Santa Maria, Mãe de Deus, rogai por nós, pecadores, agora e na hora de nossa morte. Amém. Eis aqui a escrava do Senhor. Faça-se em mim segundo a vossa palavra. Ave Maria, cheia de graça, o Senhor é convosco. Bendita sois vós entre as mulheres. Bendito é o fruto do vosso ventre, Jesus. Santa Maria, Mãe de Deus, rogai por nós, pecadores, agora e na hora de nossa morte. Amém. E o Verbo se fez carne e habitou entre nós. Ave Maria, cheia de graça, o Senhor é convosco. Bendita sois vós entre as mulheres. Bendito é o fruto do vosso ventre, Jesus. Santa Maria, Mãe de Deus, rogai por nós, pecadores, agora e na hora de nossa morte. Amém. Rogai por nós, Santa Mãe de Deus, para que sejamos dignos das promessas de Cristo. Oremos. Infundi, Senhor, como vos pedimos, a vossa graça em nossas almas, para que nós, que pela anunciação do anjo conhecemos a encarnação de Jesus Cristo, vosso Filho, pela sua paixão e morte na cruz, sejamos conduzidos à glória da ressurreição, pelo mesmo Cristo Senhor nosso. Amém. Glória ao Pai, ao Filho e ao Espírito Santo, como era no princípio, agora e sempre. Amém. Glória ao Pai, ao Filho e ao Espírito Santo, como era no princípio, agora e sempre. Amém. Glória ao Pai, ao Filho e ao Espírito Santo, como era no princípio, agora e sempre. Amém. Deus vos abençoe e vos guarde. Ele vos mostre a sua face e se compadeça de vós. Volva para vós o seu olhar e vos dê a sua paz. Ele vos liberte de todos os males no corpo e na alma, temporais e espirituais. Esteja sempre ao vosso lado para vos acompanhar, adiante de vós para vos guiar, atrás de vós para vos guardar, acima de vós para vos livrar de toda ação maligna, e dentro de vós para vos dar a paz, a alegria e a verdadeira felicidade. A bênção de Deus Todo-Poderoso, por intercessão de Maria, sua Mãe, São José, santos anjos, caia sobre vós e vos conserve sempre na sua graça e no seu amor. Em nome do Pai, e do Filho, e do Espírito Santo. Amém. Amém. Você...

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0: São 18 horas e 7 minutos, amigos do esporte, aquele abraço, boa noite. Ó, o futebol Eminense, ó, voando com o Internacional Independente, começando o Pimba nos Esportes de número 1829, aqui na Melhor FM, com o comando e a supervisão de Luz Henrique Quintal e também Tiagão Maes. Hoje, 10 ingressos de Inter Itabaiana, 10 ingressos. Daqui a pouquinho a gente vai abrir o sorteio aqui. Peraí, ligação aqui, Samir Chaud, presidente da CBF, tudo bem? Boa noite. Ah, chupa Edmar pela convocação do Neymar, tá bom, tá tudo certo, obrigado, saúde. Viu, tô ligando pelo seguinte, isso é sacanagem, isso é sacanagem, sem eu saber, hein. Depois você manda pra mim, tá, essa aí, eu vou colocar no meu history. Cara, muito bom, muito bom. Oi, parece que não é montagem, né, cara. Rapaz, bom, ô Samir Chaud, não tem jeito de você colocar Inter pra jogar no Almeidão com Itabaiana e com Ipiranga, não? Ah, pode ser Itajaí, pode ser no Almeidão, ah, pode ser qualquer lugar, Sergipe, Santa Catarina. Rapaz, fora de casa a Inter ganha, o problema é no Limeirão, pelo amor de Deus, tem que acabar essa síndrome de não ganhar em casa, né? Dois jogos em casa. Vocês pararam para pensar que se a Inter ganhar os dois jogos, ela dá um passo gigantesco para se classificar para o quadrangular? Ó, a Inter tava em 14º. Ela ganha ontem, né, de 1-0 do Botafogo. Vai para 9º. Por um gol ela não entra no G8, porque o Caxias tem um gol a mais. Pelo saldo, o Caxias é 8º. Então, a Inter ganhando os dois jogos em casa é um passinho, porque depois são duas pedreiras. Paysandu em Belém, Ferroviária em Araraquara. Duas pedreiras, mas olha, a Inter ganhando os próximos dois jogos. Ah, papai do céu, haja coração. Bom, no começo do programa, eu queria mandar um grande abraço para um eterno companheiro nosso aqui, o Casinho. O Casinho, ele tem portas abertas aqui no programa, tá? Porque ele saiu pela porta da frente, sabe, por compromissos, e a gente entendeu perfeitamente. E o Casinho tá passando por um drama familiar muito grande, porque ele perdeu a mulher. Então morreu a Paula Regina de Oliveira, de 37 anos apenas. Então é de cortar o nosso coração. Então nosso abraço muito forte no Casinho, em toda a família. É um momento extremamente difícil para o Casinho, nosso companheiro. Quem não se lembra do Casinho, aquele que tinha o cabelinho, né? Tem ainda, né? Todo espetadinho que a gente brincava. Ele é comentarista de futsal. Ele é um cara assim que todo mundo gosta. Minha equipe inteira gosta do Casinho. Sempre alegre e sabe, companheiro mesmo. Então hoje é um momento muito triste pelo falecimento da Paula Regina de Oliveira. Eu não a conhecia, mas vi que ela estava fazendo bem para ele. Então isso que me corta o coração. Então muita força, Casinho, Deus abençoe você, tá? Muita força, e o que precisar do Pimba nos Esportes, estamos à disposição, tá bom, meu querido amigo Casinho? Muita força, tá bom? Ó, 10 ingressos do meu querido Leandro e do meu querido amigo Ricardo, da Casa das Camisas. O Leandro ligou para mim, ó, gentil demais. Leandro falou: Edmar, comprei ingressos para Internacional e Itabaiana, a gente tem que ter um público legal domingo no Limeirão, então pode sortear 10 ingressos de Inter e Itabaiana. Então coloque eu quero aqui, que no final do programa a gente sorteia 10 ingressos, tá bom? O sorteio da camisa da Inter, com o acertador do placar de 1-0 para a Inter, com o ganhador de ontem do like, a gente vai fazer amanhã esse sorteio, por conta desses 10 ingressos que nós vamos sortear hoje. Então, um sorteio de cada vez, então hoje 10 ingressos pra gente sortear, tá bom? Antes do boa noite dos meus companheiros, tem uma foto de basquete que eu mandei pro Titi. Eu gosto de enaltecer o trabalho, né, e as conquistas de limeirenses, e Limeira foi representada, tá, no Campeonato Estadual de Basquete 3x3, em Santa Rita do Sapucaí, Minas Gerais. Então o Matheus Bertolo, seu pai Bertolo, o Felipe Terossi, que é o número 50 ali, que joga como pivô do Limeira Basquete, seu irmão Pedro, tá? Eles foram campeões. Então na fase de classificação, a única derrota foi para Pouso Alegre por um ponto. Quis o destino que os dois times voltassem a se enfrentar, desta vez na final, e Limeira levou a melhor e venceu por um ponto, 11-10, trazendo o caneco para casa. Então, parabéns ao Basquete 3x3 de Limeira, campeão do Campeonato Estadual de Basquete em Santa Rita do Sapucaí, Minas Gerais. Um abraço ao Bertolo, que mandou pra gente essa matéria, tá bom? Boa noite, meu querido Felipe Ghiselini. Daqui a pouco a gente vai falar também de seleção brasileira, de algo que aconteceu, álbum de figurinhas, né, que tá virando uma febre. A gente vai falar também, vamos mostrar os melhores momentos da vitória da Inter, enfim, tem muita coisa. O William, técnico de som, que me derruba na hora do gol do Miguel Bianconi, daqui a pouco vocês vão ver por quê. Boa noite.
1: Boa noite. Boa noite, Edmar. Boa noite, Bavara, Titi, todo mundo de casa. Daqui a pouquinho não vão falar da seleção, né? Essa vergonha que foi a convocação do Neymar.
0: Você achou mesmo?
1: Vergonha.
0: Tá,
1: a gente vai deixar falar Pedro e João Pedro de fora.
0: Eu também achei absurdo.
1: Brincadeira.
0: Não o Neymar ter sido convocado, mas o João Pedro fora. O cara marca 15 gols na Premier League, é eleito o jogador do Chelsea no campeonato e não está na seleção. Gostei do PVC, hein? PVC falou, Ancelotti, como é que você deixa de fora da sua lista um jogador com 15 gols na Premier League e que é eleito o melhor jogador do Chelsea no campeonato para levar um jogador que tem 15 jogos no campeonato?
1: É, a gente vai falar mais sobre isso, mas, tá, por exemplo, ele leva o Igor Thiago, que está numa boa fase, e leva o Neymar, que está numa má fase. Então, é dois pesos e duas medidas. Ele está levando o melhor lá da Premier League, só que está levando o cara que não está jogando bem, que é um bom jogador, mas não está jogando bem. Mas daqui a pouquinho a gente fala sobre isso aí. Sempre um prazer estar participando.
0: É, já ou depois pro Luciano?
1: Ô Luciano, o Galista está tendo uns problemas familiares, uns problemas em casa. O Titia vai colocar aí, porque a gente só fala na vitória. É vitória daqui, é vitória dali. Ô Luciano Trevisol, fala comigo, fala com o grupo aqui, Luciano. É vitória daqui, vitória dali, vitória de lá. A gente, pelo amor de Deus, eu não consigo mais
0: parar de falar. Mulher, volta lá, Titi, você viu a mulher perguntando quem que é a tal da vitória? É uma ligação, olha, ó. Vitória, vitória, vitória, vitória, vitória. Só vitória do galão na massa. E o garotão ali parece o Bruno Calegari, que vai estar aqui amanhã no Pima nos Esportes, ó. Que legal, show. Então é pro Luciano Trevisol.
1: É pro Luciano, para ajudar a gente a resolver esse problema.
0: Tá trabalhando mais que o garçom do Péricles, o nosso Luciano Trevisol, hein? É, mais que a escova de cabelo da Maria Bethânia. Valeu, Luciano Trevisol, um grande abraço para você. Vou com boa noite do nosso querido Bavária, porque olha, eu tava vendo aqui, que legal, e tem que parabenizar o Brutus Futsal, que é o segundo ano apenas da base. E pela primeira vez, as quatro categorias do Brutus avançam para as oitavas de final da Liga Paulista Júnior. Então, o Flamboyense transformou no La Bombonera sabadão. E nós tivemos pelo Sub-11, o time comandado pelo João Gabriel, entrou em quadra já classificado para as oitavas de final, mas perdeu para Piracicaba 2-1. E o único gol foi marcado pelo Ian Gomes. Nas três primeiras rodadas, o Brutus no Sub-11 venceu o Fude Sport de Araraquara 2-0 no Flamboyant, perdeu para o Prospera em Hortolândia 2-0 e goleou o Raio Del por 7-1 em Vargem Grande do Sul. Aí o Sub-13, do técnico Maicon, avançou para as oitavas de final ao empatar com o Piracicaba 2-2. Os gols foram marcados pelo Davi Rodrigo e pelo Guilherme Nepomuceno. Nos três primeiros jogos do Sub-13, a equipe liberense perdeu para Araraquara 3-2 em casa, empatou em Hortolândia 3-3 e venceu o Rio Del como visitante 3-0. O Sub-15 do técnico Luiz Vaz tinha a chance de ir direto para as quartas de final, bastava vencer Piracicaba, mas perdeu o clássico regional 2-1. O único gol liberense foi do Natan Pinheiro, mas avançou para as oitavas de final, porque nas rodadas anteriores, 0-0 com o Fundo Esporte em Limeira, 3-1 contra o Prospere de Hortolândia e 3-0 no Raio Del. E para completar, o Sub-17 do Gabriel Boquita fez bonito, tinha perdido na rodada passada em Vargem Grande por 5-2 e se reabilitou goleando por 7-1 Piracicaba. Os gols do Caio César 2, Davi Saldanha 2, Nicolas Camargo, Pedro Henrique e Davi Gasparetti. A equipe limeirense estreou com um empate com o Fundo Esporte 2-2 e venceu o Hortolândia 1-0. Que legal, né, Bavara? Isso aí motiva tanto o nosso querido Nego do Brutus Futsal, porque o Marinho fala, né? Esse projeto tem que ter continuidade, é importante a base, porque futuramente muitos jogadores daqui podem reforçar o time principal do Brutus. Boa noite, Bavária.
2: Boa noite, Edmar. Boa noite ao Felipe, ao Titi, a todos os nossos internautas. Antes de mais nada, eu quero mandar um abraço pro João Bigoni, um amigo meu que está fazendo aniversário.
0: Opa!
2: Deus abençoe você, João. Tamo junto. Um grande abraço. É, Edmar, o fruto do Brutus, a gente vai conquistando no dia a dia, né? Isso é muito importante, principalmente para a cidade, para essas molecadas, né? Porque a gente vê que é uma molecada boa, principalmente o sub-17, quem sabe um dia mais cedo ou mais tarde pode estar sendo usado para o profissional. Então, parabenizar aí ao Gabriel, que é um grande amigo meu, técnico do sub-17, top, todos, hein? Os elencos, o João Novelli também, que cuida da base lá. Então, parabéns à molecada e agora vou os altos aí pro Brutus aí. Muito feliz pelo Brutus Futsal.
0: Com certeza. Antes da gente falar da Inter, né, da vitória maiúscula, vocês podem comentar também o que vocês acharam da vitória da Inter. Uma coisa é certa: é o pior time da Série C do Campeonato Brasileiro. Não tem, não, em nenhum momento desmerecendo a vitória da Inter. Mas quem assistiu o jogo de ontem, o Botafogo é horrível. Gente, o Botafogo é horroroso. Se o Botafogo não abrir o olho, ele vai cair para a Série D do Campeonato Brasileiro. E olha, um time tradicional do Nordeste, tem torcida. Olha, tem Nenê, Henrique Dourado, Felipe Azevedo, Rodolfo, uma velha arada na equipe, sabe? Jogadores experientes, mas já muito rodados. Mas olha, tem time da Bezinha que é melhor que o Botafogo da Paraíba. E quase que a Inter se complicou no segundo tempo. A Inter fez um primeiro tempo brilhante, brilhante, era para ganhar fácil do Botafogo. Aí não faz, o segundo tempo fica terrível, um toma lá da cá. E ó, Emerson Júnior, joia para você, hein? Eu votei você melhor em campo. Ah, Edmar, mas ele não fez nenhuma defesa milagrosa. Não, mas as bolas que foram no gol ele pegou. E a segurança, quando a bola ia para a área, ele saía bem. 1,95m. Ô Bavária, antes da gente falar da nota da SAF aqui que veio por parte da Internacional, o que você achou do Emerson em si, goleiro que substituiu o Saulo? O Saulo foi barrado. E olha, a gente ia trazer o Emerson Júnior aqui na sexta-feira. Tava quase tudo certo. Aí o Emerson falou: puta, eu tô entrando agora no lugar do Saulo, momento assim, delicado para um companheiro de equipe, um capitão. Falou: eu não queria ficar tão exposto assim na mídia. Deixa eu estrear primeiro, passar essa ansiedade, né? Queira ou não, esse nervosismo. Depois a gente vê o que faz. Então, muito provavelmente, a gente traga o Emerson aqui essa semana. Ao que tudo indica, será muito bom recebê-lo aqui. Mas como me deixou feliz a atuação dele.
2: Ah, Edmar, para mim também, né? O Saulo é um ídolo, né? Como a gente sempre mencionou, o profissional do Saulo, mas não vinha bem. Mas a confiança que o Emerson transformou para a equipe ontem foi totalmente diferente. Você vê uma zaga mais consistente, você vê mais um time mais bem armado. E quando a bola chegava no gol da Internacional, a gente via a confiança que ele estava no jogo, né? Isso é muito importante. Isso para ele, ao longo do campeonato, vai dando mais confiança. Mas eu fiquei muito feliz. Lógico, feliz demais, porque a gente precisa, né, Edmar? A gente precisava de ter esse respaldo de um goleiro. E o Emerson, como a gente via, não tinha muitos jogos, mas ontem fez por merecer e fez uma bela partida.
0: Concordo com o Wellington Fernandes que o primeiro tempo parecia que o Emerson Júnior estava nervoso.
2: Eu também achei.
0: Se coloca no lugar dele. Se coloca. O cara está estreando na Paraíba. Nunca a Inter jogou lá. Sabe, tudo bem que o estádio não estava cheio, mas é contra o Botafogo, é um time tradicional do Nordeste. E aqui o Lucas Oliveira, perfeito, Lucas, dizendo que foi legal na parada técnica o Saulo indo abraçar e dar força para o Emerson. Esse é o papel de um líder, porque eu tenho certeza que na carreira do Saulo, algumas vezes ele entrou no lugar do titular e recebeu todo o apoio, todo o conforto. Então é legal quando os goleiros se dão bem. A gente lembra Rafael Pim e Moisés. O Pim revezava os dois e cada um torcia para o outro ir melhor. E a gente não sabia quem era melhor. Tipo, a gente gostava mais do Pim, mas quando o Moisés entrava a gente não tinha preocupação. E eu concordo, a partir do segundo tempo, quando vira a Inter na frente 1-0 com o gol do Miguel Bianconi, e logo na primeira bola, sabe por quê? A primeira bola do Botafogo, eu falo quando é fase, Felipe Ghiselini. Se é o Saulo no gol, o primeiro chute do Tota, de perna esquerda, o Emerson meio que desvia e a bola vai para fora. Se é o Saulo, bate nele e entra. Fase de goleiro. A partir do momento que aquela bola não entra, vem o último minuto do primeiro tempo, levanta uma bola, o zagueiro Otávio cabeceia no pé da trave, O Rodolfo entra na área, finta, bate. O Gabriel Dias salva em cima da linha. Não é fase de goleiro?
2: Com certeza.
0: Se é o Saulo, o Gabriel Dias não estava em cima da linha. A bola batia na trave do Otávio e entrava. É fase, goleiro é fase. E o Emerson, olha, pro bem da Internacional, ele não foi vazado ontem.
2: Não, e outra, você vê que a confiança também, depois que você faz um primeiro tempo bom igual ele fez, que a Internacional, só, eu acho que a Internacional oscilou muito no primeiro tempo com as chances perdidas de gol. Mas não teve tanta chance também, o que ia suportar é a defesa. E aí a gente vê o Emerson, eu achei que ele tava meio nervoso, mas depois da primeira bola ali, você vê que ele tava dentro do jogo, então ia ser difícil.
0: Que eu gostei dele, ali. Saída de gol. É. Viu, Lizeline, saída de gol, saída boa de gol. Outra coisa, para você ver fase de goleiro, o Giovani entra no segundo tempo, aí ele entra no lugar do Henrique Dourado, saiu também o Dudu Nardini, e os dois que saíram começaram chutá-la garrafinha, bater na proteção do banco de reservas, porque eles não gostaram de ser substituídos. Por quê? Porque com um minuto, o Felipe Azevedo dá uma arrancada, se enrosca com o Ian Silva e se machuca. Aí o Dourado entra no lugar dele, mas é o Dourado. Então ele é substituído. Ele fica puto, porque o time tá perdendo. É o Henrique Dourado que vai sair na mídia. Olha, o cara que entrou no jogo e saiu. Pô, ele tem nome a zelar. Tudo bem que não está jogando nada, absolutamente nada. Mas tem um nome a zelar. E ele ficou pistolão. Aí o Giovani entra. Primeira bola dele, sozinho, pela esquerda. Bate no meio do gol. Se é o Saulo, o cara dá um tiro cruzado no canto e a bola entra. Eu tô falando, é fase. Todas as bolas do Botafogo foram no meio do gol. Você lembra a cabeçada do Ian Souto, zagueiro? Cruzamento para a área, sozinho, cabeceia no meio do gol. Por isso que eu falo, foi bom o Emerson não ter sido vazado. Contra o Itabaiana no domingo, ele permanece como titular, vai ser outra atmosfera, já vai ter confiança, torcedor já não vai estar preocupado. Vai falar que você não estava preocupado com o Emerson no gol? Lógico que estava.
2: A gente fica, né? Porque o Jonas, lembra o Jonas quando ele entrou contra o Palmeiras? A gente teve aquela lembrança.
0: Lembro.
2: Mas é um outro jogo, mas pelo menos o primeiro jogo a gente sempre fica nervoso. Como que vai reagir, como que vai suportar? E o Emerson deu conta do recado.
0: Até porque no último jogo da fase de classificação, Guizelini, contra o Juventus aqui, era pro Saulo ter deixado o Emerson jogar. O Saulo pediu para jogar. Quer dizer, o Emerson chega no ano passado, estreia agora. Você imagina, ele ficou treinando. Porque o Saulo é que nem o Rogério Ceni, não dá brecha, a não ser que fale como falhou. Até o Eliel Camilo falou, olha, aquela bola na trave é capaz de bater a cabeça do Saulo se ele tivesse e entrado pro gol. Confiança de goleiro. O que não tem no Independente. Você vê o Suzini, pode chutar de onde for, tem goleiro.
1: Com certeza. O Edmar, eu acho que esse goleiro aí não sai mais da meta da Inter, viu? Ele vai jogar praticamente aí a Série C inteira, só se ele tomar cartão ou se lesionar, mas ele mostrou muita segurança. Agora ele vai ficar mais calmo, um jogo em casa, a torcida vai apoiar, né? Ele estava nervoso porque apesar de ele ter 25 anos, ele não tinha muitos jogos no profissional, né? Agora ele vai adquirir essa maturidade e vai muito bem. A gente estava falando do Botafogo da Paraíba, né? Eu fico imaginando a folha de pagamento do Botafogo da Paraíba. Só o Nenê deve ser uns 200 conto. Fora esse bando de...
0: Posso falar?
1: De dinossauro.
0: Posso que falar? Tem. A folha do Botafogo bate 2 milhões. Facilmente.
1: E vai cair, viu,
0: Felipe Neymar? Azevedo, salário caro. O Rodolfo não veio pra Inter por conta de pagamento, de salário alto. Sabe, são jogadores que ganham bem. Ian Souto ganha bem.
1: Não, e vai cair. Esse bando de medalhão aí... Um time que não deu liga, o técnico não tá acertando.
2: Eu achei que o Igor Marduro deu uma... Caiu bem o rendimento dele no futebol,
0: tanto
2: não jogou nada, cara.
0: Tanto que foi substituído no intervalo.
2: E aqui no Leão ele foi bem, jogou bem.
0: Agora a gente vai falar da tática, tal. Antes aqui, ó, o Diogo Rizar tá lembrando que ele gostou dos lançamentos do Emerson Júnior. Também gostei. Sabe, uma reposição segura. Sabe, foi muito bem, muito bem. E aqui o Valdemar Lopes também criticando o Botafogo, dizendo que é um catado, né? Não, é terrível o time do Botafogo, é muito ruim.
1: A Inter pode não ter ido bem, muito bem ontem, mas quando eu cheguei aqui, nem tinha começado o programa, eu falei pro Bavara, tá ótimo, ganhar na Paraíba, fora de casa, com o Botafogo não tá tão bem, mas é o Botafogo.
2: Podia ser pontos perdido também para um time desse, né?
0: E o Gilberto Massaro foi muito, muito bem aqui, como sempre, né? O campeonato equilibrado, porque você perde, você vai para 14º, você ganha, você tá em 9º, 8º. E a diferença da Inter para os líderes é só de 3 pontos. 3 pontos. 14, Paysandu. E Brusque, a Inter tem 11.
2: Dá para sonhar, né?
0: Oh, Cara, a gente tá falando de líderes, líderes, e a Inter tá em nono. Olha que campeonato complicado. Eu vou até mandar pro Titi, eu tinha separado aqui a tabela de classificação pra gente dar uma analisada, mas olha, elogiar o Emerson mais uma vez, o goleiro foi muito seguro, deixou a gente assim, bem feliz e tranquilo para a sequência do campeonato. Isso aí você pode ter certeza. Mandei aí, Titi, para a gente dar uma analisada, porque ontem nós tivemos também o Confiança ganhando do Maranhão. Maranhão é um time que eu acho que vai brigar para subir, sabe? Desde o ano passado vem de uma campanha muito boa, tá? Subiu e agora está jogando esta Série C do Campeonato Brasileiro. Então, é um campeonato extremamente equilibrado. Vamos ver. Olha aí, o Titi vai mostrar pra gente aí. Dá só uma olhada, olha lá. Paysandu e Brusque, 14. Olha o campeonato como é que tá. Amazonas e Ituano, 13. Maringá, Guarani, Floresta, 12. Caxias, 11. São os oito primeiros. Olha a Inter, 11. Pelo saldo de gols, se a Inter fizesse um gol a mais ontem, ela estaria em oitavo. Aí, olha lá, abaixo da Inter. Santa Cruz, Ipiranga, Maranhão e Barra com 10. Ferroviária, 9. Figueirense, 7. Confiança, Botafogo, 6. Botafogo, 5 derrotas seguidas, hein? O Botafogo da Paraíba. Volta Redonda, 5. Itabaiana, que é o adversário da Inter domingo, abrindo a zona do rebaixamento. Gente, olha a importância desse jogo. Um duelo de 6 pontos para a parte de baixo. Ah, Edmar, a Inter tem que sonhar com a classificação. Tem, mas pezinho no chão. Porque você ganhando da Itabaiana, você vai a 14. Você vai abrir 9 pontos, é isso?
2: É.
0: 5 para 14.
2: 3 vitórias, né?
0: 9 pontos de um time que você vai deixar na zona do rebaixamento. Por isso da importância do jogo de domingo. Vocês gostaram? Pode vir, Titi, obrigado. Vocês gostaram do horário? Domingo, 4:30 da tarde, Inter e Itabaiana. São dois domingos que a Inter vai jogar em casa. Podia ser no Amazonas, né? Podia ser né? Em Brusque, mas é aqui. Ai, em nome do Pai, do Filho e do Espírito Santo também. 5 jogos sem ganhar em casa. Pelo amor de Deus.
1: Ô, Edmar, olhando essa tábua de classificação, se a Inter ganha os dois jogos em casa, né?
0: Nossa,
1: o problema da Inter é em casa, mas se ganha os dois jogos, Bavária, pode ficar na liderança do geral. Porque se ganha do Itabaiana, já vai para 14 pontos. Depois pode ir para 17. Lógico, é difícil ficar em primeiro, né? Mas olha, se a Inter ganhar 6 pontos, olha o quanto que a Inter salta. A Inter vai estar lá em segundo, terceiro, podendo estar até em primeiro lugar.
0: Tá. Só um recadinho aqui. Tem muita gente colocando aqui, eu quero. Só uma vez, não precisa colocar mais vezes, tá? O seu nome já está no sorteio, que nem o Elton Siqueira aqui. O Elton, já vou garantir para você, um ingresso é seu, tá? Pela insistência, mas fica tranquilo, tá bom? É só um eu quero, tá bom demais, né? Ó, 118 eu quero aqui, o Elton Siqueira. Eu sei que você tá com muita vontade de ir ao Limeirão e você vai, tá bom? Deixa eu só registrar.

0: estabelece diretrizes iniciais para a continuidade das análises técnicas, jurídicas, financeiras e operacionais relacionadas ao projeto. Então, a Internacional reforça que o memorando possui caráter preliminar e não representa, neste momento, aprovação definitiva de venda, transferência de controle ou conclusão da operação da SAF. Trata-se de uma etapa inicial necessária para aprofundamento das discussões e construção de um modelo sólido, responsável e sustentável para o futuro do clube. A proposta em análise contempla diferentes possibilidades estruturais de investimento que seguirão sendo avaliadas pelas partes ao longo das próximas etapas do processo. Eventuais definições sobre participação societária, governança, valuation e demais condições da operação somente ocorrerão após conclusão de todas as análises técnicas e negociais necessárias, tá bom? A Internacional entende que uma SAF deve representar muito mais do que um simples investimento financeiro. O objetivo do clube é buscar um projeto capaz de fortalecer institucionalmente a Inter, modernizar sua gestão, ampliar sua competitividade esportiva e construir um futuro sustentável, sempre com absoluto respeito à sua história e à sua torcida. Como próximos passos, o Conselho Deliberativo dará início à contratação de consultorias independentes especializadas para a condução do valuation do clube, a assessoria jurídica da operação e processo de due diligence, considerados fundamentais para garantir segurança, transparência e responsabilidade em todas as decisões futuras. A Inter reforça que todo o processo será conduzido com cautela, profissionalismo e compromisso com os interesses permanentes do clube, mantendo associados, torcedores e parceiros informados sobre avanços relevantes das tratativas. Certo? Então a SAF continua, tá bom? Mas com o MOU, tá certo? O que tá dizendo aqui que o mais importante foi firmado esse memorando de entendimentos. Vamos aguardar os próximos passos. Você citou a respeito do Jonathan, goleiro da Internacional. E agora há pouco, Saulo Roncato confirmou, Jonathan é o novo reforço do Independente, ele está de volta. A Internacional não ficou com o Jonathan, então ele vai para o Independente. O Galo já tem o Suzini como goleiro titular e vai ser o titular, acredito que até o fim da mesinha, mas Jonathan está de volta ao Galo, tá? E o Independente anunciou mais um reforço, que é o meia Vitor Ormena, extremamente habilidoso, tá? Vitor Ormena vem do Anapolina. Então agora há pouco o Saulo nos informando o que que representa a volta do Jonathan ao Independente.
1: Dimar, o Jonathan foi bem ano passado, mas esse ano vai ter que ser banco, né? Porque o Suzini tá dominando a meta galista, tá muito seguro. O Suzini é um grande goleiro, veio de uma grande equipe, né, que jogou ano passado. O Jonathan é banco, né? Vai brigar por posição, mas o Suzini é nosso goleiro aí.
0: Perfeito. Vamos aguardar então o Vitor Ormena para ver o futebol dele. Essa campanha inicial do Independente, 5 jogos, 5 vitórias. E domingo é o teste de fogo. Primeiro contra segundo, Independente contra Matonense, jogo no Hudson Buck Ferreira. Vamos fazer esse jogo, Felipe Ghiselini, o líder galão da massa, 5 jogos, 5 vitórias contra Matonense, que só perdeu para o Independente.
1: Edmar, a gente fez o jogo no Pradão, né? E a gente comentou que a Matonense era uma grande equipe. Ela saiu derrotada aqui de Guimeira, mas ela é uma grande equipe. Independente, Matonense e São Carlos é disparado as 3 equipes melhores do grupo e as 3 vão classificar. O Independente teve muita dificuldade com a Matonense, apesar da vitória, e teve dificuldade contra o São Carlos também. Eu acho que é um jogo muito difícil. Se o Galo empatar em Matão, tá bom demais. Empatando lá, traz um pontinho, continua na liderança geral do grupo, porque a gente tem que pensar numas oitavas de final, que é para decidir depois em casa. Então tem que tentar fazer a maior pontuação no geral. E tem chance, porque metade, 50% da competição já foi. O Galo tá com 100%. Vamos dizer que desses 5 jogos que tem, o Galo consiga 4 vitórias. Ou 3 vitórias e 2 empates. O Galo consegue ficar em primeiro no geral. Ficando em primeiro no geral, vai pegar uma equipe tecnicamente mais fraca nas oitavas de final. Então o Galo tem que tentar pelo menos um empate lá em Matão. O jogo vai ser difícil, viu, Demar? Mas eu confio.
0: Tá. Um abraço.

0: E Márcio Bigão, sempre com a gente aqui, o William Budeu, que fase tá o futebol de Limeira, o Leão voando de avião e o Galo voando dentro do campo, valeu! Ó, o Matheus Cruz, boa noite, Neymar e amigos, muitos foram contra a convocação do Neymar, uma coisa é jogar no Santos com um monte de bagres, o outro é jogar na seleção com jogadores importantes. Olha, até o momento, 17 seleções que já divulgaram suas convocações para a Copa do Mundo de 2026, essas seleções somam 442 jogadores. Olha que detalhe interessante. Apenas 7 atuam na América do Sul. Então, olha só. De 442 convocados até agora, só 7 atuam na América do Sul. Flamengo com 4 jogadores, Santos com 1, Grêmio com 1, Botafogo com 1. Botafogo com Danilo, que, aliás, acaba de ser afastado do Botafogo. Tá bom? O Palmeiras ofereceu agora para o Danilo 34 milhões de euros. Quer dizer, o Palmeiras vende o Danilo e quer ele de volta. 34 milhões de euros o Palmeiras oferece pelo Danilo. Só que os responsáveis querem 40 milhões de euros, tá? O Danilo pediu para não jogar contra o Corinthians no domingo e o técnico do Botafogo disse: eu não quero mais contar com ele. Então o Danilo não joga mais pelo Botafogo. Se ele entrasse em campo contra o Corinthians, ele completaria 13 jogos e não poderia mais reforçar nenhuma equipe. Eu acredito que ele vá para o Flamengo. A chance dele ir para o Flamengo é gigantesca. Então, Palmeiras e Flamengo são os únicos que conseguem contratar neste momento o Danilo. Falando em Palmeiras, para a gente voltar no assunto de seleção, tem muita coisa para a gente tratar hoje, inclusive com a vitória da Inter, detalhes do Independente. A Eagle, tá? Está acusando falta de transparência do Botafogo e não está dando o aval para a venda do Alexander Barbosa ao Palmeiras, tá? Apesar do contrato de venda já estar assinado e da primeira das 4 parcelas, o Palmeiras já quitou, hein? Primeira de 4 parcelas ao Botafogo. O grupo está acusando a SAF do Botafogo de falta de transparência, porque é muito pouco, na opinião deste grupo, 18 milhões de reais. É um valor de mercado muito abaixo para o Alexander Barbosa, tá? A holding se manifestou no processo por ordem da segunda vara empresária do Rio de Janeiro, que pediu pronunciamento da Eagle e do Ministério Público após a SAF do Botafogo pedir, no dia 7 de maio, para a justiça liberar a venda do zagueiro ao Palmeiras. Muito baixa essa quantia, meu filho. Esse zagueiro joga demais.
1: O Edmar, no mínimo aí uns 30 milhões de reais. No mínimo. É muito pouco, 18, né? O Palmeiras tem o dinheiro, o Botafogo tá precisando de dinheiro, né? A gente sabe que o Botafogo tá quebrado. Agora, muito feliz aí com as contratações do Palmeiras, viu, Edmar? Eu acho que o Danilo não vai para o Flamengo pelo fato de ser duas equipes cariocas. Eu acho que o staff dele vai pensar, porque o botafoguense vai odiar ele se ele for pro Flamengo, né?
0: É isso aí. O que vai alterar na vida do Danilo?
2: Se eu fosse o Danilo, eu ia pro Palmeiras.
0: Eu ia pro Flamengo. Sem dúvida. Então, ele já tá adaptado. Ele já conhece o Palmeiras.
1: Mas eu vai vou fazer uma pergunta pra você. Será que ele joga no Flamengo?
2: Eu acho que não.
0: Ué, ele não é melhor que o Eric Pulgar?
1: Não sei.
2: Eu acho que não.
0: Eu acho que é.
1: No Palmeiras.
0: O Eric é mais. O Danilo tá jogando de bola.
1: No Palmeiras ele é titular. No Flamengo ele briga por posição.
2: Imagina o Marlon feito e o Danilo no meio de campo do Palmeiras?
0: Sem dúvida.
1: Daí um jogador fica no banco no Flamengo e vai disputar a Copa do Mundo. Fica meio estranho, né?
0: Perfeito. Outra informação aqui agora do Santos, tá? O Mike, lateral direito, Zé Ivaldo, zagueiro, volante, Zé Rafael, não devem mais jogar pelo Santos, tá? A tendência é que os três sejam negociados na próxima janela de transferências. Bom, ontem teve a convocação da seleção, a gente já falou bastante, tá? E após essa convocação, a Panini vai atualizar o álbum de figurinhas, tá certo? E Neymar, Igor Thiago, Rayan, Bremer e Endrick e outros 8 convocados não estão no álbum. Por outro lado, Bento, João Pedro, Militão, Rodrigo Estevão estavam no álbum e devem sair. Então essa é a figurinha que a Panini vai disponibilizar do Neymar. Então algumas dessas figurinhas já estarão disponíveis. E você pode colar, né, no lugar daquele jogador que não foi. Então aí o Neymar é a figurinha dele. Bom, o Brasil já definiu o hotel que a nossa seleção ficará hospedada durante a Copa. O hotel chama The Rage Hotel, em Nova Jersey, fica a 50 quilômetros de Nova York. O local foi escolhido pela CBF por conta da privacidade, conforto e logística para os deslocamentos da equipe de Carlo Ancelotti. Então você que trabalha com imobiliária, aliás, a Dinâmica é a melhor imobiliária da nossa cidade, as diárias, Felipe Ghiselini, do hotel da nossa seleção, R$ 2.000 por noite. Então, R$ 2.000 por quarto, tá bom? O hotel tem quartos com isolamento acústico, salas multimídia, áreas verdes, internet de alta velocidade, iluminação especial para ajudar na recuperação dos atletas, e a delegação ficará apenas 15 minutos do CT Columbia Park, onde o Brasil treinará para o Mundial. Está dentro dos conformes?
1: Ah, dá para pagar, né? Pô, salário que paga pro Ancelotti, daqui a pouco o Ancelotti vai renovar até 2040.
0: Ah, tá louco. Viu? Você viu só? O Brasil faz aquela tremenda festa. A Argentina, o Lionel Scaloni, ele entra em rede nacional, um minuto ele dá a escalação, a convocação. Muito obrigado, que todos torçam para a seleção da Argentina. É. Diferença, né?
2: Diferente, né?
0: Em rede nacional, como se fosse um pronunciamento do Lula. Né? Ele vai lá, e termina o Jornal Nacional deles lá, no meio do Jornal Nacional, entra o Lionel, a todos uma boa noite, os convocados são fulano, fulano, fulano, fulano. Peço a torcida de todos vocês. Aqui, carnaval. Para o Brasil cair nas quartas. É. O que, que adianta toda aquela festa? Ainda coitado do Ancelotti com gripe. Tossindo a cada nome que ele deu. Fungando, né? A cada nome que... É. Parece o Igor na Gazeta. Impressionante, rapaz.
2: É que o brasileiro é diferente, né, Edmar? O brasileiro gosta de uma festa. Eu acho que cabe exceções, né? Mas ali... Foi legal, falando de eu gostei da convocação do Brasil aí, achei legal.
1: Meio, alguns
2: só não gostei do Paquetá, com... cara, eu acho.
0: O Igor mandou um vídeo pra mim, você já viu aquelas tartarugas com aqueles pescoção grande assim, ó? Aí tem uma mão branquinha assim, passando. Ele colocou a Virgínia se despedindo do vídeo. Eu quase morri, cara. Puta pescoção grande. A loirinha passando a mão na cabecinha da tartaruga. Despedida. Ó, falando nisso, ela está estressada e foi para Dubai descansar um pouquinho. Ai, meu Deus. Ó, o Luciano Huck convenceu a Virgínia a manter o quadro na Globo durante a Copa, após o fim do namoro com o Vini Júnior. Tá mesmo separada. Ela vai para a Copa do Mundo e fará um quadro semanal do Domingão do Hulk. Só falta agora o Vini Júnior ter ataque que nem o Ronaldo teve em 98. Como você, né? Ah, pelo amor de Deus.
2: Ah, eu acho que isso aí tem que tirar do holofote do Brasil, que isso
0: com
2: aí
0: certeza.
2: Atrapalha. Isso aí atrapalha.
0: Tá louco, pelo amor de Deus. Ó, o Silvinho não é mais técnico da Albânia, acabou de ser demitido. Tava lá no contrato. Se ele fosse para a Copa do Mundo, ele teria o contrato renovado. Então, fim da era Silvinho com a seleção da Albânia. 34 jogos, 15 vitórias, 7 empates, 12 derrotas. Silvinho que levou a Albânia para a Eurocopa 2024. Bom, sobre a Panini, só para a gente encerrar o assunto aqui, seleção brasileira, quero ouvir o Ghiselini também. É, o álbum deste ano tem 5 jogadores brasileiros que não foram convocados. Tá? Ao incluir Bento, Militão, Rodrigo, João Pedro e Estevão, a Panini teve o menor índice de acerto com o Brasil dos últimos 40 anos. A última vez que a editora lançou um álbum com tantos nomes que não participaram do Mundial foi em 1986, ano marcado por cortes de última hora do Tele Santana. Lembra que ele não levou o Leandro, o Moser, Torinho Cerezo, Renato Gaúcho e o Éder? Então tem um levantamento que inclusive eu vou colocar na Gazeta de Limeira de amanhã. Por exemplo, 86... 16 jogadores no álbum, 5 não participaram. Leandro, Moser, Toninho Cerezo, Renato Gaúcho e Éder. 1990, 17 jogadores no álbum, todos foram para a Copa. Olha que legal, em 90, todos, a Panini acertou todos. 94, 17 jogadores no álbum, 3 não participaram da Copa. Palinha, Ricardo Gomes e Evair. 1998, 16 jogadores no álbum, 4 não participaram da Copa. Zé Maria, Mauro Silva, Flávio Conceição e Romário. 2002, 16 jogadores no álbum, 2 não participaram da Copa. Juan e Emerson. Emerson que quebrou a clavícula num treinamento às vésperas da estreia. 2006, 17 jogadores no álbum, 3 não participaram da Copa. Roque Júnior, Júlio Batista e Renato. 2010, 17 jogadores no álbum, 3 não participaram da Copa. Ronaldinho, Adriano e André Santos. 2014, 17 jogadores no álbum, só um não participou, Robinho. 2018, 18 jogadores no álbum, 2 não participaram, Daniel Alves e Giuliano. 2022, 18 jogadores no álbum, 1 não participou, Felipe Coutinho. E agora, 5 deles, Bento, Militão, Rodrigo, João Pedro e Estevão. Porque, lembrando que o João Pedro, craque da Premier League, 15 gols, assistências, melhor jogador do Chelsea, foi muito correto. Colocou uma mensagem nas redes sociais dizendo que vai torcer para a seleção brasileira, que ele ficou chateado. E ele colocou o seguinte: procurei dar o meu melhor a todo tempo. Infelizmente não foi possível realizar esse sonho de defender meu país em uma Copa do Mundo. Mas sigo tranquilo e centrado, como sempre procuro estar. Ele tem 24 anos, o João Pedro, e ele tem 20 gols na temporada, 15 na Premier League. Com a seleção, o João Pedro não teve grandes atuações. Pois não, Ghiseline?
1: Dimar, convocação, eu não tive oportunidade de falar ontem, né? Eu não levaria o Everton, acho que não tá essa fase do Everton. Eu levaria o Hugo Souza, mas não levaria o Everton. Porque eu acho que ele tem que seguir uma linha, ele não convocou o Everton. Agora ele vai levar o Everton e o Hugo Souza e o John, né? Eu acho que o Everton deveria ficar fora. Léo Pereira não levaria também.
0: Também
1: eu acho
0: não.
1: Que tem outros zagueiros melhores.
0: Então vamos debater. O Everton eu levaria. Porque eu acho que o Everton tá jogando demais no gol do Grêmio.
1: Então, mas melhorou a coerência muito dele.
0: Então, mas eu achei que o Hugo Souza...
2: Eu acho que ele é bom de grupo, cara,
0: o Everton. Cara, eu acho que o Everton é um cara... Eu acho,
2: gosto dele.
0: E eu gostei da convocação. Eu gostei. Também. Aliás, bingo pro Metrópole. Metrópole, antes da convocação, falou o Neymar vai estar e o Everton do Grêmio também. Aliás, o Hugo Souza precisou, me parece que de um auxílio de psicólogo, porque ele está chorando copiosamente. Ele não consegue treinar direito por conta da não convocação.
1: Para mim, o terceiro goleiro tem que ser o Bento. Ele tomou, falhou, mas é um baita de um goleiro Bento. Eu acho que o terceiro goleiro tem que ser o Bento. Tá. Léo Pereira não levaria, levaria o Bremer.
0: Tá na
1: não, não, o Bremer não.
0: Eu levaria o Thiago Silva.
2: Eu também.
1: Não, não, é Thiago Silva.
0: Você levaria o Fabrício Bruno?
1: Não. Ah, fugiu agora, fugiu. Mas eu não levaria o Léo Pereira. Não levaria o Paquetá e não levaria o Neymar.
0: Paquetá eu também não levaria.
2: Também não.
0: Eu não acho que é jogador muito frescurento, muita dancinha, pouco profissionalismo, não gosto do Paquetá.
2: Também não gosto.
0: Não levaria por esse aspecto. Sabe, você imagina ele com o Neymar.
2: Ah, não. E o Vinícius Júnior de lambança ainda? Ah, não.
0: Vocês vão querer que o Brasil ganhe o Hexa desse jeito? Não ganha.
2: Eu colocaria...
0: Qual que é o outro que você falou, além do...
1: O Neymar. Eu não levaria o Neymar. Tá. Eu não levaria o Neymar, o Paquetá, o Léo Pereira e o Everton.
0: Eu tava falando com o Igor Sedano. Você imagina a pressão que o Carlo Ancelotti teve para levar o Neymar?
1: Pressão de patrocinador.
0: De tudo.
1: Da CBF, da Globo, de
0: cê,
1: tudo.
0: Você imagina ele andando na rua, indo no restaurante, quantas pessoas pediam o Neymar... Basta ver ontem, na hora que ele anunciou o Neymar, parecia um gol dentro do Museu do Amanhã.
1: Só que agora o Neymar vai ter uma responsabilidade para jogar bola. O Neymar vai ter uma responsabilidade. E eu levaria o Pedro, o João Pedro. É que tem que levar um só, né? Mas eu acho que o João Pedro foi uma tristeza ficar fora. E o Pedro também, né?
2: Eu acho
1: agora
2: que o
1: levar o Neymar, o Bavaria, desculpe interromper, ele é um grande jogador... A história dele no futebol é maravilhosa, mas hoje o momento não é bom. Por que que levou aquele menino lá que joga na Premier League, o Igor Thiago? Por causa do momento.
0: Momento.
1: E qual que é o momento do Neymar? Fraco. Tá jogando um pouquinho, mas porque tá jogando no Santos, jogando um Campeonato Brasileiro. Agora pega ele lá pra pegar uma zaga da Espanha, da França, entendeu?
0: Concordo.
1: Eu não levaria o Neymar de jeito nenhum.
2: Pode falar. Eu só fico meio assim porque eu já levaria já o Neymar. Eu acho que para mim, pro elenco do Brasil, com esse time que ele vai ter, eu acho que ele cairia muito bem. Mas eu acho que a convocação, o ataque foi o mais difícil. Onde servia mais, quem saía tá bem disponível. Mas eu já levaria o Neymar porque eu acho que vai agregar pro Brasil.
0: O Valdo tá dizendo, o Neymar não precisa da seleção, é a seleção que precisa do Neymar.
2: Eu também acho. Sabe por quê?
0: Ele vai ser titular? Com esses convocados, tudo bem, com esses convocados, qual que seria a sua seleção para entrar em campo? Se todos estivessem aptos a em condição de. Vamos lá, goleiro, Alisson.
1: Alisson.
0: Tá, eu, Claro, se eu pudesse, eu ia colocar o Everton. Uhum. Eu gosto muito do Everton. Mas tudo bem, vai ser o Alisson. Na lateral direita, quem vai ser?
2: Wesley.
0: Wesley ou Ibanez?
1: Eu acho que o Wesley.
2: Wesley.
0: É pra ser o Wesley, tá? Lateral esquerdo, quem vai ser? O Alexandre?
2: Alexandre.
0: Eu acredito que ou o Douglas Santos?
2: Ah, o Alexandre.
0: Alexandre, pela experiência.
1: Eu acho que ele vai ainda ver os treinos, mas é o Alexandre.
0: Tá, a dupla de zaga. Marquinhos e Gabriel Magalhães. Vocês têm dúvida que vai ser essa zaga?
2: Eu acho que é
0: essa zaga.
2: Marquinhos e Gabriel Magalhães.
0: Tá. Os dois volantes, Casemiro e Bruno Guimarães.
2: Sim.
1: Indiscutível. Fechado. Isso não tem nem o que discutir.
0: Tá. Sim. Com três atacantes ou com quatro no meio?
1: Quatro no meio.
0: Tá, quem você colocaria?
1: E ele vai pôr, eu acho que o Paquetá. Acho que o Paquetá joga.
0: Cara, com a lesão do Estevão, ele vai montar esse time. Casemiro, Bruno Guimarães, Paquetá, Neymar, Vini Júnior e Rafinha. Não tem dúvida que é esse time.
2: Aí eu só colocaria o Endrick no ataque.
0: Não
2: e tiraria
1: vai, vai o Endrick é segundo tempo.
0: Vai ser banco.
2: Puxa.
0: Banco. Eu acho que ele vai formar esse quarteto. Eu acho que ele vai com Bruno Guimarães e com Casemiro, dois volantes muito bons,
2: indiscutíveis. São marcadores também.
0: Indiscutíveis.
2: Né?
0: Se ele pegar uma seleção mais difícil, ele pode colocar o Fabinho
2: também.
0: Para deixar o Neymar livre para armar e na frente os dois. Perfeito. Na frente os dois. Não acho que o Matheus Cunha vai ser titular, não acho que o Endrick vai ser titular. O Rayan dificilmente vai entrar num jogo, a não ser que está perdendo de 2-0. Vai lá, Rayan. Porque é um tanque de guerra, né? Você viu o Rayan comentando que na hora que anunciaram o Neymar, ele achou que tinha acabado a convocação, porque todo mundo fez festa, aí o Ancelotti esperou e depois ele acabou voltando, né, anunciando Rafinha, Rayan e Vini Júnior foi o último. Agora, deixasse o Neymar pro último, né? Quem elaborou a lista e imprimiu, ora, coloca o Neymar por último, né? Deixa o suspense, aí todo mundo faz festa.
1: Agora, vocês não acham que o Neymar já sabia?
0: Sabia.
1: Desde a manhã.
0: Já, o Ancelotti ligou pra ele.
1: Sabia.
0: Ligou pra ele.
2: Quanto o Corinthians, na arena do Corinthians, acho que ele já sabia.
1: O Neymar
2: já
1: sabia, ficou aquele show lá. É, será então que eu vou ser? Eu vou comemorar. Vou abraçar meu fisioterapeuta.
0: Ah, não. E o choro?
1: Não. Ele sabia.
0: Não. Para. Para. Aí ele começava a esfregar o olho pra ver se saía lágrima. Aí depois ele chora. Tudo bem. Aí o pai dele ligou pra ele chorar.
2: Teatro também.
0: Teatro. Pô, oh, baita festa que ele já tinha feito, programado. Tá na cara que ele ia.
1: Ô, Edmar, você falou do Rayan. Eu também não... Agora que eu lembrei do Rayan, eu também não convocaria o Rayan, viu?
0: Um momento é muito bom.
1: É, o momento é bom, gostei, mas...
0: Oi, boa noite. Será que vai ter gol do Rayan hoje?
1: Ah, mas deixou uns nomes importantes.
2: É o único nome que eu achei que deveria ter.
0: Léo Ortiz, que você queria falar?
1: É, o Léo Ortiz.
0: Aqui, quem lembrou você foi o Márcio Bigão.
1: Obrigado, Bigão.
0: Não, Léo você Ortiz acha que o Léo Ortiz é melhor que o Léo Pereira?
1: Eu não gostei do Léo Pereira.
0: Eu acho o Léo Ortiz tão lento.
2: É?
0: Lento.
1: Mas eu
0: bom
1: acho
0: no jogo aéreo, mas lento. O Léo Pereira é mais rápido.
2: Eu acho que ele tem qualidade na saída.
1: E você sabe que eles levam quatro zagueiros, né? Acho que foram quatro zagueiros que foram convocados. Os dois reservas têm grande chance de entrar, porque é uma competição de uns 7 ou 8 jogos, né? Se o Brasil for indo para a final, a chance, porque tem cartão, tem lesão, né? Então a chance do Léo Pereira entrar é grande. Meu Deus do céu.
0: Marcelo Vez, eu acho que pela condição do Neymar, ele entra no segundo tempo. Mas olha, pelas opções que foram convocadas... A não ser que ele faça o Rafinha ser 10, que pode ser. Já jogou como 10 o Barcelona.
2: E na seleção
0: e
2: também.
0: E vai bem. 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Lembrando, daqui a pouco vamos ver os lances da vitória da Inter, pelo placar de 1-0 contra o Botafogo ontem na Paraíba. Agora há pouco, eu estive no Centro Rural do Pinhal gravando o Derbinho. Teve Inter Independente pelo Paulista Cup Sub-16. Então em breve a gente vai colocar no meu canal do YouTube, Edmar Pimba, o jogo completo. Estive com o William Henrique, com a Mari Bragança. A Inter ganhou do Independente de 2-0. No primeiro minuto teve um pênalti. O Giovani da Inter bateu e o João Henrique, goleiro do Independente, pegou. Aí aos 5 do primeiro tempo teve uma falta na meia-lua da grande área. O mesmo Giovani que perdeu o pênalti mandou no ângulo um golaço. E aos 7, o Henrico, centroavante, girou na área, mandou no cantinho, 2-0. Segundo tempo muito bom do Independente, mas a Inter mandou na partida 2-0. Foi o segundo jogo de cada time. A Inter tinha estreado com derrota para o LG de Ribeirão Preto por 3-2 e agora ganha do Independente 2-0. O Galinho estreou vencendo o 15 de Jaú por 1-0. O jogo foi no campo do Juventus de Coderópolis e hoje perde para a Inter por 2-0. Tá isso no Sub-16. A gente tem os resultados da base, as classificações. Então a gente vai dividir durante o programa para facilitar para vocês entenderem. Então a gente começa com o Sub-17. Nós tivemos a Inter jogando na cidade de Águas de Lindóia no sábado e empatando 0-0 com o Brasilis, graças a uma atuação espetacular do goleiro Silvio. O Silvio no segundo tempo fechou o gol e a Inter ficou no 0-0. A Inter que tinha perdido na rodada anterior para a Ponte Preta por 4-2. Com esse resultado, o Leãozinho divide a terceira posição do grupo 5 com a Itapirense. Os dois times têm 7 pontos. A Ponte Preta empatou com a Itapirense 0-0, lidera com 10. O Independente vinha de 3 vitórias seguidas, 100% de aproveitamento, e o Independente foi goleado no Pradão pelo Cosmopolitano por 4-0. Mesmo assim, o Galinho segue na vice-liderança com 9 pontos. No outro jogo do grupo 5, válido pelo Sub-17, Palmeiras de São João da Boa Vista goleou o Mojimirim em Mogi por 5-0. Então, no Sub-17, Ponte Preta 10, Independente 9, Itapirense Inter 7, Cosmopolitano 6, Brasilis 4, Palmeiras 3, Mojimirim 0. No Sub-15, jogos preliminares, a Inter perdeu seu segundo jogo consecutivo. Vitória do Brasilis pelo placar de 2-1 em Águas de Lindóia. O gol da Inter foi do Henrique, tá bom?

0: quinta rodada será disputada no próximo sábado. E olha que jogão. Cosmopolitano e Inter em Cosmópolis. Tipo, metade do time da Inter foi pro Cosmopolitano. E isso gerou uma rivalidade muito grande entre as equipes. Então, muito provavelmente, a gente transmita ao vivo, tá? Com o aval do Cosmopolitano, esses dois jogos pela TV Vai Leão. Estamos no aguardo, porque já há um sinal do Cosmopolitano e um sinal por parte da Internacional para que esses dois jogos, que são importantíssimos, possam ser mostrados ao vivo pela TV Vai Leão no sábado. Então, primeiro jogo, 9 da manhã, sub-15. Segundo jogo, às 11 da manhã, sub-17. Cosmopolitano e Inter. O Independente recebe o Mojimirim no Pradão, enquanto o Palmeiras pega a Ponte Preta, Itapirense e Brasilis. É, lembrando, né, que deve ser oficializado ainda nos próximos dias, está praticamente fechado, que quem vai tocar a TV do Galo vai ser o Marcolino. Então o Marcolino que vai ser responsável pelas transmissões da base do Independente, se precisar contar com a gente ele sabe, então a gente pode ter uma mudança aí no comando da TV do Galo com o Marcolino assumindo este papel, tá bom? Vamos pro intervalinho? Depois a gente fala do sub-13, sub-14, tem jogo hoje importante do Cruzeiro com o Boca Juniors. O que o Cruzeiro vai apanhar hoje no La Bombonera? Mas vai apanhar na bola e vai apanhar no corpo.
1: Eu acho que só no corpo.
0: Peraí, você acha que é só no corpo?
2: Só no corpo.
0: Nossa, o que o Boca vai bater no Cruzeiro hoje?
2: Oh, o Boca não tá bem, né, Edmar? O Boca não tá bem dentro de campo, né? Foi eliminado do Campeonato Argentino. E tomara que não tenha violência, né? Porque o povo argentino é meio complicado, mas... né? E aconteceu problemas aqui no Brasil, né? Em Minas.
3: Eu acho que o Cruzeiro vai aproveitar.
0: Então, aqui o Augusto tá dizendo que tá bem nítido que o Ancelotti não ligou pra ele antes. Ele mesmo falou que não recebeu ligação. Eu acho que ligou. É, não era pra ligar, né? Meu, não era pra ligar. Você concorda comigo que você não tem que avisar? A partir do momento que a CBF pede o exame da panturrilha do Neymar, você sabe que ele vai.
3: É.
0: Isso aí é óbvio.
3: E outro,
0: então a tal ligação pode ser essa. Pô, manda pra gente que você não teve uma lesão séria na panturrilha contra o Coritiba, que a gente vai te levar.
3: O Hugo Souza tá mal assim, então não ligou pra ninguém, né?
0: Hugo Souza, pode chorar que você não vai.
3: Pode chorar que você não vai.
0: Você viu a imagem do Everton quando sai a convocação? Ele tem um irmão gêmeo, né? Eu não sei se é gêmeo, é muito parecido. Cara, o irmão dele desmaia, velho. O Danilo dá dó, cara. Eu não sei se ele tá com a filha no colo. Pô, todo mundo vai abraçar. Quase mata a menina asfixiada. É legal ver isso, né?
3: É legal, é emocionante, cara.
0: E a família do João Pedro? Que dó.
3: É emocionante.
0: Todos os garotinhos da rua, com bandeira do Brasil e balão. E, né? Termina a convocação. Cadê o João?
2: Everton só vai passear nos Estados Unidos. Vai no, depois na volta, porque não vai jogar, gente. É o goleiro, o Alisson. Se acontecer alguma coisa com ele, é o Ederson. Né?
0: Eu também
2: acho. A chance de... Porque eu acho que o Ancelotti vai levar só um goleiro no banco, reserva. A chance do Everton ir pro banco já é mínima. Uhum. Jogar, então, menos ainda.
0: Muito bem. Vamos lá, então. Intervalinho na volta. Os lances de Internacional 1, Botafogo da Paraíba. Ô, time ruim. Rapaz, o tal de zagueiro Otávio... Ó, o Otávio é reserva na linha de três zagueiros do Galo. É zagueiro de condomínio. Uhum. Falei na transmissão, zagueiro de condomínio.
2: Não, o Luciano assim, então... tá enchendo meu saco aqui. Falou, o Galo ganhou de 5, ganhou de quem? Ô, Luciano, vocês ganharam o Botafogo da Paraíba, fi. Quem que é Botafogo da Paraíba na fila do pão, fi?
0: E outra na transmissão. De ontem o Igor tava daquele jeito, né? Nossa, mas ontem ele tava com a macaca. Aí chegou uma hora que o Lucas Claro falou assim, como é que chama? Aquela ruiva magrinha, aquela ruiva, ele Rita Lee. Era Mariana Rui Barbosa. Rita Lee não tem nada a ver. Fez o Foguinho imitar leão, cara.
2: Uau!
0: Falou que o Foguinho tá com grito de goita lá na garganta. Você não vai pro céu, amigo. Você não vai pro céu. Você não vai. Vê lá que você vai pro céu.
3: Não.
0: O Foguinho só não veio aqui porque tá jogando bosta, então dá pra falar dele, viu? Valeu! Um minuto a gente volta pra falar dessa grande vitória da Internacional. Volto já!

0: 21 horas.
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3: 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Um extraordinário mês de maio, com muita saúde, bênçãos, conquistas e vitórias. 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
1: Valeu, valeu, Titi. 19 horas e 8 minutos. Um abraço para Genário Santos. Ele mandou pra gente aqui, ele é o setorista do Itabaiana. Ele falou, Edmar, pode tratar como o Itabaiana e não a Itabaiana. Então a gente já vai memorizando, né? É a mesma coisa que muitas vezes os cronistas de fora chamam a Inter de o Inter. O Inter vem, é a Inter. E mesma coisa do Votuporanguense, é Clube Atlético Votuporanguense. Muita gente fala a Votuporanguense. Penapolense é a mesma coisa, a Penapolense, não é o Penapolense. Clube Atlético Penapolense. Então Itabaiana é o Itabaiana. Então obrigado, querido Genário Santos, setorista. A gente vai colocar ele no ar para falar muito a respeito do Itabaiana, tá? A gente vai mostrar os lances da Inter, mas Libertadores, né? Da América rapidinho, só passando aqui para vocês. Jogaço de bola hoje no La Bombonera, 21:30, quinta rodada do Grupo D. O Boca Juniors recebe, né, o Cruzeiro no primeiro jogo entre as equipes. Deu Raposa 1-0 no Mineirão. Cruzeiro chega num bom momento, vem de um empate com o Palmeiras por 1-1 na Arena Barueri. O time do Arthur Jorge acabou eliminando o Goiás na Copa do Brasil, venceu o Bahia fora de casa. O Boca, por outro lado, acabou sendo eliminado no Campeonato Argentino, caiu nas oitavas de final, perdendo para o Huracán na prorrogação por 3-2. Na Libertadores, o time argentino foi derrotado pelo Barcelona do Equador pelo placar de 1-0. Então o técnico Cláudio Beda tem baixas importantes na equipe do Boca Juniors. Tal Barreiro e o Milton Gimenez estão fora. O Ascacibar cumpre suspensão. Cavani é dúvida. O Palacios é dúvida. O Cruzeiro tem o Arroio, né? É suspenso, foi expulso contra a Universidade Católica no Chile. O Sinisterra deve ser o substituto. Então está assim. Primeiro, Universidade Católica e Cruzeiro com 7, Boca 6, Barcelona de Guayaquil 3. Imagina a fumaça que vai estar no La Bombonera hoje. Eu acho como nos velhos tempos. Primeiro, o argentino odeia brasileiro. Imagine hoje.
4: É, tem toda uma atmosfera especial para esse jogo, né? E a torcida do Boca, apesar da equipe não estar tão bem, não vem tão bem nos últimos anos, mas a torcida apoia, a torcida é apaixonada, né? É igual uma torcida do Corinthians aqui no Brasil, uma torcida do Flamengo, né? Eu acho que até mais do que a torcida do Corinthians, a torcida do Boca, né? Então vai ter uma atmosfera muito desfavorável pro Cruzeiro, mas o Cruzeiro é mais equipe, né? Tanto que no jogo de ida aqui no Brasil ganhou de 1-0, o Cruzeiro vem bem, empatou muito bem com o Palmeiras, né? Na Arena Barueri no último final de semana. Eu acho que hoje é para dar Cruzeiro, viu, Edmar?
1: Sério?
4: Eu acho que o Cruzeiro ganha ou empata. Eu acho que o Boca não leva essa. A fase do Boca não é boa.
5: Ah, o Boca ganha. O Cruzeiro tem que saber lidar com a torcida, que é o fator mais difícil que eu acho ali, é a torcida. Sabendo conduzir a partida com a torcida a favor, eu acho que o Cruzeiro leva um grande vantagem de sair vitorioso, porque jogou bem contra o Palmeiras. E vem jogando, não jogando bem, mas tem feito partidas consistentes, onde dá a virtude de sair vitorioso. E eu acho que o Cruzeiro ganha.
1: Eu acho que perde 2-0.
4: Tá mostrando que esse Arthur Jorge é bom mesmo.
1: Bom, né? Bom. Você viu o abraço nele no Abel? Que legal, cara.
4: Ele passou aqui, pegou o Botafogo, foi bem. Depois ele foi fora do país, foi bem também, lá na Arábia, lá. E agora tá bem no Cruzeiro, né? Se os amigos relembrarem, o mesmo Cruzeiro que não deu certo com o Tite. E agora tá dando certo com o Arthur Jorge. Esse cara é bom.
1: 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Tem 10 ingressos de Internacional Itabaiana. São ingressos ofertados pelo Leandro e pelo Ricardo da Casa das Camisas, tá? 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Então, grupo B da Libertadores já estão jogando Coquimbo Unido e Tolima, tá? Esse é o grupo B. No grupo C, já estão jogando no Maracanã Fluminense e Bolívar. Fluminense que é o último colocado com 2 pontos. No grupo E, hoje às 21 horas, é o grupo do Corinthians. Tem Santa Fé da Colômbia e Platense. Corinthians tem 10, Platense 7, Santa Fé e Peñarol tem 2. Grupo G, hoje 21 horas, o Always Red da Bolívia pega o Mirassol meu querido amigo Leandro Boles vai narrar esse jogo. Boa transmissão junto com a Marília Ruiz. O Mirassol que é líder, hein? 9 pontos o Mirassol na Libertadores. O Lanús e a LDU tem 6. Always Ready tem 3. Nós teremos pelo Grupo H hoje, já estão jogando Rosário Central da Argentina e Universidade Central da Venezuela. E às 23 horas tem Independiente Del Valle e Libertad do Paraguai. Rosário tem 10, Independiente Del Valle tem 7. Universidade Central tem 6 e o Libertad tem 0. Provável Cruzeiro para o jogo contra o Boca. Otávio, Fagner, Fabrício, Bruno, Jonathan, Jesus e Kaique, Bruno. Gerson, Lucas, Romero e Cristian, Matheus Pereira, Luiz Sinisterra e Caio Jorge. Técnico Arthur Jorge. Apita o jogo venezuelano. Jesus, Valenzuela, La Bombonera, 21:30. 19:14. Daqui a pouco a gente fala também do São Paulo, que pega o Milionários no Morumbi. Mais duas categorias de base para a gente passar para vocês, sub-13 e sub-14. Quarta rodada, Campeonato Paulista, o Independente conquistou um excelente resultado, venceu o Velo Clube por 1-0 no Benitão. O gol foi do Rafael Rossetti. Nos pênaltis, o Galinho ganhou o ponto extra 4-1. A Inter, por sua vez, se complicou muito. Perdeu para o União Barbarense 3-0 no Pradão. O time visitante ainda levou ponto extra nos pênaltis 3-1. Com isso, o Leãozinho é o último colocado com apenas 2 pontos. Nos outros resultados do Grupo 5, Maccabi Rio Claro 1-1 nos pênaltis 5-4 Rio Claro e Cosmopolitano 0 Rio Branco 0 nos pênaltis 5-3 Cosmopolitano. A classificação do Sub-13, Cosmopolitano e União Barbarense lideram com 12, Rio Branco 11, Rio Claro 8, Maccabi 7. O Independente é o sexto com 5, Velo Clube 3 e a Inter na lanterna com 2 pontos. No Sub-14, uma excelente vitória da Inter contra a União Barbarense. 1-0, gol do Lorenzo Cabral no segundo tempo. E nos pênaltis a Inter ganhou ponto extra 6-5. Com esse resultado, o Alvinegro Limeirense chegou aos 6 pontos, ainda em penúltimo lugar, porém mais próximo da zona de classificação. O Independente foi a Rio Claro e perdeu para o Velo Clube por 2-1. O único gol do Galinho foi do Kesley. Nos pênaltis, deu Independente 5-3. Mesmo assim, o Galinho segue em último no grupo com 3 pontos. Nos outros resultados, Grupo 5, Maccabi 1, Rio Claro 1. Nos pênaltis, 6-5, Maccabi. E Cosmopolitano 2, Rio Branco 1. 3-1 para o Rio Branco nos pênaltis. Na classificação do Sub-14, em primeiro Rio Claro 12, em segundo Barbarense 9, terceiro Cosmopolitano, Rio Branco e Maccabi 8, em sexto Velo Clube com 7, em sétimo Inter com 6 e na lanterna o Independente com 3. A quinta rodada será disputada no domingo, 9 da manhã com jogos do Sub-13 e 11 da manhã com Sub-14. A Inter joga em Americana contra o Rio Branco, o Independente recebe o Cosmopolitano no Pradão, tem Maccabi Velo Clube em Olambra, Rio Claro e União Barbarense no Chimitão. Vamos lá então, Titi, com os lances da vitória da Internacional, 1-0 para cima do Botafogo da Paraíba. Pouca gente no Almeidão, hein? Pouca gente, olha lá, de uniforme listrado o Botafogo, a Internacional toda de branco. Você vai ver que a Inter fez um bom primeiro tempo. Aí a primeira chance, né? Olha o Tota, o que eu falei para você, se o Emerson toma esse gol, a história é outra. Olha aí. Como ele rebate e a bola vai para fora. Um leve desvio do Emerson. Mas se é o Saulo, a bola em direção ao gol. Primeira grande chance. Olha que chute forte do Tota. Quase que o Emerson aceita, Titi. Avança o Ian Silva. Bom lateral direito. Esse é o Richard. Recebeu do Ian, cruzou. Miguel Bianconi. Esse lance foi pênalti, tá? Quando o Miguel Bianconi cabeceia, mão na bola do Ian solto. Foi pênalti, tá? Que o juiz não deu. Escanteio para o Botafogo. Cabeçada na bola do Ian Souto no meio do gol para a defesa do Emerson. Vocês vão ver os lances aí, quando eu contei que para vocês no começo que a fase é boa do goleiro Emerson. Olha, 3 pênaltis no mesmo lance. Primeiro, segundo e só no terceiro agora que ele marca o pênalti, né, no chute do Fabrício Dias em cima do Gustavo, pênalti para a Inter. Daqui a pouco eu vou falar dos números do Miguel Bianconi. Olha lá como é que foi pênalti em cima do Gabriel Dias, pênalti de novo. E agora o chute do Fabrício Dias que pega no Gustavo. Miguel Bianconi, até eu ia pro lado direito, viu, Titi? Olha o Miguel Bianconi, tá na cara que ele vai bater naquele lado direito, ele bate no esquerdo. Em homenagem a ele, ao menino Ney. Ai, Miguel Bianconi, até você. Homenagem a Neymar pela convocação à Copa do Mundo, até tu, Bianconi.
6: Perna direita, 17º gol em 40 jogos. Como bateu bem, hein? Que cobrança de pênalti de Miguel Bianconi. Olha lá. O capitão homenageando o Neymar. Olha aí essa cabeçada. Meu Deus, na trave. Na trave a cabeçada do Igor Maduro, né? Rapaz, quase que essa bola entra, hein? Veja aí de novo, ó. Eu achei que foi Otávio. Eu tô em dúvida entre Otávio e Igor Maduro.
5: Eu acho que foi Otávio.
6: É, eu também acho que foi Otávio. Eu coloquei no jornal como Otávio. Olha esse lance aí, Rodolfo. Na área, ele corta o Frazan. Perna esquerda, salva em cima da linha o Gabriel Dias. Se fosse o Saulo, o Gabriel Dias não estava na linha do gol. Eu tô falando, fase de goleiro. E aí termina o primeiro tempo. Veja de novo, Rodolfo, ó. Salva em cima da linha. A gente votou no Gabriel Dias melhor em campo. Ele que jogou no Fortaleza, jogou no Vasco da Gama, subiu com o Vasco em 2022. Campo muito alto, gramado alto. Olha o chute do Ian Souza. Pé na direita, Ian Souto. Ian Souto, passou à direita do goleiro Emerson Júnior. Mais Botafogo, na entrada da grande área. Aí vem outro chute de fora. Arriscou, defesa segura aí, dois tempos do goleiro Emerson Júnior. 1,95m, revelado pelo Inter de Porto Alegre. Campeão da Copa São Paulo de Juniores. Você vê que o Botafogo não botava fé, né? No goleiro da Inter. Vem outro arremate. E de novo, para fazer a defesa, o Emerson Júnior. Ó, o Henrique Dourado aí, tá pesadão, hein? Ah, tá bem. Luiz Daniel, reposição da bola em jogo. Ó, o pique do Rodolfo na entrada da grande área. Aí foi pênalti. Pênalti claro. A gente viu depois na imagem da TV do Benja. Pênalti do Lucas Santos em Rodolfo, que o árbitro não deu. Se tivesse VAR, 4 pênaltis pra Inter, 1 pro Botafogo. Aí a indignação do Henrique Dourado que saiu. Claudinho. Mandou forte o goleiro Luiz Daniel, pegou. Enquanto isso, a imagem ficava mostrando o Henrique Dourado jogando as garrafinhas no chão, chutando. Olha que bola por cima, em condição. Entrou na área, perna esquerda do Giovani. Defesa firme do goleiro Emerson Júnior. Mais Botafogo. Segundo tempo todo do time paraibano, todo. Esse Dudu, infernal. Infernal esse baixinho. Dudu fez o passe pro Giovani, levantou pro Anderson na área. E o Lucas Santos salva em cima da linha. Se fosse o Saulo, essa bola entrava. Não, é impressionante. Eu tô falando, fase de goleiro. Duas vezes em cima da linha. Veja de novo, ó que passe do Giovani pro Anderson. Ele dá um toquinho por baixo, a bolinha entrando. E o Lucas Santos salva. Outro ângulo pra você. É inacreditável. Falou certo essa palavra, Titi. É isso aí. Mais Botafogo, ó. Só deu Botafogo. Dudu de novo. Esse é o Bill que entrou no segundo tempo, lateral esquerdo. Ele cruza, o João Vitor não corta. Olha a bola do Rodolfo onde passa. A direita do gol foi a última chance do Botafogo na partida. É isso, Titi. Terminou, é o último lance. Aí bate o tiro de meta e o árbitro encerra. Vamos então, continue com os lances. Quero a opinião do Felipe Ghiselini também do Bavária. Bavária, vai lá, começo por você. Ah. Inter 1, horrível, horrível Botafogo 0.
5: O Edmar, foi um jogo... Diga-se de passagem, foi um jogo bem feio também, né? O segundo tempo, principalmente da Internacional, que abdicou de jogar, o Matheus Costa fez as substituições e a Inter sofreu muito aí. Claro que você vê nos lances aí que o time do Botafogo quis preservar mais um pênalti. Tantos lances aí, você vê todos os jogadores querendo cavar pênalti porque o juiz deu um pênalti para a Internacional. Mas foi bom que a Inter conseguiu desarmar algumas jogadas legais assim, mas no segundo tempo abdicou só de defender. O ataque da Internacional, o Bianconi fez a última, o único motivo que fez o gol, teve a chance, fez o gol de pênalti, e eu gostei da Internacional, porque sofreu, conseguiu 1-0 do jogo. Eu achei que foi muito bom.
6: Perfeito. Vamos lá. Felipe Ghiselini, 1-0 para Inter contra o Botafogo.
4: Um adversário muito fraco, né, Edmar? Uhum. Mas a vitória foi boa, porque foi na Paraíba, né? Fora de casa. Eu acho que está muito bom o que a Inter apresentou. Agora, 2 jogos em casa, tem a chance de fazer 6 pontos. E se fizer 6 pontos, vai brigar tranquilamente com a classificação, né? Porque a Inter vai saltar lá para as primeiras colocações, caso ela vença essas duas equipes em casa. Como ela perdeu pro Santa Cruz, né, em casa, ela tinha que buscar uma vitória fora. E ela conseguiu. Mas, volto a repetir, um adversário fraco, um adversário que tem grandes chances de ser rebaixado, né? para a Série D, mas valeu os três pontos, valeu a vitória. Muito bem batido esse pênalti do Miguel Bianconi, sem chance nenhuma do goleiro pegar, apesar que o goleirão caiu do lado errado, mas se ele cai do lado certo, ele também não pega. O Bianconi é um cara sensacional e bateu muito bem o pênalti.
6: Fale um pouquinho do gramado, não é possível, né? É claro que cada clube pode fazer o que quiser, mas um gramado fofo desse aí mata qualquer equipe. Ah, é. A gente viu uma Internacional cansada, ninguém aguenta jogar num gramado desse aí.
5: Eu achei muito
6: alto. Sabe esse gramado, o que que me fez lembrar? O Mineirão passado. Uhum. O Mineirão lá atrás, quando a Inter tomou 5-1 do Cruzeiro uma vez, que o Robson arrebentou, tá nos inícios, nos anos 90, o gramado era assim, muito fofo, dava para ver a dificuldade que a Inter tinha de conduzir essa bola. E outra coisa, além do gramado, opa, a Inter é outra. A Inter é outra com o Romarinho.
5: Ah, eu
6: tô... Agora sim,
5: eu achei que
6: o... Depois da nossa secretária.
5: O Romarinho fez falta ontem, né? A bola não chegou no Romário. Então a gente vê que a marcação dobrada em cima do Romarinho, que é o articulador da Internacional, fez com que a Internacional, o ataque da Inter, não soube ter grandes chances. Mas a única que teve, que guardou, foi com o Bianconi. Mas eu gostei, sim, Edmar. Eu gostei da qualidade que a Inter, da marcação da Inter. Principalmente, vocês gostaram do Gabriel, mas eu coloco o Lucas Santos também, pra mim, fez uma partidaça.
6: Frazan.
5: Porque o Frazan também, o João Vitor também pela esquerda, a Internacional tá sabendo lidar. Mas com a marcação feita e com o jogador todo um terço atrás do campo, eu achei que a Internacional precisava ganhar um pouco mais. Eu não entendi as mudanças, porque a Inter tava bem no primeiro tempo. Eu achei que deveria ter soltado mais. Robinho entrou, pra mim não fez diferença nenhuma, porque a marcação, a Inter só abdicou de jogar pra marcar. Então isso preocupa.
6: Chegou o segundo tempo que o Miguel Bianconi era o único no ataque. Aí era o único no ataque. Aí o que o técnico fez? Colocou o Getúlio para dar movimentação. Agora, o que eu achei e que me assustou, a escalação inicial. Você joga com o Botafogo, a não ser que o técnico viu que o Botafogo é muito ruim. Tá, a única explicação, porque você vem com um volante de contenção, que é o Fabrício Dias, que correu demais. Você coloca um Gabriel Dias, eu falei antes da escalação, falei, olha, esse cara tá merecendo uma condição de titular faz tempo. Uhum. O próprio Foguinho disse, e ele começou como titular, Romarinho, e os três na frente, Richard, Vitor Leque e Miguel Bianconi. Então, eu achei uma Inter muito ofensiva por ser fora de casa. Me assustei.
5: Eu gostei, Edmar. Eu gosto do que o Matheus faz isso daí para poder sair para jogar. Só que no segundo tempo eu não entendia, recuou muito. Dos 10 minutos até o último minuto do jogo, a Inter só defendeu. Então isso é perigoso. Deu sorte, lógico, o futebol também tem essa, de não ter tomado gol. Mas você vê nos lances aí que o Botafogo tentou o pênalti o tempo inteiro, mas a Inter conseguiu, sofreu, mas conseguiu a vitória. Isso é importante demais.
6: Pode vir pra gente, Tia. Esse é o último lance aí do Rodolfo. Fim de papo, portanto, um para Inter, 0 para o Botafogo, tá? Aqui, parabéns pela excelente vitória, o Ricardo Rossini está colocando. Problema da Inter foi a viagem que a Inter fez. A Inter saiu 4 da manhã no domingo, né? 4 horas da manhã, 11 da manhã, já estava em João Pessoa. Qual a pontuação para ficar livre do rebaixamento? O Vinícius Oliveira, a gente calculou 18 e a Inter já tem 11, tá? O Matheus Costa, eu concordo, que é um técnico que faz 1-0 e fecha a casinha. Tá, ele tirou o atacante e colocou o Léo Paraíso. Falou, Vitor Leque, vem cá, já tá bom demais. Jogou com 3 zagueiros, 2 volantes em contenção. Depois ele colocou o Emerson Santos para fechar. Eu gosto de técnico assim.
5: Eu também.
6: Estrategista.
4: O Edmar, ele conhece a divisão.
6: Isso.
4: Ele conhece a divisão. Boa, cada jogo ele tá jogando de uma forma que ele tá estudando o adversário. E agora, com essa vitória, porque qual que é o principal objetivo da Inter? É não cair. Uhum. Porque subiu agora a equipe caçula na divisão. Com essa vitória, meu, mais uma ou outra vitória aí, já se livra do rebaixamento.
6: Também, ganhando as duas, acabou o rebaixamento, não se fala mais isso.
4: Em classificação.
6: Claro. A Inter ganhando esses dois jogos. E assim, né? O Itabaiana tá na zona do rebaixamento, mas vem de uma vitória em Floripa contra o Figueirense 1-0. Aí você pega o Ipiranga. Goleia fora de casa e perde de goleada em casa do Maringá. Então é um campeonato muito altos e baixos.
4: Limar, dá pra ganhar as duas.
5: E o Maringá perdeu do Guarani de 5-1, né?
6: Então, e depois ganhou de 4 de Ipiranga lá.
5: E o Ituano também ganhou de 3-1 do Guarani. É um campeonato muito...
6: Em Campinas.
4: Se a Inter ganhar essas duas, ela vai saltar aí pra segundo, terceiro. depois das duas vitórias, se elas vierem, né?
6: Tá, o Ariovaldo Jacon, desculpa discordar de vocês, pelos melhores momentos do jogo, o Botafogo atacou muito e o goleiro da Inter foi apenas razoável. Eu comentei, não foi nenhuma defesa assim espetacular, mas seguro, o que o Saulo não estava, seguro. Bola fácil, o Saulo tomava.
5: São defesas boas para ele, né, Edmar? Pro campeonato em si. Porque, se, igual você falou, se a bola bate no Saulo, entrava. E ali não, ali com o Emerson, é firme, isso é bom para ele.
6: Márcio Bigão, espero que não apareça nenhuma proposta pro técnico e pros jogadores. Essa janela vai ser terrível. Pode colocar a velinha para acender aí. O elenco da Inter tem jogadores interessantíssimos, tá, pro mercado. Os dois laterais da Inter vão ser cobiçados por times de Série A. Você pode escrever. João Vitor, lateral esquerdo da Inter, é jogador de Série A. E o Miguel Bianconi falou aqui, hein? O Ian Silva, apesar de 30 anos, é jogador de Série B do brasileiro.
5: Jogar muito, né, cara?
6: A dupla de zaga da Inter. A dupla de zaga da Inter é perfeita. Você acha que uma Chapecoense não molha um Lucas Santos?
5: Ainda mais o Lucas.
6: Tá, o Remo bem, não dá uma olhada no Frazan?
4: Edmar, o próprio técnico, né? Tem mercado.
6: Que é o que mais me assusta, o que mais me dá medo.
4: E o Matheus
6: Costa... Você acha que o Miguel Bianconi não tem?
5: Ah, tem.
6: Não tem um radar em cima dele?
5: Com certeza, com certeza.
6: Ó, 30 anos, fazendo gol todo jogo.
5: Ele é brigador, né, Edmar?
6: Todo jogo.
4: E o torcedor pode ficar preocupado com o Matheus, porque ele já trocou de equipe no passado, né? E ele já assumiu um Guarani, já saiu de uma equipe
6: que
4: ele
6: tava, do
4: Ipiranga. Então, assim, tomara que não aconteça isso, né? Mas ele já tem um histórico de ter trocado de trabalhos no meio do caminho, né?
6: Fabrício joga muito bem, Aguinaldo Souza, concordo. Ontem ele foi, sabe, um guerreiro do meio campo da Inter. Como corre o Fabrício?
5: No final do jogo ele deu um chute lá, que a bola foi lá no final do estádio.
6: Porque tá cansado.
5: Mas jogou muita bola
6: mesmo. Ó, o Igor Sedano acabou de mandar a arbitragem aqui do jogo de domingo, tá? Inter e Itabaiana. A arbitragem vem de Santa Catarina pro Limeirão. O árbitro Luiz Augusto Silveira Tisne. Assistente 1, Bruno Miller. Assistente 2, Mauro Ricardo Oliveira Alves da Cruz. Quarto árbitro, Gabriel Furlan, aqui de Santa Bárbara do Oeste, irmão do meu querido amigo Vinícius Furlan. Vou poder dar um abraço ao Gabriel. Gente boníssima, tá? O Miguel Bianconi diz que fica na Inter. Renato Francisco Júnior, tomara, mas propostas

0: Ricardo,
1: super, né, importante para a Inter.
2: Eu gosto dele também. Dos 17 gols do Miguel Bianconi, 7 foram na Série D e 4 na Série C. Então ele chega a 11 gols em campeonatos brasileiros. Agora ele é isolado o segundo maior artilheiro da Inter em campeonatos brasileiros. Deixou para trás Eloy e João Batista, que marcaram 10 vezes. Giseline Bavaria, Bianconi está 5 gols agora de igualar ao Machado e se tornar o maior artilheiro da Inter em campeonatos brasileiros. Você acha que não dá para fazer 2 no Itabaiana, 1 no Ipiranga, 1 no Paysandu de pênalti fora, 1 em Araraquara? Ele faz. Até o fim do campeonato, o Miguel vai ser o maior artilheiro da Inter em brasileiros. Vai ultrapassar o Machado, que tem 16. Tá bom? Hoje tem 11 o Bianconi em brasileiros. Tem 5 para igualar o Machado. O Miguel também ontem se tornou o maior goleador da Inter em jogos fora de casa pelo Campeonato Brasileiro. Tem 5. Marcou contra o Operário do Mato Grosso do Sul, contra o Monte Azul, Anápolis, Barra e Botafogo da Paraíba. Com isso ele deixa para trás Tato, Amarildo e Eloy. Agora ele está empatado com Machado e João Batista. Então hoje o Miguel Bianconi é o maior artilheiro da Inter em jogos fora de casa em brasileiros. Miguel Bianconi, Machado e João Batista. Se fizer mais um gol fora de casa, líder isolado. Miguel Bianconi também é o top 5 dos maiores goleadores leoninos no século XXI. Com 17 gols, ele deixou para trás Brenner e Paulinho e se isolou na quinta posição. Está atrás de Fernando Russi com 28, Tom o Barba Assassina com 26, Maranhão 19, Diego Carioca e Wesley com 18. Então, se o Miguel marcar mais um gol, ele vai empatar com Diego Carioca e Wesley, tá bom? Miguel também se tornou o vice-artilheiro da Inter em jogos fora de casa no século XXI. Ele chegou a 9 gols e empatou com Wesley. O primeiro é o Tom com 10. Olha as marcas do Miguel Bianconi. Dos 17 gols que ele marcou pelo Leão, 9 foram no Limeirão. O camisa 9 ocupa a sexta posição entre os maiores goleadores do estádio no século XXI. Se marcar contra o Itabaiana domingo, ele empata com Brenner e Wesley. Fernando Russi é o primeiro com 21, Tom 16, Paulinho 14, Diego Carioca e Maranhão com 12. Então, números de Miguel Bianconi, números impressionantes, Bavaria, do senhor Limeirão.
0: E olha os nomes que você está citando, Diego Carioca, Fernando Russi, todos jogadores de, nossa, centroavantes natos, né, Wesley. Então, feliz, feliz pela fase do Bianconi. A gente sabia que na Série A2, voltando um pouquinho, faltava um pouquinho de paciência, faltou alguma coisa, mas que no brasileiro está conseguindo voltar o grande Bianconi que foi da Série D. Então, espero que essas marcas dele venham se alongar mais e mais aí, que a Inter saia cada vez mais vitorioso, e ele particularmente.
2: O Washington Silva está colocando que o lateral direito da Inter coloca o Pedro Milães, do Corinthians, no bolso. Eu também acho.
1: Sim.
2: Felipe Gizelin, também acho. E ontem foi a vitória de número 100 da Inter em campeonatos brasileiros. Finalmente saiu a 100ª vitória. Então a Inter tem 281 jogos, ganhou 100, empatou 92, perdeu 89, marcou 304 gols, sofreu 286. Detalhe, o gol 300 foi de Miguel Bianconi.
1: O Edmar, a Inter está caminhando para uma classificação, né? Daí o Bianconi vai ter mais chance de chegar ainda, porque está com 11 gols, ou que está na frente dele que tem 16, né? São 5 gols. Eu acho que nessa primeira fase ele já chega.
2: Também acho.
1: Porque nesses 2 jogos em casa ele vai marcar gols. Pelo menos 1 ou 2 gols ele marca. Depois ainda vai ter uma segunda fase para ele poder chegar. São marcas importantes, né? Ele, como é um jogador muito importante para a Inter, são marcas importantes que ele vai quebrando aí.
2: Muito bem, Gilberto Massaro, pelo que a Inter vem jogando, dá até para se classificar com tranquilidade. Infelizmente, perdeu pontos em casa. Olha, a Inter perdeu para o Floresta 2-1, com um frangaço do Saulo. Empatou com o Ituano 1-1, porque o Romarinho foi expulso no começo do segundo tempo. E perdeu para o Santa Cruz de novo, né, com falhas do Saulo.
0: Infelizmente.
2: Então, de 9 pontos, a Inter ganhou 1 no Limeirão.
1: E desses 9 pontos, poderia pelo menos ter empatado com o Floresta e empatado com o Santa Cruz, né?
2: É.
1: Não que não ganhe. Vamos dizer, não ganhou do Santa Cruz, mas pelo menos empatou, né? Você deixa o adversário com menos 2 pontos e você ganha 1, né?
2: E de 12 fora, a Inter ganhou 10.
0: Uhum.
2: De 12 fora, ganhou 10.
0: Empatou 1, né, com o Barra.
2: Eu acho que a Inter... Empatou com o Barra e ganhou de 2-1 do Anápolis.

0: 1-0 Confiança e 1-0 Botafogo, que não toma gol, hein?
1: Acho que a Inter podia jogar em Cordeiro, lá no Juventus, lá, Iracemápolis, ou no Barão de Serra Negra.
0: Ó, os seguintes resultados nós tivemos desta sétima rodada: Ipiranga 1, Maringá 4, Santa Cruz 2, Volta Redonda 0, Figueirense 0, Itabaiana 1, Floresta 3, Amazonas 2, Ferroviária 1, Brusque 0, gol de bicicleta, Caxias 2, Paysandu 0, olha o Paysandu perdendo pro Caxias. Guarani 1, Ituano 3, Anápolis e Barra 1-1, Confiança 2-1 no Maranhão e o Botafogo perdendo para a Inter pelo placar de 1-0. Prepara aí o mestre Edmundo Silva, que vai falar dessa vitória da Inter também. A gente completa a base falando do 11-12 pela quinta rodada do Sub-11. Eu preciso espirrar, rapaz, saúde. Perdão. Pela quinta, primeira vez na história do Pimba nos Esportes que eu espirro.
2: Verdade.
0: Primeira vez. Ó, pela quinta rodada do Campeonato Paulista Sub-11, a Inter venceu o Amparo fora de casa por 2-0. Gols do Heitor e do Henrico. Nos pênaltis, o Leãozinho também trouxe o ponto extra 4-3. Com isso, subiu para a sexta posição com 7 pontos e segue na briga pela classificação. O Independente, por sua vez, venceu o Guarani 2-0 no Pradão, com gols de Luiz Gustavo e Heitor. Nos pênaltis, o Bugre levou a melhor e venceu 5-4. O Galinho é o vice-líder com 14 pontos. Nos outros resultados do grupo 5, Rio Branco 0, União Babarense 5. Nos pênaltis, 3-0, Rio Branco. Maccabi 1, Cosmopolitano 3. Nos pênaltis, 5-3, Maccabi. A classificação do 11, Cosmopolitano 18. Independente Guarani 14. União Babarense 9, Maccabi 8, Inter 7, Rio Branco e Amparo 4. Pela quinta rodada do Sub-12, a Inter venceu o Amparo também 2-0, com dois gols do Vitor Ganino. Nos pênaltis, o time da casa ganhou 4-3. Com isso, a Inter reassumiu a liderança do Grupo 5 com 12 pontos, junto com o Cosmopolitano. O Independente perdeu para o Guarani no Pradão 3-1. O gol do Galinho foi do Nicolas. Nos pênaltis, deu Bugre 4-2. Nos outros resultados do Grupo 5, Rio Branco 2, União Babarense 0, nos pênaltis 3-1, União Babarense. Maccabi Cosmopolitano 0-0, nos pênaltis 6-5 para o Maccabi. A classificação do 12 está assim: Inter e Cosmopolitano 12, Guarani 10, Rio Branco 9, Amparo Independente com 8, União Babarense e Maccabi com 7. A próxima rodada marca o derbinho. Eis a questão, só o Kina Mercury pode decifrar. Se o derbinho for marcado para o Pradão no dia 30, o Independente joga com o Mojimirim. Se marcar para o Limeirão no dia 31, a Inter joga contra o Ipiranga. Então, interrogação, exclamação, onde será o derbinho do Sub-11 e Sub-12 Inter Independente? Teremos também União Babarense, Maccabi, Cosmopolitano e Guarani, Amparo e Rio Branco. 19:39. O Washington tá dizendo que o Paysandu tava perdendo do Botafogo da Paraíba e virou. Tudo com bola aérea no campo deles e a torcida arrasta o time. É verdade. Edmar, acredito que os quatro paulistas vão se classificar para a próxima fase. Ó, Chico Pereira, saúde. Obrigado, meu amigo. 18 pontos foi quem conquistou o penúltimo lugar no ano passado, Renato Francisco. É o que a gente tá achando, que 18 pontos o time escapa, tá? Contra o Santa Cruz era para Inter ganhar de 1-0, Sérgio Silva. Sérgio, não esquece que ontem você que foi o contemplado, tá, da nossa live. Então amanhã você concorre a uma camisa da Inter, tá? Sérgio Silva, com quem acertar o palpitão, né? Quem colocou 1-0, amanhã a gente faz o sorteio, tá bom? Vamos com o mestre Edmundo Silva. Ao mestre com carinho, como tá felizão, né? Que olha, a Inter, que ele fala que é o leão do seu coração, ganhando, o galão da massa ganhando, é só alegria no futebol limeirense. Fala, mestre.
3: Boa noite, amigos. Hoje, 19 de maio de 2026, terça-feira. Hoje é dia da Noite dos OVNIs. É todo mundo olhando aí pro céu, hein? De repente passa um disco voador aí. Ou um disco voador pousa no quintal da sua casa, ou na rua onde você mora. Bom, eu não acredito em disco voador. Mas também não duvido, não, né? Nasceram, num dia como hoje, três atletas que jogaram muito. Pirlo, da seleção italiana, né? Forlan, lateral direito do São Paulo, uruguaio Forlan. E a Pretinha, que por muitos anos foi titular da seleção brasileira de futebol feminino. Parabéns a você que nasceu num dia como hoje. E o Arsenal é o campeão inglês da temporada 25-26. Como dizem aqui no Brasil, foi campeão na poltrona. Todo mundo em casa, na poltrona, secando o City. E deu certo, porque o timaço do Guardiola só empatou com o Bournemouth por 1-1. O Arsenal foi campeão em 2004 e 22 anos depois levanta a taça, hein? Lembrei de um time aqui de São Paulo que ficou 22 anos e alguns meses também sem comemorar título. Domingo ao meio-dia, contra o Crystal Palace, teremos o jogo das faixas. Os brasileiros que foram campeões pelo Arsenal se chamam Gabriel. Que coincidência, né? Gabriel Jesus, Gabriel Martinelli e Gabriel Magalhães. Martinelli e Magalhães, né? O Gabriel Martinelli e o Gabriel Magalhães estarão defendendo o Brasil na Copa do Mundo. O Gabriel Magalhães, titular absoluto ao lado do Marquinhos. E o Gabriel Martinelli, uma dor de cabeça boa para o técnico Ancelotti. Como que o campeão na melhor liga de futebol do mundo pode ficar na reserva? É, eu quero ver o Ancelotti deixar o Martinelli na reserva, né? E o time do Independente é um trator. Está passando em cima dos adversários e amassando os adversários. Mais uma goleada lá em Catanduva. Será que o Mister é o Abel Ferreira da Bezinha? Até agora é, né? Parabéns aos jogadores e à comissão técnica por essa campanha extraordinária neste começo de campeonato. Que continue assim, espera a sofrida torcida do Galão da Vila. Quando o jogo da Inter é fora, estou apostando qualquer dinheiro. 3 vitórias fora de casa. Primeiro tempo muito bom. Caiu no segundo tempo, mas isso é natural. O adversário perdendo, jogando em casa, vem para cima. A defesa suportou bem. O menino no gol parecia que era titular há muito tempo. Saía bem do gol e foi seguro debaixo da trave. O que é preciso agora é a equipe jogar bem aqui no Limeirão. Eu sempre soube que o Neymar era um super astro no mundo do futebol. Porém, nos últimos anos, a sua estrela vinha perdendo o brilho. Não pensava que eu iria ver o que vi ontem. Por causa dele, o Brasil parou para ver a convocação. Há quanto tempo isso não acontecia, hein, gente? Confesso que depois de 2006, nunca esperei uma convocação. E ontem, eu também não esperava o que aconteceu. O chamado Menino Ney goza de um enorme prestígio com a torcida brasileira. Confesso que me emocionei com a reação dos torcedores espalhados por todo o país. Fiquei contente também porque, meia boca, ele ainda joga mais que muitos jogadores brasileiros. Você concorda comigo? Bem, por hoje é só. Abraço, amigos.
0: Valeu, mestre. Assina embaixo tudo que você falou, como sempre brilhante. Olha o que o Marcos Almeida colocou aqui, meu grande amigo Marcos Almeida. Imagina o Éder Militão, que perdeu a mulher pro Léo Pereira e a vaga na Copa. Puta, é verdade. Porra, é verdade. Perdeu a mulher pro Léo Pereira e a vaga na Copa pro Léo Pereira.
1: Essa é uma Maria Chuteira. Nossa. Nossa, Maria Chuteira, hein? Troca uma chuteira pela
0: Marcos, outra. Meu querido amigo Marcos, Ancelotti não é bobo. Com o Neymar a pressão é menor caso não venha a Copa. Isso é verdade. Uhum. Ele jogou toda a responsabilidade, ele tirou das costas. Você sabe por que eu acho que ele levou o Neymar? Porque ele renovou o contrato. Ele renovou o contrato e falou, imagine só, eu não levo o Neymar, vou ficar até um outro ciclo aguentando o nego falar, ah, não levou. Que nem o Dunga até hoje. Por que não levou o Ganso e Neymar para a Copa da África, lembra? Não levou os dois. E os dois estavam começando no Santos. Bom, vamos aguardar. 19h45 tem São Paulo daqui a pouquinho contra o Milionários, 21h30. O São Paulo tá, desculpa a palavra, cagando pra essa Sul-Americana, né? Não leva a sério, só reserva e tá líder, né? Quer dizer, não tá se esforçando e tá bem no campeonato. 21h30, São Paulo e Milionários no Morumbis, quinta rodada da fase de grupos da Sul-Americana, transmissão da ESPN, tá? Tricolor lidera o grupo C com 8 pontos. Logo abaixo, o Rings e Milionários com 7. O Boston River está na lanterna com 4 derrotas em 4 jogos. Tá? Se o São Paulo ganhar hoje, encaminha a classificação para a próxima fase. Detalhe, o São Paulo não vence há 6 jogos. São 3 empates e 3 derrotas. Eliminado da Copa do Brasil pelo Juventude, viu o Roger Machado ser demitido. O Dorival Júnior reassumiu, terceira passagem dele pelo São Paulo. Estreia hoje no Brasileirão. São Paulo é o quarto com 24 pontos em 16 rodadas, 10 atrás do líder Palmeiras. O Milionários atravessa uma fase de reestruturação. A equipe é comandada pelo Fabian Bustos. Não avançou para o mata-mata do Campeonato Colombiano. Está na 11ª posição com 25 pontos, tá? Na Sul-Americana, reagiu, goleou o Boston River 4-2, tá? E com 2 gols do Contreras, 1 do Leonardo Castro de pênalti e outro do Beckham Castro. São Paulo e Milionários já se enfrentaram 5 vezes na história. São Paulo tem 1 vitória apenas, são 2 vitórias colombianas e 2 empates. Na Sul-Americana de 2007, o Milionários eliminou São Paulo de Muricy Ramalho nas quartas de final. Perdeu de 1-0 São Paulo no Morumbi e perdeu de 2-0 no El Campín. Antes disso, teve na Libertadores de 74. O São Paulo empatou em Bogotá 0-0 e goleou no Brasil por 4-0. O encontro mais recente foi na Sul-Americana, no primeiro turno, 0-0 no El Campín. Naquela noite, o São Paulo jogou com um time alternativo e o Carlos Coronel foi o goleiro e fez grandes defesas, tá? O provável São Paulo para o jogo: Rafael, Lucas, Ramon, Dória, Sabino e Enzo Dias, Danielzinho, Bobadilha e Cauli, Arthur, André Silva e Caleri. Tapita o jogo, peruano Kevin Ortega. Morumbis, 21:30, o que esperar desse jogo? Ontem teve a apresentação do Dorival Júnior, ele elogiou Rafinha, ele elogiou o Rui Costa, então tá tudo em paz nos bastidores do Tricolor, segundo o Dorival.
1: Eu não torço pro São Paulo pelo que eles vêm fazendo com o Crespo, com o Roger Machado. Contrata o cara, o Roger Machado ficou 2 meses no cargo. Contratou o cara e já mandou o cara embora. Não deu nem pro cara se ambientar em São Paulo e já foi mandado embora. Mas eu torço pro Dorival. Eu acho que o Dorival é um cara de gente boa. A gente tava falando aqui na semana passada, quando eu apresentei o programa, eu até passei pros amigos. Tirando o Abel Ferreira, acho que o Dorival é um dos caras que mais tem título nos últimos anos.
0: Sem dúvida.
1: Você vê, ganhou Copa do Brasil. Só ganha a Copa do Brasil, mas ganha.
0: Recopa.
1: Ganhou a Recopa.
0: Supercopa.
1: Ganhou com o São Paulo, com o Flamengo, com o Corinthians. Então, assim, é um cara vitorioso. Nos últimos tempos, é um cara que tá ganhando muitos títulos aí. Então, eu torço pra ele, tomara que dê certo. A torcida do São Paulo tá meio desanimada nos últimos tempos, né? Porque não tem dinheiro pra nada, a equipe só passa vexame dentro de campo. Agora, essa Sul-Americana, Edmar, é uma Série B mesmo, né? É uma Série B da Libertadores. Você vê, o São Paulo não tá nem aí pra Sul-Americana, tá em primeiro. O Vasco, com chance de classificação. O Vasco vai com o Sub-20 hoje viajar. Né? O
0: e
1: Renato.
0: Olímpia.
1: Vai. Mas com chances de classificação. O Vasco também não tá nem aí com essa Sul-Americana. Porque não vale dinheiro, não vale nada essa competição também.
0: Ó, um abraço aqui pro Clodoaldo Santos. Boa noite, Edmar. Parabéns pelo programa. Dá um abração no paizão Edmundo. Obrigado. Washington Silva. Grande Edmundo Silva. Se o Arsenal ganhar a Champions, o Corinthians ganha o Mundial no final do ano. Ele é o cabelo. Grande Edmundo Silva. Essa imagem do Limeirão de fundo combinou demais.
2: Perfeito.
0: Vai, né? São Paulo ganha fácil hoje, vai com o titular.
2: Eu acho que sim, igual o Guizelini falou, agora a chegada do Dorival vai motivar muito mais o elenco do São Paulo, que eu acho que não é um elenco tão ruim, é um elenco bom, só que faltou um pouquinho de peças ali para treinar. E o Dorival é um, eu acho que foi injustiçado na seleção brasileira, gostaria de ter visto ele um pouquinho mais, mas é passado, mas eu acho que pro São Paulo, o Dorival tem a cara do São Paulo, então acho que o São Paulo ganha hoje também.
0: Bom, pela Copa Sul-Americana hoje, pelo Grupo A, 23 horas, tem América de Cali da Colômbia e Tigres da Argentina. No Grupo D, hoje às 23 horas, é o horário do Denis Suidez assistir jogo. Deportivo Cuenca e Recoleta, jogo no Equador, é o grupo do Santos. Santos joga amanhã contra o San Lorenzo da Argentina e o Neymar não joga. Então o Neymar não joga contra o San Lorenzo, não joga contra o Grêmio. Tá fora dos próximos 2 jogos, né? O custo-benefício do Neymar no Santos. Grupo F, já estão jogando Montevideo City, Torque do Uruguai e Deportivo Riestra da Argentina. O Grêmio só joga amanhã contra o Palestino. O Grêmio que começou a rodada na segunda posição com 7 pontos. Grupo G, já estão jogando pelo grupo do Vasco, Audax Italiano do Chile e Barraca Central da Argentina. Amanhã tem Vascão contra Olímpia no Paraguai. E nós teremos amanhã, às 21h30, o Red Bull Bragantino jogando no Monumental de Núñez contra o River Plate. Ah, como eu queria cobrir o Red Bull Bragantino nesse jogo.
1: É, jogo histórico, né? Campo histórico.
0: Sensacional, hein?
2: Da hora, né? Legal.
0: Da hora demais, da hora demais. 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Valeu, Leandro, valeu, Leonardo, valeu, Fofo. Me siga lá no YouTube, se inscreva no canal Edmar Pimba, também no Instagram Edmar Pimba e coloca um joinha 996273131, que eu te coloco num grupo de informações que só eu posto, links de jogos, de notícias, de programas. 996273131, tá bom? 1-1, Fluminense e Bolívar, intervalo de jogo, Luiz Sassiloto informando pra gente. O campeão da Série B deveria ter vaga na Sul-Americana, já que nenhum time da Série A dá o valor para essa competição. William Budeu, você é o cara. Sempre comentando e comentando muito bem, tá? Essa Sul-Americana e Libertadores são muito fracas, qualquer brasileiro ganha fácil. Márcio Bigão. Depois dos dois jogos em casa, a Inter vai a Belém enfrentar o Paysandu e pega a Ferroviária em Araraquara. Serão dois jogos fora. Depois do intervalinho, os 10 ganhadores dos ingressos de Internacional Itabaiana domingo, presentão da Casa das Camisas. Volto já. 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

0: Muito bem, grande Milton Spinelli, bateu na trave seu palpite ontem, quase cravou 1-1, bateu na trave, graças ao Emerson aí não teve 1-1. Um abraço, seu Milton Spinelli, tamo junto. Ó, listinha aqui, ó, dos 10 ingressos de Internacional Itabaiana, detalhe, antes que eu fale, tá, os nomes, vocês têm que buscar de amanhã até sexta na Casa das Camisas. Se for sábado, você não vai ter seu ingresso. É de amanhã a sexta, tá bom? Casa das Camisas no centro. Então vamos lá. Elton Siqueira, Ariovaldo Jacone, Wellington Fernandes, Jair Freitas, Daniel Fortunato, Kelly Marcos Silva, Aguinaldo Cardoso, Carmo Machado, Luquete Marinelli e Rosana Félix. Ok? Repetindo, Elton Siqueira, Ariovaldo Jacone, Wellington Fernandes, Jair Freitas, Daniel Fortunato, Kelly Marcos Silva, Aguinaldo Cardoso, Carmo Machado, Luquete Marinelli, Rosana Félix. Vocês passam na Casa das Camisas, não é na Gazeta de Limeira, é na Casa das Camisas, que fica no centro. 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Casa das Camisas ofertando esses ingressos. Amanhã tem mais, se você não ganhou hoje, amanhã tem mais, tá bom? Destaque final, meu querido Bavária.
1: Opa, queria agradecer você, Edmar, ao Felipe, ao Titi, mandar um beijo pros meus irmãos que estão assistindo, o Diego e o Eduardo.
0: O Eduardo mandou aqui, mandar um abraço, que ele é seu fã.
1: É, eu também sou mais dele. Feliz pela vitória da Internacional, né, Edmar? 1-0, mas 1-0 é de 3 pontos, então já salientar o torcedor da Internacional para acompanhar a Internacional domingo, 4:30, um horário bom, finalzinho de domingo, então que Deus abençoe todos vocês aí, uma boa semana e vai, Leão.
0: Tamo junto!
2: Ô Galo, empata domingo que eu não aguento mais ganhar. Eu não aguento mais chamar a vitória.
0: Eu acho que esse jogo vai ser chato, o Galo. Vai voltar o Pedrinho, vai voltar o Irã.
2: Ô Edmar, mas assim, olha, o Independente tem que respeitar a Matonense, né? Mas a Matonense também vai estar com medo do Galo. Porque ela perdeu aqui. O Galo tá 100%, é a única equipe da Bezinha 100% de aproveitamento. Então ela vai ter medo, eu acho que as duas equipes vão se respeitar muito, né? A Matonense é uma grande equipe, o Galo vai ter dificuldade. Só o Galo trouxeram um empate e tá bom demais.
0: Iago Ramiro, participação nos 4 gols do Galo.
1: Ele joga bem, né, cara?
0: Ah, eu fiz o recorte que ele falou do Fortaleza, Titi. Ele colocou lá elogiando o Fortaleza. Ele falou, Edmar, um monte de gente mandando mensagem pra mim que viu o recorte. Que legal, falei, torcida do Fortaleza me ama, rapaz. Legal, eu falo, me ama. Por isso que eu sou leão do PC. Eu adoro Fortaleza. O Iago Ramiro fez 2 gols, chutou pro gol que o goleiro rebateu e o Isaac Newton fez o gol e deu assistência para um outro gol.
2: O Edmar, é louco,
0: ele tá jogando demais.
1: Muita bola. Ele e o Lino faz uma dupla boa.
2: Isaac Newton não pode sair da equipe. Eu acho que ele tem que ser o titular no lugar do
0: Irã. Ele cheira gol. Mas
2: por
0: que não? Bom, pode ser do Lucas Lino. Irã e Isaac Newton na frente. Isaac Newton liberada. Mas eu fico com a experiência do Lucas Lima.
2: Agora, essa equipe do Catanduvense é ruim demais também, não?
0: Mas se jogar com o Botafogo vai ser 7-7.
2: Mas, ó, eu, o Galão que empate lá, porque eu não aguento mais ganhar, pelo amor de Deus.
0: Rapaz. Mari Bragança, beijo, te amo. Esteve comigo lá no Centro Rural vendo o Derbinho. Gente, um grande abraço, obrigado pelo seu carinho. Amanhã a gente tem mais um Pimba nos Esportes pra vocês, tá bom? E amanhã, provavelmente aqui com a presença do Bruno Calegari, esse líder nato da defesa do Independente, tá bom? Um grande abraço, muito obrigado, até amanhã. Fui.

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